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1: Olá, boa noite.
2: Boa noite para você que nos acompanha em todo o país.
1: Quinta-feira, 3 de setembro de 2026.
2: Vamos aos destaques do dia.
1: Saúde das mulheres tem novas regras.
2: Sancionada a lei que assegura o direito de realizar avaliação médica completa pelo menos uma vez ao ano no SUS. Márcia Fernandes.
3: O objetivo é reforçar a prevenção e ajudar a identificar doenças e outros problemas de saúde o mais cedo possível.
1: Mais segurança no Pix.
2: Contestação de golpes fica mais fácil para o usuário. Nazi Brum.
4: O sistema vai facilitar a identificação do tipo de golpe e a vítima terá um campo disponível para descrever como ocorreu a situação.
1: Está chegando o fim do prazo para escolher os livros didáticos que vão ser usados a partir do ano que vem.
2: Escolas públicas têm até 8 de setembro para definir as obras. Gabriela Noronha.
5: Os livros didáticos serão utilizados nos próximos 4 anos por estudantes e professores do 1º ao 5º ano do ensino fundamental.
1: Hoje, na apresentação da Voz do Brasil, eu, Mariana Jungmann e Luciano Seixas.
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1: A saúde das mulheres ganha novas regras no SUS.
2: Uma lei publicada nesta quinta-feira garante o direito a uma avaliação médica completa, pelo menos uma vez por ano, com exames de rotina e ações de prevenção.
3: As mulheres vão ter direito a uma avaliação médica completa pelo SUS, pelo menos uma vez por ano. A medida está prevista em uma lei publicada nesta quinta-feira no Diário Oficial da União. O objetivo é reforçar a prevenção e ajudar a identificar doenças e outros problemas de saúde o mais cedo possível. A avaliação deve incluir exames de rotina e de triagem, definidos de acordo com a idade e as principais doenças que atingem a população feminina. O atendimento também vai levar em conta fatores como condição de saúde, situação socioeconômica e local de residência. A nova lei prevê ainda campanhas para incentivar os cuidados com a saúde das mulheres. Entre as ações estão orientações sobre alimentação, atividade física, saúde mental e vacinação, além da realização de exames preventivos. As novas regras entram em vigor 180 dias depois da publicação da lei. Márcia Fernandes, para a Voz do Brasil.
1: Foi apresentada hoje a Central de Comando das UTIs Inteligentes do SUS, que monitora em tempo real os pacientes internados em 6 hospitais do Brasil.
2: Sediada na Universidade de São Paulo, a sala contará com monitoramento 24 horas e vai contribuir para o atendimento dos pacientes.
1: Para isso, as UTIs Inteligentes vão utilizar a conectividade e a inteligência artificial, como destacou o ministro da Saúde, Alexandre Padilha.
6: Inteligência artificial é uma realidade quando é aplicada a uma estrutura, ou seja, trazer essa incorporação tecnológica para servir os pacientes do SUS. Isso é inovação com acesso. Essa é uma tecnologia que vai ser apropriada também pelos hospitais privados, pela saúde suplementar, vai crescendo a densidade tecnológica do país.
2: A expectativa é reduzir as complicações clínicas e o tempo de internação dos pacientes, aumentar a rotatividade dos leitos e o acesso aos serviços do SUS.
1: O início das aulas desperta aquele interesse pelo material novinho que vai acompanhar o aluno durante toda a jornada daquele ano.
2: Escolas públicas de todo o país têm até a próxima terça-feira para decidir quais livros serão usados pelos próximos 4 anos.
5: Escolas públicas de todo o Brasil têm até o dia 8 de setembro para escolher os livros didáticos que serão utilizados nos próximos 4 anos por estudantes e professores do 1º ao 5º ano do ensino fundamental. O processo de seleção faz parte do Programa Nacional do Livro e do Material Didático, iniciativa executada pelo Fundo Nacional de Desenvolvimento da Educação, o FNDE, em conjunto com o Ministério da Educação. Para auxiliar as equipes na decisão, Fernanda Pacobaíba, presidente do FNDE, explica que o MEC disponibiliza o Guia Digital, ferramenta que reúne informações sobre as obras aprovadas. Segundo Fernanda Pacobaíba, os livros selecionados passam por uma análise criteriosa.
7: O que o FNDE disponibiliza a partir de uma seleção junto com o Ministério da Educação, quais foram as obras selecionadas. Então, vamos imaginar, para português, tem 4 possibilidades. E aí é o professor, junto com a rede, que vai dizer, ah, eu quero a obra do autor X, porque ela tem mais a ver com com a minha peculiaridade aqui.
5: A escolha dos materiais, segundo a orientação do MEC, deve ser realizada de forma coletiva, incluindo professores, coordenadores e gestores escolares. E essa decisão tem até oficina para preparar toda a equipe na escola pública onde a Juliana Cristina Silva trabalha, em Brasília. Ela é coordenadora pedagógica e afirma que é fundamental que os livros atendam à realidade dos estudantes.
8: A professora é quem está na sala de aula mais próximo ao aluno.
5: Roberto Alves, diretor da mesma escola onde a Juliana trabalha, conta que mesmo em um cenário cada vez mais cheio de telas e aparelhos eletrônicos, o livro didático segue como um aliado essencial no processo de ensino e aprendizagem.
9: O livro físico, ele é muito importante ainda, apesar de tanta tecnologia, né? Então as crianças gostam de receber, coloca o nome, coloca o telefone, coloca a série, porque não pode perder o livro, tem que ter cuidado. O livro é um parceiro do dia a dia.
5: Após a análise das obras e a definição dos livros escolhidos, o diretor da escola ainda deve enviar o registro no sistema PNLD Gestão, com acesso pela conta gov.br. Reportagem Gabriela Noronha.
1: E professores podem ter acesso a descontos em compras e serviços. Para isso, devem participar da iniciativa #TôComProf.
2: Mais de 40 empresas físicas e online aderiram à iniciativa de bancos e farmácias a aplicativos de alimentação e cursos de pós-graduação.
1: As empresas podem ser identificadas por meio do selo #TôComProf ou ser verificadas na página do programa no portal do MEC.
2: Para ter acesso aos benefícios, basta apresentar a Carteira Nacional Docente do Brasil.
1: O documento pode ser solicitado por professores da educação básica e superior de escolas públicas e privadas de todo o país, que estejam no exercício da profissão.
2: Confira como obter o documento com Graziela Mendonça.
10: Professores da educação básica e superior já podem solicitar a Carteira Nacional Docente do Brasil. O documento pode ser emitido por profissionais em exercício em instituições públicas ou privadas de todo o país. A solicitação é feita pela internet, no sistema oficial da Carteira Nacional Docente, com acesso pela conta gov.br. O sistema verifica os critérios de elegibilidade e os dados do vínculo com a instituição de ensino. Para solicitar o documento, é necessário ter o CPF regular e cadastro ativo no E-Social pelo empregador. Depois da conferência dos dados, o professor deve completar o cadastro, enviar uma foto e confirmar as informações para a emissão da versão digital. O documento tem validade de 10 anos e possui QR Code para verificação. Ele também permite acesso a benefícios previstos para professores, como descontos em hotéis, estabelecimentos credenciados e eventos culturais, além de condições específicas em produtos e serviços. Para saber mais e solicitar a Carteira Nacional Docente, acesse maisprofessores.mec.gov.br. Graziela Mendonça, para a Voz do Brasil.
1: E por falar em pesquisa, você que é professor da educação básica, uma oportunidade de formação profissional e acadêmica.
2: O Ministério da Educação e a Coordenação de Aperfeiçoamento de Pessoal de Nível Superior, a CAPES, divulgaram mais de 8 mil vagas em cursos de pós-graduação.
1: Pesquisa, você que é professor da educação básica, uma oportunidade de formação profissional e acadêmica.
2: O Ministério da Educação e a Coordenação de Aperfeiçoamento de Pessoal de Nível Superior, a CAPES, divulgaram mais de 8 mil vagas em cursos de pós-graduação para docentes da rede pública de

0: gov.br/mec.
1: Uma mistura improvável que promete construir casas mais frescas e sustentáveis.
0: Cientistas da Universidade Federal de Lavras, em Minas Gerais, desenvolveram um bloco de concreto usando fibra de coco e restos de mineração.
1: O novo material reduz a transferência de calor e pode criar ambientes mais confortáveis.
0: Os detalhes dessa novidade você confere agora no quadro Ciência em Prática.
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3: Uma forma sustentável para um velho conhecido da construção civil. Um bloco de concreto mais resistente, feito com fibra de coco e resíduos de mineração da rocha quartzito.
4: Sou Isabelle Cristina de Carvalho Terra, sou engenheira civil e doutora em engenharia de biomateriais da Universidade Federal de Lavras. A pesquisa, ela teve como objetivo avaliar a possibilidade de produzir blocos de concreto para alvenaria incorporando dois tipos de resíduos. Resíduo de quartzito, que é proveniente da mineração, e fibras de coco, proveniente de resíduos agroindustriais.
3: Dois ingredientes inusitados e uma receita que promete conforto para os lares brasileiros. Os blocos de concreto prometem amenizar o calorão dos materiais tradicionais.
4: Os blocos convencionais de concreto, eles podem apresentar elevada transferência de calor. Então, a pesquisa mostrou que a utilização das fibras de coco reduz a condutividade térmica dos blocos. Então, na prática, isso pode contribuir para menor transferência de calor, ambientes internos mais confortáveis, menor necessidade de climatização artificial, possibilidade de redução do consumo de energia. A contribuição ambiental da pesquisa, ela é bastante significativa, porque ela transforma dois materiais que seriam considerados resíduos em matérias-primas para a construção civil. A incorporação desse material em blocos de concreto oferece uma alternativa de destinação tecnicamente viável. Isso representa uma lógica de economia circular.
3: Acompanhe a pesquisa na página da Universidade Federal de Lavras. E esse foi o Ciência na Prática, com produção de Warby Calil e edição de Edinaldo Júnior. E nosso encontro com o Saber Científico volta na próxima semana. Até lá!
1: O Pix tem novas regras para que os usuários tenham mais clareza para contestar uma operação identificada como fraude ou golpe.
0: As mudanças deverão ser efetuadas pelos bancos, dando mais liberdade para que o usuário encaminhe documentos e informações.
5: Disponível desde 1º de outubro de 2025 nos aplicativos das instituições que oferecem um Pix, a funcionalidade de contestação por meio do Mecanismo Especial de Devolução, MED, passa a contar com uma jornada mais orientativa. O sistema vai facilitar a identificação do tipo de golpe e a vítima terá um campo disponível para descrever como ocorreu a situação, inclusive com a possibilidade de anexar documentos e comprovantes que serão analisados pela instituição financeira. O MED também vai trazer orientações em casos que não envolvam fraudes, como a não entrega de produtos comprados por meio do Pix, direcionando o usuário para os canais de atendimento do consumidor. Outras mudanças se referem a funcionalidades dos aplicativos. As instituições deverão informar quando houver mudanças no destinatário de contatos salvos para operações de Pix. A função Pix automático deverá trazer em destaque a identificação do recebedor. As novas regras entram em vigor em 1º de março de 2027. O prazo é para que as instituições façam as alterações em seus aplicativos. Nazi Brum, para a Voz do Brasil.
1: Rico em proteína e nutrientes, como por exemplo ômega 3, uma gordura boa que faz bem para o cérebro e para o coração.
0: Pode ser feito assado, cozido, grelhado, ensopado.
1: Estamos falando de peixes e frutos do mar.
0: E já começou a semana do pescado, que estimula o consumo dessa carne tão saudável.
6: Incentivar o consumo de pescado no Brasil. Esse é o objetivo da Semana do Pescado, que este ano é realizada entre 1º e 15 de setembro. Criada em 2003 pelo Ministério da Pesca e Aquicultura, a iniciativa também tem o objetivo de valorizar o empreendedorismo pesqueiro. A campanha propõe que as pessoas criem o hábito de incluir o consumo do pescado ao menos uma vez por semana. Quero...

0: São Francisco dos Santos Bezerra, que desde os 9 anos de idade já acompanhava o pai, que era pescador. Hoje, aos 65 anos, está aposentado da profissão.
1: Saí assim 2:30 da manhã e quando era 1 hora da tarde já estava chegando de volta. Minha família toda, eu criei a curta de pescaria.
0: E foi justamente o pescado que fez a merendeira Marli Pereira de Souza ganhar até prêmio. Só de saber os ingredientes, já dá a vontade de experimentar essa receita, que leva o nome de peixe joia rara.
2: Leite de coco, extrato de tomate, vem a batata inglesa, vem o queijo mussarela, que dá todo o diferencial, né? Todo o sabor do peixe. Nós colocamos o tomate, a cebola, o pimentão, a manteiga para dar aquela refogada, aquela apurada, e é onde vai dando sabor.
0: E esse prato é um dos preferidos de Ana Júlia Ramos da Silva, de 9 anos.
3: Eu gosto muito do peixe porque o peixe é macio e também do queijo e da batata.
0: A diretora escolar Maria Ângela Rolim de Oliveira garante que os alunos aprovam essa refeição.
4: Na escola, a gente usa muitas estratégias para a criança aceitar bem o peixe. Então, aqui na escola, eles amam o peixe assado. Eles amam esse peixe, né, que a nossa merendeira faz com batata, com queijo mussarela. Então, assim, tem uma boa aceitação.
0: O pescado chega até as escolas públicas de diferentes regiões do país por meio do PNAE, o Programa Nacional de Alimentação Escolar. Uma pesquisa nacional realizada pelo FNDE, em parceria com o Ministério da Educação e o Ministério da Pesca e Aquicultura, aponta o potencial de ampliação do pescado na merenda escolar. O levantamento revela que a inclusão do pescado nas escolas ainda possui espaço para crescimento. O ministro da Pesca e Aquicultura, Édipo Araújo, ressalta que a cadeia produtiva nacional está muito organizada e preparada para atender a demanda.
5: São pescadores, pescadoras, armadores, aquicultores, feiras e empresas que envolvem essa cadeia. O pescado brasileiro, ele precisa estar no centro da mesa da população brasileira.
0: E quem ficou com vontade de comer peixe pode conferir receitas, espécies de peixes, além de dicas sobre como escolher o pescado, saber se ele está fresco e bem armazenado no site comapescado.com.br. Reportagem Luciana Colares de Holanda.
6: Uma plataforma abre possibilidades para que pessoas com deficiência pratiquem atividades esportivas.
7: Mas quem pode participar? No Paradesporto, atletas com diferentes tipos de deficiência podem competir.
6: Para promover disputas justas e significativas, existe um sistema de classificação que determina quem é elegível para competir e agrupa os atletas em classes esportivas, considerando o impacto da deficiência nas atividades fundamentais de cada modalidade.
8: Atleta paralímpica de tênis de mesa, Carla Maia, conta como o esporte transformou sua vida.
9: Trouxe propósito, me trouxe desafio, me trouxe saúde, oportunidade até como repórter depois. Por isso eu indico para todo mundo.
8: E para quem deseja começar a praticar uma modalidade paralímpica, como Carla Maia, o Comitê Paralímpico Brasileiro oferece uma plataforma que reúne orientações sobre como dar os primeiros passos e permite localizar clubes e associações que desenvolvem atividades esportivas adaptadas. A página Quero Ser Atleta Paralímpico está disponível no site cpb.org.br. Ela apresenta informações para quem pretende iniciar no esporte, seja por lazer e inclusão, ou seja com o objetivo de seguir uma trajetória no alto rendimento. A ferramenta também facilita a busca por instituições que atuam no esporte paralímpico. Segundo o Comitê Paralímpico, existem atualmente mais de 1000 associações dedicadas ao desporto para pessoas com deficiência em todas as regiões do Brasil. O secretário nacional de Paradesporto do Ministério de Esporte, Fábio Araújo, explica qual é o primeiro passo para encontrar a modalidade adequada.
10: Então, procure uma entidade que ofereça um esporte inclusivo acessível e seguro, porque quando você insere o esporte na sua vida, você não está falando só de competição, você está falando de empoderamento, que ela vai buscar uma educação melhor, uma vida social, ela vai buscar seus direitos, ela vai buscar emprego melhor. Então o esporte é a porta de entrada para muitas outras coisas dentro da vida da pessoa com deficiência.
8: E o tipo de deficiência e como ela impacta a execução das atividades não impede a prática de qualquer modalidade. No paradesporto, os atletas passam por uma classificação. O objetivo é minimizar o impacto da deficiência sobre o resultado da competição. O processo é realizado por classificadores certificados que levam em consideração quanto a deficiência afeta a execução das tarefas e atividades fundamentais de determinado esporte. Assim, os atletas podem competir de forma justa em cada modalidade. Reportagem Cleide Lopes.
7: Dia 7 de setembro, próxima segunda-feira, celebramos a independência do Brasil. Mas para chegar a essa conquista, a história começou bem antes de 1822.
6: Foi resultado de um processo que não ocorreu apenas às margens do Ipiranga, mas que envolveu guerras na Europa e Brasil.
7: E não só com personagens dos livros, mas brasileiros anônimos em diversas regiões do país.
6: Vamos conhecer um pouco mais sobre essa história na reportagem de Graziele Bezerra.
11: No início do século XIX, a Europa estava em guerra. O imperador francês Napoleão Bonaparte decretou o impedimento do comércio dos países europeus com a Inglaterra. Diante da recusa de Portugal em aderir e a ameaça de uma invasão francesa, o príncipe regente Dom João decidiu transferir a corte portuguesa para o Rio de Janeiro. Foi então que o Brasil deixou de ser colônia e passou a integrar o Reino Unido de Portugal. Anos depois, com a queda de Napoleão na Europa, as cortes portuguesas passaram a exigir o retorno da família real. Dom João retornou a Portugal, mas deixou aqui seu filho, Dom Pedro I, que protagonizou o chamado Dia do Fico. Em 9 de janeiro de 1822, conforme relembra o escritor e jornalista Laurentino Gomes.
12: Dom Pedro, pressionado pelas cortes constituintes que queriam que ele voltasse a Portugal, ele decide, não, se é para o bem da nação e felicidade geral de todos, eu fico. Ou seja, é um rompimento entre o herdeiro da coroa portuguesa e a monarquia que estava em Lisboa. E a partir daí, diria assim, que o processo se torna irreversível, né?
11: No dia 7 de setembro, nas proximidades do rio Ipiranga, Dom Pedro recebeu cartas com notícias e decisões das cortes portuguesas. E foi ali que ocorreu o episódio que entrou para a história como o Grito da Independência. Como detalha o historiador e diretor do Museu do Ipiranga, Paulo Garcês Marins.
13: Aqui foi declarada a independência, porém, essa independência foi pactuada no Rio de Janeiro, naquilo que viria a se tornar a Corte Imperial, com as elites do país fazendo um movimento bastante conservador nesse processo de independência.
11: Outros personagens tiveram participação direta no processo de independência, como o ministro José Bonifácio e a princesa Leopoldina, esposa de Dom Pedro. Sem eles, provavelmente Dom Pedro não teria conseguido aguentar a pressão entre a corte de Lisboa e os interesses brasileiros, segundo o jornalista e escritor Laurentino Gomes. Mas ele lembra também de outros brasileiros que protagonizaram a independência.
12: Os brasileiros de 1821 e 1822 sonharam grande. Brasileiros ricos, imperiais, mas também brasileiros pobres, brasileiros escravizados, brasileiros simples, anônimos. Sonharam que o Brasil poderia se manter como um país unido, que não se dividisse, um país que se tornasse independente de Portugal e tivesse grandes ambições. Esse Brasil aconteceu, nós temos o Brasil hoje graças aos sonhos daquela época.
11: Para consolidar a independência, ocorreram confrontos em diferentes regiões do país. Houve combates e mortes no Ceará, no Piauí, no Pará e, sobretudo, na Bahia, onde foram desencadeadas as batalhas de Pirajá e de Itaparica. Colaboração de Malu Prado, reportagem Graziele Bezerra.
7: Quem estava na lista de espera do ProUni e foi chamado tem até o dia 14 de setembro para comprovar as informações apresentadas na inscrição.
6: A documentação deve ser entregue à instituição de ensino indicada pelo candidato.
7: Cada faculdade ou universidade define o formato de recebimento dos documentos exigidos, que pode ser presencial ou online.
6: Quem não apresentar os dados no prazo, perde a vaga.
7: O programa Universidade para Todos usa a nota do Enem para conceder bolsas em instituições particulares de ensino.
6: E essas foram as notícias do governo federal.
7: Uma realização da Secretaria de Comunicação Social da Presidência da República.
6: Com produção da empresa Brasil de Comunicação.
7: Fique agora com as notícias do Poder Judiciário e do Congresso Nacional. Boa noite.
6: Boa noite para você. Até amanhã.
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16: Jornada Ítalo-Hispano-Brasileira de Direito Público foi encerrada no Supremo Tribunal Federal com um debate sobre integridade do processo democrático eleitoral.
17: Para STJ, comprador de celular defeituoso, não está dispensado automaticamente de aguardar prazo legal para conserto.
16: Bancário chamado de devagarinho, obtém aumento de indenização na Justiça.
17: Boa noite, eu sou o Arthur Filho.
16: E eu sou Walter Lima.
17: A 17ª Jornada Ítalo-Hispano-Brasileira de Direito Público foi encerrada nesta quinta-feira no Supremo Tribunal Federal com debates sobre integridade do processo democrático eleitoral e o papel da justiça constitucional.
16: O encontro, iniciado ontem, reuniu magistrados, professores e pesquisadores do Brasil, da Itália e da Espanha. Marta Ferreira.
18: A jornada teve como tema resistência democrática e justiça constitucional. Na terceira e última sessão do evento, os debates abordaram a atuação da justiça constitucional para garantir a regularidade das eleições. O diretor do Centro de Estudos Constitucionais do STF, Fernando Facuri Scaff, apresentou o panorama dos acontecimentos posteriores às eleições presidenciais de 2022 e exibiu vídeo institucional sobre os ataques às sedes dos três poderes em 8 de janeiro de 2023. Ele citou as investigações, os processos e os julgamentos decorrentes dos ataques. Segundo Scaff, o cenário político brasileiro continua marcado por disputas intensas e críticas ao Supremo e ao sistema de justiça.
17: STJ entende que comprador de celular defeituoso não está dispensado automaticamente de aguardar prazo legal para o conserto.
16: O prazo definido em lei é de até 30 dias para o fornecedor resolver o problema. Fátima Uchoa.
19: A Defensoria Pública do Rio de Janeiro ajuizou ação civil pública contra as operadoras Claro, Oi, Tim e Vivo, alegando que o celular é produto essencial e por isso seria abusiva a prática dos fornecedores de não disponibilizar o direito imediato à troca, à devolução do valor pago ou ao abatimento do preço, mas o Tribunal de Justiça Estadual discordou. No voto condutor do julgamento pelo STJ, o ministro Ricardo Vilas Boas Cueva observou que, em regra, só após os 30 dias é que a lei garante ao consumidor uma dessas três opções. E embora o celular seja importante na vida cotidiana, cabe ao juiz analisar cada caso se o aparelho é essencial para a pessoa, a ponto de serem dispensados os 30 dias.
17: Um bancário que era alvo frequente de apelidos e brincadeiras ofensivas por causa de uma doença relacionada ao trabalho vai receber uma indenização maior por danos morais.
16: A decisão é da terceira turma do Tribunal Superior do Trabalho, Samanta Flor.
20: O bancário foi diagnosticado com LER-DORT, doença que afetava os movimentos e dificultava que ele realizasse algumas tarefas. O trabalhador passou a ser alvo frequente de comentários e brincadeiras ofensivas entre os colegas. Para a terceira turma do TST, além da repetição das ofensas, houve omissão da empresa em impedir a situação. Por isso, a corte elevou a indenização por danos morais de 10 mil para 20 mil reais.
17: Tribunal Superior Eleitoral celebra Pacto Nacional pela Paz e Tolerância nas Eleições 2026.
16: Acordo busca promover diálogo, segurança, pluralismo e fortalecimento da democracia no pleito de outubro. Fábio Ruas.
1: O pacto foi firmado nesta quinta-feira com instituições da sociedade civil e organizações religiosas. O objetivo é fortalecer a democracia, promover a convivência pacífica e contribuir para a realização de eleições livres, seguras e legítimas. Na abertura do evento, o presidente do TSE, ministro Cássio Nunes Marques, disse que o tribunal dá um passo que transcende o calendário eleitoral por um propósito comum de fortalecer a democracia brasileira e reafirmar um de seus pilares constitucionais, o pluralismo político. Ele disse também que é necessário construirmos um ambiente em que ninguém tenha medo de votar, de manifestar opinião, de participar da vida pública ou de defender as próprias convicções.
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17: A você, uma boa noite.
16: E até amanhã.
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1: Eu sou Paula Groba.
2: E eu sou Humberto Pinheiro.
1: E estes são os destaques de hoje do Jornal do Senado, que começa agora.
2: Aprovada MP da taxa das blusinhas, que zera imposto sobre compras internacionais de até $50.
1: Congresso aprova medida para acelerar fila de benefícios do INSS.
2: Senado aprova a criação de Universidade Federal da Fronteira Norte.
1: Boa noite.
2: Boa noite.
1: O Senado confirmou o fim da taxa das blusinhas, que é um imposto nas compras internacionais de até $50.
2: A medida ainda determina a realização de avaliações periódicas sobre os impactos da desoneração fiscal. E mais, o texto ainda prevê isenção de impostos para medicamentos de doenças raras que não tenham similar no Brasil. Repórter Márcio Maturana.
3: Agora é definitivo. Compras internacionais de até $50, cerca de R$250, não pagam mais um imposto de importação, que era de 20%. A senadora Leila Barros, do PDT do Distrito Federal, foi a relatora na comissão mista da medida provisória.
4: Enquanto o viajante que se desloca ao exterior já goza de isenções de tributos federais sob a bagagem no valor de $1,000, a família de baixa renda que não viaja não dispõe desse mesmo canal desonerado. A única forma de disposição desse extrato social para adquirir produtos importados de pequeno valor é pela remessa internacional.
3: Nas compras de até $3,000, as alíquotas da importação serão reduzidas de 60% para 30%. Uma das mudanças é a isenção de impostos para medicamentos de doenças raras que não tenham similar no Brasil. Outras são a adoção de medidas para a venda de produtos ilegais e a realização de avaliações periódicas sobre os impactos da desoneração. O primeiro em 3 meses e os seguintes em intervalos de no máximo 6 meses, como explicou Leila Barros.
5: A gente atendeu em parte a maior preocupação do setor, que é a avaliação, dando essa autonomia ao Ministério da Fazenda, a avaliação de 6 em 6 meses e também passar pelo Executivo a avaliação do Congresso Nacional anualmente.
3: O imposto sobre importações de até $50 ganhou o apelido de taxa das blusinhas, mas existia para qualquer tipo de produto, como eletrônicos ou cosméticos, em compras internacionais que ficaram populares em sites e aplicativos de celular. Já a cobrança do ICMS continua igual para compras de qualquer valor, porque a alíquota desse imposto é definida pelos estados.
1: E o Senado enviou para a sanção presidencial a prorrogação até 2030 de incentivos fiscais a programas de atenção à saúde oncológica e de pessoas com deficiência.
2: Com a medida, empresas poderão continuar direcionando parte de seus impostos para financiar projetos de entidades sem fins lucrativos que atuam na prevenção, no diagnóstico e no tratamento. Repórter Pedro Pincer.
6: O projeto altera o funcionamento do Programa Nacional de Apoio à Atenção Oncológica e do Programa Nacional de Apoio à Atenção da Saúde da Pessoa com Deficiência. O texto prorroga até o ano calendário de 2031 a possibilidade de dedução do imposto de renda para doações destinadas aos dois programas. Com a medida, empresas poderão continuar direcionando parte dos seus impostos para financiar projetos de entidades sem fins lucrativos que atuam na prevenção, diagnóstico e tratamento de doenças oncológicas, bem como em serviços de reabilitação e tecnologias assistivas. A relatora, senadora Mara Gabrilli, do PSD de São Paulo, ressaltou que a aprovação não vai significar aumento de despesas.
7: Não há no texto ampliação de percentuais de dedução, criação de novos benefícios ou majoração de despesa orçamentária direta. Os limites e condições para usufruto do benefício permanecem inalterados, de modo que a renovação do incentivo não implica aumento de renúncia fiscal em termos percentuais, mas apenas a manutenção do regime vigente por mais um ciclo.
6: O texto também atualiza a legislação para incluir o termo correto transtorno do espectro autista e adequa as referências às normas de certificação de entidades beneficentes.
1: Música. A fila de benefícios do INSS é um dos principais desafios da Previdência. Para reduzir a espera de quem precisa de uma resposta sobre aposentadorias, auxílios e outros benefícios, o Congresso aprovou uma medida provisória que amplia a força-tarefa do INSS e da Perícia Médica Federal.
2: A medida reforça as equipes do órgão e da Perícia Médica Federal com o objetivo de acelerar a análise dos pedidos que estão há mais de 30 dias na fila. Repórter Rodrigo Rezende.
8: O Congresso aprovou a medida provisória que ampliou a força-tarefa do INSS e da Perícia Médica Federal com o objetivo de diminuir a fila de cidadãos que aguardam benefícios previdenciários. A ideia da MP é dar celeridade à análise dos pedidos, principalmente para aqueles que estão aguardando há mais de 30 dias na fila. A relatora, senadora Zenaide Maia, do PSD do Rio Grande do Norte, destaca que desde a edição da MP, os resultados já são significativos.
9: Os resultados alcançados em 2026, evidenciou a efetividade do programa. Entre janeiro e junho, o número de processos pendentes de análise ou de perícia médica inicial caiu de 2,7 milhões para 1,7 milhão. A redução foi ainda mais expressiva nos processos com tempo de espera superior a 45 dias, que passaram de 1,7 milhão para apenas 557 mil.
8: Como não houve modificação por deputados e senadores no conteúdo da MP enviada pelo Poder Executivo, o texto será agora promulgado pelo Congresso.
1: Atos de crueldade contra animais poderão estar entre as hipóteses que autorizam a aplicação de medidas socioeducativas de internação para crianças e adolescentes.
2: Projeto com essa determinação teve a votação concluída na Comissão de Constituição e Justiça e deve seguir diretamente para análise da Câmara dos Deputados. Repórter Bruno Lourenço.
10: O projeto de lei inclui ações contra animais praticadas com crueldade extrema ou com potencial concreto de causar lesão grave ou morte como nova hipótese de internação para menores de idade. A proposta também aumenta penas para maus-tratos contra animais em geral. A relatora, senadora Leila Barros, do PDT do Distrito Federal, defendeu maior cuidado com os animais.
4: A vedação à crueldade, ela constitui fundamento central do direito animal brasileiro e confere proteção aos animais individualmente considerados. Essa proteção constitucional também se relaciona à dignidade da pessoa humana na medida em que a submissão de animais à crueldade degrada os próprios valores éticos que devem orientar as ações humanas e a atuação estatal.
10: O texto ainda aumenta a punição em casos que envolvam tortura, abuso sexual ou transmissão das agressões pela internet.
1: E avançou no Senado a criação de um serviço de telefone nacional gratuito para encaminhar denúncias de maus-tratos a animais. A proposta assegura o direito ao anonimato dos denunciantes.
2: O projeto define como maus-tratos atos de crueldade, abandono, agressão, mutilação, falta de alimentação e cuidados, além de trabalho excessivo ou inadequado. O abandono também é considerado maus-tratos. A matéria seguiu para análise do plenário em regime de urgência.
1: O Senado aprovou o projeto do Executivo que cria a Universidade Federal da Fronteira Norte.
2: A nova instituição herdará a estrutura, os estudantes, servidores e professores atualmente vinculados ao campus Oiapoque da Universidade Federal do Amapá. Repórter Alexandre Campos.
11: A população do extremo norte do Amapá, que vive no município do Oiapoque e imediações, contará com uma nova instituição de ensino superior. Isso porque o Senado aprovou nesta quinta-feira o projeto do Executivo que cria a Universidade Federal da Fronteira Norte a partir do desmembramento da Universidade Federal do Amapá. Em julho, um projeto semelhante havia sido analisado pelos senadores. No entanto, a proposta foi vetada pelo governo por ter sido apresentada por parlamentar e não pelo Poder Executivo, como manda a Constituição. Representante do Amapá, o presidente do Senado, Davi Alcolumbre, destacou a importância estratégica da Universidade Federal da Fronteira Norte.
12: É fundamental termos a condição de formarmos capacidade intelectual na academia, na universidade, no conhecimento, nessa nova perspectiva das riquezas da exploração do petróleo e das riquezas que o petróleo pode proporcionar para o Brasil e vai proporcionar para a Amazônia de conhecimento, de inteligência, e a universidade, só ela é capaz de gerar todas essas perspectivas.
11: Além da oferta de vagas em cursos de graduação e pós-graduação, a nova instituição também atuará em pesquisa e extensão e buscará promover o desenvolvimento regional. O projeto segue para a sanção presidencial.
2: Com edição de Paulo Groba e trabalhos técnicos de Eliseu Caires, o Jornal do Senado fica por aqui. Acompanhe agora as notícias da Câmara dos Deputados. Boa noite.
1: Boa noite e até amanhã.
13: Jornal Câmara dos Deputados. Plenário da Câmara zera imposto sobre importações de até 50 dólares.
14: Câmara confirma Brasil em acordos de proteção à mulher no trabalho.
13: Deputados aprovam Plano Nacional de Cultura para a próxima década.
15: Boa noite. A Câmara aprovou o Plano Nacional de Cultura para os próximos 10 anos. O repórter Antônio Vital tem os detalhes da proposta.
16: A Câmara dos Deputados aprovou o projeto do governo que institui o Plano Nacional de Cultura para os próximos 10 anos. A proposta estabelece princípios, diretrizes, eixos estratégicos e mecanismos de gestão para orientar as políticas culturais do país. Entre os princípios das políticas públicas voltadas para o setor estão o respeito à diversidade cultural, a valorização dos trabalhadores e a garantia de direitos, como o acesso universal à cultura, a liberdade de expressão e a preservação do patrimônio imaterial. Entre os eixos estratégicos estão o financiamento descentralizado, a redução das desigualdades regionais no acesso aos recursos, a presença das artes e da cultura nos currículos escolares e a proteção de culturas tradicionais, indígenas e de matriz africana. Outro eixo é a proteção de direitos autorais no ambiente digital, principalmente em função do uso de ferramentas de inteligência artificial. Cada eixo apresenta objetivos que servirão de base para a elaboração de metas específicas, ainda a ser definidas. O texto também prevê mecanismos de monitoramento do alcance dessas metas, tanto pelo governo federal quanto por estados e municípios. A proposta foi enviada pelo governo ao Congresso no ano passado, a partir de debates da 4ª Conferência Nacional de Cultura e consultas abertas ao público pela plataforma Brasil Participativo, com mais de 85 mil acessos. O relator da proposta, deputado Pedro Czai, do PT de Santa Catarina, acrescentou outros pontos ao projeto, como a prorrogação até 2028 do prazo para que estados e municípios façam a adesão ao Sistema Nacional de Cultura ou criem seus próprios fundos de cultura como condição para receberem recursos da Política Nacional Aldir Blanc de Fomento à Cultura. Esse prazo hoje termina no ano que vem. Pedro Czai disse que os objetivos, diretrizes e eixos estratégicos do Plano Nacional de Cultura contam com fontes de recursos e incentivos fiscais já existentes, mas ele anunciou que o governo vai elaborar um projeto para aumentar as fontes de financiamento para o setor.
17: As ações estratégicas e os indicadores serão democraticamente construídos com estados e municípios do Brasil. Isso para deixar claro, diferente do Plano Nacional de Educação, nós fizemos metas, definimos financiamento, definimos PIB, etc. Neste ponto, em relação ao financiamento, nós vamos apresentar um outro projeto para discutir novas formas de financiamento da cultura brasileira.
16: O projeto cria um colegiado para gerir o Plano Nacional de Cultura, com representantes do Ministério da Cultura, do Conselho Nacional de Política Cultural e dos órgãos gestores dos estados e municípios. A aprovação do Plano Nacional de Cultura para os próximos 10 anos foi acompanhada no plenário pela ministra da Cultura, Margarete Menezes, e foi comemorada pela bancada do governo. A deputada Jandira Fegali, do PCdoB do Rio de Janeiro, destacou a importância da cultura para o país.
18: Cultura é economia, é trabalho, é disputa, é compreender o Brasil profundo, é entender o que ele é capaz, de que forma a gente faz a integração civilizatória de toda a sociedade na sua diversidade. Não há nenhuma luta de resistência e luta por independência que a cultura não tenha sido um fator fundamental. E no momento que tenta nos recolonizar, aprovar esse plano é um instrumento de resistência.
16: O projeto que institui o Plano Nacional de Cultura para os próximos 10 anos foi enviado para análise do Senado. Da Rádio Câmara de Brasília, Antônio Vital.
13: Saúde. Rosiana Sarney, do MDB do Maranhão, quer obrigar o SUS a encaminhar pacientes com câncer para hospitais privados quando os prazos legais para diagnóstico ou início do tratamento não forem cumpridos. A medida também prevê encaminhamento preventivo quando o atendimento público estiver prestes a estourar o prazo.
19: Rosiana Sarney afirma que a proposta dá efetividade aos prazos já previstos para o atendimento oncológico. Pelo texto, o paciente deverá ser comunicado do encaminhamento, terá transporte garantido quando necessário e continuará acompanhado pela rede pública durante todo o tratamento.
20: Previdência.
21: Beto Preto, do PSD do Paraná, propõe que a remuneração de adolescentes e jovens contratados como aprendizes deixe de entrar no cálculo da renda familiar do Bolsa Família. A medida valeria durante a vigência do contrato de aprendizagem e preservaria os demais critérios do programa.
19: Beto Preto explica que a proposta evita que famílias percam o benefício quando um jovem consegue o primeiro emprego como aprendiz. O deputado afirma ainda que a mudança incentiva a qualificação profissional e reduz a evasão escolar.
20: Trabalho.
21: A Câmara aprovou a adesão do Brasil a dois tratados internacionais sobre trabalho que protegem as mulheres. O repórter Marcelo Lascher traz os detalhes.
22: A Câmara dos Deputados aprovou a adesão do Brasil a dois tratados internacionais sobre direitos dos trabalhadores e, em especial, as mulheres. Um dos textos aprova a adesão do Brasil à Convenção da Organização Internacional do Trabalho, a OIT, com medidas contra violência e assédio no trabalho. A Convenção 190 da OIT é o primeiro tratado internacional a reconhecer o direito de todas as pessoas a um mundo de trabalho livre de violência e assédio. Os países que ratificarem o texto ficam obrigados a adotar medidas para proibir violência e assédio contra trabalhadores e garantir reparação às vítimas e sanções aos autores. A Convenção considera violência e assédio baseados no gênero como práticas inaceitáveis e inclui o assédio sexual como violência praticada contra as pessoas em razão de seu sexo e gênero. Outro trecho estabelece que as medidas previstas na Convenção se aplicam à violência e assédio que ocorrem no trabalho, inclusive durante os deslocamentos do empregado. A adesão do Brasil ao tratado recebeu parecer favorável da relatora, a deputada Benedita da Silva, do PT do Rio de Janeiro, mas foi criticada pelo deputado Kim Kataguiri, do Missão de São Paulo. Segundo ele, os termos que designam o assédio no ambiente de trabalho são vagos e podem encarecer os encargos trabalhistas.
23: Gente, não é à toa que só 30% dos países que integram a OIT concordaram com esse tratado. Nós, mais uma vez, Brasil, América Latina, África, estamos sendo feitos de tonto pela Europa, que vão lá, usam seus 3 votos, cada país lá na OIT, e empurram legislação trabalhista para nós. A gente fica com a legislação mais cara, a gente fica com a legislação mais burocrática.
22: O plenário também aprovou a adesão do Brasil a outra convenção da OIT, esta voltada para promover a igualdade de oportunidade de tratamento para trabalhadores, homens e mulheres, com responsabilidades familiares. Segundo a convenção, as responsabilidades familiares não podem ser usadas como uma razão para demissão. Os trabalhadores devem ter direito à livre escolha de um emprego levando em conta suas necessidades com responsabilidades familiares. A deputada Benedita da Silva também ofereceu parecer favorável à adesão do Brasil a esse tratado.
24: A ratificação da convenção reforça demais as respostas às interrupções de trajetória laboral impostas pelas responsabilidades de cuidado, que reduzem a densidade contributiva das trabalhadoras e comprometem sua cobertura previdenciária na velhice.
22: As propostas que ratificam a adesão do Brasil às duas convenções da Organização Internacional do Trabalho sobre assédio e cuidado seguiram para análise do Senado. Da Rádio Câmara de Brasília, com informações de Antônio Vital, Marcelo Larcher.
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20: Segurança Pública.
19: Silvia Cristina, do PP de Rondônia, defende a aprovação da proposta de emenda à Constituição que reduz a maioridade penal de 18 para 16 anos. A deputada argumenta que a medida pode ajudar a reduzir a violência e responsabilizar jovens envolvidos em crimes graves.
21: Silvia Cristina cita a experiência pessoal com a violência ao lembrar o assassinato do pai e diz que criminosos adultos usam adolescentes para cometer delitos. Para ela, é preciso endurecer as punições para quem participa da destruição de famílias por meio da criminalidade.
0: se diminuir a maioridade, até porque rapaz e meninas, aos 16 anos, eles já votam, já casam, já sabem muito bem, já têm noção do que estão fazendo, a gente diminui essa violência que assola o Brasil. Então, é um fato que causa muita discussão, mas para quem sabe, já sofreu na pele o efeito da violência, não pode deixar de ser favorável a algo que a gente sabe que tem que ser mais rigorosa, nós temos que ser mais rigorosos nas penalidades de quem sabe que está destruindo família.
19: Sargento Faur, do PL do Paraná, apoia a redução da maioridade penal para casos de crimes graves. O parlamentar lembra sua experiência na Polícia Militar para defender punições mais severas a infrações hediondas e de envolvimento com o crime organizado.
3: Muitas vezes fala-se que queremos prender crianças. É mentira. Nós queremos prender menores bandidos. Menores cometem crimes graves transportando drogas químicas, estuprando e matando crianças, matando pessoas para roubar. Precisam ser punidos severamente de acordo com a gravidade dos seus crimes. Comissão especial instalada, já começamos os trabalhos e tive contato com o relator e ele deu a entender que vai fazer uma consulta pública, um plebiscito para que o povo decida finalmente se quer ou não a redução da maioridade penal no Brasil.
21: Na opinião de Sargento Faur, a revisão da legislação penal responde a uma demanda expressiva da sociedade por mais segurança. O deputado garante que a maioria dos integrantes da comissão especial é favorável à proposta.
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20: Justiça.
19: Acácio Favacho, do MDB do Amapá, é autor de proposta que consegue gratuidade da justiça a pessoas que recorram ao judiciário para obter atendimento de saúde do poder público ou de planos privados. Pela matéria, o benefício poderá ser concedido antes da análise da situação financeira do paciente.
21: A gratuidade abrange ações sobre medicamentos, tratamentos, cirurgias, internações e outros recursos relacionados à saúde. Acácio Favacho avalia que a medida facilita o acesso à justiça em situações nas quais os gastos médicos podem comprometer a renda do paciente.
20: Política.
19: Vinícius Gurgel, do PL do Amapá, apoia projeto que impede condomínios e proprietários de proibir o funcionamento de sedes partidárias em imóveis comerciais. De acordo com a proposta, a regra vale desde que sejam respeitadas normas de segurança, acessibilidade e vizinhança.
21: Vinícius Gurgel considera que a medida protege a liberdade de organização dos partidos políticos. O texto torna nulas cláusulas que imponham esse tipo de restrição e prevê que o prejudicado solicite a reparação por eventuais danos. A matéria está no Senado após a aprovação da Câmara.
20: Desenvolvimento Regional.
19: Altineu Cortes, do PL do Rio de Janeiro, defende um regime especial para acelerar obras de reconstrução em cidades atingidas por eventos climáticos extremos. Ele explica que a proposta simplifica licitações, reduz prazos administrativos e prioriza a recuperação da infraestrutura.
21: Na visão de Altineu Cortes, é preciso agilizar as ações de reconstrução e prevenção em estados e municípios em situação de calamidade pública. Para ele, o Estado precisa garantir socorro rápido e eficiente às populações afetadas por desastres naturais.
19: Paulo Litro, do União do Paraná, apresentou o projeto que reforça as regras de segurança para a abertura de comportas de barragens. A proposta do parlamentar determina que a liberação da água seja feita de forma gradual, conforme o volume de chuvas e o nível dos reservatórios.
21: Paulo Litro também propõe a instalação de sistemas de alerta para moradores de áreas próximas às barragens. O texto, que atualmente tramita na Comissão de Integração Nacional, prevê ainda a divulgação dos planos de abertura das comportas para reduzir riscos de inundações.
20: Votação.
19: Deputados aprovam medida que isenta de imposto compras internacionais de no máximo 50 dólares. O repórter Antônio Vital tem mais informações sobre a chamada taxa das blusinhas.
16: A Câmara dos Deputados aprovou medida provisória que isenta do imposto de importação as compras internacionais de até 50 dólares, conhecida como taxa das blusinhas. A medida provisória, aprovada faltando 5 dias para perder a validade, já está em vigor desde maio, quando foi publicada. Até então, as compras de até 50 dólares pagavam taxa de 20%. O texto também zera a alíquota de importação para medicamentos destinados a doenças raras que não tenham similar nacional. Estabelece ainda a taxação de 30% para as compras entre 50 e 3 mil dólares, com a possibilidade de o governo impor limites para os produtos mais caros. Além disso, obriga as plataformas de comércio eletrônico a adotarem mecanismos contra fraudes, como preços fictícios abaixo dos preços reais e fracionamento das compras de modo a evitar a taxação. O descumprimento sujeita as empresas a multas, suspensão de atividades e até proibição de operar no país. O texto final cria ainda um sistema de avaliação periódica sobre os impactos da isenção, com dados sobre os impactos da medida sobre os empregos, a arrecadação e o comércio. Os relatórios devem considerar especialmente setores considerados mais atingidos pela concorrência de produtos importados, como de roupas, calçados, brinquedos e cosméticos. Deputados da oposição criticaram a proposta e disseram que o fim da taxação sobre os produtos importados prejudica a indústria e o varejo nacionais. Foi o que disse o deputado Gilson Marques, do Novo de Santa Catarina.
4: O empreendedor brasileiro, aquele que paga DARF, que paga Selic a 15%, que contrata e paga um imposto caríssimo, tem que concorrer com o exterior. A China, por exemplo, que tem regra trabalhista análoga à escravidão, que se diz, entra no solo brasileiro sem nada de imposto.
16: Já deputados da base do governo disseram que eventual prejuízo a comerciantes e fabricantes brasileiros será compensado com a entrada em vigor da reforma tributária no ano que vem, o que vai acabar com o imposto cumulativo sobre os produtos. O deputado Reginaldo Lopes, do PT de Minas Gerais, disse que a medida beneficia quem não pode fazer compras pessoalmente no exterior.
6: É fundamental para aquelas pessoas de menor poder econômico, que não têm condição de fazer viagens internacionais, como os 16 milhões de brasileiros assim fazem e têm o direito à isenção até 2 mil dólares.
16: Já o presidente da Câmara, Hugo Mota, disse que a medida beneficia também aqueles empreendedores que dependem de compras no exterior para seu comércio. Ele disse que a Câmara está atenta ao impacto da isenção no setor de varejo.
7: Sabemos que existem preocupações da indústria e do varejo em relação a essa medida. E a Câmara dos Deputados não dará as costas a essas preocupações. A Câmara continuará dialogando com o setor produtivo, buscando conciliar a proteção do poder de compra das famílias, sem deixar de olhar para a competitividade da indústria e a força do varejo nacional.
16: A medida provisória que isenta do imposto de importação as compras internacionais de até 50 dólares seguiu para análise do Senado. Da Rádio Câmara de Brasília, Antônio Vital.
8: Logo em seguida, a aprovação da MP na Câmara, o Senado retomou sessão própria com a inclusão do tema na pauta de votações.
20: Economia.
19: Mauro Benevides Filho, do União do Ceará, é autor de proposta que obriga o Banco Central a enviar ao Congresso as informações solicitadas por deputados e senadores. Ele explica que a medida visa dar mais transparência à relação entre a instituição e o Poder Legislativo.
9: Restabelecer a obrigatoriedade do Banco Central prestar informações ao Congresso Nacional, tanto à Câmara quanto ao Senado, de qualquer informação que o Congresso deseje. Por exemplo, eu quero pedir informação não só do Brasil, quero pedir informação quanto é a taxa de juros lá da Suíça. O Banco Central tem isso e terá que informar para a gente poder fazer uma avaliação da atuação do Banco Central, que eu acho que o Banco Central hoje privilegia muito o sistema financeiro, com taxas de juros muito elevadas, em detrimento da iniciativa privada, das famílias, das pessoas, e nós temos, portanto, que acabar com isso.
8: Mauro Benevides Filho avalia que a fiscalização do Congresso pode ampliar a responsabilidade do Banco Central na definição da política monetária do país. Ele avalia que a taxa de juros atual representa um custo adicional de pelo menos 300 bilhões de reais por ano.
19: Kleber Verde, do MDB do Maranhão, apresentou o projeto que altera o sistema de consórcios para garantir novos direitos aos participantes desistentes e excluídos. O deputado propõe regras para a devolução de valores, limita multas e veda a cobrança de taxa de administração após a saída do grupo.
8: Kleber Verde acrescenta que o texto prevê o envio de saldos não resgatados ao Banco Central para, segundo ele, facilitar o resgate do dinheiro. Na opinião do parlamentar, a medida busca dar mais transparência e equilíbrio à relação entre clientes e administradoras.
19: Termina agora o jornal Câmara dos Deputados, produzido pela Rádio Câmara, com trabalhos técnicos de Everson Urani, e a apresentação de José Carlos Andrade e Márcio Aquilissardi. Uma boa noite para você. Uma
21: ótima noite. A Voz do Brasil está de volta amanhã. 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
6: Olá, pastor Rigonato, sou Hamilton Vidal e gostaria de saber como o Egito ficou lá no Antigo Testamento da Bíblia, depois que os hebreus deixaram aquela terra em direção a Canaã.
7: Em primeiro lugar, ficou mais pobre, porque Deus prometeu que eles sairiam com fartura. E Deus tocou no coração de cada egípcio e eles tomaram de toda a riqueza pessoal, onde tinha joias guardadas. Essas pessoas generosamente abriram o cofre e deram aos judeus. Eles saíram com riquezas, né? E entre eles não tinha nenhum inválido, algo magnífico, sobrenatural. Mas o Egito estava desolado. Ele ficou desolado, né? Porque veio pelas 10 pragas, ficou mais pobre, porque eles despejaram as suas riquezas nos hebreus, e por fim ficou sem o exército e sem o faraó, que morreram no Mar Vermelho. Então ficou em calamidade. Então por muitos anos o Egito, ele teve que se convalescer e teve que ser ressarcido com muito trabalho, porque os judeus ficaram lá por aproximadamente 430 anos e saíram com fartura abundante e ficaram menos populoso, porque uma parte da população, os egípcios, seguiram após o povo de Israel, e esse povo se tornou um populacho de tribulação no meio do povo hebreu, porque eles, com seus costumes e fé pagã, né, mística, de adoração a ídolos, influenciaram por muitos anos o povo hebreu. Mas foi assim que ficou o Egito depois da saída de Israel de lá.
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2: Vamos ler a palavra de Deus. Disse Davi: resta ainda, porventura, alguém da casa de Saul para que use eu de bondade para com ele, por amor de Jonatas? Havia um servo na casa de Saul cujo nome era Ziba. Chamaram-no que viesse a Davi. Perguntou-lhe o rei: és tu Ziba? Respondeu: eu mesmo, teu servo. Disse-lhe o rei: não há ainda alguém da casa de Saul para que use eu da bondade de Deus para com ele? Então Ziba respondeu ao rei: ainda há um filho de Jonatas, aleijado de ambos os pés. E onde está? Perguntou-lhe o rei. Ziba lhe respondeu: está na casa de Maquir, filho de Amiel, em Lodebar. Então mandou o rei Davi trazê-lo de Lodebar, da casa de Maquir, filho de Amiel. Vindo Mefibosete, filho de Jonatas, filho de Saul, a Davi, inclinou-se, prostrando-se com o rosto em terra. Disse-lhe Davi: Mefibosete. Ele disse: eis aqui teu servo. Então lhe disse Davi: não temas, porque usarei de bondade para contigo, por amor de Jonatas teu pai, e te restituirei todas as terras de Saul teu pai, e tu comerás pão sempre à minha mesa. Então se inclinou e disse: quem é teu servo para teres olhado para um cão morto tal como eu? Chamou Davi a Ziba, servo de Saul, e lhe disse: tudo que pertencia a Saul e toda a sua casa dei ao filho de teu senhor. Trabalhar-lhe-ás, pois, a terra, tu e teus filhos e teus servos, e recolherás os frutos, para que a casa de teu senhor tenha pão que coma. Porém, Mefibosete, filho de teu senhor, comerá pão sempre à minha mesa. Tinha Ziba 15 filhos e 20 servos. Disse Ziba ao rei: segundo tudo quanto meu senhor o rei manda a seu servo, assim o fará. Comeu, pois, Mefibosete à mesa de Davi como um dos filhos do rei. Tinha Mefibosete um filho pequeno, cujo nome era Mica. Todos quantos moravam em casa de Ziba eram servos de Mefibosete, ou seja, 15 filhos e 20 servos. Ele tinha 25 empregados por conta dele. Morava Mefibosete em Jerusalém, porquanto comia sempre à mesa do rei, mas ele era coxo de ambos os pés. Na Bíblia existem alguns personagens com nome difíceis de pronunciar. São verdadeiros, dão nós na língua. Então às vezes é complicado você ver a história de Nabucodonosor, né? Um nome difícil. Esse também tem um nome difícil, Mefibosete. Mas apesar do nome difícil, estranho ao nosso ouvido, ao nosso idioma, a história dele é, na verdade, uma grande ilustração do relacionamento do homem com Deus. E eu queria compartilhar com você, queria que deixasse aberta a sua Bíblia nesse capítulo. Creio que o Espírito Santo vai abrir o seu entendimento hoje e você vai ter uma revelação do amor de Deus por você. Eu sei que muitos estão habituados a virem aqui aos domingos, e talvez você pense que por causa do seu hábito, você está aqui por acaso, mas não é. O Espírito Santo é quem te inquietou hoje, e Ele é quem está trazendo você aqui. Pela sua palavra, você vai ser nutrido e vai ser abençoado. A Bíblia fala, no verso 1, que Davi quis usar de bondade para com alguém descendente de Saul, que fosse aparentado também de Jonatas. Davi, um belo dia, levantou e falou: eu quero usar de bondade. Essa é a expressão que está aqui. Disse Davi: resta ainda, porventura, alguém da casa de Saul para que eu use de bondade por amor de Jonatas? Observa que Davi quer usar de bondade não por causa da pessoa, não por causa daquele descendente específico. Davi quer usar de bondade por amor a Jonatas. Como eu disse para você, Essa história é apenas uma ilustração da nossa história, da sua história. Deus também quer usar de bondade para conosco, mas não por causa de nós. Ele quer usar de bondade para conosco por causa de Jesus de Nazaré. Por amor a Cristo, Deus quer usar de bondade para com você. Hoje a bondade de Deus vai encher o seu coração. Uma das coisas mais importantes da vida é ter revelação desse amor tremendo de Deus. Quem era Mefibosete? Mefibosete era um dos filhos de Jonatas. Jonatas, como você sabe, era filho de Saul e tinha feito aliança com Davi. Davi e Jonatas tiveram uma amizade tão profunda, tão íntima, um amor tão grande um pelo outro, que resolveram fazer aliança, de que um cuidaria da casa do outro, se porventura um deles falecesse. Diz a Bíblia que Saul saiu à peleja contra os filisteus, e nessa batalha morreu seus três filhos, inclusive Jonatas, e ele próprio, Saul, faleceu. Naquela altura, Mefibosete tinha 5 anos de idade. Diz a palavra de Deus que quando a notícia chegou na casa, a babá, com receio dos inimigos virem e matarem a criança, ela pegou a criança no colo e foi correr com ela. Mas enquanto corria, ela tropeçou e caiu e quebrou os dois pés daquela criança. Naquela época não existia esse conhecimento ortopédico que existe hoje, e quando se quebrava um membro, ele simplesmente depois curava, né? Colava torto, quebrado como estava. E os pés dele, depois de quebrado, sararam, os ossos juntaram, mas eles ficaram tortos. Por isso o texto diz que ele era torto ou aleijado de ambos os pés. Mas Davi queria usar de bondade para com ele. Mefibosete não tinha feito nada para merecer o amor de Davi. Ele não tinha feito nenhuma boa obra. Ele nem era conhecido. Vivia escondido. Ele não tinha feito nada para merecer a bondade. Sabe por quê? Que ele ia receber bondade? Por causa do seu pai, por causa de Jonatas. A mesma coisa acontece com você. Você não fez nada para merecer o amor de Deus. Você não fez coisa alguma que pudesse dizer, eu mereço que a bondade do céu chova sobre a minha vida. Mas Deus resolveu derramar sobre você a sua bondade. Não por causa de você, mas por amor a Jesus de Nazaré. Porque nós estamos relacionados com o Senhor. O Senhor foi chamado amigo de pecadores. Nós éramos amigos, mas fomos, éramos pecadores, mas fomos feitos seus amigos. E agora, por amor a Cristo, Deus então resolveu usar de bondade para conosco. Deus nos amou. É verdade, Ele ama cada um de nós. Por isso a Bíblia fala que Ele nos deu seu único filho. Ele nos enviou o Senhor Jesus. Então preste atenção. Não fomos nós que amamos a Deus. Não foi você que escolheu a Deus. Foi Deus que dos céus olhou para você e por amor de Cristo resolveu derramar sobre a sua vida a sua graça. Mas infelizmente muitos ainda tentam merecer o amor de Deus. Muitos ainda tentam se comportar para merecer a atenção de Deus. Para merecer diante de Deus receber alguma coisa. Mas se houver merecimento, já não vai ser mais bondade de Deus. Se você merece receber algo de Deus, então já virou dívida. Deus te deve alguma coisa. Mas onde não há merecimento algum, onde não há mérito nenhum, e ainda assim Deus resolve usar de bondade, essa é a expressão da sua graça para conosco. A graça de Deus te alcançou. Mas o texto diz que Mefibosete era aleijado de ambos os pés. O verso 3 diz: disse-lhe o rei, não há ainda alguém da casa de Saul para que use eu da bondade de Deus para com ele? Então Ziba respondeu ao rei, ainda há um filho de Jonatas, aleijado de ambos os pés. O que significa ser aleijado? O que significa ter os pés defeituosos? Na palavra de Deus, os pés nos falam dos nossos caminhos. Na palavra de Deus, então, os pés falam das nossas obras, do nosso comportamento, da maneira como nós vivemos. Ter os pés aleijados significa ter um caminho defeituoso diante de Deus. E mais uma vez, aqui há uma relação também alegórica, uma semelhança conosco. Nós somos aqueles que temos também os pés tortos diante de Deus. E por que temos os pés tortos? Porque um dia houve uma queda. A humanidade caiu naquele dia em que o homem pecou, comendo do fruto que lhe era proibido. Naquele dia houve a queda. Mefibosete também ficou aleijado por causa de uma queda. A queda nos fez aleijados. A queda nos levou a ter um caminhar defeituoso diante de Deus. Isso nos fala, portanto, do pecado. Deus conhece os seus pés tortos. Deus sabe. Deus conhece. Mas ainda assim ele está perguntando: tem alguém? Tem alguém com quem eu possa usar de bondade hoje? Certamente, aquele que tem os pés tortos não vai erguer a mão. Quem sou eu para merecer a bondade de Deus? Talvez aquele outro ali, talvez outro melhor do que eu, alguém mais correto do que eu, mas eu não. Olha o meu caminhar, olha os meus pés tortos. Não pensamos que a bondade de Deus vai nos alcançar, mas a graça de Deus é em direção daquele que não merece. A graça de Deus é como um rio, sempre flui para baixo. Se você se julga lá embaixo, então o rio de Deus vai alcançar você lá. Quem se julga em cima não vai ser alvo disso. Mas o Senhor está perguntando hoje: com quem eu posso usar de bondade? Deus quer usar de bondade para com você. Mas nós vivemos com os pés tortos. E nós mesmos tentamos já endireitar. Mas uma vez que os nossos pés são tortos, já não é mais uma questão de esforço para mudar. Nós tentamos mudar. Nós esforçamos. Mas olha a gente caindo de novo. Eu tentei andar agora ereto, eu tentei ter um caminhar correto, mas olha eu de novo falhando. E as pessoas dizem: esforça mais um pouco, esforça que você consegue mudar. Está faltando força de vontade em você. E então você respira fundo, e você diz: agora eu vou conseguir ser diferente, agora eu vou conseguir. Mas olha eu de novo falhando. E as pessoas dizem: esforça mais um pouco, esforça que você consegue mudar. Está faltando força de vontade em você. E então você respira fundo e você diz: agora eu vou conseguir ser diferente, agora eu vou conseguir ter um caminhar correto. Só para

Mais, meu filho, você tem que esforçar mais. Olha você de novo aprontando. Eu falo, eu tento, eu me esforcei 10 mil vezes para 10 mil vezes descobrir que eu sou incapaz. Pois no dia em que ele descobrir que não pode, no dia em que ele perceber que esses pés não podem ser endireitados pela força humana, ele vai aceitar a bondade de Deus direcionada a ele. A bondade do Senhor é direcionada para você. Muitos de nós já perdemos a esperança. Sempre há aqueles que acham que têm os pés direitos, e porque eles acham que o seu andar é mais reto do que os outros, se colocam na posição de condenar todos os demais. E muitos de nós temos vivido assim, debaixo de condenação. Nossos pés são tortos quando se trata de relacionamento. Relacionamos, mas falhamos. Nossos pés são tortos no casamento. Vez após vez, olha a gente ali falhando de novo. Olha de novo caindo no mesmo erro. Olha de novo falhando no mesmo ponto. Falhamos com as pessoas, falhamos com pais, falhamos com amigos, falhamos com Deus. Quantas vezes fizemos o propósito aqui na igreja de que seríamos diferente, que a nossa história agora seria diferente? Quantos começaram o ano dizendo, oh, esse ano os meus pés estão corretos, para só depois sentirem o peso do fracasso. E esse peso tem estado sobre as suas costas, e a angústia tem te levado a viver muito mal. Tudo isso por quê? Porque você mesmo tem tentado endireitar, mas aquilo que você não pode fazer, Deus vai fazer na sua vida. O pau que nasce torto não vai morrer torto, não. Talvez já declararam isso na sua vida e até te amaldiçoaram, dizendo, pau que nasce torto, morre torto. Não adianta, para esse aí não tem jeito. Mas Jesus é o carpinteiro de Nazaré. E quando ele pega o pau torto, não tem pau torto que ele não endireita. Ele vai aplanar, ele vai corrigir, e você vai ser restaurado na presença de Deus. Não vai ser pelo seu esforço. Não vai ser mérito seu. Não somos nós que vencemos o pecado. Quem vence o pecado é aquele que habita dentro de nós. Está me ouvindo? Eu sei que você está pensando que você é que vence, você é que faz, você é que se muda, você é que se transforma. E você está sempre se condenando, pensando que nunca fez força o suficiente, nunca conseguiu fazer o suficiente. Mas eu tenho uma boa notícia para você, que hoje é Deus que vai endireitar o seu pé, filho. Não é você. É Deus que vai mudar a sua história. Não é você. Não é você. Eu não quero que você perca a esperança, pelo contrário, nem quero que você se entregue ao pecado, muito pelo contrário. Aquele que tem poder de perdoar o pecado, também tem poder para tirar o pecado da nossa vida. E nós nem lembramos mais dele depois, porque se o Filho vos libertar, verdadeiramente sereis livres. Quantos creem no poder do Senhor para libertar? Mas aqueles que têm os pés tortos, inevitavelmente vai ter um estilo de vida. E a terceira coisa que a gente vê no texto, no verso 4, é que Mefibosete, por ter os pés tortos, por achar que o rei tinha ódio dele, por pensar que o rei queria matá-lo, onde é que ele vivia? Em Lodebar. E onde está? Perguntou-lhe o rei. Ziba lhe respondeu, está na casa de Maquir, filho de Amiel. Está em Lodebar. Lo é não em hebraico. Debar é pasto, comida, suprimento. Lodebar, portanto, significa um lugar sem comida, um lugar sem suprimento, um lugar ermo, afastado, esquecido, isolado. Na verdade, esse lugar fica no deserto da Judéia, próximo do rio Jordão, mas é um lugar totalmente árido, não nasce nada, não tem pasto, não tem coisa alguma. Esse é o lugar que vivia Mefibosete, um lugar de sequidão. Quantos de nós constantemente estamos dizendo, eu estou no deserto, estou passando pelo deserto? Todos aqueles que têm os pés tortos, inevitavelmente vão parar no deserto, vão viver no deserto. Não estão lá por decreto do rei, não estão lá por decreto divino. É que o pecado nos faz sentir distantes de Deus. O pecado nos faz sentir secos, o pecado nos faz sentir áridos. Era lá que Mefibosete morava, mas o lugar dele era junto do rei, era sentado na mesa do rei. Quando dizem amém, quem mora em Lodebar não tem coragem de procurar o rei, não, filho. Quem mora em Lodebar não tem coragem de procurar Davi, não. Você sabe da história, Mefibosete era o único descendente de Saul.

0: Saul era o rei, mas agora a dinastia acabou. E naquela época, quando havia mudança de governo, mudança de dinastia, o normal é que o novo rei matasse, exterminasse todos os descendentes do antigo rei. Mefibosete sabia disso. Ele sabia, ele dizia consigo: não tenho futuro, eu não tenho futuro. É melhor não investir em coisa alguma, é melhor nem ter amigos, é melhor ficar distante, porque eu não tenho futuro. O rei vai me encontrar um dia desses, e ele vai saber onde eu estou, e vai me mandar buscar. E nesse dia eu vou sentir o peso da condenação e vou morrer. Essa é a história de muitos. Preste atenção, filho. Não é você que vai atrás de Deus, não. Na verdade, você está correndo de Deus. Muitos de nós aqui estamos fugindo de Deus. Mas sabe o que é precioso? É Deus que vai atrás de você. Mefibosete não vai atrás de Davi, mas Davi é que foi atrás dele. Davi é que mandou alguém buscá-lo. Eu sei que você deve estar pensando: pastor, mas eu não faço nada assim tão terrível, eu não faço nada tão ruim. É verdade, mas ainda assim vive debaixo de um peso de condenação. Ainda assim vive debaixo de um peso constante de acusação. Porque é assim que vivem as pessoas em Lodebar. Vivem com medo do rei. Por que estão com medo do rei? Porque não o conhecem. Mefibosete não conhecia Davi. Quando ele quebrou os pés naquele dia fatídico que Jonatas morreu, ele tinha 5 anos de idade. Mas agora já é um homem. Talvez com seus 20 e poucos anos de idade. Ele também tem um filho pequeno. Mas ele não conhecia Davi. Ele só ouviu falar a respeito de Davi. E talvez até pensou que Davi é que quisesse perseguir sua família. Ainda que a Bíblia diz que por 23 vezes Saul tentou matar Davi. Ele não conhecia. Muitos de nós também não conhecemos. E porque não conhecemos, nós temos medo do rei. No verso 7 diz assim: então lhe disse Davi: não temas, Mefibosete. Por que que Davi disse não temas? Porque a reação dele era de tremor. Ele estava completamente em pânico. Ele estava estarrecido. Davi mandou me buscar, acabou minha vida. Mas Davi, eu estava meditando nisso aqui. Davi disse para ele: só uma palavra, Mefibosete. Só falou o nome. Precioso quando Deus fala o nosso nome. Sabe, a maneira como fala o nome pode significar muita coisa. A Bíblia fala que quando Saulo estava perseguindo a igreja, como é que Jesus apareceu para ele, como é que o chamou? Saulo, Saulo. Você sabe quando a mãe fala 2 vezes seu nome, não é boa notícia. Saulo, Saulo. Não é muito bom que vai vir logo em seguida. E o menino sabe disso. Mas por outro lado, quando Jesus ressuscitou na manhã de domingo, a primeira pessoa que ele encontrou foi Maria. Mas Maria não o reconheceu. Maria achou que ele era o jardineiro. Mas de repente ele se volta para ela e diz: Maria. Na hora que ele diz Maria, os olhos dela se abrem imediatamente. E ela então vê o Senhor ressurreto. Mas quando Paulo ouviu Saulo, Saulo, ele caiu cego. Não podia mais ver coisa alguma. Certamente a maneira como nós somos chamados tem muito a ver. Hoje o Senhor não está chamando o seu nome dobrado, como chamou naquele dia Saulo. Hoje Jesus está aparecendo para você, como foi para Maria, e está dizendo o seu nome, porque você é conhecido diante do rei. Alguém falou de você para o rei. O rei perguntou: quero usar de bondade para alguém. Você foi lembrado diante do rei. E o rei falou: traz ele aqui. E você está aqui porque o rei trouxe você aqui. E o rei trouxe você aqui, chamando você pelo seu nome. Muitos de nós não temos uma experiência com o amor de Deus. Na nossa cabeça, Deus é alguém apenas para ser temido. Talvez até corrermos dele. Deus é apenas aquele que está disposto a nos punir o tempo inteiro. Compartilhando o evangelho numa ocasião com uma pessoa, um jovem, muito culto. E ele, depois que eu comecei a falar, eu falei: eu quero falar para você do Senhor Jesus. Ele falou: já sei a notícia, já sei a história. Comporta bem, esforça para ser bonzinho, que eu vou te abençoar. Mas se comportar mal, você está frito comigo, está fora. Eu falei: isso é tudo que você sabe a respeito dele? É tudo
1: tudo que você conseguiu saber a respeito dele, em tantos livros que você já leu, na universidade que você frequentou, só te falaram disso. Mas eu quero contar algo para você que você nunca ouviu. Quero contar que ele quer usar de bondade para com você. Ele nem está exigindo que você mude, porque ele sabe que você não consegue mudar. Mas ele próprio vai mudar você sem você perceber. E a Bíblia fala que onde tem pecado, a graça de Deus se manifesta. Mas onde tem muito pecado, a superabundante graça de Deus se manifesta. É para quem não merece. A lógica sua é a lógica de todas as religiões. Faz o bem que você prospera. Faz o bem que você vai ser abençoado. Essa é a lógica das religiões. É claro que fazer o bem é uma bênção, mas acredite em mim, não é a lógica do cristianismo. O cristianismo é amor para quem não merece. É o rei querendo usar de bondade para alguém que estava esperando, na verdade, a morte. O que ele estava esperando era a punição, porque é punição que eu mereço. É punição que eu mereço. E é isso que ele diz no verso 8. Olha o que ele diz. Então, depois que o rei chamou e falou: Mefibosete, eu vou te abençoar hoje, Mefibosete. Eu vou usar de bondade para com você por amor de Jônatas. Preste atenção, eu vou te restituir tudo que você tinha. Você nasceu para a realeza. Você nasceu para ser filho de príncipe. Você nasceu para morar no palácio, mas está vivendo em Lodebar. Você nasceu para desfrutar do melhor. Você nasceu para experimentar o melhor dessa terra, mas continua vivendo no lugar da sequidão, no lugar sem pasto, no lugar sem alimento. Mas olha, Mefibosete, eu vou te abençoar hoje. Por que que eu vou merecer a bondade de Deus hoje? Você não merece, porque não é por causa de você. Davi está dizendo, eu vou fazer tudo isso por amor a Jônatas. Vou fazer também da bondade na sua vida, é por amor a Cristo. Porque Cristo já morreu no seu lugar, porque Cristo se fez seu amigo, e se é amigo de Cristo, vai ser amigo de Deus também.

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1: Olá, pastor Rigonato, me chamo Tânia. Pastor, é pecado desejar ter filhos, mas não desejar ter marido?
2: A base do propósito de Deus é o casamento. Um filho, ele vem pelo casamento. Eu sei que você pode pensar, o pecado aí é você privar o seu filho de ter um pai legítimo. E outras coisas, né? Porque desde o princípio, o que foi que Deus determinou? Olhe para o princípio. No princípio, em Gênesis 2:24, está escrito assim: e por isso deixará o homem seu pai e a sua mãe, e se unirá à sua mulher, e serão os dois uma só carne. A primeira bênção de Deus, ela está na procriação de filhos. Em Gênesis 1:28, o Senhor diz, olha, crescei e multiplicai. A Bíblia diz que Deus os criou, homem e mulher os criou e os uniu. E eles foram unidos e se tornaram em uma só carne. Para quê? Para gerar filhos. Toda vez que você foge desse propósito, aí você está indo contra a ordenação divina. A ordenação divina é que um homem se una à sua mulher. E os dois tenham filhos, é a família, conforme o propósito de Deus, pai, mãe e filhos. Então, fica estranho, né, Tânia? Eu diria para você, toda vez que você foge daquilo que é o propósito de Deus, você peca contra você mesmo e promove em desordem. Porque no futuro, como que você vai explicar essa história para o seu filho? Vai ter que contar sempre uma história estranha de uma mãe que decidiu algo. E seu filho, como que você vai ficar quando o seu filho perguntar pelo pai? Então, é errado sim querer ter filho e não querer ter marido, porque a ordem de Deus é que dois se unissem e dessa união e unidade gerassem filhos. Fora disso, está fora do propósito.
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2: É por que vai me abençoar? Por que eu vou ser abençoado? Por que eu tenho que acreditar nisso? Olha o que ele diz. Verso 8. Então se inclinou e disse: quem é teu servo para teres olhado para um cão morto, tal como eu? É isso que eu sou. Sabe, se comparar a um cão, já é um negócio complicado. Eu sou apenas um cão sarnento que você pode chutar para sair daqui. Mas ele diz: eu não chego nem a ser um cão. Eu sou um cão que já morreu. Cão morto é aquele cadáver que você vê às vezes atropelado nas ruas, que ninguém se preocupa nem em colocar numa lata de lixo, que fica ali e os carros passam tanto por cima que no final só sobra um montinho de pelos no lugar esquecido. Esse é o cão morto. Essa é a história do cão morto. Não significa nada para ninguém. Por que que Deus vai querer usar de bondade para comigo? Por que que eu vou merecer a bondade de Deus hoje? Você não merece, porque não é por causa de você. Davi está dizendo: eu vou fazer tudo isso por amor a Jonatas. Vou fazer também da bondade na sua vida, é por amor a Cristo. Porque Cristo já morreu no seu lugar. Porque Cristo se fez seu amigo. E se é amigo de Cristo, vai ser amigo de Deus também. É isso que está escrito aqui. Mas a atitude dele era um senso de menos-valia. Era um senso de desvalor. É um senso profundo de rejeição, porque pensamos que precisamos merecer. Só quem merece pode sentar na mesa do rei. Só quem é muito bom, só quem é muito nobre, só quem é muito extraordinário, só quem realizou um feito extraordinário, só quem está numa posição muito alta, só aquele que o rei de fato reconhece como grande é que poderia sentar na sua mesa. Mas não a mesa de Deus, não a mesa de Davi. Nessa mesa esse cão morto vai sentar, esse cão morto dos pés aleijados vai sentar e vai comer junto com os filhos do rei. Essa é a promessa de Deus. Por que que nós nos sentimos assim, irmãos? Nos sentimos assim porque nós acreditamos na acusação do diabo na nossa mente. A Bíblia fala que o diabo é sedutor, ele procura nos seduzir para o pecado. Mas a principal atividade do diabo é acusar. E olha, ele faz isso com todos. Todos nós que estamos aqui, e nisso não há exceção. Desde esse que vos fala, até todos que estão ouvindo, acredite em mim. O diabo constantemente envia acusação para sua mente. É uma acusação de constante desqualificação. Eu já devia estar em tal lugar, mas não cheguei em lugar nenhum. Minha vida passou, eu não consegui realizar coisa alguma. Quem eu sou? Eu sou um cão morto. Eu sou nada. É isso que pensa, é isso que o diabo lança na mente. Quantos homens, depois dos 40, dos 50, se afundam na depressão, na tristeza, se isolam, por quê? Porque se sentem um cão morto, alguém para o qual não teve jeito, um aborto, uma nuvem cheia de barulho, mas que não caiu água nenhuma, muito trovão e nada de chuva. Qual que é a atitude? Acusação. Você não é nada. Você não produziu nada. Você não realizou nada. Quem é você? Isso é o diabo dizendo. Mas o diabo fala com todos. O diabo fala comigo também. Quem é você para estar à frente desse povo? Quem é você? Quem é você para tomar a palavra? Quem é você? E constantemente ele vai fazer um rosário de todos os meus defeitos, e vai me lembrar constantemente de todos os pecados, até aqueles que eu nem me lembro mais, ele vai me lembrar. Mas eu aprendi no decorrer dos anos que ninguém tem que viver debaixo de acusação mais, porque o sangue de Jesus já foi derramado na cruz. Aleluia! Porque o sangue foi derramado, nós temos agora a resposta do advogado, podemos dizer justificado. Podem responder para o diabo: lavado pelo sangue. Dizem que Lutero, pai da reforma, estava no seu quarto, dormindo, e ele disse que Satanás veio acordá-lo. Eu não sei se eu gostaria do diabo me acordar de noite. A noite já é por si só tão assustadora, precisa dessas más companhias. Mas ele estava dormindo, Satanás veio acordá-lo. Ele virou para o lado. Satanás falou: tenho algumas coisas para te mostrar. E tinha um livro cheio de coisas escritas, um pergaminho. E ele foi lendo: você é isso, você é aquilo outro, você fez isso, deixou de fazer aquilo. Resultado final: você não é digno, você é um desqualificado. O que você tem a dizer sobre isso? Satanás disse para ele. Lutero diz que apenas virou do lado, escreveu debaixo: justificado pelo sangue do Cordeiro. Você tem que escrever debaixo da sua história todo dia: justificado pelo sangue do Cordeiro. Não tem mais culpa, não tem mais acusação, porque não tem nada disso mais escrito diante de Deus. Porque tudo que era contra mim, toda dívida, todo protesto, toda multa, tudo que era contra mim e que provava o quão perverso eu era, Jesus pagou no meu lugar. Já está tudo quitado, sua dívida está quitada, sua história agora pode ser outra. Mas você tem que rejeitar a acusação. Mas rejeitar a acusação não é se convencer do contrário. Se o diabo fala que você é fraco, não é dizer que você é forte. Se o diabo fala que você não presta, não é dizer para ele que você é grande coisa. Você não vence o diabo tentando argumentar com ele. Na verdade, você pode até concordar se você quiser. Você pode até dizer: de fato, tudo que você está falando aí provavelmente seja verdade, mas tem uma verdade que você não conhece. Eu já fui perdoado pelo sangue do Cordeiro. Eu já sou considerado justo na presença de Deus. Uma das coisas mais tristes é o crente que vive debaixo da acusação. Ele sente o tempo inteiro desqualificado. Conhece irmãos assim? O tempo inteiro está fora. Não ora o suficiente, não lê o suficiente, não faz o suficiente, ele não consegue fazer seu padrão, é o padrão dele que está baixo, a conduta está imprópria, ele é apenas alguém do pé torto no meio de irmãos. Por que alguém pode se sujeitar a viver debaixo de acusação o tempo inteiro? Primeira possibilidade é porque ele tem um desejo inconsciente de merecer algo de Deus. Então ele fica punindo a si mesmo. Aceitar a acusação é uma maneira de dizer: olha como eu sou bonzinho, olha como eu estou aqui me punindo, olha como eu estou aqui me autoflagelando. Olha aí, Deus, isso deve valer alguma coisa diante de ti. Preste atenção, isso é mentira do diabo. Não há mérito nenhum em nós, não há mérito em você. Você tem que se achegar unicamente confiado em Cristo Jesus. Você tem que dizer todo dia: não é por minha causa, não é por mim. Cada vez que ajoelhar, você tem que começar dizendo: eu estou aqui diante do Senhor em nome de Jesus. Eu estou entrando com ousadia agora no Santo dos Santos, porque eu chego confiado é no sangue de Jesus. Eu não tenho mérito. No dia que eu oro muito, eu não tenho mérito. No dia que eu não oro nada, eu não tenho mérito. No dia que eu comporto direitinho, que eu faço coisas boas, eu não tenho mérito. No dia que eu erro, eu também não tenho mérito. Não importa o que eu faça, a minha justiça para Deus é trapo de imundice, não é aceitável. É preciso crer na provisão divina, e a provisão divina é o suprimento do sangue de Jesus. Segunda possibilidade, um conceito falso de humildade. Tem gente que vive se depreciando, porque ele acha que isso é humildade diante de Deus. Entende? Mas pastor, nós não temos que ser humilde. Ser humilde não é falar de si mesmo. Presta atenção, se você está falando de você, seja bem ou seja mal, não é humildade. Humildade é não se colocar na conta. Humildade é não fazer parte da equação. Humildade é olhar para o Senhor. E acredite em mim, quando você olha para o Senhor, os outros vão até achar que você é orgulhoso e arrogante. Mas isso é fé. Mas alguns gostam de dizer: quantas vezes já fui em reuniões e o próprio pregador se enchia de acusação e de condenação. Eu não sou nada, eu não sou ninguém. É preciso que você se farte de afrontas. É preciso que você fale e diga o tempo inteiro. E tem irmãos que ficam o tempo inteiro assim. Ele acha que faz bem. Você não presta mesmo, você é um miserável. Dizendo para si mesmo, acreditando que com isso são humildes diante de Deus. Mas não são. Isso também é pecado. Pastor, o que eu faço então? Esquece de você e olha para Cristo. O verdadeiro culto é olhar para Cristo e não olhar para si mesmo. Quantas vezes você vai para reuniões e na reunião as pessoas apontam para elas próprias, para si mesmas, em vez de olhar para Cristo? Davi era um homem humilde, mas diz a Bíblia que quando ele viu Golias afrontando Israel, ele foi tomado de uma ira, ele ficou indignado profundamente. Mas os irmãos diziam para ele: nós sabemos quem você é, você não é boa gente, você é orgulhoso, você veio aqui para zombar da gente. Ou seja, a atitude de Davi de enfrentar o gigante era visto como orgulho. Mas segundo a Bíblia, qual era o motivo real dele enfrentar o gigante? Ele disse: eu vou enfrentar esse gigante porque Deus já me usou para matar o leão, para matar o urso, e eu vou matar esse gigante também. Mas como é que você vai contra ele, Davi? Você não é um soldado que tem treinamento? Sim, mas o Senhor está do meu lado. Por que que o Senhor está do seu lado? Você merece alguma coisa? Não, porque ele me escolheu. Eu estava um dia cuidando das ovelhas, mandaram me chamar, o profeta falou: você é escolhido, não tem nada a ver comigo, Deus me escolheu, e se ele me escolheu, eu vou ser usado por ele poderosamente. E Davi vai, e ele, que ele diz para Golias? Você vem contra mim com espadas e lanças, mas eu vou contra você em um nome do Senhor dos Exércitos, a quem você afrontou hoje. Percebe? Ele não está olhando para si. Não é ele que conta. O que conta é o nome do Senhor, é a honra do Senhor, é a glória do Senhor. Aqueles que olham para o Senhor são sempre cheios de fé. Aqueles que olham para o Senhor são sempre de posturas positivas, para cima. Mas aquele que olha para si vai se encher de condenação, porque o diabo vai até piedosamente levar você a orar. Eu me lembro uma vez, fui numa reunião, e o irmão que estava à frente começou a falar: feche os seus olhos. Fechei. E ele falou: agora, seja honesto, olha para você. Será que você tem sido bom? Será que você tem feito tudo o que tem que fazer? Aí a mulher do meu lado começou a chorar convulsivamente. Será que você tem obedecido? Ele começou a falar num tom mais agressivo. Será que você é digno de estar diante de Deus? Eu pensei: ah, Senhor, me leva embora para minha casa. Se você vai num culto que as pessoas ficam mandando você olhar para você, vá embora para sua casa. Vá para o culto onde eles apontam para o Senhor Jesus crucificado, onde diz para você: fecha os seus olhos, pensa agora no Cristo que está na cruz. E ele diz para você: em vez de você pensar que você não é digno, pensa, ele está lá por causa de você. Mas ele não quer que você fique com dó dele, pensando tanto que ele sofreu assistindo o filme do Mel Gibson. Ele quer apenas que você saiba que ele está lá por você, porque ele te ama. Agora pensa que ele ressuscitou. Pensa agora que ele vem para morar em você. E ele quer usar de bondade para com você. Se alguém pintar o quadro do Cristo ressurreto para você, vai para lá. Vai para lá, porque lá você vai ter vida. Mas onde tentam apontar para os seus defeitos e as suas falhas, acredite em mim, só vai surgir mais peso e condenação sobre você. Sua vida, que já é ruim, vai virar um inferno. E é terrível, terrível quando você sofre a semana inteira com um chefe tirano, sofre a semana inteira sentindo-se em débito, sentindo fraco, e aí chega no culto, o pastor completa a obra e te põe lá no lixo, tanto que você não presta. Eu não vim aqui dizer para você o tanto que você não presta, eu vim dizer para você o tanto que Deus ama você, meu filho. Que você não presta é função do diabo falar. Eu não vou ajudar o diabo, eu vou ajudar o Espírito Santo a te dizer: Deus quer usar de bondade para com você. Terceira possibilidade: as pessoas vivem debaixo da acusação porque não conseguem crer na graça, não conseguem crer que o favor do rei é para quem não merece. Mas ele tenta merecer o tempo inteiro, mas ele não consegue. Ele é o Mefibosete do pé torto, tentando o tempo inteiro se endireitar, mas não consegue. Consegue dar dois passos, talvez, com o pé mais ou menos arrumado, mas aquilo não é confortável, ele não se sente à vontade, porque ele não foi transformado. Preste atenção, a obra do Senhor, do começo ao fim na sua vida, vai ser feita por ele. O que você precisa de fazer é de crer na sua graça e responder a ele. Cada convite dele, vai a ele. Cada vez que te pintarem um quadro, contempla, só contempla. Lá em 2 Coríntios 3,18, lá Paulo diz como é que Deus nos transforma nesse tempo da graça. Nesse tempo da graça, você não vai ser endireitado na marra, não vai ser endireitado na força, não é fruto de alguma técnica. Não adianta ler livros que vai te ensinar 10 passos para ser diferente, 20 passos para vencer o pecado, 90 passos para ser um bom marido. Você não vai conseguir. Só a maneira de ser mudado é pela graça e o poder de Deus te alcançando todos os dias. Todos os dias levantar e declarar: eu sou o alvo da bondade de Deus. Amém, meu querido? Quarta possibilidade é porque nós somos naturais demais e só cremos naquilo que vemos. E como nós não estamos vendo o perdão, nós pensamos que não fomos perdoados. Uma das coisas mais terríveis na vida das pessoas é quando elas não acreditam que foram perdoadas. É quando elas preferem acreditar que o pecado dela foi grande demais, que o erro dela foi muito sujo, ou talvez repetido vezes demais. Pastor, eu já repeti isso aqui, não foi 2, 3 vezes. Eu já repeti isso aqui incontáveis vezes. Eu acho que Deus já se cansou de mim. Eu acho que a bondade dele já foi encerrada a meu favor. Mas eu quero dizer para você que é mentira. Como a terra está distante do céu. Preste atenção. Esse é o tamanho da paciência e da tolerância de Deus com você. Deus não vai desistir de você. Está me ouvindo? Por isso, creia. Creia simplesmente. Preste atenção. O anjo da morte não tem mais poder sobre a sua vida. Vamos imaginar uma cena. A Bíblia fala que o povo estava ali no Egito. E naquele dia, à meia-noite, o anjo da morte ia passar. E o primogênito iria morrer. Mas Deus falou para o seu povo: peguem o cordeiro, cordeiro sem defeito. Mate o cordeiro, pegue o sangue do cordeiro. E passa na porta, nos umbrais da porta, pelo lado de fora. Porque quando o anjo da morte passar, ele vê o sangue, não vai poder entrar. E aí você vê um homem que é primogênito, junto com seu filho primogênito. E o menino pergunta: pai, o que você está fazendo? Filho, eu matei o cordeiro, porque hoje à noite o anjo da morte virá. Eu vou passar o sangue aqui na porta. E o menino pergunta: pai, mas será que vai funcionar? Não sei, meu filho. E quando vai chegando 10 da noite, é hora de comer o cordeiro assado. Eles fecham a porta da casa. Não querem saber do anjo da morte. E enquanto eles comem o cordeiro, o menino pergunta: mas pai, não parece que tem muita lógica isso? Por que que só aquele sanguezinho lá vai nos proteger? E o pai diz: eu também não sei, meu filho. Eu também estou me sentindo muito mal. Estou com medo também. Mas é o que nós podemos fazer. E quando vai chegando perto da meia-noite, eles estão perplexos de medo, eles estão tremendo de medo, eles estão sofrendo tanto. Mas quando dá meia-noite, o anjo não vai entrar ali. Adiantou tanto sofrimento? Precisava ter ficado angustiado? Olha o desperdício de energia e de vida. Presta atenção. Se você aplicou o sangue, isso já é suficiente. Não tem mais nada para você fazer. Não tem mais nada a acrescentar. Não adianta ficar se depreciando e lembrando o tempo inteiro que você não presta. Não precisa você tentar ganhar mérito diante de Deus. Você vai ser aceito por causa do sangue do Cordeiro. Você está sendo convidado para provar da bondade de Deus hoje. E como é que essa bondade acontece? No verso 11, Davi diz: disse Ziba ao rei: segundo tudo quanto meu senhor, ó rei, manda a seu servo, assim o fará. Comeu, pois, Mefibosete a mesa de Davi, como um dos filhos do rei. Preste atenção. A bondade de Davi, ela encontrou uma expressão máxima. Davi disse para Mefibosete: eu vou restaurar, eu vou te dar de volta tudo que você perdeu. Você não tinha casa? Pois agora vai ter, porque eu vou te dar. Mefibosete, eu vou te abençoar. Vai ter servos trabalhando para você. A partir de agora, você não vai ficar mais na pobreza. Pobreza não faz parte mais da sua história. Tudo isso é muita bênção. É bênção, mas não é o máximo da bênção. É bênção, mas é bênção pequena. A maior bênção, Davi deixou para o final. Ele disse: tem uma coisa, Mefibosete, você vai comer na minha mesa todos os dias. Todo dia você vai sentar e vai comer junto com o rei. Pastor, o que significa sentar na mesa do rei? Uma das coisas mais preciosas que eu acho nessa história é esse momento. Davi não chamou Mefibosete para andar, para fazer uma excursão com ele, para fazer exercício e correr uns 10 quilômetros com ele. Não. Davi falou: não, você vai sentar. Sabe por quê? Na mesa ninguém vê os seus pés. A mesa cobre os seus pés. Na mesa o que importa é olhar para o rei. Na mesa ninguém lembra do sapato. Quem está sentado à mesa não lembra do que está lá embaixo, porque os olhos dele estão apenas contemplando o rei. Preste atenção, não importa como tem sido a sua vida, se você aceita o convite e se senta à mesa do rei, os seus pés vão ser cobertos na presença de Deus. Não importa qual tem sido o seu caminhar vai ser esquecido na presença de Deus. Não importa qual tem sido a sua história, você vai ter agora uma nova história. Antes era Lodebar, mas agora é lá em Jerusalém, no Palácio Real. Você vai sentar todo dia na mesa do rei, e ninguém vai ver mais os seus pés, porque você agora será parte da nobreza, porque só senta na mesa do rei quem é nobre. O rei não só restituiu a bênção na sua vida, mas o rei agora mudou a sua história. Agora você tem comunhão com o rei. Há uma comunhão com o rei. Você pode olhar nos olhos do rei. Você pode ouvir em primeira mão o que outros não podem. Por quê? Porque ele merece? Não. É só porque é filho de Jonatas. Só por isso. Por que você vai sentar na mesa do rei? É porque você merece? Não, não. É só por amor a Jesus de Nazaré. É só por causa do Senhor Jesus Cristo. É por causa dele. Não é por causa de você. Não tem nada a ver com você. Mas o precioso é que a mesa do rei é muito grande. Muito grande. E no verso 13, diz que Mefibosete não apenas sentava à mesa do rei. Diz que ele morava em Jerusalém. Porquanto ele comia. Diga, comia. Essa é a coisa mais preciosa a respeito da mesa do rei. As comidas que são servidas ali. Eu falei para você. Paulo diz que uma das maneiras como somos transformados é pelo contemplar. Mas Paulo também diz lá em Romanos 12 que nós somos transformados pela renovação da nossa mente. Nós somos o que nós comemos. O rei não é apenas aquele que está sentado à ponta da mesa. E quando você recebe esse pão, e esse pão entra dentro de você, ele é metabolizado, e ele então é transformado, e ele passa a fazer parte de você. Antes você não tinha aquele pão em você, mas agora aquele pão tornou-se parte inseparável do seu ser. Esse pão é o pão que desceu do céu, é o Senhor Jesus. Ele é a palavra que sai da boca de Deus. Ele disse que não só de pão natural viverá o homem, mas de toda palavra que sai da boca de Deus, porque esse é o pão do céu. Quando você come o pão do céu, esse pão vai curar o seu pé. O seu pé não é curado quando você tenta andar. O seu pé não é curado quando você tenta esticá-lo. O seu pé não vai ser transformado pela força de vontade e a repetição. O seu pé vai ser transformado pela comida do rei que você vai comer, que vai metabolizar e entrar dentro de você. E você vai acordar um dia, dormir no outro e acordar no outro. E um belo dia você vai acordar, os seus pés foram transformados e você nem sabe como foi que aconteceu. Mas eu vou te dizer, é só porque todos os dias você está comendo na mesa do rei. Eu estou aqui para te convidar, vem comer na mesa do rei. Vem comer na mesa do rei. Na mesa do rei os seus pés não vão ser vistos. Na mesa do rei não haverá condenação. Na mesa do rei só senta a nobreza. E se você não era antes, vai se tornar hoje. Se ninguém te viu como nobreza, vai ver a partir de agora. Porque o rei está te convidando. Ele está perguntando hoje: tem alguém? Tem alguém com quem eu possa usar de bondade? Tem alguém que está precisando da minha generosidade? Tem alguém? Eu estou desejoso de fazer algo grande hoje. Hoje eu quero expressar minha graça e meu amor. Tem alguém que quer receber minha bondade? Essa é a pergunta do rei para nós. E eu quero estender essa pergunta a você. Quantos ainda não atenderam a esse convite de sentar na mesa do rei? Querem ter a sua história mudada a partir de hoje? Quantos querem sentar na mesa do rei? Porque é o primeiro dia de uma nova história. Primeiro dia de uma nova história.

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0: Olá, Pastor Rigonato, me chamo Tânia. Pastor, é pecado desejar ter filhos, mas não desejar ter marido?
7: A base do propósito de Deus é o casamento. Um filho, ele vem pelo casamento. Eu sei que você pode pensar, o pecado aí é você privar o seu filho de ter um pai legítimo. E outras coisas, né? Porque desde o princípio, o que foi que Deus determinou? Olhe para o princípio. No princípio, em Gênesis 2:24, está escrito assim: e por isso deixará o homem seu pai e a sua mãe, e se unirá à sua mulher, e serão os dois uma só carne. A primeira bênção de Deus, ela está na procriação de filhos. Em Gênesis 1:28, o Senhor diz, olha, crescei e multiplicai. A Bíblia diz que Deus os criou, homem e mulher os criou e os uniu. E eles foram unidos e se tornaram em uma só carne. Para quê? Para gerar filhos. Toda vez que você foge desse propósito, aí você está indo contra a ordenação divina. A ordenação divina é que um homem se una à sua mulher e os dois tenham filhos. É a família conforme o propósito de Deus. Pai, mãe e filhos. Então, fica estranho, né, Tânia? Eu diria para você, toda vez que você foge daquilo que é o propósito de Deus, você peca contra você mesmo e promove em desordem. Porque no futuro, como que você vai explicar essa história para o seu filho? Vai ter que contar sempre uma história estranha de uma mãe que decidiu algo. E o seu filho, como que você vai ficar quando o seu filho perguntar pelo pai? Então, é errado sim querer ter filho e não querer ter marido, porque a ordem de Deus é que dois se unissem e dessa união e unidade gerassem filhos. Fora disso, está fora do propósito.
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15: Olá, ouvinte. Você sabia que cuidar do cérebro é uma tarefa para a vida inteira? Nosso cérebro está diretamente ligado à memória, às emoções, ao aprendizado e à nossa autonomia. E pequenas escolhas diárias podem ajudar a preservá-lo. Um dos pontos de atenção, especialmente entre crianças e adolescentes, é o uso excessivo de telas. Celulares, tablets e televisão não são os vilões, mas quando utilizados em excesso, podem prejudicar o sono, a atenção, a concentração e substituir atividades essenciais, como brincar, praticar exercícios, conversar e conviver socialmente. A alimentação também é fundamental. Uma dieta equilibrada com frutas, verduras, legumes, fibras, peixes, castanhas e azeite contribui para a saúde cerebral. Já o excesso de ultraprocessados, açúcar e gorduras pouco saudáveis deve ser evitado. Além disso, dormir bem, praticar atividade física, manter relações sociais, estimular a mente e cuidar da saúde emocional são importantes em todas as fases da vida. A prevenção começa hoje. Afinal, cuidar do cérebro é cuidar da nossa memória, da nossa autonomia e da nossa qualidade de vida no futuro. Eu sou a doutora Aline Salim para a Vinha FM.
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Olá, ouvintes da Vinha FM, nós estamos aqui mais uma vez para tocarmos no trono da graça. O Senhor tem, nesse momento, uma bênção para dar a você. Eu sei que muitas vezes nós somos levados a um território de incredulidade. Às vezes você tem clamado a Deus, às vezes você tem buscado ao Senhor, mas você tem aquele pensamento de que não está sendo ouvido. Mas sabe, a Bíblia diz o seguinte: no tempo de Deus, todas as coisas são mais formosas. Sabe, tudo fora do tempo de Deus não tem beleza. Acredite, o Senhor, no tempo oportuno, fará grandes obras na sua vida, na sua casa, na sua família. Isso é o que nós cremos. Por isso eu quero convidar você. Pare por um instante. Estou certo de que o Senhor estenderá a mão dele sobre a sua vida e te abençoará. Vamos, nesse momento, falar com Deus. Espírito Santo, eu te dou graças porque o Senhor é aquele que traz provisão nos momentos mais difíceis da nossa vida. Quem sabe essa pessoa que me ouve agora tem sido privada em muitas áreas. Olha, eu estou certo de que o Senhor tem pensamentos de paz a nosso respeito. Eu creio nisso. E sei que o Senhor fará nesse momento, ó Deus, um milagre na vida conjugal, na vida financeira, na vida profissional, na vida emocional de cada uma dessas pessoas que oram comigo. Talvez esse dia tenha sido um dia tão difícil para essa pessoa, mas eu te peço, ó Deus, muda o aspecto das coisas. Dê a essa pessoa sabedoria, força, fé, ó Deus, altruísmo, que o Senhor possa renovar sobre ela a disposição, o encargo. Ó Deus, porque eu sei que por mais que as guerras sejam duras, a vitória já é nossa, no teu nome. Ó Deus, por isso confessamos e declaramos isso, que o Senhor possa vir agora, nesse momento, sobre cada uma dessas pessoas, onde quer que ela esteja. Talvez ela está aí no seu carro, na sua casa, no seu trabalho, eu não sei, mas eu sei que o Senhor quer abençoá-la, porque o Senhor tem prazer em abençoar. Por isso, que o Senhor estenda a tua mão sobre ela, nesse momento, ó Deus, e supra ela em todas as suas necessidades. Não sei quais são as necessidades, mas eu sei que o Senhor, nesse momento, virá sobre ela com grande favor e com grande bênção. Ó Deus, que o Senhor nesses dias nos abençoe e nos guarde, que o Senhor faça resplandecer o teu rosto sobre nós e tenha misericórdia de nós, que sobre nós o Senhor incline o teu rosto e que o Senhor nos dê abundante paz em nome de Jesus. Amém.

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2: É por que vai me abençoar? Por que que eu vou ser abençoado? Por que eu tenho que acreditar nisso? Olha o que ele diz, verso 8. Então se inclinou e disse: quem é teu servo para teres olhado para um cão morto, tal como eu? É isso que eu sou. Sabe, se comparar a um cão já é um negócio complicado. Eu sou apenas um cão sarnento que você pode chutar para sair daqui. Mas ele diz: eu não chego nem a ser um cão. Eu sou um cão que já morreu. Cão morto é aquele cadáver que você vê às vezes atropelado nas ruas, que ninguém se preocupa nem em colocar numa lata de lixo, que fica ali e os carros passam tanto por cima que no final só sobra um montinho de pelos num lugar esquecido. Esse é o cão morto. Essa é a história do cão morto. Não significa nada para ninguém. Por que que Deus vai querer usar de bondade para comigo? Por que que eu vou merecer a bondade de Deus hoje? Você não merece, porque não é por causa de você. Davi está dizendo: eu vou fazer tudo isso por amor a Jonatas. Vou fazer também da bondade na sua vida, é por amor a Cristo, porque Cristo já morreu no seu lugar, porque Cristo se fez seu amigo, e se é amigo de Cristo, vai ser amigo de Deus também. É isso que está escrito aqui. Mas a atitude dele era um senso de menos-valia, era um senso de desvalor, é um senso profundo de rejeição, porque pensamos que precisamos merecer. Só quem merece pode sentar na mesa do rei. Só quem é muito bom, só quem é muito nobre, só quem é muito extraordinário, só quem realizou um feito extraordinário, só quem está numa posição muito alta, só aquele que o rei de fato reconhece como grande é que poderia sentar na sua mesa. Mas não a mesa de Deus, não a mesa de Davi. Nessa mesa esse cão morto vai sentar, esse cão morto dos pés aleijados vai sentar e vai comer junto com os filhos do rei. Essa é a promessa de Deus. Por que que nós nos sentimos assim, irmãos? Nos sentimos assim porque nós acreditamos na acusação do diabo na nossa mente. A Bíblia fala que o diabo é sedutor, ele procura nos seduzir para o pecado. Mas a principal atividade do diabo é acusar. E olha, ele faz isso com todos. Todos nós que estamos aqui, e nisso não há exceção. Desde esse que vos fala, até todos que estão ouvindo, acredite em mim. O diabo constantemente envia acusação para sua mente. É uma acusação de constante desqualificação. Eu já devia estar em tal lugar, mas não cheguei em lugar nenhum. Minha vida passou, eu não consegui realizar coisa alguma. Quem eu sou? Eu sou um cão morto. Eu sou nada. É isso que pensa. É isso que o diabo lança na mente. Quantos homens, depois dos 40, dos 50, se afundam na depressão, na tristeza, se isolam, por quê? Porque se sentem um cão morto, alguém para o qual não teve jeito, um aborto, uma nuvem cheia de barulho, mas que não caiu água nenhuma, muito trovão e nada de chuva. Qual que é a atitude? Acusação. Você não é nada. Você não produziu nada, você não realizou nada, quem é você? Isso é o diabo dizendo. Mas o diabo fala com todos, o diabo fala comigo também. Quem é você para estar à frente desse povo? Quem é você? Quem é você para tomar a palavra? Quem é você? E constantemente ele vai fazer um rosário de todos os meus defeitos, e vai me lembrar constantemente de todos.

0: todos os pecados, até aqueles que eu nem me lembro mais, ele vai me lembrar. Mas eu aprendi no decorrer dos anos que ninguém tem que viver debaixo de acusação mais, porque o sangue de Jesus já foi derramado na cruz. Aleluia! Porque o sangue foi derramado, nós temos agora a resposta do advogado. Podemos dizer justificado, podemos responder para o diabo, lavado pelo sangue. Dizem que Lutero, pai da reforma, estava no seu quarto dormindo, e ele disse que Satanás veio acordá-lo. Eu não sei se eu gostaria do diabo me acordar de noite. A noite já é por si só tão assustadora, precisa dessas más companhias. Mas ele estava dormindo, Satanás veio acordá-lo. Ele virou para o lado, Satanás falou: tenho algumas coisas para te mostrar. E tinha um livro cheio de coisas escritas, um pergaminho. E ele foi lendo: você é isso, você é aquilo outro, você fez isso, deixou de fazer aquilo. Resultado final: você não é digno, você é um desqualificado. O que você tem a dizer sobre isso? Satanás disse para ele. Lutero diz que apenas virou do lado, escreveu debaixo: justificado pelo sangue do Cordeiro. Você tem que escrever debaixo da sua história todo dia: justificado pelo sangue do Cordeiro. Não tem mais culpa, não tem mais acusação, porque não tem nada disso mais escrito diante de Deus. Porque tudo que era contra mim, toda dívida, todo protesto, toda multa, tudo que era contra mim e que provava o quão perverso eu era, Jesus pagou no meu lugar. Já está tudo quitado, sua dívida está quitada, sua história agora pode ser outra. Mas você tem que rejeitar a acusação. Mas rejeitar a acusação não é se convencer do contrário. Se o diabo fala que você é fraco, não é dizer que você é forte. Se o diabo fala que você não presta, não é dizer para ele que você é grande coisa. Você não vence o diabo tentando argumentar com ele. Na verdade, você pode até concordar se você quiser. Você pode até dizer: de fato, tudo que você está falando aí provavelmente seja verdade, mas tem uma verdade que você não conhece. Eu já fui perdoado pelo sangue do Cordeiro. Eu já sou considerado justo na presença de Deus. Uma das coisas mais tristes é o crente que vive debaixo da acusação. Ele sente o tempo inteiro desqualificado. Conhece irmãos assim? O tempo inteiro está fora. Não ora o suficiente, não lê o suficiente, não faz o suficiente. Ele não consegue fazer seu padrão. É o padrão dele que está baixo. A conduta está imprópria. Ele é apenas alguém do pé torto no meio de irmãos. Por que alguém pode se sujeitar a viver debaixo de acusação o tempo inteiro? Primeira possibilidade é porque ele tem um desejo inconsciente de merecer algo de Deus. Então ele fica punindo a si mesmo. Aceitar a acusação é uma maneira de dizer: olha como eu sou bonzinho, olha como eu estou aqui me punindo, olha como eu estou aqui me autoflagelando, olha aí Deus, isso deve valer alguma coisa diante de ti. Preste atenção, isso é mentira do diabo. Não há mérito nenhum em nós, não há mérito em você. Você tem que se achegar unicamente confiado em Cristo Jesus. Você tem que dizer todo dia: não é por minha causa, não é por mim. Cada vez que ajoelhar, você tem que começar dizendo: eu estou aqui diante do Senhor em nome de Jesus. Eu estou entrando com ousadia agora no Santo dos Santos, porque eu chego confiado é no sangue de Jesus. Eu não tenho mérito. No dia que eu oro muito, eu não tenho mérito. No dia que eu não oro nada, eu não tenho mérito. No dia que eu comporto direitinho, que eu faço coisas boas, eu não tenho mérito. No dia que eu erro, eu também não tenho mérito. Não importa o que eu faça, a minha justiça para Deus é trapo de imundice, não é aceitável. É preciso crer na provisão divina, e a provisão divina é o suprimento do sangue de Jesus. Segunda possibilidade, um conceito falso de humildade. Tem gente que vive se depreciando, porque ele acha que isso é humildade diante de Deus. Entende? Mas pastor, nós temos que ser humilde. Ser humilde não é falar de si mesmo. Presta atenção, se você está falando de você, seja bem ou seja mal, não é humildade. Humildade é não se colocar na conta. Humildade é não fazer parte da equação. Humildade é olhar para o Senhor. E acredite em mim, quando você olha para o Senhor, os outros vão até achar que você é orgulhoso e arrogante. Mas isso é fé. Mas alguns gostam de dizer: quantas vezes já fui em reuniões e o próprio pregador se enchia de acusação e de condenação. Eu não sou nada, eu não sou ninguém. É preciso que você se farte de afrontas. É preciso que você fale e diga o tempo inteiro. E tem irmãos que ficam o tempo inteiro assim. Ele acha que faz bem. Você não presta mesmo, você é um miserável. Dizendo para si mesmo. Acreditando que com isso são humildes diante de Deus. Mas não são. Isso também é pecado. Pastor, o que eu faço então? Esquece de você e olha para Cristo. O verdadeiro culto é olhar para Cristo e não olhar para si mesmo. Quantas vezes você vai para reuniões e na reunião as pessoas apontam para elas próprias, para si mesmas, em vez de olhar para Cristo? Davi era um homem humilde, mas diz a Bíblia que quando ele viu Golias afrontando Israel, ele foi tomado de uma ira, ele ficou indignado profundamente. Mas os irmãos diziam para ele: nós sabemos quem você é, você não é boa gente, você é orgulhoso, você veio aqui para zombar da gente. Ou seja, a atitude de Davi de enfrentar o gigante era visto como orgulho. Mas segundo a Bíblia, qual era o motivo real dele enfrentar o gigante? Ele disse: eu vou enfrentar esse gigante porque Deus já me usou para matar o leão, para matar o urso, e eu vou matar esse gigante também. Mas como é que você vai contra ele, Davi? Você não é um soldado que tem treinamento. Sim, mas o Senhor está do meu lado. Por que o Senhor está do seu lado? Você merece alguma coisa? Não, porque ele me escolheu. Eu estava um dia cuidando das ovelhas, mandaram me chamar, o profeta falou: você é escolhido, não tem nada a ver comigo, Deus me escolheu, e se ele me escolheu, eu vou ser usado por ele poderosamente. E Davi vai, e ele, que ele diz para Golias? Você vem contra mim com espadas e lanças, mas eu vou contra você em um nome do Senhor dos Exércitos, a quem você afrontou hoje. Percebe? Ele não está olhando para si. Não é ele que conta. O que conta é o nome do Senhor, é a honra do Senhor, é a glória do Senhor. Aqueles que olham para o Senhor são sempre cheios de fé. Aqueles que olham para o Senhor são sempre de posturas positivas, para cima. Mas aquele que olha para si vai se encher de condenação. Porque o diabo vai até piedosamente levar você a orar. Eu me lembro uma vez, fui numa reunião, e o irmão que estava à frente começou a falar: feche os seus olhos. Fechei. E ele falou: agora, seja honesto. Olha para você. Será que você tem sido bom? Será que você tem feito tudo o que tem que fazer? Aí a mulher do meu lado começou a chorar convulsivamente. Será que você tem obedecido? Ele começou a falar num tom mais agressivo. Será que você é digno de estar diante de Deus? Eu pensei: ah, Senhor, me leva embora para minha casa. Se você vai num culto que as pessoas ficam mandando você olhar para você, vá embora para sua casa. Vá para o culto onde eles apontam para o Senhor Jesus crucificado. Onde diz para você: fecha os seus olhos. Pensa agora no Cristo que está na cruz. E ele diz para você: em vez de você pensar que você não é digno, pensa, ele está lá por causa de você. Mas ele não quer que você fique com dó dele, pensando tanto que ele sofreu assistindo o filme do Mel Gibson. Ele quer apenas que você saiba que ele está lá por você, porque ele te ama. Agora pensa que ele ressuscitou. Pensa agora que ele vem para morar em você. E ele quer usar de bondade para com você. Se alguém pintar o quadro do Cristo ressurreto para você, vai para lá. Vai para lá, porque lá você vai ter vida. Mas onde tentam apontar para os seus defeitos e as suas falhas, acredite em mim, só vai surgir mais peso e condenação sobre você. Sua vida, que já é ruim, vai virar um inferno. E é terrível, terrível quando você sofre a semana inteira com um chefe tirano. Sofre a semana inteira sentindo-se em débito, sentindo fraco. E aí chega no culto, o pastor completa a obra e te põe lá no lixo. Tanto que você não presta. Eu não vim aqui dizer para você o tanto que você não presta. Eu vim dizer para você o tanto que Deus ama você, meu filho. Que você não presta é função do diabo falar. Eu não vou ajudar o diabo, eu vou ajudar o Espírito Santo a te dizer. Deus quer usar de bondade para com você. Terceira possibilidade. As pessoas vivem debaixo da acusação porque não conseguem crer na graça. Não conseguem crer que o favor do rei é para quem não merece. Mas ele tenta merecer o tempo inteiro, mas ele não consegue. Ele é o Mefibosete do pé torto, tentando o tempo inteiro se endireitar, mas não consegue. Consegue dar dois passos, talvez, com o pé mais ou menos arrumado,
1: mas aquilo não é confortável, ele não se sente à vontade, porque ele não foi transformado. Preste atenção, a obra do Senhor, do começo ao fim na sua vida, vai ser feita.

por Ele. O que você precisa de fazer é de crer na sua graça e responder a Ele. Cada convite dEle, vai a Ele. Cada vez que te pintarem um quadro, contempla, só contempla. Lá em 2 Coríntios 3,18, lá Paulo diz como é que Deus nos transforma nesse tempo da graça. Nesse tempo da graça você não vai ser endireitado na marra, não vai ser endireitado na força, não é fruto de alguma técnica, não adianta ler livros que vai te ensinar 10 passos para ser diferente, 20 passos para vencer o pecado, 90 passos para ser um bom marido, você não vai conseguir. Só a maneira de ser mudado é pela graça e o poder de Deus te alcançando todos os dias. Todos os dias levantar e declarar: eu sou o alvo da bondade de Deus. Amém, meu querido? Quarta possibilidade é porque nós somos naturais demais e só cremos naquilo que vemos. E como nós não estamos vendo o perdão, nós pensamos que não fomos perdoados. Uma das coisas mais terríveis na vida das pessoas é quando elas não acreditam que foram perdoadas. É quando elas preferem acreditar que o pecado dela foi grande demais, que o erro dela foi muito sujo, ou talvez repetido vezes demais. Pastor, eu já repeti isso aqui, não foi 2, 3 vezes. Eu já repeti isso aqui incontáveis vezes. Eu acho que Deus já se cansou de mim. Eu acho que a bondade dele já foi encerrada a meu favor. Mas eu quero dizer para você que é mentira. Como a terra está distante do céu. Preste atenção. Esse é o tamanho da paciência e da tolerância de Deus com você. Deus não vai desistir de você. Está me ouvindo? Por isso, creia. Creia simplesmente. Preste atenção. O anjo da morte não tem mais poder sobre a sua vida. Vamos imaginar uma cena. A Bíblia fala que o povo estava ali no Egito. E naquele dia, à meia-noite, o anjo da morte ia passar. E o primogênito iria morrer. Mas Deus falou para o seu povo: peguem o cordeiro, cordeiro sem defeito, mate o cordeiro, pegue o sangue do cordeiro e passa na porta, nos umbrais da porta, pelo lado de fora. Porque quando o anjo da morte passar, ele vê o sangue, não vai poder entrar. E aí você vê um homem que é primogênito, junto com seu filho primogênito. E o menino pergunta: pai, o que você está fazendo? Filho, eu matei o cordeiro, porque hoje à noite o anjo da morte virá, eu vou passar o sangue aqui na porta. E o menino pergunta: pai, mas será que vai funcionar? Não sei, meu filho. E quando vai chegando 10 da noite, é hora de comer o cordeiro assado, eles fecham a porta da casa, não querem saber do anjo da morte. E enquanto eles comem o cordeiro, o menino pergunta: mas pai, não parece que tem muita lógica isso? Por que só aquele sanguezinho lá vai nos proteger? E o pai diz: eu também não sei, meu filho, eu também estou me sentindo muito mal, estou com medo também, mas é o que nós podemos fazer. E quando vai chegando perto da meia-noite, eles estão perplexos de medo, eles estão tremendo de medo, eles estão sofrendo tanto. Mas quando dá meia-noite, o anjo não vai entrar ali. Adiantou tanto sofrimento? Precisava ter ficado angustiado? Olha o desperdício de energia e de vida. Preste atenção, se você aplicou o sangue, isso já é suficiente. Não tem mais nada para você fazer. Não tem mais nada a acrescentar. Não adianta ficar se depreciando e lembrando o tempo inteiro que você não presta. Não precisa você tentar ganhar mérito diante de Deus. Você vai ser aceito por causa do sangue do Cordeiro. Você está sendo convidado para provar da bondade de Deus hoje. E como é que essa bondade acontece? No verso 11. Davi diz: disse Ziba ao rei: segundo tudo quanto meu senhor, ó rei, manda a seu servo, assim o fará. Comeu, pois, Mefibosete à mesa de Davi, como um dos filhos do rei. Preste atenção, a bondade de Davi, ela encontrou uma expressão máxima. Davi disse para Mefibosete: eu vou restaurar, eu vou te dar de volta tudo que você perdeu. Você não tinha casa? Pois agora vai ter, porque eu vou te dar. Mefibosete, eu vou te abençoar. Vai ter servos trabalhando para você. A partir de agora, você não vai ficar mais na pobreza. Pobreza não faz parte mais da sua história. Tudo isso é muita bênção. É bênção, mas não é o máximo da bênção. É bênção, mas é bênção pequena. A maior bênção, Davi deixou para o final, ele disse: tem uma coisa, Mefibosete.

Você vai comer na minha mesa todos os dias. Todo dia você vai sentar e vai comer junto com o rei. Pastor, o que significa sentar na mesa do rei? Uma das coisas mais preciosas que eu acho nessa história é esse momento. Davi não chamou Mefibosete para andar, para fazer uma excursão com ele, para fazer exercício e correr uns 10 quilômetros com ele. Não. Davi falou: não, você vai sentar. Sabe por quê? Na mesa ninguém vê os seus pés. A mesa cobre os seus pés. Na mesa o que importa é olhar para o rei. Na mesa ninguém lembra do sapato. Quem está sentado à mesa não lembra do que está lá embaixo, porque os olhos dele estão apenas contemplando o rei. Preste atenção, não importa como tem sido a sua vida, se você aceita o convite e se senta à mesa do rei, os seus pés vão ser cobertos na presença de Deus. Não importa qual tem sido o seu caminhar vai ser esquecido na presença de Deus. Não importa qual tem sido a sua história, você vai ter agora uma nova história. Antes era Lodebar, mas agora é lá em Jerusalém, no Palácio Real. Você vai sentar todo dia na mesa do rei, e ninguém vai ver mais os seus pés, porque você agora será parte da nobreza, porque só senta na mesa do rei quem é nobre. O rei não só restituiu a bênção na sua vida, mas o rei agora mudou a sua história. Agora você tem comunhão com o rei. Há uma comunhão com o rei. Você pode olhar nos olhos do rei. Você pode ouvir em primeira mão o que outros não podem. Por quê? Porque ele merece? Não. É só porque é filho de Jonatas. Só por isso. Por que você vai sentar na mesa do rei? É porque você merece? Não, não. É só por amor a Jesus de Nazaré. É só por causa do Senhor Jesus Cristo. É por causa dele. Não é por causa de você. Não tem nada a ver com você. Mas o precioso é que a mesa do rei é muito grande. Muito grande. E no verso 13, diz que Mefibosete não apenas sentava à mesa do rei, diz que ele morava em Jerusalém, porquanto ele comia. Diga, comia. Essa é a coisa mais preciosa a respeito da mesa do rei. As comidas que são servidas ali. Eu falei para você, Paulo diz que uma das maneiras como somos transformados é pelo contemplar. Mas Paulo também diz lá em Romanos 12 que nós somos transformados pela renovação da nossa mente. Nós somos o que nós comemos. O rei não é apenas aquele que está sentado à ponta da mesa. E quando você recebe esse pão, e esse pão entra dentro de você, ele é metabolizado, e ele então é transformado, e ele passa a fazer parte de você. Antes você não tinha aquele pão em você, mas agora aquele pão tornou-se parte inseparável do seu ser. Esse pão é o pão que desceu do céu, é o Senhor Jesus. Ele é a palavra que sai da boca de Deus. Ele disse que não só de pão natural viverá o homem, mas de toda palavra que sai da boca de Deus, porque esse é o pão do céu. Quando você come o pão do céu, esse pão vai curar o seu pé. O seu pé não é curado quando você tenta andar. O seu pé não é curado quando você tenta esticá-lo. O seu pé não vai ser transformado pela força de vontade e a repetição.

dias você está comendo na mesa do rei. Eu estou aqui para te convidar, vem comer na mesa do rei. Vem comer na mesa do rei. Na mesa do rei os seus pés não vão ser vistos. Na mesa do rei não haverá condenação. Na mesa do rei só senta a nobreza. E se você não era antes, vai se tornar hoje. Se ninguém te viu como nobreza, vai ver a partir de agora. Porque o rei está te convidando. Ele está perguntando hoje: tem alguém? Tem alguém com quem eu possa usar de bondade? Tem alguém que está precisando da minha generosidade? Tem alguém? Eu estou desejoso de fazer algo grande hoje. Hoje eu quero expressar minha graça e meu amor. Tem alguém que quer receber minha bondade? Essa é a pergunta do rei para nós. E eu quero fazer estender essa pergunta a você. Quantos ainda não atenderam a esse convite de sentar na mesa do rei e querem ter a sua história mudada a partir de hoje?

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21: Sete horas 29 minutos, sexta-feira, 4 de setembro de 2026. Esse é o ano da multiplicação. Sou o jornalista Elias Júnior, chegando aqui pela Rádio Vinha FM 91,9, com mais uma edição do nosso JR Jornal Realidade no ar. Vamos até as 8:30 da manhã. E esses são os destaques de hoje. Datafolha aperta a disputa entre Lula e Flávio Bolsonaro. Caiado abre mais de 30 pontos sobre Lula em Goiás. Gilmar Mendes propõe afastar delegados da PF dos gabinetes. Senado aprova fim da taxa das blusinhas. Trump nomeia novo comando interino do Exército dos Estados Unidos. E ainda, farmacêutica é investigada por suspeita de se passar por médica. Essas e outras notícias a partir de agora no Jornal Realidade.
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21: Para comentar as notícias do JR nesta sexta-feira, sextou Goiânia, sextou Goiás, sextou Brasil, temos o economista, ele também é advogado, Bruno Fleury, e o advogado Rafael Zardini. Muito bom dia, Fleury.
22: Muito bom dia, Liz. Bom dia a todos os nossos queridos ouvintes, internautas. Sextou com a graça de Deus. E vem aí o feriado aí, né? Que maravilha. Mas vamos lá. Mais um programa e esperamos que todos vocês que estejam assistindo pelo YouTube deem o seu like lá, viu? Muitos likes. Like, porque isso é muito importante para nós.
21: Isso mesmo. Muito bom dia, Zardini.
23: Bom dia, Elias. Bom dia, Fleury, Edinaldo, Neila, Manete. Bom dia a toda a equipe do Jornal Realidade da Rádio Vim, também aos ouvintes e internautas.
21: Bora trazer agora os destaques de sites e jornais. Lembrando que você também manda sua mensagem para cá pelo nosso WhatsApp 99997-2005, YouTube também, chat em tempo real. Fique à vontade para mandar sua mensagem. Tem notícia por onde você passa? Você também é repórter do nosso Jornal Realidade. Vamos trazendo os destaques de sites e jornais. Capa do Jornal Popular. Projeto que veta prédios altos na FUED-SEBA volta ao debate. É o grande destaque de capa do Jornal O Popular nesta sexta-feira. Mais destaques por aqui. Jornal Opção. Goiás e União terão papéis distintos, né? Distintos, né? É aí. Distintos no marco dos minerais críticos. Diário de Goiás. Pesquisa Atlas Intel. Wilder passa Marconi no primeiro turno, mas segue longe de Daniel. É o destaque do Diário de Goiás. Diário da Manhã. Em jogo fora, Vila Nova pode assumir hoje a liderança da Série B. Correio Brasiliense. Crise escala. Moraes acusa Mendonça de crime de responsabilidade. CNN Brasil. Oposição vê retaliação em ação de Moraes contra Mendonça em meio à crise no STF. São os destaques de sites e jornais nesta sexta-feira.
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21: O ministro Alexandre de Moraes do Supremo Tribunal Federal encaminhou ontem ao presidente da corte, ministro Edson Fachin, pedido de investigação contra o ministro André Mendonça. Na petição, Moraes disse que há presença de fortes indícios da prática de improbidade administrativa, abuso de autoridade, crime de responsabilidade e favorecimento a determinados grupos políticos no exercício da relatoria dos casos Master e INSS. A decisão de Moraes foi tomada no âmbito do inquérito das fake news. Olha só, gente. Bruno Fleury, a gente vai com muita dinâmica nesse jornal por causa do nosso tempo. Como você enxerga aí esse movimento, essa reação do ministro Alexandre de Moraes?
22: É uma retaliação das mais baixas possíveis, né? O ministro Alexandre de Moraes, mas é o padrão dele. Então, utilizando aí esse inquérito fake news, que é um absurdo isso, né? O ministro Fachin não teve coragem de encerrar esse inquérito. Depois de 7 anos desse inquérito aí rodando, servindo para qualquer coisa, ele é remédio para qualquer coisa, né? É um. Qualquer coisa que acontece que cai na mão do Alexandre Moraes, ele vai lá no inquérito da fake news e usa ele para poder retaliar seus opositores, seus inimigos, assim por diante. É uma vergonha isso que está acontecendo no Brasil. E, então, o que nós estamos vendo aí? É, para poder você desvendar uma situação muito clara, né, de quem está envolvido de uma forma assim, não republicana no processo, está utilizando uma situação que não é possível. Né? Então, assim, o ministro Fachin tinha que ter pulso firme com relação a essa questão desse inquérito aí e dar um fim nessa história aí. Agora, André Mendonça está lutando contra o sistema, né? Infelizmente.
21: Olha só, Zardini, Moraes afirmou que Mendonça teria usurpado as autoridades policiais da direção das investigações, conduzido irregularmente tratativas de eventual delação e direcionado, por motivos pessoais e políticos, a investigação de determinados alvos. E cita seu próprio nome e do presidente do Senado, Davi Alcolumbre. Moraes citou a Constituição Federal e o regimento do STF, que afirmam ser de competência de órgão colegiado analisar a possível prática de crime comum por parte de magistrados. Segundo Moraes, o relatório da PF indica medidas tomadas por Mendonça com flagrante perda de imparcialidade.
23: Com o que o Fleury disse, eu concordo em número, gênero e grau. Alguém imaginava que Alexandre de Moraes ia agir diferente? Ele sempre dobra a aposta, ele nunca recua. É, só que ele não deu nenhuma explicação, a não ser falar que eram ilações, essa troca de mensagens com o Vorcaro, cartões de crédito em nome dos filhos. Ele não deu nenhuma explicação de nada, ele não quer dar explicação. Ele quer tentar reverter...
22: Porque não tem explicação.
23: Pois é, não tem. Ele quer tentar reverter essa história através de manobras ali jurídicas, acusando o seu acusador, tentando descredibilizar aquele que, na verdade, nem acusou, que pediu explicação. O que eu devo fazer aqui, PGR? PGR, aliás, que também está com o nome envolvido ali, os nomes dos filhos envolvidos. Então, assim, é uma aberração, ainda mais utilizar esse processo que é outra aberração, que já dura quase 8 anos, né?
22: Só uma coisa sobre isso, sobre esse procedimento que o Alexandre Moraes tomou. Ele tomou com base num relatório de 50 páginas da Polícia Federal, que nem assinado está. Não tem assinatura de ninguém. E é um relatório que no próprio relatório está escrito lá que não tem cunho probatório, ou seja, não tem fundamento. Mas ele pegou esse relatório mesmo assim para servir de base para essa questão. Então a questão é: o que que o Supremo vai fazer com isso? Vai punir quem levantou os podres dessa relação entre Moraes e o bandido Vaccaro? Ou vai punir quem aparece no meio dessa podridão toda? Essa que vai ser a grande questão.
1: O que Moraes apontou? Vamos para os pontos. A usurpação da direção das investigações das autoridades policiais, inclusive com determinação de medidas administrativas que afastaram a observância da cadeia de custódia, prejudicando a produção probatória. Outro ponto, a condução irregular das tratativas de eventual colaboração premiada. O direcionamento de determinados alvos para investigação por motivos pessoais e políticos, inclusive com a indicação prévia de medidas cautelares a serem apresentadas pela PF. Então, esses são os pontos. Na decisão, o ministro disse que, ainda que o mesmo relatório aponta que a atuação de Mendonça teve como resultado a atuação de julgador como investigador. Vou repetir. Na decisão, o ministro disse ainda que o mesmo relatório aponta que a atuação de Mendonça teve como resultado a atuação de julgador como investigador. Segundo o documento, Mendonça fez perguntas sobre o estágio das negociações de delegações e, em diversas ocasiões, questionou sobre o conteúdo das colaborações. Seria delações do texto, acabou trocando aqui. Isso sustenta em algum ponto essa decisão?
22: Se desculpe, mas é hilário o negócio desse. É hilário. Parece,
1: tem algum, pelo menos, algum pontinho.
22: É uma piada isso.
1: Não tem nenhum pontinho.
22: Não é piada. Sabe por quê? Você lembra como ele conduziu a delação premiada do... Como é que chama lá? O assessor lá do Bolsonaro, que delatou o...
3: Cid.
22: O Cid. Você lembra quando ele conduziu? A delação foi refeita pelo menos uma meia dúzia de vezes até ficar o sabor do Supremo e que pudesse levar o Bolsonaro à condenação. Então, esse inquérito da fake news, ele agora sentindo na pele o que ele fez no inquérito da fake news. Porque ele fez pior, ele fez exatamente isso. Em inúmeras oportunidades, ele se colocou como vítima e se colocou depois como investigador. Tá? Como julgador, como acusador.
3: E
22: executou da pena. Tá? Agora ele vem falar que o André Mendonça tá sendo... Ah, faça aí um favor. Aquela história, né? Pau que dá em Chico, dá em Francisco. Ué. Agora que o negócio chegou até ele dessa forma, e em momento nenhum, que eu acho engraçado isso, porque ele fez uma... Aí eles vão lá, o sistema vai lá e levanta algumas coisas para descredibilizar o André Mendonça e apresenta algumas questões. O André Mendonça responde na hora e diz: olha, isso aqui é assim, assim, assado. Como foi o fato levantado que o Vaccaro esteve lá conversando com ele? E você sabe o que, que o Vaccaro foi conversar com ele? Sobre a questão dos precatórios. Que precatórios são esses? O que, que é precatório? São empresas compram dívidas de outras empresas com o governo a preço pela metade do preço, esperando o momento em que o governo vai pagar. E quando o governo pagar, você ganha uma fortuna. Então o Banco Márcia queria alavancar o seu capital com os precatórios que ele comprou de dívidas com o governo. Aí o que, que acontece? Esse processo pode levar até 10 anos para ser julgado no Supremo. São processos demorados porque a União não tem interesse em pagar. Era coisa de bilhões. E aí, esse processo estava com quem? O relator Alexandre de Moraes. O Alexandre de Moraes sentou em cima do processo mais de ano. Sentou no processo, deixou lá arquivado mais de ano para não ser julgado, porque nessa época já tinha assinado o contrato com o escritório da mulher dele. E aí, o Vaccaro foi lá conversar com outros ministros, inclusive, conversou com o André Mendonça,
4: para ver se esse processo acelerava dentro do Supremo. O André Mendonça fez uma ata da reunião e apresentou o que foi discutido nessa reunião para todo mundo ver. Na hora, na fumaça, no momento em que alguém falou, ah, o Guarcar conversou com o Mendonça. Ele falou, okay, que ele veio conversar comigo aqui. E na hora do voto, ele votou contrário ao interesse do Guarcar com relação aos precatórios. Matou o assunto. Agora, as denúncias das conversas do Alexandre Moraes, não tem uma nota sequer dele para dizer assim, olha, isso não é verdade. Isso é mentira. Eu estava em tal lugar assim assado. Eu nunca pedi cartão de crédito para meus filhos. Eu não sei o quê. Como ele não tem como explicar tudo isso que está lá, qual foi a reação dele? Fazer um contra-ataque. Né? E pedir. Então, o que se conversa dentro? Qual que é o que se apurou? Que estão fazendo o seguinte. É o que eu estou falando aqui. Ou pune quem levantou os podres, ou pune quem está no meio da podridão. Então, como o Supremo tem experiência no abafa, como ele fez com o caso do Toffoli, né? O caso do Toffoli era de afastar o ministro. Não, então vamos fazer o seguinte, não vamos afastar, vamos pegar o processo dele, ele vai renunciar ao processo, se dá por impedido, né? E vamos passar o processo para outro relator. Só que passou para o relator errado, né? Passou por Mendonça e piorou a situação da investigação. E aí, qual que é o movimento que está se desenhando? Vamos fazer o seguinte, vamos tirar o processo do Márcio de novo, agora do Mendonça, passar para redistribuir para um outro juiz, e com isso a gente abafa a situação do Alexandre Moraes, a gente dá por nulidade tudo que está lá investigado com relação ao Alexandre Moraes e o processo segue. Olha, o caminho é esse, tá? Aí a gente dá um sossega-leão em todo mundo dentro do Supremo, botamos um pano quente em cima e esperamos que o tempo faça com que as pessoas esqueçam dessa situação novamente.
1: 7h43, sua bancada virtual mandando mensagens aqui. Vamos saber o que o nosso ouvinte diz. 99997-2005. Fernando Queiroz está trazendo aqui a imagem de um poste, né? Bem. Quase caindo mesmo, bem virado no Jardim Alta Vista, na Avenida Contorno. Na cidade de Trindade, atenção autoridades, atenção Equatorial Goiás, poste bem virado aí. Mais uma mensagem pintando na tela aqui do nosso WhatsApp, Marcos Antônio, tá ligadão com a gente, né? Alexandre de Moraes tem que criar vergonha na cara, por que esse pessoal do Senado não impeachment o Moraes, né? Tá falando Marcos
6: Antônio. Quase 150 Antônio. Pedidos, né?
4: Porque o presidente do Senado também tem um rato preso aí. Ué? É simples.
1: Mais mensagem aqui, o Marcelo Aines está com a gente. Bom dia, na paz do Senhor. Ouvi um candidato com o seguinte bordão. Vamos deixar esse bordão para lá. Marcelo Aines, né? Tá ligado com a gente aqui? Vamos deixar os candidatos para lá com o que eles andam falando. Perder tempo com esse povo, não. Kleber, tá ligado com a gente.
4: Essa situação repercutiu em todas as campanhas.
1: Não, mas aqui é uma outra situação que você falou.
4: Eu tô falando essa situação do Supremo repercutiu em todas as campanhas. Sim. Menos na do Lula. É o único que não falou nada sobre esse assunto.
6: Então
1: O que o nosso ministro está falando de candidato aqui é outra questão aqui, o candidato anda falando, nem sei quem é que falou, nem nada, ele não citou o nome, mas o que bordão de candidato vai deixar para lá, que nós estamos em período de campanha.
4: Isso não pode.
1: Kleber, tá ligado com a gente? Bom dia, Elias Júnior, todos os ouvintes e bancada. Manda aquele sextou abençoado com um feriado prolongado. Sextou, Goiânia! Sextou, Goiás! Sextou, Brasil! Com feriado ainda, né? Bora pro intervalo? Tá chamando o Didi, a gente volta já.
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1: Já de volta com o nosso Jornal Realidade Vinha FM 751. Depois, né, daquele café, depois de Mapages Coffee, de volta com o nosso Jornal Realidade e a hora de previsão do tempo.
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1: Neila, todo mundo quer saber, vai chover no final de semana, no feriado? Conta pra gente, bom dia.
14: Bom dia, Elias, uma ótima sexta-feira pra você, pros nossos ouvintes, pra todo mundo aqui que tá ligadinho com a Rádio Vinha. Olha, Elias, deixa eu te falar, tem previsão de chuva, sim, pra este final de semana, mas eu vou falar como é que tá, vai ficar o tempo hoje, e aí a gente já parte pro final de semana. Hoje ainda tem predomínio aí de sol em todas as regiões, com as temperaturas, assim, ficando muito elevadas no final, mais pro meio da tarde. Aqui em Goiânia, por exemplo, a temperatura mínima registrada na madrugada foi de 20 graus, a máxima pode chegar a 35 graus, ou seja, continua o calor muito ainda nessa sexta-feira, a umidade relativa do ar entre 25% e 90%. Vou destacar também o município de Davinópolis, a temperatura mínima registrada na cidade na madrugada foi de 19 graus, a máxima pode chegar a 33 graus, umidade relativa do ar entre 25% e 80%, sem previsão de chuva ali em Davinópolis. Em Rubiataba, a temperatura mínima registrada foi de 22 graus na madrugada, a máxima pode chegar a 35 graus, umidade relativa do ar entre 25% e 70%, ou seja, sem previsão de chuva também ali para Rubiataba. O alerta, mais uma vez, fica por conta da umidade relativa do ar, que deve ficar abaixo aí dos 25% no período da tarde, com nível considerado de alerta. Aí agora sim, viu, Elias, a gente vai saber se vai chover ou não no final de semana. No sábado, por exemplo, tem predomínio de sol em todas as regiões, mas no domingo, o avanço de uma nova frente fria pela região sudoeste do Brasil vai aumentar a possibilidade de formação de áreas de instabilidade aqui no estado. Então, no entanto, tem previsão sim de chuva que deve ocorrer de forma irregular e isolada em algumas regiões. Então, tem possibilidade de chuva no domingo, de acordo com o CIMEGO.
1: 7h54, girando com a informação.
14: Olha aí, uma farmacêutica é investigada pela Polícia Civil por suspeita de exercer ilegalmente a medicina em Caldas Novas, aqui no sul do estado. Segundo a investigação, ela teria usado um carimbo e documentos com dados de outra médica e chegado a receitar medicamentos para um paciente se passando por profissional de medicina. O caso foi descoberto depois que terceiros consultaram o registro do CRM informado na Receita e perceberam que os dados não correspondia aos da farmacêutica. Questionada pela polícia, a mulher teria alegado que houve um erro no carimbo, mas de acordo com a corporação, ela estava de posse de um carimbo com os dados de uma médica e se apresentava como tal. A polícia também confirmou que a investigada é formada em farmácia e não tem formação em medicina. E também uma das coisas que foi percebida, Elisa, era a falta de conhecimento para uma pessoa que era formada em medicina e na área que ela se propunha atuar.
1: Muito obrigado, Neila, pela participação aqui no nosso JR. Bom final de semana para você, bom feriado também. 7h55, é Jornal Realidade, Vinha FM. E o Senado aprovou ontem a medida provisória que acaba com a chamada taxa das blusinhas. O texto já havia passado pela Câmara dos Deputados e agora segue para a sanção do presidente Lula. Na prática, a medida zera o imposto de importação de 20% sobre compras internacionais de até 50 dólares. A votação no Senado foi simbólica, assim como na Câmara. O ICMS, que é um imposto estadual, continua sendo cobrado normalmente. A eventual isenção desse tributo depende da decisão de cada estado. O texto também prevê uma avaliação dos impactos da isenção sobre a economia brasileira. serão analisados efeitos sobre emprego, renda, arrecadação e competitividade da indústria e do comércio. Os setores de têxteis e vestuário, calçados, acessórios, brinquedos e cosméticos estão entre os que terão impactos monitorados. A primeira avaliação deve ser feita 3 meses após a mudança. Depois, o estudo será realizado a cada 6 meses e o Congresso deverá reavaliar a medida anualmente. A chamada taxa das blusinhas foi criada em 2024 e sempre gerou polêmica. Consumidores reclamam que o imposto encareceu as compras de baixo valor em plataformas internacionais. Já representantes do varejo e da indústria nacionais defendem a cobrança e dizem que a isenção pode aumentar a concorrência desigual com os produtos importados. A medida provisória perderia validade no próximo dia 8. Com a aprovação no Congresso, o fim da taxa agora depende da sanção presidencial. Zardini.
0: Manobra eleitoreira, oportunista, é aquela velha história de criar dificuldade para vender facilidade, né? Foi criada lá atrás por eles e agora retirada por eles no momento de eleição para falar que está trazendo benefício para a população. Parece que tudo isso foi acordado, né, com o Alcolumbre, talvez naquela conversinha que eles tiveram aí há pouco tempo atrás. E é isso, né? Aparentemente, nesse momento agora, beneficia a população, né, mas em detrimento da indústria que sobrevive apesar do governo. Comerciantes, microempreendedores, né, dentre outros aí, sobrevivem apesar do governo. Quem produz sobrevive apesar do governo.
1: Bruno Fleury.
5: Olha aqui, vamos. Olha no meu olho aqui, estou olhando para a câmera aqui, quem está no YouTube. Quem criou essa taxa foi o governo federal. Entendeu? O governo federal criou essa taxa. Foi ele que criou e agora ele quer acabar. Se criou na época e faturou sabe quanto? 10 bilhões de reais com essa taxa. Faturou 10 bilhões. Se o governo criou na época, porque disse que estava a concorrência desleal. E exatamente o que está ocorrendo nos diversos países do mundo. Estados Unidos criou uma taxa semelhante, a União Europeia também. Por quê? Porque esses produtos de baixo valor, chama taxa das blusinhas, mas as blusinhas mesmo, as roupas, não estão, né, incluídas nessa tributação. Ficou chamado de taxa das blusinhas, não sei por quê, mas as roupas estão fora disso aí. São produtos abaixo de $50 que vêm desses países asiáticos, que são importados por essas grandes redes aí que nós temos aí na internet. Então, lá na China, esses produtos são fabricados de forma muito barata, porque lá o custo da mão de obra não tem os mesmos encargos que nós pagamos aqui, e que torna a mão de obra pesada para os empresários. Lá é muito barato. Tá? O governo também incentiva do ponto de vista tributário, e as empresas conseguem colocar aqui um produto abaixo do custo do que é fabricado aqui no Brasil. As empresas nossas não têm como concorrer. Então, por que não acabou com essa taxa no ano passado? Por que não acabou isso? Por que criou essa taxa? Por que o governo criou? Se ele não tinha convicção. Ele precisou só dos 10 bilhões e agora, no ano eleitoral, nós temos que acabar com a taxa porque ela é impopular. Não caiu no gosto da população. E aí, que se lasque as empresas brasileiras. O que interessa agora é a gente ganhar a eleição. Nem que isso comprometa os empregos, comprometa a renda das empresas, que algumas empresas podem até fechar, mas o que interessa neste momento é a eleição e precisamos ganhar a eleição. E para isso nós vamos fazer o que for possível.
1: 8 horas, vamos aqui para nossa bancada virtual, WhatsApp e também YouTube. Deixa eu dar um pulo aqui no nosso canal da Rádio Vinha FM no YouTube. Lembrando, o que é que tem que fazer, Fleury, quem está assistindo? Que é que
15: like, você, like, qual
1: é a recomendação?
15: Like.
1: É isso,
15: por favor, muitos likes.
1: É isso aí, vai dando like. Também, quando você compartilha, a nossa audiência cresce no YouTube. Compartilhamento, os seus comentários também geram engajamento na nossa publicação, né? Estamos ao vivo e daqui a pouco, quando terminar o jornal, o Realidade vai ficar para quem está acompanhando pós, né, o término. Quando termina o jornal, o pessoal ainda continua com a gente. Luzimério Cardoso, bom dia, Elias Júnior e bancada do JR. Uma pena que na guerra de poder no Brasil tem pessoas que parecem inabaláveis. Sextou, é a Luzimério Cardoso. Roberto Matos está com a gente também. falando bom dia, a vovó já dizia, meu filho, você vai ver coisa, Xandão sendo Xandão, é o Roberto Matos aqui no YouTube. É, também René Calil, bom dia Elias, é lamentável o que estamos vivendo no Brasil, isso não é democracia, até quando seremos explorados desta forma? Um Senado conivente, omisso, o povo já deveria estar nas ruas, é o René Calil aqui no nosso YouTube. WhatsApp 999972005, você tem voz, tem vez aqui no nosso JR Vinha FM 91,9. Ivan mandou mensagem pra gente, bom dia, Brasil é um país improvável, como é que um investigado acusado de uma série de crimes, em vez de ser afastado ou preso para não interferir nas investigações, tem a possibilidade de contra-atacar o juiz que está expondo, baseado na evidência, nas evidências? Mais uma vez, essa situação chama a responsabilidade para nós eleitores. Devemos ter cuidado para não votar em senadores que já estavam lá e nada fizeram para resolver esse problema, nem candidatos a senador que pertencem aos partidos que estão lutando contra a justiça e encobrindo a falta, né, desses canalhas. É o Ivan aqui mostrando indignação via WhatsApp. Leymar também está com a gente. Bom dia a todos da mesa, aos ouvintes da Vinha FM. As ilegalidades no Brasil começaram há muito tempo e o povo se calou. Então o mal só tem avançado e o povo continua aceitando tudo calado. Por isso nada muda. Por mais que tem que mudar, é o povo. Leymar, via WhatsApp. Dr. Hudson Nakamura também, mandando bom dia para todos nós, né? Grande Elias, Ardini, Fleury, toda a bancada, que esta sexta-feira seja abençoada e que o feriado prolongado traga paz, união e verdadeiro patriotismo. Forte abraço, Dr. Hudson Nakamura, aqui no nosso WhatsApp, mandando mensagem. É, não conseguimos ler tudo, porque o jornal mais curto, por causa da propaganda eleitoral, já vamos seguir com a frente aqui, a pauta está extensa, né? O ministro Gilmar Mendes, do Supremo Tribunal Federal, propõe retirar delegados da Polícia Federal que atualmente atuam nos gabinetes dos ministros da corte. A informação foi confirmada por interlocutores do STF ao Correio Brasiliense. A movimentação acontece em meio às discussões internas sobre a relação entre ministros do Supremo e autoridades responsáveis por investigações que tramitam no tribunal, especialmente no caso envolvendo o Banco Master. Segundo interlocutores, a proposta é que os delegados deixem de atuar diretamente nos gabinetes dos magistrados. Eles passariam a não ter mais essa atuação direta junto aos ministros. A medida representaria uma mudança na dinâmica de investigações supervisionadas pelo STF, já que delegados da Polícia Federal prestam auxílio aos gabinetes em processos e investigações. A proposta, no entanto, ainda precisa ser discutida internamente pelos ministros e não significa, neste momento, uma retirada imediata dos delegados. O movimento abre um novo debate dentro do Supremo sobre os limites da relação entre os gabinetes dos ministros e a Polícia Federal, principalmente em investigações que estão sob a supervisão da Corte, Zardini.
3: O ministro Gilmar, ele parece que muda de opinião, agora a gente muda de roupa, né? E ele defende com unhas e dentes, né? Mas é tudo no sentido ali, muito de autopreservação, né? Por que tá querendo tirar os delegados agora? Tá atingindo quem que ele tá preocupado, né? Qual que é a verdadeira preocupação dele? O ministro Gilmar é um dos votos que provavelmente Alexandre Moraes tem a favor dele, né? A favor de não investigação, a favor de tornar tudo isso uma pizza, tornar o STF uma grande fábrica de pizza. E não é isso que o brasileiro quer, né? O brasileiro quer ali que aquele STF forte, respeitado, com credibilidade. E agora, muito disso depende, a princípio, do Fachin, depois, né, dos demais ministros e muito da população.
1: 8 e 5, Fleury.
4: Olha, essas coisas, quando vem do Gilmar, eu fico sempre com o pé atrás, porque nunca é o que aparenta ser, né? Qual a verdadeira intenção dessa situação? Não é ajudar a agilizar o andamento dos processos, não é para esclarecer melhor os processos, não é para ter um voto republicano, nada disso. É para poder continuar a manter o status quo como está atualmente e impedir qualquer ação que possa interferir na manutenção da situação como ela está hoje, que é uma vergonha. Né? O Supremo deveria ser a referência do ponto de vista jurídico legal no país, mas hoje está carregando para dentro, porque não quer enfiar o dedo na ferida, uma desconfiança generalizada da sociedade. Olha só que ponto nós chegamos, hein? Quando você, há uns 10, 15 anos atrás, quando saía aquelas pesquisas, instituições que a sociedade mais confia, o Supremo Tribunal estava lá entre as primeiras, junto com o Corpo de Bombeiros, né? E assim por diante. Hoje, se fizer essa pesquisa hoje, o Supremo deve estar lá em 10º, 20º lugar em termos de avaliação. E outra coisa, porque precisamos ver como é que essa situação foi conduzida. E aí eu atribuo isso à questão política, à divisão que hoje a Polícia Federal acontece na Polícia Federal, né? Tem um grupo que está atuando junto com as investigações do Banco Master, junto ao André Mendonça, e outro grupo fornecendo informações para o Alexandre de Moraes. Quer dizer, aprofundando mais ainda a crise institucional, porque dividiu a instituição. Isso é um negócio muito sério. E eu atribuo isso a quem está no comando. No comando.
1: Quem?
4: No comando da Polícia Federal, ué. Porque deixou que essa politização acontecesse dentro da instituição, que sempre foi uma instituição técnica, séria, respeitada, desde de que ela existe. E agora nós estamos vendo essa divisão interna lá, que é muito ruim, prejudicial às investigações e que cria também uma desconfiança da sociedade.
1: 8:07, vamos tomar aquele cafezinho, Mapages Coffee, e voltamos já.
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2: Oito horas e 13 minutos, já de volta com o nosso Jornal Realidade, Vinha FM, Sexto Goiânia, Sexto Goiás, Sexto Brasil. Sou jornalista Elias Júnior, não tô aqui para passar manteiga no bigode do gato, gente. Comentários hoje na bancada presencial com o advogado Rafael Zardini e o economista Bruno Fleury. Tem sorteio, né, Bruno?
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2: E a pesquisa Datafolha de primeiro turno divulgada ontem mostra que Lula do PT na liderança da disputa pela presidência da República com 38% das intenções de voto. Repito, 38% das intenções de voto. Flávio Bolsonaro do PL aparece em segundo com 33%. A diferença entre os dois é de 5 pontos percentuais. Segundo Datafolha, é a menor distância entre Lula e Flávio desde a primeira quinzena de maio, quando o petista tinha 38% e Flávio 35%. Na pesquisa anterior, divulgada em agosto, Lula aparecia com 39%, enquanto Flávio mantinha os 33%. Agora, o presidente oscilou um ponto para baixo, enquanto o adversário manteve o mesmo percentual. Com isso, a disputa pela presidência fica mais apertada, com apenas 5 pontos separando os dois primeiros colocados. O grande destaque desta rodada é o crescimento do escritor Augusto Cury, do Avante. Ele passou de 2% para 8% e agora aparece na terceira posição. Ronaldo Caiado, do PSD, tem 4%. Renan Santos, do Missão, aparece com 3%. E Romeu Zema, do Novo, tem 2%. Samara Martins, do P, Edmilson Costa, do PCB, e Rui Costa Pimenta, do PCO, marcam 1% cada. Os demais candidatos aparecem com 0% ou 1%. Isso mesmo, 0 ou 1%. 6% dos entrevistados declaram um voto em branco, nulo ou em nenhum dos candidatos. Outros 3% ainda estão indecisos. O Datafolha também testou um segundo cenário de primeiro turno com a inclusão de Pablo Marçal do PRTB. Nesse cenário, Lula tem 39% das intenções de voto contra 32% de Flávio Bolsonaro. Augusto Cury aparece com 7%. Ronaldo Caiado e Renan marcam 4% cada, Romeu Zema tem 2% e Pablo Marçal também aparece com 2%, Zardini.
4: Pesquisa é um negócio interessante, mas aos poucos ela vai equalizando os números para chegar mais próximo da realidade, né? Mas ela não é só um instrumento que traz o retrato da realidade, ela é um instrumento ativo, né? Porque ela pode induzir aí ao voto útil, né? Tem um efeito carona,

0: Eu tô falando as pesquisas de um modo geral, viu? Errou com o Marcos Pontes no passado. Geralmente ela erra pela direita, ela não tá errada muito pela esquerda, não. Tá? Mas aos poucos elas vão equalizando os números. Aí chega lá, faltando um dia pra eleição, ela quase acerta os números, né? Agora realmente, nessa altura do campeonato, né, elas erram bastante.
1: Fleury.
2: Olha, o que as pesquisas estão mostrando para a gente é uma cristalização dos votos, né? Se você vai lá no detalhamento da pesquisa, você percebe o seguinte. Tava já há algum tempo que todas as pesquisas que saem, nós estamos nessa faixa aí, de 38%, 37%, 33%, 34% no primeiro turno, e 42%, 41%, 44%, 43%, as pesquisas estão nessa margem aí. Se você olha os aqueles que são lulistas ou bolsonaristas, você percebe que entre 80%, mais ou menos, está nessa faixa de 80%, 75%, já definiram o voto. Ou seja, não vão mudar o voto. Então, está sobrando uma margem pequena aí para que Flávio e Lula, que eles têm que buscar nos indecisos, ou aqueles que não pretendem anular o voto, fazer o trabalho de convencimento desse grupo, porque essa eleição vai ser uma eleição que vai ser cabeça a cabeça. Vai ser uma eleição muito disputada e que vai ser decidida no detalhe. Então, assim, por isso que deve-se, da agora para frente, a campanha eleitoral deve se acirrar bastante, né? Hoje mesmo eu vi um jingle aí no rádio, a hora que eu estava chegando, bastante duro com relação a denúncias contra o Flávio Bolsonaro. E aí o Flávio também está fazendo denúncias contra o Lula, né? O momento, essas investigações aí do Banco Master trazem munição para as campanhas. Então, ver como é que os candidatos às campanhas vão conseguir seduzir os eleitores que estão indecisos ou que estão lá, porque a gente sabe que tem muita gente que, mesmo aparecendo na pesquisa vota em fulano, voto em ciclano, ele decide o voto mesmo na véspera, né? Bem próximo da eleição que ele vai decidir. Então, assim, até lá, algum fato novo, alguma situação complicada que apareça e que contamine a campanha de um e outro, pode ser decisiva para que realmente se decida a eleição. Não vai ser decidida em primeiro turno, vai ser decidida em segundo turno, mas para um lado ou para o outro. No momento, é totalmente imprevisível o resultado dessa eleição. E Augusto Cury, que é o fenômeno que surgiu aí, acho que não passa disso. Ele cresceu tirando votos, não tirou voto de Lula nem de Bolsonaro. Ele tirou voto do pessoal que está lá embaixo, que estava concorrendo na mesma faixa que ele, ou de algum indeciso. Pessoas que agora estão ligando ele. Ah, eu li o livro dele, agora eu estou sabendo quem é e tal. Então, essas pessoas. Então, e gente que não quer votar na polarização, talvez vote em Augusto Cury.
1: E um levantamento da Atlas Intel, divulgado ontem, mostra Ronaldo Caiado, do PSD, com ampla vantagem sobre Lula, do PT, em um eventual segundo turno para a presidência da República entre os eleitores de Goiás. No cenário testado pela pesquisa, Caiado tem 62,4% das intenções de voto, enquanto Lula aparece com 29,8%. Uma diferença de 32,6 pontos percentuais entre os dois. Outros 7,7% dos eleitores disseram que votariam branco ou nulo ou não souberam responder. O levantamento da Atlas Intel ouviu 1.214 eleitores em todo o estado de Goiás entre os dias 27 de agosto e 1º de setembro. A margem de erro é de 3 pontos percentuais, para mais ou para menos, e o nível de confiança da pesquisa é de 95%. O estudo foi registrado no Tribunal Superior Eleitoral. Os números mostram que, em um eventual confronto direto entre Caiado e Lula, o ex-governador de Goiás aparece com mais do dobro das intenções de voto do atual presidente entre os eleitores goianos, Ardini.
0: Pelo jeito aí, a maioria absoluta dos goianos gostaria de replicar, né, a situação, o modelo de Goiás aqui para o resto do Brasil. Então, isso aí demonstra grande credibilidade aí do que o governo Caiado acabou fazendo por Goiás, trazendo números excelentes, inclusive de

0: aprovação.
1: Né? Essa pesquisa, de acordo com os números aí, meu querido Fleury, é o que você já esperava, desempenho de Caiado em Goiás?
2: É, não tem, muita surpresa, né? Porque se ele não conseguir ter esse desempenho em Goiás, aí ele pode largar a campanha nacional. Mas então é o que se esperava mesmo. É onde ele é mais conhecido, onde ele foi governador, de onde ele surgiu. Então, é o reduto eleitoral dele. Então, é normal isso aí. Ele precisava ter para ter chance de ser eleito, ter um desempenho parecido a nível nacional. Né? Mas eu acho que a pré-campanha, e a gente discutiu isso aqui antes de começar o programa, acho que a pré-campanha dele não foi bem conduzida de forma que ele virasse uma figura amplamente conhecida pelos eleitores brasileiros. Né? Eu acho que é um trabalho em rede social como o Renan Santos faz, né? Como o Pablo Marçal faz, e que faz com que realmente a figura fique disseminada no meio dos eleitores de uma forma bastante efetiva, porque o tempo de televisão que ele tem até um tempo razoável não é suficiente para fazer o convencimento do eleitor sobre a opção de votar nele para a presidência da República.
1: E o Zema lá em Minas, como é que está o desempenho dele? Você chegou a ver alguma coisa? Será que...
2: Deve estar no mesmo padrão, eu não vi nada a respeito não, mas deve ter o mesmo padrão de comportamento, né? Deve ter uma votação, apesar de que lá em Minas o Zema não tem a mesma unanimidade que o nível de aprovação que o Caiado teve aqui. Se tivesse, ele estava... o seu candidato à reeleição lá, o candidato dele, estaria à frente das pesquisas, estaria com desempenho semelhante ao que Daniel Vilela tem aqui em Goiás. E não é isso que está acontecendo lá em Minas. Né? Então, inclusive, parece que o Cleitinho, que é o candidato que está despontando nas pesquisas lá, não é o candidato do Zema. Então, o Zema não vai conseguir fazer seu sucessor. Então, se ele tem dificuldade de fazer o sucessor, então, sinal de que ele não foi tão bem avaliado assim para, inclusive, sair de Minas com uma votação expressiva, porque Minas é um dos maiores, são três colégios eleitorais expressivos no Brasil, São Paulo, Rio de Janeiro e Minas, é que decide as eleições, inclusive presidenciais. Era para ele sair de lá com uma arrancada bastante significativa. Né?
1: Tô vendo a pesquisa aqui de julho, onde Zema, lá em Minas, estava com 12% em um dos levantamentos.
2: Então, aí você...
1: Terceiro lugar, longe de Lula e Flávio.
2: Ruim, desempenho ruim. Significa que ele não conseguiu atrair os eleitores. Acho que ele foi um fenômeno eleitoral lá em Minas, mas que depois não conseguiu manter esse desempenho como governador.
1: O presidente dos Estados Unidos, Donald Trump, anunciou ontem a nomeação de Adam Tell como secretário interino do Exército Americano. Ele ocupava até agora o cargo de secretário assistente do Exército para obras civis. Ao anunciar a escolha, Trump elogiou o novo secretário e disse que ele é um grande patriota, além de ser respeitado por todos. A mudança acontece após a saída de Dan Driscoll, que pediu demissão na segunda-feira, depois de meses de tensão com o secretário de Guerra, Zardini.
0: Posição importante, Estados Unidos em várias frentes, né? Ou atacando diretamente, né? Ou em conjunto, né? Ou apoiando. Então, é uma posição muito importante. Vamos ver se isso vai acabar fazendo com que haja alguma alteração, né? Nessa conduta dos Estados Unidos com relação a esses conflitos que têm acontecido.
1: 8h26, Fleury.
2: Só porque é o seguinte, lá essa guerra dos Estados Unidos com a Ucrânia criou uma divisão dentro do governo americano, dentro do Senado, da Câmara. Não há uma unanimidade com relação a essa decisão do Trump de atacar o Irã, e dentro das próprias forças armadas, que nos Estados Unidos é uma estrutura bastante hierarquizada, com muita disciplina, é um sistema, o maior exército do mundo, né? Mas mesmo assim eles têm e não é o primeiro que sai do governo, já é a segunda autoridade de nível bastante importante dentro da estrutura de governo que sai, por discordar da forma como esse conflito está sendo encaminhado. Aí, do envolvimento dos Estados Unidos despenderam aí uma fortuna nesse ataque ao Irã e no encaminhamento dessa guerra. Não resolveu o problema com o Irã. É uma guerra que lembra muito o que aconteceu no Afeganistão, onde os Estados Unidos ficou envolvido lá durante décadas e no final saiu com o rabo no meio das pernas, porque o Talibã voltou ao governo, voltou a mandar do mesmo jeito, voltou a oprimir a população, e a guerra não serviu para o objetivo pelo qual ela foi travada e causou um prejuízo, mortes de dezenas de soldados americanos e um desgaste político muito grande para o presidente então, sem que os Estados Unidos tivessem necessidade de ter entrado naquela guerra. Vietnã é outra história também terrível dos conflitos americanos, onde os Estados Unidos participou e saiu também muito chamuscado dessa guerra. E agora, mais um conflito onde não se vê solução no curto prazo, não se tem uma perspectiva de que o Irã vá ceder em alguma coisa para que os Estados Unidos possam evoluir no controle daquele Estreito de Hormuz, e ficamos aí. Tem eleições agora, no segundo semestre, eleições para o parlamento americano, e o Trump corre o risco de perder a maioria que ele tem hoje, em função exatamente da opinião pública contrária à participação dos Estados Unidos nesse conflito lá no Irã.
1: 8 horas 29 minutos, Jornal Realidade Minha FM. Vamos aqui para a nossa bancada virtual. O Tiago está com a gente, falando da paz do Senhor Jesus. A única instituição que tem força para frear essa baixaria que Alexandre de Moraes e seus amigos estão fazendo com o Brasil é o Exército. Mas o Exército não tem mais homens de fibra, como no passado, interessados a trazer ordem que este país perdeu há muitos anos nas mãos desses opressores. É o Tiago mandando a opinião dele. E assim a gente vai fechando essa edição do nosso Jornal Realidade, né? O Alexandre Garcia hoje, de forma excepcional, não vai entrar conosco, tá? Não vai entrar por uma questão técnica, acredito que lá na geração do Alexandre Garcia. Mas a gente encerra com o sorteio, né? Bruno Fleury, voando demais o nosso jornal, tempo curto com a propaganda eleitoral. Tá voando.
2: O tempo voa. Nossa.
1: Não apita na curva. Não espera por ninguém.
2: Não espera por ninguém, né?
1: Tem aí os nomes?
2: Mas olha só, eu inclusive... espera aí, tem uns nomes aqui. Mas eu queria, Elias, passar aqui para você, como uma forma de prestação de contas para os nossos ouvintes da rádio, os nomes dos que foram contemplados no mês de agosto.
1: Ah, ótimo!
2: A Igreja Ekbalo ganhou, fez um certificado no digital conosco.
1: Que bacana!
2: A Daniela Longo da Silva, o André Pinheiro de Brito, a Jade Yasmin Félix de Azeredo, GJ Machado Serviço Limitado, o Seminário Teológico Peniel, tá? Valdete Aparecida Morim, Matheus Emanuel Silva Araújo, Fernando Paulino da Silva, Aguiar Consultoria Geológica, Elim Contrato e Participações Limitada, Daniel da Silva, Alexandre Rodrigues Cândido e o André Pinheiro de Brito.
1: Olha que só, bacana.
2: Quantos ouvintes foram beneficiados com certificado digital da Global Certificação Digital por serem ouvintes da Rádio Vinha? Aqui você ganha sempre.
1: Maravilha.
2: Gostou?
1: Ficou ótimo. Leuri, muito obrigado por sua presença nessa sexta-feira. Bom final de semana e bom feriado.
2: Um abraço a todos, um excelente final de semana. Quero deixar aqui um abraço aqui ao nosso amigo. Mandei um abraço pra você no meio da semana, você recebeu?
1: Não.
2: Pediu.
1: Sério?
2: Pediu.
1: Chegou
2: pra mandar um abraço pra você.
1: Depois, chegou não,
2: depois daquele jogo maravilhoso entre o Atlético Mineiro e o Cruzeiro, você deve estar muito feliz.
1: Assim. Não, tô triste. Até hoje.
2: Abraço a todos. Fiquem com Deus.
1: Abração. Abraço e muito obrigado. Bom final de semana, bom feriado também, advogado Rafael Zardini.
0: Obrigado, Elias. É sempre uma grande honra, uma satisfação enorme estar com todos vocês aqui. Um grande abraço e fiquem todos com Deus.
1: Amém. Estaremos de volta na segunda-feira, se o Senhor nos permitir, 7h25, depois da propaganda eleitoral gratuita. Grande abraço do Elias Júnior. Ótimo final de semana, bom feriado a todos. Tudo posso naquele que me fortalece. Bom dia, Daniel!
3: Bom dia, Elias! Ótima manhã de sexta-feira pra todo mundo! Como o pessoal tem costume de dizer, né? Sextou! E a gente tá muito alegre, né? Mais uma vez aqui, vivos, com saúde, pra poder proporcionar pra você que tá do outro lado aí, ó, muita diversão, né? Daqui a pouquinho tem o período de oração, a oração da manhã tá chegando já já. A gente tem a nossa enquete de hoje. Eu já vou até falar qual é a enquete de hoje aqui, ó, pra você que tava acompanhando o JR, poder participar conosco, hein? Eu quero saber o seguinte: demorar pra responder uma mensagem é falta de consideração ou ninguém precisa estar disponível o tempo todo, hein? Qual é a sua opinião? 999-97-2005. Já responde aí.
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6: Olá, ouvinte. Por que usar medicação quando indicada por um psiquiatra? Quando existe uma doença, ela precisa ser tratada, pois a pessoa precisa retornar ao estado anterior em que se encontrava antes. Nem sempre conseguimos voltar o paciente à sua homeostase, normalidade, porque é uma doença. Mas tratar não significa necessariamente usar remédios. Em quadros leves, mudanças de hábitos, como atividade física, redução do álcool, da cafeína e de outros estimulantes, além do acompanhamento médico-psiquiátrico, podem ser suficientes. Por outro lado, quando o psiquiatra prescreve uma medicação, essa decisão é baseada na avaliação individual do paciente e na necessidade de ajudá-lo a recuperar seu equilíbrio e sua qualidade de vida. Assim como acontece em outras doenças, como a hipertensão arterial, diabetes, mellitus, cardiopatias, nem todos precisam do mesmo tratamento. É importante medicar? Não. É importante tratar adequadamente. Não é simplesmente tomar ou não tomar medicamento, mas sim avaliar cada caso, diagnosticar, entender a necessidade e oferecer o tratamento adequado para cada pessoa. Eu sou a doutora Aline Salim para a Vinha FM.
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pode ser que demore, mas vai acontecer, em nome de Jesus, hein? Você já vai separando um tempinho aí pra poder estar participando comigo hoje aqui, do Cidade Ligada, né? Tem muita coisa boa pra acontecer aqui nessa manhã. Você tem aqui, ó, oração da manhã daqui a pouquinho, 9 horas da manhã. Você já vai mandando aqui no 99997-2005 o seu pedido de oração. Daqui a pouquinho a gente vai estar clamando por você. Um dos pastores aqui da Vinha vão estar aqui colocando diante do Senhor, né? Tudo aquilo que você vai estar colocando, evidenciando pra gente aqui. E aí, ó, a gente vai estar clamando aqui pelas suas causas, tá? O Senhor vai aí te atender, o Senhor vai te ouvir, tá? A gente tem fé nisso, a gente tem esperança nisso. E eu tenho certeza absoluta que muita coisa que você tá vivendo hoje aí, ó, que tá destravando, né? Tá te parando. Isso vai ser destravado em nome de Jesus, tá? Então manda aí, a gente quer saber quais são as suas causas, viu? Daniel, eu já mandei ontem, posso mandar hoje? Pode! E se ó, de sábado também, domingo também, segunda-feira também, até que aconteça, hein? É, tem também aqui a nossa enquete, né? Já compartilhei com você aqui no bloco anterior, mas eu vou repetir. Eu quero a sua participação aí, ó. Presta atenção, você vai deixar aqui a sua resposta, pode ser por texto, pode ser por áudio, e aí você vai deixar seu nome completo por texto, pra que você tenha a oportunidade de concorrer aos nossos prêmios, tá certo? A gente tem aqui, ó, um almoço do Madame Fornalha pra você, e a gente tem também pra você aqui, ó, uma limpeza de pele lá da Nápoles Face Corpo. Olha só que legal, hein? Então manda aí, 99997-2005. A gente quer saber aqui o seguinte de você, presta atenção, ó. Demorar pra responder uma mensagem é falta de consideração ou ninguém precisa estar disponível o tempo todo, hein? O que você acha? Qual é a sua opinião? Eu hoje prometo que eu não vou responder, porque eu não quero influenciar a sua resposta, hein? Eu quero que você responda, tá? Qual que é a sua opinião quanto a esse assunto que a gente tá trazendo aqui nessa manhã de sexta-feira, hein? Você acha que demorar pra responder uma mensagem de WhatsApp, você acha que é falta de consideração da outra pessoa ou não? Ela não tem que ficar ali o tempo inteiro disponível pra poder estar respondendo as mensagens na hora que a gente precisa, hein? 99997-2005. Ó, mas tem, eu não vou dar a minha resposta quanto à enquete, não. Mas tem uma coisa que eu faço. Se eu precisar falar assim de uma forma mais rápida com a pessoa e ela estiver demorando e for algo sério, eu ligo. Eu pego o telefone, opa, e aí, como é que você tá? Bom demais? Eu tinha que te ligar, né? Tu precisa falar que você é rápido aí, você não respondeu. Mas e você? Responde aí. 99997-2005 já tá no ar. Mais uma edição do Cidade Ligada. Te abre aqui com o Fernandinho Gabriel Guedes, hein? Tu és fiel, Senhor.

0: Coração aqui na nossa programação. Abraão Alencar também passou por aqui, Palavra Liberada e o Fernandinho com Gabriel Guedes, Tu és Fiel Senhor. E olha, você que tá aí ouvindo a nossa programação e ainda não respondeu a nossa enquete, hora que você tiver um tempinho, né? Pode ser que você esteja acelerado, né? Início de sexta-feira, colocar a casa em ordem, né? Você chegou agora aí no trabalho, mas hora que você tiver um tempinho, participa com a gente aqui, ó. Eu quero saber a sua opinião, pode ser por texto, pode ser por áudio. Ah, deixa eu só te pedir um favor, tá? Principalmente você que não tem o seu nome cadastrado aqui, né? Então, ó, na hora que você for participar, fala assim, ó, Daniel, bom dia, meu nome é tal, né? Só pra gente poder identificar você aqui, porque muitas vezes o pessoal manda mensagem aqui e a gente não tem o nome da pessoa registrado ainda no nosso WhatsApp, e aí o que que acontece? Eu fico sem saber quem é que tá participando, né? Então aí você manda seu nome, tá? Fala assim, Daniel, tudo bem? Meu nome é tal, só pra gente poder identificar você aqui, tá? E aí você responde, ó, demorar pra responder uma mensagem. Você acha que é falta de consideração ou ninguém precisa estar disponível o tempo todo? Qual é a sua opinião quanto a essa enquete de hoje aqui, ó? 99997-2005. 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
1: Muito bem! 9 horas, 1 minutinho, a gente já tá de volta aqui na programação da Rádio Vinha e dessa vez trazendo pra você aqui aquele momento de oração, de busca, né? Pelas suas causas. Hoje o obreiro Djalma tá aqui pra poder orar por você. Djalma, seja bem-vindo, bom dia, tudo bem?
2: Bom dia, Daniel. Tudo na paz?
1: Graças a Deus.
2: Aleluia, que a bênção e o favor do Senhor sejam sobre nós.
1: Amém.
2: Quero cumprimentar a todos os ouvintes da Rádio Vinha, né? Você que tá aí nos escutando. Que o seu dia seja poderosamente abençoado. Eu quero compartilhar aqui rapidamente um versículo para te abençoar, para trazer calma e paz no seu coração. Lá no livro de Isaías, capítulo 41, verso 10, o Senhor tem algo poderoso para nós. Ele fala o seguinte: não fiquem com medo, pois eu estou com vocês. Não tenham medo, pois eu sou o seu Deus. Eu o fortalecerei e o ajudarei. Eu o segurarei com a minha forte mão. Olha só, esse versículo, ele é para você hoje, que está angustiado, que está atemorizado, que está ansioso, né? Se você se encontra numa condição de desespero, de falta de esperança, de sem respostas, eu quero dizer para você, você é alguém a qual o Senhor ama. Você é filho, né? E esse versículo, ele é poderoso, porque o Senhor está nos falando algo que é uma promessa dele. E aquilo que ele fala, ele não mente, ele não volta atrás. Ele fala que vai estar conosco, que não é para a gente temer, que não é para a gente se atemorizar por nada. Por quê? Porque ele está conosco. Eu o segurarei, né? Isso fala de quê? Fala de proteção, fala de sustento, fala de vitória. Então, quando tu estiver fora do controle, se você hoje está atemorizado por algo, né? Você está sem resposta, você está se sentindo cansado, confuso, sem forças, eu quero te dizer, o Senhor está contigo, né? Mesmo no meio da luta, mesmo no meio da batalha, Ele continua sendo bom. Ele continua segurando a sua mão, Ele continua sustentando a sua vida e te conduzindo para a vitória. Amém? Eu quero orar abençoando a sua vida, né, declarando essa verdade poderosa do Senhor. Amém? Senhor, abençoa cada um daqueles que estão aqui nos ouvindo, né, aquele que está angustiado, com a alma pesada, com o coração apertado, se vendo em situações sem saída, sem resposta, estão confusos, estão cansados, estão sem forças. Senhor, revela-te a eles, revela a tua bondade, revela-se a, né, como o Senhor é para aqueles que estão precisando de respostas hoje. Senhor, revela que o favor e a bondade do Senhor estão sobre ele, sobre cada um que está aqui. Eu declaro, Pai, que eles terão revelação que o Senhor é bom, continua sendo bom, que o Senhor está acima de qualquer problema e adversidade, qualquer enfermidade. Se você está passando por uma enfermidade, está no leito de hospital, está acamado em casa, está passando por dificuldades no seu corpo, está tendo problemas a serem resolvidos, precisa de um milagre na sua vida hoje, eu quero declarar: o Senhor é contigo. O Senhor é maior que qualquer enfermidade. Entrega hoje, entrega sua preocupação aos pés dele. Entrega seu problema. Coloca tudo nas mãos dele. Não fica nada nas tuas mãos. Entrega tudo. Tudo, tudo. Quando você entregar tudo, ele vai poder tomar o controle. Ele vai poder resolver. Que o Senhor te abençoe e te dê muita graça nesse dia. Acalma o seu coração. O Senhor é maior que qualquer crise que você esteja passando. Amém? Em nome de Jesus. Aleluia.
1: Amém.

9:11. Ó, você que tá aí ouvindo a nossa programação nessa manhã de sexta-feira e ainda não tá participando, vamos lá, bora participar, manda aí, ó, a sua resposta pra nossa enquete, hein? Eu quero saber de você hoje o seguinte: demorar pra responder uma mensagem, na sua opinião, é falta de consideração ou ninguém precisa estar disponível ali o tempo todo?

0: os nossos ouvintes. Deixa eu começar aqui com a Leandra. Leandra, bom dia!
1: Bom dia, Daniel. Olha, respondendo aí a enquete de hoje, pior que demorar a responder uma mensagem é visualizar e não responder nada nunca.
0: Nossa, isso é ruim.
1: Eu acho horrível isso.
0: Isso é ruim. Ó, eu vou te falar, viu? Eu tenho aqui, ó, duas ou três pessoas na minha lista de contatos do WhatsApp que se eu tiver passando por algum problema, eu não mando mensagem pra eles de jeito nenhum. Porque se eu tiver passando um problema agora e mandar mensagem pra eles agora, eles só vão me responder daqui um mês e meio. E se responder, né? A Valéria também tá conosco aqui nessa manhã. Valéria, bom dia, minha irmã.
2: Oi, Daniel. Oi, caros ouvintes. Parei o carro aqui um pouquinho para responder você.
0: Vamos lá.
2: Eu acho falta de consideração, porque o povo já não quer atender mais telefone.
0: Ó, isso é um fato.
2: Aí a gente manda mensagem, às vezes a gente está com pressa de resolver alguma questão e a pessoa demora a responder. Eu acho que mostra que a gente não é prioridade para a pessoa, é a minha opinião. Um ótimo fim de semana pra todos. Quero concorrer a todos os brindes aí. Fica com Deus.
0: Boa, Valéria! Já coloquei você no nosso balaio aqui, tá? Deixa eu pegar aqui a opinião do nosso irmão Alcione, que sempre participa com a gente aqui. E eu achei bacana demais a opinião dele, ó. Alô, Alcione, bom dia, meu irmão!
3: Daniel, a paz do Senhor Jesus.
0: A paz do Senhor!
3: Amém?
0: Amém.
3: Maravilha. Ô, Daniel, quero ganhar um almoço da Madame do Fornalho, viu? Melhor almoço do estado de Goiás.
0: Opa,
3: meu Deus do céu,
0: sim.
3: Que maravilha. Daniel, é o seguinte, eu penso da seguinte forma, depende da hora que manda a mensagem, sabe? E do dia. Se for no feriado, ou no final, num domingo, que a pessoa tá em casa, descansando, tudo bem. Eu quero que manda mensagem, quero resposta rápido, né? Mas, dependendo do horário durante a semana, a pessoa tá trabalhando, não tem como tá respondendo. Não tem como tá vendo as mensagens.
0: Bom argumento, hein?
3: A gente tem que entender também, não é verdade?
0: É verdade.
3: Aí a gente não deve esperar a resposta imediata. Não é verdade, Daniel?
0: É, concordo com você.
3: Um abraço pra todo mundo. Gostaria de pedir um hino, Daniel.
0: Ah.
3: É ele, por
0: opa!
3: Ele. Lá, lá, lá, lá, lá, lá, lá, lá. Eu não sei cantar, esse filme acha ele maravilhoso.
0: Ai, que trem, meu amor.
3: Daniel, com Deus. Um abraço.
0: Que coisa mais boa, Alcione. Ai, ó, gente, fazem que nem o Alcione. Às vezes, né, a pessoa não sabe. Gente, eu vou te falar, eu sou péssimo pra guardar letra, gente, sério. Eu sou uma pessoa que eu tenho, assim, extrema dificuldade. Não é pouca, não, gente. É muita dificuldade pra guardar letra de música. Então, se você é assim como Daniel Fernandes, né, e não lembra a letra da música, e por isso você não manda áudio aqui pedindo a sua música, o que você faz? Faz que nem o irmão Alcione, ó. Ele, nananana, manda um nananã aí, ó. Aí a gente toca pra você, né, Alcione? Ai, que coisa mais boa, hein, gente? Valeu, Alcione, tá aqui a sua música, ó. O Drops

Tenho certeza que assim como eu, você deve ter cantado, né? Ele é exaltado, o rei exaltado no céu. Oh, fala em cantar! Cadê você cantando, soltando a voz aí, pedindo seu louvor preferido aqui na nossa programação? Manda pra mim aqui, ó, 99997-2005. Canta aí o seu louvor preferido. Deixa aqui, ó, o seu pedido musical. Daqui a pouquinho a gente vai tocar aqui pra você na programação. Antes tem Mil Drops com É Ele, que aí o nosso irmão

0: Gente, foi legal demais, Alcione. Eu tô rindo até agora aqui dele, né? Ô, Daniel, quero pedir aquela música lá do Drops do Paulo Vicente, que hoje vai estar aí, ó, né, conosco, nesse fim de semana, vai estar conosco no RL Com Legacy, que acontece lá no Goiânia Arena, com cobertura aqui da Rádio Vinha, hein? Então, a gente tocou ele, com certeza ele também vai tocar essa logo mais. Mas, eu achei interessante porque ele falou assim, eu quero pedir aquela música lá, Daniel, é ele! 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Então, se você, assim como o Alcione, né, não sabe cantar uma música, manda um tananã. Fala lá, ó, por exemplo, lá, ó. É, vamos dar um exemplo aqui, eu vou tocar daqui a pouquinho. Isaías Saad com a Juliane Souza, né? É, fiel é Deus, né? Fiel é Deus. Aí você não sabe o resto? Na, na, na, na, na, na. Manda um tananã e tá tudo certo. Ai, gostei demais, gente. Uma vontade de passar esse áudio do nosso irmão de novo aqui. Foi bom demais, gente. É, peraí, deixa eu chamar agora aqui na programação. 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
0: 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Agora tem mais músicas, hein? Chegando por aqui, ó, esse louvor internacional lindo da Francesca Battistelli.

0: Gente, como eu cantei essa música aqui no estúdio da Rádio Vinha, hein? Se a gente estivesse transmitindo aqui, ó, pelo YouTube, você ia ver o Daniel Fernandes aqui levantando a mão e cantando Osana. Ó, gente, canta aí, ó, manda aí o seu louvor preferido, canta um trechinho dele pra gente cantar juntos aqui. Eu vou cantar com você, hein? Vou cantar com você aqui e a gente vai soltar a voz daqui a pouquinho. Eu toco também ela aqui na programação, esse louvor. Se você não souber a letra, manda o tananã. Melhor do dia aqui até então foi o Alcione, né? Mandou um tananã na boa. Ó, Daniel, não lembra a letra da música, não. Então por isso que eu vou mandar esse tananã aqui, ó. E tá valendo, tá tudo certo, hein? Gente, antes de ir pro intervalo comercial, deixa eu trazer uma informação pra você aqui, ó. É que uma parcela de 55% dos jovens alemães com idade entre 12 e 17 anos apoia a aplicação de restrições no acesso de menores de idade às redes sociais. O dado contrasta com a percepção de que a maioria considera essas mídias benéficas para o cotidiano, aponta um estudo publicado em Berlim pela seguradora de saúde Techniker. Entre os entrevistados favoráveis a algum tipo de intervenção, 8% defende uma proibição completa para crianças e adolescentes, enquanto 47% preferem o veto até uma determinada faixa etária, sugerindo ali uma idade média limite de 14 anos. Por outro lado, 39% rejeitam totalmente qualquer restrição de acesso. Apesar do apoio expressivo a medidas restritivas, 80% do público infanto-juvenil declarou que as plataformas trazem consequências positivas para suas vidas, hein? O presidente do Conselho Executivo da seguradora, o Jess Boss, ele destacou que os jovens valorizam os canais digitais pela facilidade de contato com os amigos e também pelo acesso a ideias e informações. 9h37, vou para um rápido intervalo, daqui a pouquinho a gente está de volta, vai respondendo aí a nossa enquete, hein? Você acha que demorar para responder uma mensagem é falta de consideração ou ninguém precisa estar disponível o tempo todo? Qual é a sua opinião? Manda pra gente aqui, 9997-2005.
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0: Você que se liga aqui na programação, a rádio que é a trilha sonora do céu. Você tá comigo, Daniel Fernandes, ao vivo até o meio-dia. E eu quero muito a sua participação aqui, tá? A hora que você puder, manda pra gente aqui no 99997-2005 a sua opinião na nossa enquete de hoje, hein? Eu quero saber de você aí, ó. Você acha que demorar pra responder uma mensagem é falta de consideração ou não? Ninguém precisa estar disponível o tempo todo, hein? Qual que é a sua opinião? 99997-2005. Aproveita, deixa aqui o seu nome completo, porque hoje a gente tem aqui, ó, uma limpeza de pele lá da Nápoles Face e Corpo. Ó, gente, eu vou falar pro seu negócio. Eu gostaria de ganhar essa limpeza de pele, hein? Porque esse tempo seco, muito empoeirado, né? O rosto da gente fica todo tapado, os poros ficam tapados, né? E com isso você vai ter cravo, você vai ter espinhas, né? Então, pra poder, ó, se livrar desses problemas, você vai mandar a sua mensagem aqui, vai responder a nossa enquete pra concorrer. E não é só limpeza de pele, não, tá? Tem almoço também pra você lá do Madame Fornalha. Mas tem que responder, tá? Demorar aí pra responder uma mensagem é falta de consideração ou ninguém precisa estar disponível o tempo todo? Vamos saber aqui dos nossos ouvintes? Deixa eu ir lá pro nosso WhatsApp. Ah, daqui a pouquinho, gente, eu vou entrar no Instagram também, tá? Aliás, eu vou fazer o seguinte, eu vou soltar a mensagem da Pérola aqui e enquanto a mensagem estiver rodando aqui no ar, eu vou fazer o seguinte, eu vou dar um rasante lá no nosso Instagram. Já tô até colocando aqui, ó, já armando tudo pra daqui a pouquinho já entrar lá, porque eu quero saber também a opinião de quem tá lá no nosso Insta, hein? Mas vamos lá, Pérola. Alô, Pérola, bom dia!
1: Oi, Daniel, bom dia, tudo bem?
0: Tudo bem!
1: Eu acho que é prioridades, né? Durante a semana, todo mundo tem seus corres, então às vezes a gente não responde uma mensagem, porque não dá pra responder.
0: É verdade.
1: E se for urgente, é fato, mesmo, né? A pessoa liga.
0: Hoje eu ligo.
1: Hoje em dia ninguém manda, ninguém liga mesmo.
0: Eu ligo.
1: Então, se for urgente, a pessoa liga. Se for coisa aleatória, às vezes, por exemplo, tô mexendo no celular pra resolver outra coisa, aí vem a notificação e bem na hora eu toco na tela, abre sem querer, eu nem leio a mensagem na hora, porque eu tava fazendo outra coisa, e aí ela abre, eu nem li o que tava escrito lá, porque eu tava resolvendo outras pendências. Então eu acredito que quando é urgente a pessoa liga, e mensagem é assim mesmo, é quando dá pra poder resolver. E é lógico que existem as pessoas que são prioritárias na vida da gente. Eu tenho as minhas, né? Minha mãe, minhas irmãs, meus sobrinhos, se eles ligam ou mandam mensagem qualquer hora, eu paro tudo pra olhar.
0: Verdade,
1: mas o restante
0: boa.
1: No tempo que der.
0: Ô, Pérola, eu concordo com tudo que você falou, mas eu vou só fazer uma ressalvazinha, que eu acho assim, se você não pode, eu acho que fica legal, né, a pessoa falar assim, olha, deixa eu te falar, agora eu não consigo te responder, mais tarde eu te respondo, né? Eu, pelo menos, faço isso, mas eu concordo com tudo que você falou aí, tá? Gente, eu tô ao vivo aqui no Instagram também, Rádio Vinha FM, tá? Entra lá, ó, pra você bater um papo com o pessoal que já tá lá. Deixa eu ver aqui, o Damasceno tá aqui, o Caio, Luquinha, a Alexandra, a Rosilda, Tereza, a Tati, enfim, tem um pessoal aqui, ó, Luciene, né? Então o pessoal que tá lá, ó, no nosso Instagram também vai respondendo aí a nossa enquete, tá? Eu tô perguntando aqui, ó, demorar pra responder uma mensagem é falta de consideração ou ninguém precisa estar disponível o tempo todo? O que que você acha, você do Instagram aí, ó? Vai respondendo aí também, tá? Vamos lá pra mais uma participação aqui, a Leila. Alô, Leila, bom dia!
2: Oi, bom dia, bom dia, aqui é a Leila. Respondendo a enquete, eu acredito que é um pouco dos dois, né? A gente não consegue ficar online o tempo todo, como a gente gostaria, né? Muitas das vezes. E também a gente já tem algumas mensagens que caem como prioridade. E às vezes
0: Sim.
2: ficam outras lá embaixo no hall, uhum. né? Do WhatsApp.
0: Uhum.
2: E a gente vai priorizar aquelas que realmente tá mais adequada ao momento, a nossa perspectiva do dia e etc.
0: Pois então, é isso. Olha, eu concordo com uma coisa aqui, que tanto a Leila quanto a nossa irmã que participou aqui, a Pérola, elas disseram, eu concordo veementemente. Gente, olha o seguinte, ó, tem prioridades, tá? Não é todo mundo que você vai responder no mesmo instante, não. Por exemplo, enquanto eu estou ao vivo aqui na Rádio Vinha, dificilmente acontece, mas dificilmente eu vou ficar olhando meu WhatsApp aqui pra responder, porque a minha concentração, ela gira em torno do que eu estou fazendo aqui no momento que eu tô trabalhando na rádio, né? Então eu não vou ficar toda hora olhando meu WhatsApp aqui pra poder responder. Então, quem me conhece já sabe que talvez eu vou demorar um pouco mais, porque a minha prioridade aqui pra responder mensagens são vocês, amados ouvintes. Como a gente tem um volume de mensagens que a gente recebe aqui durante a nossa programação muito alto, né? Sei lá, 200, 300 mensagens aqui no WhatsApp por programa. Então, o que que acontece? É muita gente para responder. Então, a minha prioridade, enquanto eu estou aqui ao vivo na rádio, não é pegar as minhas mensagens particulares e ficar respondendo, mas sim os nossos ouvintes, né? Então, você aí, ó, manda mensagem. Você já deve ter visto, né? Que eu não demoro muito tempo, assim, para poder responder quando você participa aqui das nossas promoções, né? Então, assim, o que a Pérola falou e o que a Leila falou, concordo plenamente. Então tem que ter um pouquinho mais de paciência. Se você faz parte ali da família, você é um amigo próximo, você vai ter prioridade. O Ramon Tieser também tá aqui. Ramon, bom dia.
3: Bom dia, Daniel Fernandes. Graça e paz, meu irmão. Como é que você tá? Tô na bênção. E aí, preparado pro feriado?
0: Preparadíssimo, preparadíssimo.
3: Daniel, respondendo a pergunta, rapaz, tem hora que realmente é uma falta de consideração. Às vezes a pessoa, você sabe que a pessoa tá tranquila e ela só visualiza e não responde, entendeu? Mas eu aprendi uma tática infalível. Você manda mensagem assim, ó: tem uma fofoca pra lhe contar. Daniel, pode ser 00h, 1h da manhã, 5h da manhã, a pessoa visualiza e te responde na hora. Abraço a todos os ouvintes da Vinha.
0: Valeu, Ramon, um grande abraço pra você, obrigado pela participação, viu, meu irmão? Vamos à última aqui, ó, a Adriana. Alô, Adriana, bom dia!
4: Bom dia, Daniel, bom dia, ouvintes, bom dia, né, pra todos. Temos um dia abençoado.
0: Amém, minha irmã, amém.
4: Então, essa questão do WhatsApp, de mensagens, né, não responder mensagem, querer resposta imediata, é muito complexa. Como disse o ouvinte aí anterior, né, nem sempre a gente está disponível para responder imediatamente.
0: Verdade.
4: Às vezes está no trabalho, às vezes você está dirigindo, ou você está ocupado, não tem como responder imediatamente. Meu esposo fala uma coisa: se é urgente,
0: liga.
4: Que é melhor. Liga uma, duas, três vezes até atender, que é melhor.
0: Verdade.
4: Se não é urgente,
0: eu faço isso,
4: não
0: eu
4: vejo
0: ligo.
4: Também porque há pressa de querer a resposta, né? Cada um, cada coisa no seu tempo, certinho? E nós conseguimos nos comunicar antes da era do WhatsApp, não era?
0: Então, gente, tem vezes, né, que realmente não dá pra responder, né? A Adriana, ela citou uma situação ali, ó, que isso acontece direto comigo. Às vezes a gente tá dirigindo, eu não vou ficar pegando celular ali pra poder responder mensagens, né? Primeiro, porque é perigoso. Segundo, porque eu posso tomar uma multa por causa disso, né? Tanto que eu até falo aqui com os ouvintes, falo assim: gente, se vocês tiverem que responder as nossas enquetes, não responde enquanto você estiver dirigindo. Para o carro, hora que você puder, né, que você tiver um tempinho, aí você responde, porque realmente é perigoso. Então, assim, são várias variáveis, né, vamos dizer assim, que pode estar acontecendo naquele momento ali, impedindo a pessoa de responder no ato, né? Eu falei que eu não ia responder, mas eu tô logo já respondendo, eu tô dando minha opinião já, né? Eu não aguento. Vamos lá pro nosso Instagram, deixa eu ver aqui, ó, Damasceno. Ô, gente, o pessoal do Instagram, na hora que for responder, se puder colocar o nome, porque não tá aparecendo mais pra mim aqui, tá? Nas lives aqui, eu não tô conseguindo visualizar o nome de vocês. Então coloca assim: Daniel, meu nome é tal, e a resposta é essa, tá? Mas tá aqui, Damasceno tá dizendo o seguinte, ó: ô, Daniel, talvez não dê pra gente poder responder na hora, né? Então isso não quer dizer que seja falta de consideração. Só às vezes a gente tá muito ocupado naquele momento, verdade. Deixa eu ver aqui, a Tati. Bom dia, Daniel, a paz do Senhor. Isso aqui no Instagram, tá, gente? Eu acho que a pessoa não precisa estar 100% disponível pra responder na hora que chega a mensagem, né? Mas também uma falta de educação deixar a pessoa sem responder. Então, Tati, eu falei isso daqui, eu, Daniel, eu penso dessa forma e eu tento executar isso que eu vou falar aqui agora. Eu não consigo responder, pelo menos eu falo isso com outra pessoa. Fulano, deixa eu te falar, tô ocupado, tô agarrado aqui, não consigo te responder agora. A hora que eu puder, eu te respondo, né? Então aí a outra pessoa já sabe, né? Você teve ali pelo menos uma consideração com ela, falou: ó, não é que eu não quero te responder, é que agora eu não consigo. Vamos lá tocar mais música, gente. Música nova da Sara Farias aqui na programação. Olha que legal, hein? Eu creio em Deus.

0: 91.9, o som do Quero Worship. Sou grato pro seu amor. Antes teve a nova da Sara Farias. Gente, que música legal, hein? Boa demais, eu creio em Deus, hein? 10:03. E ó, você que tá sintonizado conosco aqui nessa manhã, não fica de fora. Vem participar conosco aqui, ó. Vem aqui, né, dar sua opinião na nossa enquete. Hoje tá muito legal, né, a participação do pessoal aqui. E eu tô respondendo rápido, hein, gente? Eu tô visualizando e tô respondendo rápido, né? Apesar que realmente do fluxo de mensagens ser muito alto, né? Tem muita gente participando, graças a Deus, bom demais, mas pode participar aí, viu? Daqui a pouquinho eu chego em você aí, vou estar te respondendo, tá? E a gente vai estar passando aqui a sua participação também. Fala nisso, né? Antes, deixa eu passar aqui a nossa enquete, né? Pra quem tá chegando agora, não tá sabendo. Eu tava lá numa live, gente, no Instagram, né? Tava até legal, mas eu tive que parar a nossa live um pouquinho. Eu vou voltar mais tarde, porque tem muita mensagem no WhatsApp aqui, gente, mas muito. Então, eu tô tentando aqui, ó, responder. Depois eu volto aqui pro nosso Instagram, Rádio Vinha FM, tá? Mas a enquete de hoje é a seguinte: demorar pra responder uma mensagem é falta de consideração ou ninguém precisa estar disponível o tempo todo, hein? Qual sua opinião? Vamos lá pro nosso WhatsApp. Deixa eu pegar aqui, ó, a participação do Luciano. Ele tá lá no Amapá, olha que legal, hein? Ouvindo a nossa programação. Ô, Luciano, depois, só pra poder matar minha curiosidade, você tá por onde, hein? Você tá pelo site, você tá pelo aplicativo? Depois você me fala aí, como que você ouve a nossa programação, hein? Bom dia, Luciano!
1: Graça e paz, Daniel.
0: Graça e paz, meu irmão, bom dia.
1: Olha, ninguém tem que estar disponível o tempo todo, a hora toda. Não. E a gente tem que aprender a dosar isso daí, a respeitar nós mesmos. Quando chegamos em casa, pegamos um controle da televisão, papuf. Televisão liga na hora. A internet a gente quer que seja na hora. E as pessoas pensam que com os outros também é assim. Controle remoto. E não é por aí. Isso é pura ansiedade. As pessoas têm que se cuidar nisso daí. Eu, como enfermeiro aqui no estado do Amapá, sei muito bem do que eu estou falando. Tá? Falando em Amapá, se eu estivesse em Goiânia, eu ia pedir o sorteio da Madame Fornalha, mas aqui no Amapá não tem jeito.
0: Rapaz,
1: bom dia a todos.
0: E eu vou te falar um negócio, Luciano, o almoço lá é uma delícia, cara, muito gostoso. Bom, o dia que você vier aqui, você visita aqui a Rádio Vinha, dá uma passadinha aqui, né? E aí, ó, a gente consegue pra você um almoço, pra você poder almoçar lá. Bom, eu vou pegar o jatinho, olha só, saí de Goiânia, fui pro Amapá, agora eu vou lá pro estado de São Paulo pra pegar aqui a opinião lá da Judete de Indaiatuba. Judete, bom dia!
2: Bom dia, Daniel. A paz.
0: A paz do Senhor, minha irmã.
2: Então, Daniel, no meu caso, eu acho assim, que a gente não é obrigado a estar disponível toda hora, porque nem toda hora a gente tem tempo de mexer no celular, né?
0: É verdade.
2: Principalmente quem trabalha.
0: Sim.
2: Né?
0: Sim.
2: Então, as pessoas, por exemplo, as pessoas que mandam mensagem pra mim, podem mandar, né? Quando tiver um tempo, hora do almoço, ou em casa estiver tranquilo, de boa, eu vou responder todo mundo. É isso? Então, eu acho que a pessoa não deve estar disponível. Não é obrigação da pessoa estar disponível direto.
0: Pois é, ô Judete, eu também acho isso, viu? Eu acho que a pessoa não tem que estar ali disponível o tempo todo pra poder responder mensagem. Só que eu, Daniel, eu tenho pra mim, isso eu faço, aliás, eu tento fazer sempre, né? Tipo, não posso responder a pessoa naquele instante que ela tá querendo ali. Eu mando a mensagem e falo assim: olha, agora eu não consigo te responder, não, mas fica por aí, daqui a pouco eu te respondo. Quando eu puder aqui, ou eu te ligo, eu te respondo, né? A Tatiane também tá conosco aqui nessa manhã. Tatiane, agora deixa eu voltar pra Goiânia, né? Bom dia!
3: Bom dia, Daniel Fernandes. Eu me chamo Tatiane, sou de aqui de Aparecida e gostaria de ouvir aquela canção que fala assim.
0: Ah, ele pediu música.
3: Ah, Jesus.
0: Ah, ele pediu música.

0: da Juliana Souza.
1: Ô, Tati, você tava aqui como participação na nossa enquete, né? É, mas eu vou fazer o seguinte, eu vou tocar a sua aqui agora então, hein? Vamos lá, vamos tocar a música da Tatiana.

Rádio Vinha e o som de Juliane Souza. Ah, Jesus! Foi pedido direto aqui do nosso WhatsApp, né? Aliás, né, você que tá aí ouvindo a nossa programação nessa manhã, tem alguma música aí que você quer ouvir, algum louvor? Você fala assim, nossa, essa daqui deveria tocar lá na Rádio Vinha. Manda pra gente aqui, canta um pedacinho dela. Daqui a pouquinho a gente vai passar pra você aqui na programação, tá certo? 999-9720-05. Deixa eu aproveitar e agora chamar

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0: Valeu, Portinari, são 10 horas e 16 minutos. Gente, eu vou rapidinho pro intervalo comercial, e enquanto tá aqui, ó, no intervalo comercial, o que que você faz? Manda aí a sua mensagem, manda aqui, ó, a sua resposta pra nossa enquete de hoje, tá? Eu quero saber de você aí, ó, demorar pra responder uma mensagem é falta de consideração ou ninguém precisa estar disponível o tempo todo? Qual que é a sua opinião quanto a esse assunto, hein? 99997-2005, responde aí!
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da Rádio Vinha, você tá comigo, Daniel Fernandes, ao vivo até o meio-dia, nessa sexta-feira, dia 4 de setembro de 2026. Bom demais ter você aqui na nossa programação, hein? E olha, hoje a gente tá com a nossa enquete aqui, você que ainda não teve a oportunidade, né, de responder, vai respondendo aí, 99997-2005. Demorar pra responder uma mensagem, na sua opinião, é falta de consideração ou ninguém precisa estar disponível o tempo todo, hein? Responde aí, vem concorrer a prêmios. A gente tem aqui, ó, um almoço lá do Madame Fornalha e também uma limpeza de pele da Nápoles. Você é quem escolhe, né? Qual prêmio aqui que você quer dentre os dois que a gente tá liberando aqui, tá certo? É, agora, se quiser concorrer aos dois, fala assim, ó, me coloca no balaio aí, Daniel, qualquer um que sair, é isso mesmo, hein? Então vem participar com a gente aqui, mas o importante é você dar a sua opinião, tá? Você pede também o seu louvor preferido, daqui a pouquinho eu vou tocá-lo aqui no quadro Solta a Voz, você vai cantar um pedacinho do seu louvor, tá? Não é por texto, não. Hoje não vale texto, tá? Você tem que cantar um pedacinho do seu louvor preferido e aí, ó, a gente vai estar tocando pra você daqui a pouquinho, tá certo? Já já tem mais informações pra você também aqui da nossa programação, mas agora, vamos voltar lá pro nosso WhatsApp? Gente, eu tô com muitos áudios aqui. Ô, gente, eu sou bom pra responder, viu? Então se eu tô, às vezes, demorando um pouquinho aí pra poder responder você, é porque tem muita participação, tá? Mas eu vou chegar em você, em nome de Jesus. Deixa eu fazer aqui alguns textos, né? O Elton tá participando aqui e a opinião dele é a seguinte, ó, Daniel, eu acredito que as duas coisas são válidas, viu? Vai depender de quem mandou a mensagem. Se for alguém da minha família, aí eu respondo assim de uma forma mais rápida, né? Eles sempre terão prioridade ali na minha vida, né? As outras pessoas eu respondo assim que possível. Então, eu acho que a gente não tem aquela obrigação, né, de responder na hora. Esse foi o Elton. O Gil Meiron também tá participando aqui, né, Gil? A pessoa não responder uma mensagem, Daniel, na minha opinião, é uma falta de educação, né? É, pior ainda é o cidadão que deixa a mensagem na opção não visualizar. Aí você tem que mandar outra mensagem pra saber se o abençoado leu ou não leu a mensagem. Esse foi o Gil Meiron. A Elaine também tá participando por texto aqui, dizendo o seguinte, ó, bom dia, Daniel, graça e paz, meu irmão, que programação maravilhosa. Tá gostando, Elaine? Tá legal, né? É, ó, Daniel, sobre a enquete, antigamente eu achava até falta de educação, viu, de respeito, de consideração, a pessoa não responder uma mensagem, né, é, mais rápido. Mas hoje eu vejo que, pela preservação da saúde mental, não responder no calor do momento, sem pensar na resposta, é mais uma questão de senso, Daniel. Mas a gente se preserva, né? Em não responder ali no rompante, né? Ô Elaine, é uma boa, viu? É uma boa. Sabe por quê, gente? A gente tem que também entender que do outro lado, às vezes, a pessoa... É igual as irmãs falaram mais cedo aqui, que eu gostei demais da posição delas. Às vezes a pessoa tá trabalhando, às vezes a pessoa tá dirigindo, né? A pessoa, às vezes, tá resolvendo uma reunião, você não sabe, né? Então, assim, o que que eu costumo fazer? Se for uma coisa assim, fica a dica pra você, né? É, se você achar interessante, pega aí pra você, senão você descarta. Eu faço o quê? Por exemplo, preciso falar de uma forma urgente com alguém? Ok, eu vou lá, mando mensagem. Vi que a pessoa não respondeu, o que que eu faço? Ligo uma vez. Se ela não atendeu a minha ligação, aí eu aguardo ela me responder. Aí eu aguardo, porque se ela não respondeu e se ela não atendeu uma ligação, pra que eu vou ligar duas, três, quatro, ficar insistindo? Você entendeu? Então, assim, manda mensagem, não respondeu, é algo sério. Ligo uma vez, não atendeu, então eu aguardo, porque provavelmente ela não está podendo, né, responder naquele momento. Mas vamos lá, Adriana tá aqui também respondendo, ó. Daniel, bom dia, tudo bem? Daniel, como a programação nessa sexta-feira tá boa, hein? Adriana, é todo dia, Adriana. Minha opinião nessa enquete é a seguinte, às vezes é falta de tempo pra poder responder, né, Daniel? Mas se for algo urgente, que a pessoa nos ligue, não é verdade? Verdade, concordo com você, minha irmã. A Tatiane também tá participando conosco aqui. Bom dia, Daniel, a paz do Senhor. A paz do Senhor, ô Tati. Eu acho que a pessoa, ela não precisa estar 100% disponível para responder na hora que chega a mensagem, Daniel. Mas também, Daniel, por outro lado, eu acho uma falta de educação você deixar a pessoa sem responder. Ô Tati, concordo com você. Eu concordo. Eu acho assim, que pelo menos uma satisfação, não que, né, eu vou fazer porque a outra pessoa é muito melindrosa. Não, é por respeito mesmo, por carinho. Manda rapidinho, fala assim, não consigo te responder agora, mas já te respondo. Pronto, acabou, né? Dá pelo menos uma satisfação pra poder, inclusive, a outra pessoa não ficar insistindo também, né? Porque senão a pessoa vai ficar mandando mensagem, ficar ligando, né? Vamos mais uma aqui, ó. A Alessandra. Daniel, bom dia, graça e paz. Tô aqui ligadinha com você, Daniel, nessa manhã. Olha, pra mim não é necessário responder o tempo todo,
viu? A gente tem pessoas ali que acham que nós somos, na verdade, uma secretária, né? Que tem que responder naquele momento. E não entende que a gente tem aí, né, o dia todo pra poder, de repente, responder uma mensagem. Vamos lá, Rosemary tá falando aqui que é falta de tempo, por isso que não responde rápido. A Franciele também tá aqui, ó. Daniel, quero responder a enquete hoje, hein? Eu acho uma falta de consideração quando você tá falando com a pessoa e ela some. Agora, o WhatsApp é uma caixa de recado, né? Quando a pessoa tiver um tempinho, aí sim ela responde. Olha, eu acho mais complicado, né, nessa questão, é quando alguém tá conversando com você e aí a pessoa te responde, te pergunta alguma coisa, você vai lá e responde, e aí você quer uma resposta dela pra tomar uma decisão e a pessoa some. Aí sim eu acho complicadíssimo. Aí é complicado, porque você precisa de uma resposta ali e a pessoa tava naquele exato momento conversando com você e de repente ela... Puff, some, você fala assim, meu Deus do céu, cadê a pessoa? Vamos tocar agora aqui o Preto no Branco, Cristo é tudo que temos.

0: dançando diante do trono pra gente relembrar. Que linda música, né? Canção do Apocalipse. Preto no Branco também passou por aqui com Cristo é Tudo que Temos. Essa do Preto no Branco também é maravilhosa, hein? Que letra poderosa, né? Cristo é tudo que temos. Ele é o Senhor. Oh, louvor abençoado, hein? Oh, meu Deus do céu, podia cantar bem, né? Mas vamos lá, você que tá aí, ó, ligadinho na programação da Rádio Viola, que você puder, vem participar com a gente aqui, dá sua opinião na nossa enquete de hoje. Você acha que demorar pra responder uma mensagem é falta de consideração ou não? Você acha que ninguém precisa estar ali disponível o tempo todo pra ficar respondendo, né? Qual que é a sua opinião? Conta pra mim aqui no 99997-2005. Agora há pouco eu fiz aqui alguns textos, já eu vou fazer áudios, tá? Então quem mandou áudio, pode ficar ligadinho aí, que a gente vai estar passando aqui o seu áudio já, tá? 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
0: 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Agora vamos tocar mais músicas. Chegando aqui o som do F-Hop.

0: que eu fico insistindo pra você cantar aqui, pra você soltar a voz? É porque eu gosto de cantar, gente. F-Hop, meia-noite. Aí quando você canta, você me dá abertura pra poder cantar junto com você. E é por isso que eu falo, não precisa ter vergonha. Ah, eu tenho vergonha de cantar. Não tem vergonha não. Aqui na programação da Rádio Vinha é tranquilo, tá? Você pode cantar, pode ser desafinado, não tem problema não, tá? O importante é você participar conosco aqui, ó. A propósito, né? A gente tá aqui, né? Aguardando aqui a sua participação no 99997-2005. A hora que você puder, dá aqui, ó, a sua opinião na nossa enquete, hein? Você aí, ó, acha que a pessoa que demora a responder, né, no WhatsApp, é uma falta de consideração? Ou você acha que ninguém precisa estar disponível o tempo todo ali pra poder responder as nossas mensagens, hein? Qual é a sua opinião nessa questão? Enquanto você vai pensando aí, vai participando, deixa eu chamar na programação meu amigo André da Martins Vidros. Ô André, bom dia!
1: Bom dia, Daniel! Bom dia a todos os ouvintes, Daniel! A Martins Vidros atende, viu?
0: Não, vou te falar. Esse cara, você mandou mensagem lá, ela atende assim, quase que de imediato, né, André?
1: Rapaz, eu já acordo esperando os ouvintes que vai mandar mensagem, viu, Daniel?
0: Boa! Ô, André, deixa eu te falar uma coisa aqui. Eu tava dando uma olhada num projeto que vocês desenvolveram, porque vocês marcaram a Rádio Vinha, né? Foi até pra um ouvinte da Rádio Vinha. Foi uma porta, né? Parece que aquilo ali é a cozinha. E eu achei interessante, cara, porque deu uma outra cara pro ambiente da pessoa, né? Me conta um pouquinho sobre esse projeto aí.
1: Isso, Daniel. Daniel, foi um projeto que o cliente pediu para que nós desenvolvêssemos ali. 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E assim como você falou, trouxe a transformação para aquele ambiente também, Daniel.
0: Não, impressionante, né? Como que o vidro... A gente até falou sobre isso há pouco tempo atrás, né, André? Como que as pessoas hoje em dia, elas não pedem mais espelhos simplesmente para você ver o seu reflexo. É meio que uma composição de ambiente hoje em dia, né, André? Porque também tá muito bonito, né, os designs. Alô, André?
1: Daniel, uma curiosidade para os nossos ouvintes e clientes e futuros clientes. 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Uhum. 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
0: Rapaz, foi ótimo, ótimo você ter falado sobre isso. Porque, de fato, cara, eu tenho essa curiosidade se vocês, na hora de instalar um espelho ou um box, vocês dão algumas dicas ali, ó, pra preservar ali, né, aquele material que tá sendo instalado na casa da pessoa, né, ou no apartamento, ou de repente aí, né, na empresa, mas a Martins Vidro se preocupa até nisso, né?
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5: Irmãs, tem uma frase de Juscelino Kubitschek, ó, vou filosofar aqui.
6: Nossa,
5: agora,
6: chique,
5: viu?
6: Hein, chique.
5: Que eu gosto muito. Ele dizia: o otimista pode até errar. O pessimista já começa errando.
6: Eu já ouvi ela em algum momento, não sei exatamente onde, é muito forte, né? E eu acho isso muito verdadeiro. Porque o pessimista, ele perde, Michelle, antes mesmo da realidade dizer não. Ele já perde dentro da própria mente dele, antes de começar qualquer coisa.
5: E nós não estamos falando daquele otimismo vazio que ignora os problemas. Estamos falando da escolha de acreditar que Deus continua trabalhando, mesmo quando a gente ainda não consegue enxergar. Sabe quando a gente fala assim, que Deus está trabalhando em silêncio? Mas olha para você ver, ele continua trabalhando, mesmo em silêncio.
6: É verdade. O medo sempre vai encontrar um argumento. Ele sempre vai estar ali martelando, né, como se fosse alguma coisa real mesmo. Mas a fé, ela encontra uma direção.
5: Até porque, Márcia, quem acredita que tudo vai dar errado, já deu, né?
6: Já tá certo.
5: Já deu.
6: Muitas vezes nem tenta descobrir, né, Michelle, aquilo que poderia dar certo. Fica lá paralisada.
5: É verdade.
6: Então, irmãs, conta aqui pra gente, né? Qual a voz você tem alimentado mais? A voz do medo ou a voz da fé? Qual que você tem alimentado mais, Michelle?
5: Minha filha, eu não tenho escolha, não.
6: É fé,
5: é a da fé mesmo.
6: Aqui o medo...
5: Ou crê.
6: Aqui o medo nem passa perto.
5: Nem passa, minha filha. Bate retirada.
6: Exato.
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1: Muito bem, a gente já tá de volta aqui na programação da Rádio Vinha. Bom demais ter você sintonizado aqui 91.9. Você que tá pela internet. Gente, falar na internet, vocês sabem que vocês podem ouvir aí, ó. De repente, né? Eu vejo que algumas pessoas às vezes falam assim: Daniel, o meu aplicativo aqui ele travou e tal. Pode acontecer, gente, né? Mas se acontecer isso e não voltar, você fechou e abrir de novo e não voltou, vai no site vinhafm.com.br. Através do nosso site, mesmo no smartphone, você consegue nos ouvir, tá? Então, ó, inclusive você também vai compartilhar aí, ó. Pega o link lá do nosso site, vinhafm.com.br, e manda nos seus grupos de WhatsApp aí, ó, pro pessoal também ter, né, acesso à programação aqui da Rádio Vinha, né? Receber as bênçãos do Senhor aí por meio das ministrações que são liberadas aqui, né? Por meio dos louvores que a gente toca, por meio das palavras. Então, assim, você aí, ó, que de repente não conhecia, agora já tá conhecendo. vinhafm.com.br é o nosso site, tá bom? Dá pra ouvir também, tem um aplicativo que você baixa na sua loja de aplicativos, é só digitar lá Rádio Vinha FM. Não dá pra você falar assim, ó, eu não tenho como ouvir a Rádio Vinha porque não tenho rádio tradicional aqui em casa, né? Para com isso, porque você tem um aplicativo, você tem o nosso site, não tem desculpa, tá? Ó, vamos lá pro WhatsApp. Agora há pouco eu fiz aqui várias participações por texto, agora vamos fazer áudios, né? Agora eu vou pegar meu jatinho, deixa eu pegar de novo aqui, ó, já fui lá pra São Paulo, outro lugar também que participou mais cedo aqui, ó, Amapá, né? Agora eu vou, agora é internacional, tem que colocar um pouquinho mais de petróleo aqui, ó. Como é que chama a gasolina de aviação mesmo, gente? Será que é o querosene? Depois eu vou pesquisar aqui, ó. Mas vamos lá, vamos abastecer o nosso jatinho, vamos lá pra Londres, o Marcos. Marcos, bom dia.
2: Bom dia, bom dia, bom dia, Daniel. Como é que você tá?
1: Bom demais, menino. Paz do Senhor, meu irmão. Paz do Senhor.
2: Então, respondendo a enquete aí, acho que nós já fizemos essa enquete já, viu? Tenho quase certeza que sim. Mas respondendo a enquete, não acho falta de educação, nem empatia, alguma coisa assim. O que me deixa estressado às vezes é quando você manda mensagem pra alguém, a pessoa visualiza e não responde. Parece que a curiosidade da pessoa é maior do que responder a mensagem. Mas, e como eu conheço o meu ciclo de amizade e família, eu sei quem vai me responder na hora, quem vai demorar um pouquinho. Eu mesmo, eu respondo automaticamente, mas também eu trabalho com o celular na mão, né? Mas não vejo isso como falta de educação, não. Acho que mais falta de educação é quando você manda mensagem para alguém, a pessoa visualiza e não responde. Ou então demora a responder, demora muito a responder, mas ela visualizou. Isso me mata de raiva, eu fico brabo demais, Daniel. Boa sexta-feira pra você, meu irmão. Com Deus.
1: Ô, Marcos, não, e o problema é o seguinte, né? Quando a pessoa, cara, ela visualiza, não responde, não dá satisfação, não fala nada. Aí você fala assim, ô, meu Deus do céu, não é possível, eu precisando dessa resposta, hein? Mas aí a gente liga, Marcão, eu pelo menos eu ligo, hein? Sinara, bom dia.
3: Bom dia, Daniel. Graça e paz.
1: Graça e paz, minha irmã.
3: A todos. Meu nome é Sinara. Respondendo à enquete de hoje, depende de cada situação, né? Se a pessoa estiver no trabalho, estiver muito ocupado, nem sempre vai ter como responder. Em outros casos, algumas pessoas é falta de educação, né? Porque tem pessoas que visualizam e não respondem de jeito nenhum.
1: Aí é bravo, gente, aí é bravo.
3: E eu tenho visto muito isso. E principalmente, às vezes você faz um pagamento, a pessoa visualiza, não responde, não fala nada. Eu acho isso muita falta de educação também, tá? Obrigada, bom dia.
1: Valeu, bom dia, Sinara. Obrigado pela participação, viu, minha irmã? Deixa eu ver quem mais aqui, ó, tá participando com a gente. Gente, você que ainda não participou, participa aí. 99997-2005, tá? Deixa eu ir com o William aqui, ó. William, eu acho que você não é aqui. Você é do Mato Grosso, William? Vamos saber aqui no áudio aqui. Alô, William, bom dia.
4: Fala, Daniel. Graça e paz.
1: Graça e paz, meu irmão.
4: William, de Campo Grande, Mato Grosso do Sul.
1: Mato Grosso do Sul.
4: Rapaz, se eu ganhar esse sorteio desse almoço aí, eu vou querer também, hein? Mas aí, eu vou comendo. Em dezembro. Em dezembro eu vou comer. Na enquete aí, ô Daniel. Eu não vou falar o que é errado, o que é certo, mas eu vou falar a partir de mim. Vou partir do princípio. A honra que você dá é a honra que você recebe. Eu procuro sim. Toda vez que alguém manda uma mensagem, eu faço exatamente igual você. Eu falo, ó, assim que possível, eu te respondo.
1: É verdade, boa.
4: Eu creio que Não é uma questão de ansiedade do outro ou não, mas é uma questão de você, de fato, dar valor nas pessoas. Dar valor naquilo que a pessoa talvez vai estar tá precisando. Talvez.
1: Peraí só um pouquinho, William. Deixa eu só abrir um parênteses aqui na sua fala. É, eu acho que é consideração, né? Você pelo menos fala, eu não consigo te responder agora, mas já eu te respondo, né? Mas vamos lá, vamos continuar.
4: Talvez é algo urgente. Talvez não vai ser, né? Eu confesso que eu não gosto quando mando mensagem pra alguém e não fica azulzinho. Você não sabe se a pessoa te responde, às vezes você precisa imediato.
1: É, mas eu digo a partir de mim. É dureza, é dureza.
4: Eu procuro fazer o contrário. Eu respondo, eu procuro dar uma satisfação diante disso, né? Porque às vezes a pessoa tá precisando imediato, uhum. Ou talvez um dia eu vou precisar imediato. Isso pode acontecer comigo também. Então, fazer o bem de todas as formas, né? Sem olhar a quem. Eu vejo por esse princípio. Um beijo no coração, meu querido. Fica na paz aí.
1: Valeu, William. Lá do Mato Grosso do Sul, né? O pessoal tá me informando aqui, ó. A gasolina de avião, Daniel, é o querosene. É, eu pesquisei aqui, é realmente, é o querosene de aviação, né? É... Então, hoje eu tô gastando, hein? Hoje eu tô gastando, hein? Já fui até pra fora, hein? Já fui lá pra Londres, Amapá, São Paulo, Mato Grosso do Sul. E que bom, viu, gente? Que bom é a gente saber que a Rádio Vinha, ela tá sendo ouvida aí, ó, em todas as partes do planeta, né? E você aí, ó, que mora fora aqui de Goiânia, do estado de Goiás, você também pode colocar aqui seu louvor pra tocar, viu? Você pode pedir o seu louvor, pode pedir a sua música, mas tem que cantar, tem que deixar aqui, ó, né, registrar a sua participação no quadro Solta a Voz, né? Você canta um pedacinho dele, manda pra mim aqui, daqui a pouquinho eu passo pra você, tá bom? Agora vamos tocar aqui, ó, a música nova da Isadora Pompeu. Deus.

dia aqui na programação da Vinha. Olha, são 11h19, daqui a pouquinho, hein? A gente tem prêmios na programação, então vai respondendo a nossa enquete aí, ó. Participa pelo nosso WhatsApp.

0: Rádio Vinha e o som do Matt Moore aqui na programação. Tá lá, programação da Rádio Vinha. O negócio tava dando errado aqui. Eu falei assim: meu Deus do céu, não é possível. Logo agora que eu entrei no ar, é que vai travar o computador. Aí a gente estendeu a mão, que fez uma oração. Aí falou: não, não vou travar, não. Pode ficar tranquilo. Pode ficar tranquilo, pode contar comigo, Daniel. Matt Moore, gonna be alright. Tudo vai ficar bem, né? Ou vai ficar tudo bem, né? Também Lucas Agostinho, meu mestre. Eli Soares me atraiu. E a Isadora Pompeu com Ovelha em Treinamento. Olha, são 11 horas 23 minutinhos. 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Bom, há 15 anos atrás, talvez fosse, né? 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
1: Bom dia, Daniel! Bom dia, ouvinte da Rádio Vem Sextou!
0: Sextou, ô Grazi! Antigamente, né? Há 15 anos atrás, antes da existência da Nápoles, era até difícil fazer um procedimento estético, né?
1: Exato.
0: Porque não era acessível pra todas as pessoas.

0: anos. Exato. Você não tinha uma mulher como a Grazi pra poder fazer promoções, condições especiais, não é verdade, Grazi?
1: 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Aí esse povo faz o que quer de mim, viu, Daniel?
0: É mesmo? Ô, Grazi, e deixa eu te perguntar, como é que é? O pessoal chega lá e já sai falando, ó, sou ouvindo da minha. Primeira coisa que eles fazem é isso?
1: 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Aí eu já olho assim.
0: Vamos ver, qual que é o procedimento que você tá querendo? Fala em procedimento, Grazi, vamos dar destaque aqui pra aquele que nessa semana você trouxe, né? Uh-huh. Que eu nem sabia que existia, que era a harmonização dos glúteos, né? Mas eu não sabia que lá na clínica você já tava fazendo, né?
1: Sim, a harmonização de glúteos tá bem alta. Por quê? Sabe essa geração Monjaro?
0: Sim.
1: Que o povo emagreceu rapidamente. Uh-huh. Não é só a cara que dá uma caidinha, não.
0: É tudo, né, Grazi? É tudo, né?
1: Até o bumbum também dá aquela flacidez,
0: sim,
1: né?
0: Sim.
1: E assim, por que que nós resolvemos fazer essa semana, a semana de harmonização de glúteos? Porque assim como o rosto, a face, às vezes a pessoa precisa de passar por algumas etapas para chegar no objetivo final. Porque eu vim explicando que não existe um protocolo único para todas as pessoas. Existe um protocolo exclusivo para cada caso. Principalmente quando se trata de glúteos, por exemplo, que nós temos que analisar vários fatores. Nós temos que analisar o que? Ah, tem flacidez de pele, né? Então vamos fazer um estímulo de colágeno. E quando você faz um procedimento que estimula colágeno, o resultado final dele é até 3 meses.
0: Uhum.
1: Então as pessoas que estão aí já com viagem marcada, ou alguma programação para final de ano, que quer ir para praia, essas coisas, quer estar com um glúteo mais harmônico.
0: Sim, sim.
1: Então não adianta muitas vezes fazer o procedimento de última hora, porque não vai dar tempo, existe um processo pra isso.
0: Uhum.
1: Então tem que analisar o quê? Flacidez de pele, tem que analisar a flacidez muscular, que é diferente. Pele é uma coisa, músculo é outra.
0: Aqui, você falou, não sei se foi ontem ou anteontem, não vou lembrar aqui agora, mas você falou que você precisa fazer avaliação pra saber qual vai ser o protocolo que você vai desenvolver pra cada
1: pessoa,
0: não é verdade?
1: Exatamente. Tem pessoas que, por exemplo, têm assimetrias, que é tipo essa assimetria na lateral, que a gente precisa preencher.
0: Uhum.
1: Pra ficar mais arredondado, mais harmônico, que é uma característica que a gente acha mais bonito, né?
0: E nem todo mundo... O biotipo, gente...
1: O biotipo conta muito.
0: Conta demais. E é diferente um do outro, né, Grazi?
1: Sim.
0: Então tem que
1: Olha
0: saber.
1: Olha só,
0: realmente.
1: Por exemplo, tem pessoas que acumulam uma gordura localizada bem ali na bananinha.
0: Uhum.
1: Bananinha é onde? Bem abaixo do glúteo.
0: Sim.
1: Ou no culote, que é na lateral do glúteo. Então tudo isso tem que ser analisado.
0: Uhum.
1: Ah, é gordurinha? Vamos tratar com uma enzima ou com ultrassom microfocado que pega gordura. Então tudo tem que ser analisado e por isso que precisa de um processo. Se você tá aí com uma viagem marcada e seu bumbum não está te incomodando, vai lá que a hora é agora pra gente fazer o protocolo ideal.
0: Deixa eu te fazer uma pergunta aqui, ó. Acontece de alguns casos, por exemplo, você ter que fazer mais do que um procedimento? Tipo assim, ó, vamos fazer esse daqui primeiro e depois a gente faz o outro pra poder ter um resultado melhor.
1: Exatamente, tem todo um protocolo.
0: Uh-huh.
1: Então a gente que vai dar o passo a passo. Primeiro
0: esse,
1: assim que tiver o resultado aí a gente vem com esse.
0: Uh-huh.
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0: Não, e tem um detalhe, tá, gente? Isso aqui não é porque a Grazi tá aqui, não, mas eu vou falar uma coisa que é o seguinte: você entrou lá dentro da clínica, dificilmente você vai sair de lá sem fazer um procedimento.
1: Sim, dificilmente.
0: Dificilmente. É só se não quiser mesmo, né, Grazi?
1: Exatamente.
0: Porque, ó, eu não vou ter condição. Esquece isso, tá?
1: Esquece.
0: Senta lá, bate uma prosa com a Grazi, toma um cafezinho lá com as meninas. Aliás, a sua equipe é maravilhosa,
1: ah,
0: né? Só pessoal bacana, educado. 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
1: Até às 13.
0: Então tá certo. Tchau, Grazi.
1: Tchau,
0: bom fim
1: mais.
0: De semana. 11:29. Eu vou pra um rápido intervalo, daqui a pouquinho eu tô de volta. E aí eu quero aqui, ó, registrar a sua participação, tá? Você que ainda não mandou aqui a sua resposta para a nossa enquete de hoje, agora durante o intervalo, responde aí, tá? É, demorar aí para poder responder, hein? É uma falta de... Qual que é a sua opinião? É uma falta de consideração? Ou não, Daniel? Não, ninguém precisa estar disponível ali o tempo todo, né? Para poder responder na hora que a pessoa manda a mensagem. Qual que é a sua opinião? Queria saber aqui nessa manhã. Manda aí você, né, que tá ouvindo a gente pelo rádio, pela internet, 99997-2005. Se você tá fora do estado de Goiás, lembra que o nosso código aqui de Goiânia é 62, hein?
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0: volta aqui na programação da Rádio Vinha. São 11h40 nessa manhã de sexta-feira. Acelerada, hein? Meu Deus do céu, a gente já tá aqui, ó, quase no meio-dia, né? Reta final aqui da nossa programação. Mas ainda dá tempo da gente poder registrar aqui mais algumas participações da nossa enquete de hoje. E olha, mesmo que você não tenha sua participação aqui, ó, não tenha sido feito aqui no ar, né? A gente tenha colocado a sua participação no ar, fica tranquilo que concorrendo aos prêmios você tá, tá? Eu já separo aqui os nomes de todo mundo pra estarem concorrendo ao almoço lá do Madame Fornalha e também a limpeza de pele da Napoli Face e Corpo. Então, se você participou, você tá no sorteio, viu? Se você respondeu a nossa enquete. Fala nisso, vamos lá pro nosso WhatsApp pegar mais algumas participações aqui. Lembrando que a pergunta de hoje aqui foi muito boa, né? Demorar pra responder uma mensagem é falta de consideração ou ninguém precisa estar disponível o tempo todo? Vamos saber a opinião do Kennedy aqui, ó. Kennedy, bom dia!
1: Graça e paz, Daniel.
0: Graça e paz, meu irmão. E aí, Kennedy?
1: Moço, na correria da vida, tem dia que eu demoro 2 dias pra responder. Não é nem questão de...
2: Depois você me fala aí, como que você ouve a nossa programação?
1: De estar esquecendo a pessoa, de não querer falar, não. É a correria mesmo que você acaba esquecendo. Às vezes você vê a notificação ali que chegou a mensagem, e na correria você nem acaba esquecendo. Eu demoro 2, 3 dias. Ah, minha família vive enchendo o saco. Pra falar comigo é o maior custo.
0: Ô, Kennedy, eu vou te falar. Então já vou marcar você aqui, ó, pra não mandar mensagem pra você, viu? Meu Deus do céu, 2, 3 dias pra responder uma mensagem, Kennedy. Não. Já vou tirar você aqui da lista de prioridades, viu? Glauciene também tá aqui, ó. Glauciene, bom dia.
3: Bom dia, Daniel. Bom dia a todos da Vinha. Não, eu não acredito que a pessoa é obrigada a responder na hora que você manda, desde que você não esteja envolvido em algum projeto, em algo que precise da resposta imediata.
0: Uhum.
3: Então, a pessoa tem que entender sobre isso e naquele momento. Se você tem o seu WhatsApp disponível ao trabalho, você tem que responder imediatamente. Se você tem o seu WhatsApp disponível a problemas pessoais, você tem que responder de acordo com a demanda daquilo que você é procurado, né? Então, eu acho que é isso. Eu quero concorrer a todos os sorteios.
0: Boa, Glauciene, já tá concorrendo, tá? Vamos à última aqui, o Guilherme. Alô, Guilherme, bom dia.
4: Bom dia, Daniel Fernandes. Guilherme aqui, sou motorista de aplicativo, respondendo a enquete aí. Eu acho assim, temos que ter a prioridade, né? Esposa, mãe, pai. Mas tem gente, conheço pessoas que demoram até 3, 4 dias pra responder sua mensagem. Eu já acho uma falta de educação.
0: Ó, o Kennedy aí, ó. Falou que demora 2, 3 dias.
4: Mas você demora um pouco, né? Acho que a pessoa tem que compreender também que eu, como motorista de aplicativo, a gente vai demorar mesmo, né? Se for prioridade, entre uma corrida e outra, a gente para o carro pra responder. Mas tem pessoas que demoram até 4 dias pra responder.
0: Não, aí é demais, né, gente?
4: Quer concorrer aí à limpeza de pele.
0: Não, aí é demais, mano, gente.
4: Um dia abençoado pra todo mundo aí.
0: Não.
4: Pra todos os ouvintes.
0: Não, ô Kennedy, nós vamos orar por você, viu, meu irmão? Pra você responder esse negócio mais rápido. 2, 3 dias pra responder uma mensagem. Misericórdia, meu irmão. Vamos tocar agora a nova da Juliane Souza com a Gabriela Rocha.

0: Eu sou da Juliane Souza com a Gabriela Rocha. A Cristo seja a glória, é a nova dela aqui na programação da Rádio Vinha, hein? Faltando 12 minutinhos aqui para o meio-dia, deixa eu chamar aqui mais uma vez a Kelly para estar falando para você sobre o Ultra Creatin 5.0. 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
0: 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Ó, deixa eu aproveitar e já tocar aqui, ó, um pedido musical da Lendiane.
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0: Vai lá, Lendiane, solta a voz aí, eu vou cantar com você, hein.
3: Bom dia, Daniel.
0: Bom dia.
3: Eu queria muito ouvir aquele louvor.
0: Qual?

0: Vinhas, aqui na programação da Rádio Vinha, pra fechar bem aqui a nossa programação nessa manhã de sexta-feira. Acabou! Antes teve Juliane Souza com a Gabriela Rocha, Cristo Seja Glória. Ó, faltando só 5 minutinhos aqui pro meio-dia, vamos lá liberar prêmios aqui, né? Pra quem participou conosco aqui no 99997-2005. A limpeza de pele saiu aqui, ó, pra Raquel de Lima Pereira. E o almoço lá do Madame Fornalha saiu aqui pra Graciele de Souza Palheiros. Ô, pessoal, irmãs, eu vou fazer o seguinte, já mandar uma mensagem pra vocês aqui, pra vocês saberem como é que vocês vão fazer pra poder retirarem o prêmio de vocês, tá certo? Um abraço, Raquel, um abraço, Graciela, valeu demais, hein, a participação de todo mundo. Muito obrigado, tô de volta amanhã, 14h, hein, amanhã, sábado, na Vinha. Grande abraço, fiquem com Deus, agora tem um horário eleitoral gratuito e logo após, a Companhia da Palavra.
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2: É por que vai me abençoar? Por que que eu vou ser abençoado? Por que eu tenho que acreditar nisso? Olha o que ele diz, verso 8. Então se inclinou e disse: quem é teu servo para teres olhado para um cão morto, tal como eu? É isso que eu sou. Sabe, se comparar a um cão já é um negócio complicado. Eu sou apenas um cão sarnento que você pode chutar para sair daqui. Mas ele diz: eu não chego nem a ser um cão. Eu sou um cão que já morreu. Cão morto é aquele cadáver que você vê às vezes atropelado nas ruas, que ninguém se preocupa nem em colocar numa lata de lixo, que fica ali e os carros passam tanto por cima que no final só sobra um montinho de pelos no lugar esquecido. Esse é o cão morto. Essa é a história do cão morto. Não significa nada para ninguém. Por que que Deus vai querer usar de bondade para comigo? Por que que eu vou merecer a bondade de Deus hoje? Você não merece, porque não é por causa de você. Davi está dizendo: eu vou fazer tudo isso por amor a Jonatas. Vou fazer também da bondade na sua vida, é por amor a Cristo. Porque Cristo já morreu no seu lugar. Porque Cristo se fez seu amigo. E se é amigo de Cristo, vai ser amigo de Deus também. É isso que está escrito aqui. Mas a atitude dele era um senso de menos-valia. Era um senso de desvalor. É um senso profundo de rejeição, porque pensamos que precisamos merecer. Só quem merece pode sentar na mesa do rei. Só quem é muito bom, só quem é muito nobre, só quem é muito extraordinário, só quem realizou um feito extraordinário, só quem está numa posição muito alta, só aquele que o rei de fato reconhece como grande é que poderia sentar na sua mesa. Mas não a mesa de Deus, não a mesa de Davi. Nessa mesa esse cão morto vai sentar, esse cão morto dos pés aleijados vai sentar e vai comer junto com os filhos do rei. Essa é a promessa de Deus. Por que que nós nos sentimos assim, irmãos? Nos sentimos assim porque nós acreditamos na acusação do diabo na nossa mente. A Bíblia fala que o diabo é sedutor, ele procura nos seduzir para o pecado. Mas a principal atividade do diabo é acusar. E olha, ele faz isso com todos. Todos nós que estamos aqui, e nisso não há exceção. Desde esse que vos fala, até todos que estão ouvindo, acredite em mim. O diabo constantemente envia acusação para a sua mente. É uma acusação de constante desqualificação. Eu já devia estar em tal lugar, mas não cheguei em lugar nenhum. Minha vida passou, eu não consegui realizar coisa alguma. Quem eu sou? Eu sou um cão morto. Eu sou nada. É isso que pensa, é isso que o diabo lança na mente. Quantos homens, depois dos 40, dos 50, se afundam na depressão, na tristeza, se isolam, por quê? Porque se sentem um cão morto, alguém para o qual não teve jeito, um aborto, uma nuvem cheia de barulho, mas que não caiu água nenhuma, muito trovão e nada de chuva. Qual que é a atitude? Acusação. Você não é nada. Você não produziu nada. Você não realizou nada. Quem é você? Isso é o diabo dizendo. Mas o diabo fala com todos. O diabo fala comigo também. Quem é você para estar à frente desse povo? Quem é você? Quem é você para tomar a palavra? Quem é você? E constantemente ele vai fazer um rosário de todos os meus defeitos, e vai me lembrar constantemente de todos os pecados, até aqueles que eu nem me lembro mais, ele vai me lembrar. Mas eu aprendi no decorrer dos anos que ninguém tem que viver debaixo de acusação mais, porque o sangue de Jesus já foi derramado na cruz. Aleluia! Porque o sangue foi derramado, nós temos agora a resposta do advogado, podemos dizer justificado. Podem responder para o diabo: lavado pelo sangue. Dizem que Lutero, pai da reforma, estava no seu quarto, dormindo, e ele disse que Satanás veio acordá-lo. Eu não sei se eu gostaria do diabo me acordar de noite. A noite já é por si só tão assustadora, precisa dessas más companhias. Mas ele estava dormindo, Satanás veio acordá-lo. Ele virou para o lado. Satanás falou: tenho algumas coisas para te mostrar. E tinha um livro cheio de coisas escritas, um pergaminho. E ele foi lendo: você é isso, você é aquilo outro, você fez isso, deixou de fazer aquilo. Resultado final: você não é digno, você é um desqualificado. O que você tem a dizer sobre isso? Satanás disse para ele. Lutero diz que apenas virou do lado, escreveu debaixo: justificado pelo sangue do Cordeiro. Você tem que escrever debaixo da sua história todo dia: justificado pelo sangue do Cordeiro. Não tem mais culpa, não tem mais acusação, porque não tem nada disso mais escrito diante de Deus. Porque tudo que era contra mim, toda dívida, todo protesto, toda multa, tudo que era contra mim e que provava o quão perverso eu era, Jesus pagou no meu lugar. Já está tudo quitado, sua dívida está quitada, sua história agora pode ser outra. Mas você tem que rejeitar a acusação. Mas rejeitar a acusação não é se convencer do contrário. Se o diabo fala que você é fraco, não é dizer que você é forte. Se o diabo fala que você não presta, não é dizer para ele que você é grande coisa. Você não vence o diabo tentando argumentar com ele. Na verdade, você pode até concordar se você quiser. Você pode até dizer: de fato, tudo que você está falando aí provavelmente seja verdade, mas tem uma verdade que você não conhece. Eu já fui perdoado pelo sangue do Cordeiro. Eu já sou considerado justo na presença de Deus. Uma das coisas mais tristes é o crente que vive debaixo da acusação. Ele sente o tempo inteiro desqualificado. Conhece irmãos assim? O tempo inteiro está fora. Não ora o suficiente, não lê o suficiente, não faz o suficiente, ele não consegue fazer seu padrão, é o padrão dele está baixo, a conduta está imprópria, ele é apenas alguém do pé torto no meio de irmãos. Por que que alguém pode se sujeitar a viver debaixo de acusação o tempo inteiro? Primeira possibilidade é porque ele tem um desejo inconsciente de merecer algo de Deus. Então ele fica punindo a si mesmo. Aceitar a acusação é uma maneira de dizer: olha como eu sou bonzinho, olha como eu estou aqui me punindo, olha como eu estou aqui me autoflagelando. Olha aí, Deus, isso deve valer alguma coisa diante de ti. Preste atenção, isso é mentira do diabo. Não há mérito nenhum em nós, não há mérito em você. Você tem que se achegar unicamente confiado em Cristo Jesus. Você tem que dizer todo dia: não é por minha causa, não é por mim. Cada vez que ajoelhar, você tem que começar dizendo: eu estou aqui diante do Senhor em nome de Jesus. Eu estou entrando com ousadia agora no Santo dos Santos, porque eu chego confiado é no sangue de Jesus. Eu não tenho mérito. No dia que eu oro muito, eu não tenho mérito. No dia que eu não oro nada, eu não tenho mérito. No dia que eu comporto direitinho, que eu faço coisas boas, eu não tenho mérito. No dia que eu erro, eu também não tenho mérito. Não importa o que eu faça, a minha justiça para Deus é trapo de imundice, não é aceitável. É preciso crer na provisão divina, e a provisão divina é o suprimento do sangue de Jesus. Segunda possibilidade, um conceito falso de humildade. Tem gente que vive se depreciando, porque ele acha que isso é humildade diante de Deus. Entende? Mas pastor, nós não temos que ser humilde. Ser humilde não é falar de si mesmo. Presta atenção, se você está falando de você, seja bem ou seja mal, não é humildade. Humildade é não se colocar na conta. Humildade é não fazer parte da equação. Humildade é olhar para o Senhor. E acredite em mim, quando você olha para o Senhor, os outros vão até achar que você é orgulhoso e arrogante. Mas isso é fé. Mas alguns gostam de dizer: quantas vezes já fui em reuniões e o próprio pregador se enchia de acusação e de condenação. Eu não sou nada, eu não sou ninguém. É preciso que você se farte de afrontas. É preciso que você fale e diga o tempo inteiro. E tem irmãos que ficam o tempo inteiro assim. Ele acha que faz bem. Você não presta mesmo, você é um miserável. Dizendo para si mesmo, acreditando que com isso são humildes diante de Deus. Mas não são. Isso também é pecado. Pastor, o que eu faço então? Esquece de você e olha para Cristo. O verdadeiro culto é olhar para Cristo e não olhar para si mesmo. Quantas vezes você vai para reuniões e na reunião as pessoas apontam para elas próprias, para si mesmas, em vez de olhar para Cristo? Davi era um homem humilde, mas diz a Bíblia que quando ele viu Golias afrontando Israel, ele foi tomado de uma ira, ele ficou indignado profundamente. Mas os irmãos diziam para ele: nós sabemos quem você é, você não é boa gente, você é orgulhoso, você veio aqui para zombar da gente. Ou seja, a atitude de Davi de enfrentar o gigante era visto como orgulho. Mas segundo a Bíblia, qual era o motivo real dele enfrentar o gigante? Ele disse: eu vou enfrentar esse gigante porque Deus já me usou para matar o leão, para matar o urso, e eu vou matar esse gigante também. Mas como é que você vai contra ele, Davi? Você não é um soldado que tem treinamento. Sim, mas o Senhor está do meu lado. Por que o Senhor está do seu lado? Você merece alguma coisa? Não, porque ele me escolheu. Eu estava um dia cuidando das ovelhas, mandaram me chamar, o profeta falou: você é escolhido, não tem nada a ver comigo, Deus me escolheu, e se ele me escolheu, eu vou ser usado por ele poderosamente. E Davi vai, e ele, o que ele diz para Golias? Você vem contra mim com espadas e lanças, mas eu vou contra você em um nome do Senhor dos Exércitos, a quem você afrontou hoje. Percebe? Ele não está olhando para si, não é ele que conta. O que conta é o nome do Senhor, é a honra do Senhor, é a glória do Senhor. Aqueles que olham para o Senhor são sempre cheios de fé. Aqueles que olham para o Senhor são sempre de posturas positivas, para cima. Mas aquele que olha para si vai se encher de condenação, porque o diabo vai até piedosamente levar você a orar. Eu me lembro uma vez, fui numa reunião, e o irmão que estava à frente começou a falar: feche os seus olhos. Fechei. E ele falou: agora, seja honesto. Olha para você. Será que você tem sido bom? Será que você tem feito tudo o que tem que fazer? Aí a mulher do meu lado começou a chorar convulsivamente. Será que você tem obedecido? Ele começou a falar num tom mais agressivo. Será que você é digno de estar diante de Deus? Eu pensei: ah, Senhor, me leva embora para minha casa. Se você vai num culto que as pessoas ficam mandando você olhar para você, vá embora para sua casa. Vá para o culto onde eles apontam para o Senhor Jesus crucificado, onde diz para você: fecha os seus olhos, pensa agora no Cristo que está na cruz. E ele diz para você: em vez de você pensar que você não é digno, pensa, ele está lá por causa de você. Mas ele não quer que você fique com dó dele, pensando tanto que ele sofreu assistindo o filme do Mel Gibson. Ele quer apenas que você saiba que ele está lá por você, porque ele te ama. Agora pensa que ele ressuscitou. Pensa agora que ele vem para morar em você. E ele quer usar de bondade para com você. Se alguém pintar o quadro do Cristo ressurreto para você, vai para lá. Vai para lá, porque lá você vai ter vida. Mas onde tentam apontar para os seus defeitos e as suas falhas, acredite em mim, só vai surgir mais peso e condenação sobre você. Sua vida que já é ruim vai virar um inferno. E é terrível, terrível quando você sofre a semana inteira com um chefe tirano. Sofre a semana inteira sentindo-se em débito, sentindo fraco. E aí chega no culto, o pastor completa a obra e te põe lá no lixo. Tanto que você não presta. Eu não vim aqui dizer para você o tanto que você não presta. Eu vim dizer para você o tanto que Deus ama você, meu filho. Que você não presta é função do diabo falar. Eu não vou ajudar o diabo, eu vou ajudar o Espírito Santo a te dizer. Deus quer usar de bondade para com você. Terceira possibilidade: as pessoas vivem debaixo da acusação porque não conseguem crer na graça. Não conseguem crer que o favor do rei é para quem não merece. Mas ele tenta merecer o tempo inteiro, mas ele não consegue. Ele é o Mefibosete do pé torto, tentando o tempo inteiro se endireitar, mas não consegue. Consegue dar dois passos, talvez, com o pé mais ou menos arrumado, mas aquilo não é confortável, ele não se sente à vontade, porque ele não foi transformado. Preste atenção, a obra do Senhor, do começo ao fim na sua vida, vai ser feita por ele. O que você precisa de fazer é de crer na sua graça e responder a ele. Cada convite dele, vai a ele. Cada vez que te pintarem um quadro, contempla, só contempla. Lá em 2 Coríntios 3,18, lá Paulo diz como é que Deus nos transforma nesse tempo da graça. Nesse tempo da graça, você não vai ser endireitado na marra, não vai ser endireitado na força, não é fruto de alguma técnica. Não adianta ler livros que vai te ensinar 10 passos para ser diferente, 20 passos para vencer o pecado, 90 passos para ser um bom marido. Você não vai conseguir. Só a maneira de ser mudado é pela graça e o poder de Deus te alcançando todos os dias. Todos os dias levantar e declarar: eu sou o alvo da bondade de Deus. Amém, meu querido? Quarta possibilidade é porque nós somos naturais demais e só cremos naquilo que vemos. E como nós não estamos vendo o perdão, nós pensamos que não fomos perdoados. Uma das coisas mais terríveis na vida das pessoas é quando elas não acreditam que foram perdoadas. É quando elas preferem acreditar que o pecado dela foi grande demais, que o erro dela foi muito sujo, ou talvez repetido vezes demais. Pastor, eu já repeti isso aqui, não foi 2, 3 vezes. Eu já repeti isso aqui incontáveis vezes. Eu acho que Deus já se cansou de mim. Eu acho que a bondade dele já foi encerrada a meu favor. Mas eu quero dizer para você que é mentira. Como a terra está distante do céu. Preste atenção. Esse é o tamanho da paciência e da tolerância de Deus com você. Deus não vai desistir de você. Está me ouvindo? Por isso, creia. Creia simplesmente. Preste atenção. O anjo da morte não tem mais poder sobre a sua vida. Vamos imaginar uma cena. A Bíblia fala que o povo estava ali no Egito. E naquele dia, à meia-noite, o anjo da morte ia passar. E o primogênito iria morrer. Mas Deus falou para o seu povo: peguem o cordeiro, cordeiro sem defeito. Mate o cordeiro, pegue o sangue do cordeiro e passa na porta, nos umbrais da porta, pelo lado de fora. Porque quando o anjo da morte passar, ele vê o sangue, não vai poder entrar. E aí você vê um homem que é primogênito, junto com seu filho primogênito. E o menino pergunta: pai, o que você está fazendo? Filho, eu matei o cordeiro, porque hoje à noite o anjo da morte virá. Eu vou passar o sangue aqui na porta. E o menino pergunta: pai, mas será que vai funcionar? Não sei, meu filho. E quando vai chegando 10 da noite, é hora de comer o cordeiro assado. Eles fecham a porta da casa, não querem saber do anjo da morte. E enquanto eles comem o cordeiro, o menino pergunta: mas pai, não parece que tem muita lógica isso? Por que que só aquele sanguezinho lá vai nos proteger? E o pai diz: eu também não sei, meu filho, eu também estou me sentindo muito mal, estou com medo também, mas é o que nós podemos fazer. E quando vai chegando perto da meia-noite, eles estão perplexos de medo, eles estão tremendo de medo, eles estão sofrendo tanto. Mas quando dá meia-noite, o anjo não vai entrar ali. Adiantou tanto sofrimento? Precisava ter ficado angustiado? Olha o desperdício de energia e de vida. Presta atenção, se você aplicou o sangue, isso já é suficiente. Não tem mais nada para você fazer, não tem mais nada a acrescentar. Não adianta ficar se depreciando e lembrando o tempo inteiro que você não presta. Não precisa você tentar ganhar mérito diante de Deus. Você vai ser aceito por causa do sangue do Cordeiro. Você está sendo convidado para provar da bondade de Deus hoje. E como é que essa bondade acontece? No verso 11, Davi diz: disse Ziba ao rei: segundo tudo quanto meu senhor, ó rei, manda a seu servo, assim o fará. Comeu, pois, Mefibosete à mesa de Davi, como um dos filhos do rei. Presta atenção, a bondade de Davi, ela encontrou uma expressão máxima. Davi disse para Mefibosete: eu vou restaurar, eu vou te dar de volta tudo que você perdeu. Você não tinha casa? Pois agora vai ter, porque eu vou te dar. Mefibosete, eu vou te abençoar. Vai ter servos trabalhando para você. A partir de agora, você não vai ficar mais na pobreza. Pobreza não faz parte mais da sua história. Tudo isso é muita bênção. É bênção, mas não é o máximo da bênção. É bênção, mas é bênção pequena. A maior bênção, Davi deixou para o final, ele disse: tem uma coisa, Mefibosete. Você vai comer na minha mesa todos os dias. Todo dia você vai sentar e vai comer junto com o rei. Pastor, o que significa sentar na mesa do rei? Uma das coisas mais preciosas que eu acho nessa história é esse momento. Davi não chamou Mefibosete para andar, para fazer uma excursão com ele, para fazer exercício e correr uns 10 quilômetros com ele. Não. Davi falou: não, você vai sentar. Sabe por quê? Na mesa ninguém vê os seus pés. A mesa cobre os seus pés. Na mesa o que importa é olhar para o rei. Na mesa ninguém lembra do sapato. Quem está sentado à mesa não lembra do que está lá embaixo, porque os olhos dele estão apenas contemplando o rei. Preste atenção, não importa como tem sido a sua vida, se você aceita o convite e se senta à mesa do rei, os seus pés vão ser cobertos na presença de Deus. Não importa qual tem sido o seu caminhar vai ser esquecido na presença de Deus. Não importa qual tem sido a sua história, você vai ter agora uma nova história. Antes era Lodebar, mas agora é lá em Jerusalém, no Palácio Real. Você vai sentar todo dia na mesa do rei, e ninguém vai ver mais os seus pés, porque você agora será parte da nobreza, porque só senta na mesa do rei quem é nobre. O rei não só restituiu a bênção na sua vida, mas o rei agora mudou a sua história. Agora você tem comunhão com o rei. Há uma comunhão com o rei. Você pode olhar nos olhos do rei. Você pode ouvir em primeira mão o que outros não podem. Por quê? Porque ele merece? Não. É só porque é filho de Jonatas. Só por isso. Por que você vai sentar na mesa do rei? É porque você merece? Não, não. É só por amor a Jesus de Nazaré. É só por causa do Senhor Jesus Cristo. É por causa dele. Não é por causa de você. Não tem nada a ver com você. Mas o precioso é que a mesa do rei é muito grande. Muito grande. E no verso 13, diz que Mefibosete não apenas sentava à mesa do rei, diz que ele morava em Jerusalém, porquanto ele comia. Diga, comia. Essa é a coisa mais preciosa a respeito da mesa do rei. As comidas que são servidas ali. Eu falei para você, Paulo diz que uma das maneiras como somos transformados é pelo contemplar. Mas Paulo também diz lá em Romanos 12 que nós somos transformados pela renovação da nossa mente. Nós somos o que nós comemos. O rei não é apenas aquele que está sentado à ponta da mesa. E quando você recebe esse pão, e esse pão entra dentro de você, ele é metabolizado, e ele então é transformado, e ele passa a fazer parte de você. Antes você não tinha aquele pão em você, mas agora aquele pão tornou-se parte inseparável do seu ser. Esse pão é o pão que desceu do céu, é o Senhor Jesus. Ele é a palavra que sai da boca de Deus. Ele disse que não só de pão natural viverá o homem, mas de toda palavra que sai da boca de Deus, porque esse é o pão do céu. Quando você come o pão do céu, esse pão vai curar o seu pé. O seu pé não é curado quando você tenta andar. O seu pé não é curado quando você tenta esticá-lo. O seu pé não vai ser transformado pela força de vontade e a repetição.

dias você está comendo na mesa do rei. Eu estou aqui para te convidar, vem comer na mesa do rei. Vem comer na mesa do rei. Na mesa do rei os seus pés não vão ser vistos. Na mesa do rei não haverá condenação. Na mesa do rei só senta a nobreza. E se você não era antes, vai se tornar hoje. Se ninguém te viu como nobreza, vai ver a partir de agora. Porque o rei está te convidando. Ele está perguntando hoje: tem alguém? Tem alguém com quem eu possa usar de bondade? Tem alguém que está precisando da minha generosidade? Tem alguém? Eu estou desejoso de fazer algo grande hoje. Hoje eu quero expressar minha graça e meu amor. Tem alguém que quer receber minha bondade? Essa é a pergunta do rei para nós. E eu quero estender essa pergunta a você. Quantos ainda não atenderam a esse convite de sentar na mesa do rei e querem ter a sua história mudada a partir de hoje? Quantos querem sentar na mesa do rei? Porque é o primeiro dia de uma nova história. Primeiro dia de uma nova história.

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5: Olá, ouvinte. Como saber a diferença entre ansiedade normal ou ansiedade patológica? A ansiedade faz parte da vida e nem sempre significa doença. Quando ela nos mobiliza, pode ser adaptativa. Aquele coração acelerado antes de uma prova, as mãos suando no primeiro dia de trabalho ou nervosismo antes de uma reunião. São respostas naturais diante de uma situação de ameaça ou desafio e podem até nos preparar para agir para a chamada resposta de luta ou fuga. O problema começa quando a ansiedade deixa de ajudar e passa a limitar a vida. A ansiedade patológica é excessiva, persistente e provoca prejuízos na funcionalidade. Pode afetar o pensamento, a percepção, o aprendizado, o sono e o comportamento. Um bom sinal de alerta é quando a ansiedade começa a impedir a pessoa de sair de casa, trabalhar, estudar, manter uma vida social, se relacionar ou realizar atividades que antes faziam parte da sua rotina. Portanto, não é apenas sentir ansiedade que caracteriza uma doença. É preciso observar sua intensidade, duração e principalmente o impacto que ela provoca na vida. Quando a ansiedade mobiliza, ela pode ser adaptativa. Quando imobiliza e tira autonomia, é hora de procurar a ajuda de um médico psiquiatra. Eu sou a doutora Aline Salim para a Vinha FM.
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15: Muito boa tarde, queridos ouvintes. Como é bom ter a sua companhia nesta edição mais que especial do Mesa dos Notáveis aqui na Rádio Vinha FM. E hoje a nossa mesa ficou grande, porque ela saiu aqui do estúdio da Rádio Vinha e chegou até o Goiânia Arena. Isso mesmo, ouvinte! Goiânia está recebendo a RL Com Legacy 2026, uma conferência que celebra uma história de 25 anos do Radicais Livres. São 25 anos de uma visão que começou em 2001. Uma história construída por líderes, pastores, jovens, muitas células, encontros, conferências, gerações e, acima de tudo, por vidas que decidiram viver para Jesus. E o tema já diz muita coisa desse ano. Nós ainda não vivemos tudo. E olha que declaração poderosa! Nós celebramos aquilo que Deus já fez, mas com os olhos naquilo que Ele ainda vai fazer. Então, eu não quero ficar aqui contando aquilo que o nosso pastor Guilherme Rigonato pode contar diretamente ao vivo lá do Goiânia Arena. Pastor Guilherme, muito boa tarde. Onde você está exatamente agora? Conte para nós como que está o Goiânia Arena nesse momento.
13: Jéssica, tem toda a audiência da Rádio Vinha FM. Nós estamos aqui na Conferência Internacional dos Radicais Livres, a nossa 25ª edição, celebrando 25 anos, como você bem disse. Eu estou exatamente atrás do palco. Eu vou para frente do palco para vocês ouvirem um pouquinho do que está a passagem de som do ginásio Goiânia Arena. Vocês estão vendo aqui a estrutura e tudo que vai acontecer no dia de hoje aqui na conferência. Escuta aí, ó, ó.
15: Uau!
13: É a conferência ao vivo, vibrando as caixas de som do ginásio Goiânia Arena. Nós temos uma estrutura, só para comparação, é a mesma estrutura que foi utilizada num grande festival que abrigou mais de 300 mil pessoas na praia. Para você ter uma ideia, é uma estrutura de som que atende palcos como Rock in Rio e outros. Mas aqui, o som do Goiânia Arena vai glorificar o nome de Jesus. Estou vindo com o abrigo do som aqui para que vocês me ouçam mais claramente. E eu quero dizer para vocês o seguinte: o ginásio Goiânia Arena foi palco de muitas conferências. Nós viemos aqui pela primeira vez como Radicais Livres no ano de 2008. Eu me lembro, inclusive, que o pastor Naor Pedrosa fez o desafio e todos responderam. A grande questão é que passaram-se os anos e no ano de 2011, o pastor Naor desafiou novamente para nós fazermos a conferência no Serra Dourada. Em 2012, fizemos a primeira conferência dos Radicais Livres no Serra Dourada. Estivemos por 4 anos seguidos dentro do estádio, até o momento que o Senhor falou com o nosso pastor para que ele multiplicasse a conferência em todas as regiões do Brasil. Hoje, os Radicais Livres se reúnem em 5 conferências regionais. Então, o que eram 50 mil jovens reunidos aqui no Serra Dourada, se tornou, depois de anos, milhares espalhados pelo Brasil. Mais precisamente, nós somos aí quase 90 mil jovens, são mais de 80 mil radicais livres no Brasil e no mundo, alcançando mais de 40 países e chegando a lugares que nós nunca imaginávamos. Eu posso te falar esses dados com precisão, Zanata, e para toda a audiência da Vinha, porque ontem nós tivemos a estreia do filme Jovens Destinados ao Avivamento. Foi um filme que foi transmitido em homenagem aos nossos 25 anos de movimento de jovens da Igreja Videira, e nós temos uma convicção. Depois que tudo isso aconteceu, hoje algo está para acontecer. Tem pessoas que vieram do Brasil inteiro, sabendo que aqui no ginásio Goiânia Arena, na 25ª edição dessa conferência, Deus vai selar os Radicais Livres para os próximos anos que virão. E tem um tema muito interessante. O tema da conferência Legacy é: ainda não vivemos tudo. Essa é uma frase que o pastor Ricardo Landim, que é o líder do movimento dos Radicais Livres hoje, sempre diz. O pastor Ricardo Landim diz algo muito poderoso: nós somos jovens amados para amar. Eu tenho uma convicção, Jéssica, nós vamos transmitir essa conferência e algo vai acontecer do outro lado do rádio. Nós vamos contagiar essa cidade de Goiânia, região metropolitana, e vamos contagiar o Brasil e o mundo com aquilo que vai acontecer aqui no ginásio, Jéssica!
15: Amém, pastor Guilherme. Estamos muito animados, muita movimentação da nossa cidade. Chegando aqui na Rádio Vinha, já me deparei com muitos jovens, muitos fazendo credenciamento, tirando seus kits. Então estamos aqui muito animados. E olha só, pastor Guilherme, eu quero que o senhor seja agora os olhos dos nossos ouvintes. Para quem está a caminho, se organizando para chegar, como que vai ser a noite, que vai iniciar às 19h30, a nossa conferência hoje. E, gente, amanhã vai ser assim, mover nessa Goiânia. Pastor, eu quero saber como que vai estar o acesso à Goiânia Arena, movimentação, filas, os portões, vai ter estacionamento? O que que a gente pode trazer de informação para os nossos ouvintes?
13: Muito bem, então, aqui para que os ouvintes fiquem atentos aos deles, eu também já vou falar com o pastor Michel Dutra, que está na organização do palco, das equipes de música, e ele vai dar mais detalhes também sobre os preletores que vão ministrar na conferência e os cantores que já estão agora passando som. No palco, a hora que eu entrei lá dentro e deixei a barulheira alta, você estava ouvindo o cantor Igor Rosa, que é pastor de jovens também, já passando o seu som no soundcheck lá para poder finalizar os detalhes de hoje à noite. Lembrando, Jéssica, que quem vier para a conferência vai ter uma equipe preparada de credenciamento recebendo eles aqui com a pulseira adequada. Então, quando o ingresso foi adquirido, um QR Code foi associado ao ingresso de todos os conferencistas. Você tem que fazer a troca desse QR Code devidamente na Igreja Videira. Como hoje já é o dia do evento, então você vai vir para o Goiânia Arena e nós teremos vários totens de credenciamento para fazer essa troca do QR Code pela pulseira. Lembrando que somente o proprietário da inscrição, ou seja, aquele que fez a inscrição, é que pode fazer a troca pela pulseira. Nós estamos fazendo isso para evitar fraudes, fazendo aí várias etapas de verificação, para que todos que compraram o ingresso tenham a melhor experiência possível. E lembrando que nós temos a rotatória do Jardim, aqui é o Jardim Goiás, pastor Michel tá me auxiliando aqui, o Jardim Goiás tem uma rotatória do Biscoito Pereira, o pessoal pode acessar o estacionamento por ele, perto da Polícia Civil aqui no DEPAI, mas existe o acesso a pé também, você que veio de caravana, vai descendo ônibus, você que vai vir de Uber, você vai acessar o Goiânia Arena pela porta da frente, aonde você não precisa estacionar um carro, você simplesmente adentra para o checklist e ali você vai fazer todo o credenciamento para entrar. Quem já fez a troca do QR Code pela pulseira, vai apenas passar na catraca. Passou na catraca, você está livre para viver a experiência. Afinal, como diz o tema da RL com Legacy, nós ainda não vivemos tudo. E uma coisa interessante para dizer, Jéssica, é que quando eu cheguei aqui no Goiânia Arena hoje cedo, eram 7h, nós já tínhamos aqui pessoas trabalhando e finalizando o palco. Por isso eu chamo ele, pastor Michel Dutra. Ele é responsável por toda essa estrutura de palco, iluminação, todos os efeitos que nós vamos ter aqui emocionantes do LED e principalmente os cantores. Pastor Michel tá aqui na loucura, eu vi ele atendendo o celular e puxei ele no canto. Ele é meu amigo, ele não pode dizer não, sabe, Jéssica? Eu amo ser amigo de quem tá organizando, que aí fica mais fácil pegar a entrevista. Pastor Michel, me conta, as bandas já estão em Goiânia? Juliane Souza, Paulo Vicente, Dunamis Music, como tá isso, pastor Michel?
14: Fala, pastor Guilherme, ouvintes da Rádio Vinha, Jéssica, boa tarde a todos. Dia maravilhoso para nós, de conferência. Olha, os cantores estão chegando, né? Então, a equipe da Juliane já chega agora, Paulo Vicente chega hoje também, só que ele tem uma agenda em outra igreja, mas a partir de amanhã ele já é nosso. Então, Juliane e Paulo Vicente já estão em solo goiano a partir de hoje, né? Dessa tarde. Então, com certeza, a Juliana ministra hoje à noite, vai ser uma ministração poderosa, muita gente com expectativa, e eu soube que o Léo Brandão vai estar por aí também, viu?
13: Ele vai vir também?
14: Ele vai estar aí.
13: Eu já ia perguntar, será que ele canta junto com ela? Afinal, o Léo é casado com ela, ele podia fazer uma dobradinha, porque o Léo é conhecido da gente desde as antigas edições de Radicais Livres, né? O Léo é cantor de primeira mão.
14: Geralmente, quando a gente pede pra ele, ele diz sim, né?
13: Vamos... É bom pedir pra amigo cantar junto com ela. Afinal, o Léo é casado com ela, ele podia fazer uma dobradinha, porque o Léo é conhecido da gente desde as antigas edições de Radicais Livres, né? O Léo é cantor de primeira mão.
14: Geralmente, quando a gente pede pra ele, ele diz sim, né?
13: Vamos... É bom pedir pra amigo que não tem jeito de falar.

0: tentamos priorizar sempre aqueles irmãos que sempre nos honram. Não tem irmãos que, quando nós convidamos, eles sempre dizem sim. E a Juliane e o Léo sempre são esses, né? Então, com certeza, para nós é um prazer ter a Juliane cantando com a gente, ministrando nos nossos eventos, porque nós consideramos ela da casa já. É uma irmã muito abençoada, muito cheia da unção do Senhor e ama a nossa igreja. Ela ama os Radicais Livres, então sempre quando nós convidamos ela, ela sempre diz sim, porque ela ama estar no nosso meio. Lembrando que das duas os dois últimos grandes lançamentos da Juliane, ela lançou em nossos eventos.
1: E eu lembro que ela estava vida, então quem acompanha a cantora Juliane sabe que ela lançou um clipe musical fazendo a revelação, né, dos seus bebês, aí descobriu que ela teria gêmeos bivitelinos, cada um, né, um homem e uma mulher. E aí eu me lembro que na época ela estava com uma agenda marcada conosco. E então a gente teve o privilégio de ter a Juliane até no momento muito íntimo dela e do Léo, né, que eles tiveram, foram pais, tiveram seus filhos e mesmo assim não deixaram de estar conosco na conferência dos Radicais Livres.
0: Isso mesmo, se eu não me engano foi a última agenda dela, antes de dar à luz, foi a última agenda dela, foi perto de julho ali mais ou menos. Então, ela tem muita alegria de estar conosco, né? E nós, como igreja, amamos ela, amamos o Léo, e vai ser uma bênção ter eles aqui com a gente hoje.
1: E agora que você disse, pastor Michel, que nós estamos organizando essa conferência e os cantores já estão em solo goiano, eu faço a pergunta de ouro. E essa estrutura gigantesca de palco e LED aqui, eu vi que esse ano nós temos uma composição digna de um festival internacional.
0: Você não faz festa de 25 anos servindo peito, né, de boi, né? Nós servimos picanha.
1: Que maravilha! Olha o pastor Michel, amigo. É te falando em churrasco, mas tem manda picanha, né?
0: Manda picanha, tem. É isso mesmo, para você que vai vir para a Red com Legacy, entenda, você tem uma área de alimentação como nunca tivemos até hoje. A Rede Manda Picanha vai montar essa praça de alimentação para te atender da melhor maneira. E falando sobre o palco, né, são mais de 250 metros de LED, são mais de 60 moves LED de iluminação. Então é muita coisa que nós colocamos aqui. O som também, algo extraordinário, justamente porque são 25 anos e nós não quisemos fazer algo que é meia boca, né? Nunca fizemos, e dessa vez nós vamos fazer? Jamais.
1: Não, eu tenho que respeitar. Eu na verdade fico de cara, porque é uma coisa. Me impressiona o pastor Michel tá tão tranquilo do meu lado aqui falando comigo. E pra gente caminhar pro final, eu deixar o pastor Michel entrar lá pra dentro pra trabalhar. Pastor Michel, o pessoal que chegar vai ter um credenciamento com QR Code, é um sistema e catracas de autenticação. Então o pessoal não precisa ficar preocupado, vai ser muito organizada a entrada. E claro, é importante que as pessoas saibam que tem que trazer ou o QR Code ou a pulseira.
0: Isso mesmo, ao lado das catracas nós vamos ter balcões onde vão ser trocadas as pulseiras para quem não trocou ainda, e todos que vão participar, que vão estar com a pulseira de quadra, cadeira, arquibancada, deverão passar pelas catracas. Então todo mundo vai ser devidamente contado dentro do nosso evento. Então vai ser a maior organização de todos os tempos, segurança, tudo dentro dos conformes, é a conferência mais organizada. Então com certeza se nós estamos fazendo com essa excelência toda, com certeza haverá muita presença de Deus para todos aqueles que estiverem aqui.
1: Com muita certeza. Pastor Michel, vou aproveitar que você é da organização e vou lançar aqui, vou jogar para a Jéssica de volta para o estúdio da nossa transmissão. E é o seguinte, ouvinte, poucas vezes na história dos Radicais Livres vocês viram isso acontecer. Então prestem atenção. Atenção, audiência da Rádio Vinho. 25 anos de Radicais Livres. Eu estou agora puxando aqui 25 arquibancadas de presente. Esses ingressos não existiam, só que eu vou usar a força do pastor Michel, e ele já tá rindo que ele sabe que eu sou doido, tá ao vivo, e nós vamos presentear 25 ouvintes com a pulseira de arquibancada. Mas é o seguinte, é só quem mandar áudio falando, eu tô aqui na transmissão da rádio Vinha FM, RL com Legacy, tá bom? Então, tá liberado, é com você, Jéssica. Já pede o pessoal para mandar o áudio. E é o seguinte, todo mundo tem que seguir a conta da Vinha FM e dos Radicais Livres. Em homenagem aos 25 anos e a transmissão da Rádio Vinha, 25 pulseiras de arquibancada. E aí, aquele negócio, vai ter que fazer a retirada antes das 18 na Rádio Vinha. Deu 18 horas, não retirou, não adianta chorar, porque começa hoje, 19h30 no Ginásio Goiânia Arena, ok? Combinado, Jéssica?
2: Combinado, pastor Guilherme. Só uma pergunta aqui do ouvinte, que horas que vão estar abertas?

0: abertos os portões para entrada. E qual que é o melhor portão para entrada aí no Goiânia Arena?
1: 18 horas os portões estarão abertos pela entrada principal. Viu?
0: Então, ótimo, ouvinte. RL com Legacy acontece hoje e amanhã, dia 5 de setembro. Hoje, 4, amanhã, 5 de setembro, lá no Goiânia Arena, celebrando os 25 anos do Ministério Radicais Livres da Igreja Videira. Então, as inscrições já estão encerradas, foram todas esgotadas, tempo recorde. Mas você, ouvinte, ainda vai poder ganhar e participar. Você deseja participar? Então, manda o seu áudio, como o pastor Guilherme acabou de falar aqui, para você concorrer e retirar aqui na nossa rádio. Então, nós nos despedimos, pastor Guilherme. Vamos então. Peraí, ele quer entrar novamente. Tem mais algum recado, pastor?
1: Sim, sim, Jéssica. Uma orientação técnica aqui do pastor Michel, só para nós encerrarmos daqui do Goiânia Arena. Pastor Michel.
2: Só para ficar bem fixado na mente do ouvinte da Rádio Vinha, todos que vão estacionar dentro do complexo, estacionamento do complexo do Serra Dourada, deverão entrar pela entrada do Jardim Goiás. Você pode colocar na localização em Biscoito Pereira, Jardim Goiás, ou a Polícia Civil, DEPAI, tem aquela rotatória, você entra por ali, estaciona e tem que seguir a pé para o Goiânia Arena, para a entrada das bilheterias. Essa, a entrada para todos os conferencistas vai ser pela aquela escadaria tradicional que vocês já conhecem. Ali estarão as catracas para receber todos vocês. Não adianta tentar entrar pelos corpos de bombeiro, é a entrada principal da polícia que tem ali. Se você for a pé, agora de carro, você vai estacionar, estaciona atrás do Serra Dourada, no estacionamento, segue a pé para a bilheteria.
1: Rotatória do Jardim Goiás, ao lado do DEPAI, da Polícia Civil, é o lugar dos carros estacionados. Entrada. Jéssica, é isso, e ó, lembrando, hein, para concorrer tem que mandar o áudio dizendo, eu tô ligadinho, transmissão da Rádio Vinha FM, RL com Legacy.
0: Isso aí, pastor Guilherme, Deus abençoe, pastor Guilherme, continua lá, qualquer atualização ele vai nos chamar aqui na Rádio Vinha, nós seguimos por aqui a tarde inteira, e lembre-se, vocês são minha melhor companhia nesta tarde, Mesa dos Notáveis, na edição especial, transmissão RL com Legacy, que começa daqui a pouquinho, lá no Goiânia Arena, lembrando para você ouvinte, para você conferencista, os nossos portões lá no Goiânia Arena estará aberto a partir das 18 horas, então chegue, vá tranquilo, teremos uma praça muito bem equipada, praça de alimentação montada pela Manda Picanha, parceira aqui da Rádio Vinha, então se prepare para viver dias incríveis, onde o Senhor vai te tocar, vai reafirmar o seu chamado e o seu propósito. Então, gente, celebramos essa festa e vamos acompanhar muita movimentação. Hoje e amanhã, a Rádio Vinha estará no Goiânia Arena fazendo toda a cobertura da conferência. E lembre-se, ouvintes, quer ganhar uma inscrição? Ainda está em tempo. 25 pulseiras de arquibancadas serão sorteadas nessa tarde ainda. É isso, Jessé? É isso. Socorro, Deus! Nós vamos sortear e você, ouvinte, pode estar lá nessa conferência aqui, patrocinado por nós da Rádio Vinha. Lembrando, siga o Instagram, Rádio Vinha FM, é Radicais Livres Oficial também. Siga a nossa programação e mande um áudio para nós no 629-9997-2005. Tô aqui, quero ganhar minha pulseira e mande para nós bem animado porque que você merece ganhar. E lembrando que você tem que vir retirar aqui na Rádio Vinha até as 18 horas e já ir direto pro Goiânia Arena. Deus abençoe vocês, eu sou Jéssica Zanata, você acompanhou o Mesa dos Notáveis numa cobertura especial da Rádio Vinha FM, direto da RL com Legacy 2026 no Goiânia Arena. E continue ligadinho na nossa programação aqui na Rádio Vinha, porque daqui a pouquinho eu tô de volta com vocês para começar o nosso programa tão esperado, Alegria na Vinha, a tarde toda com vocês. Deus abençoe, vamos para um rápido comercial e daqui a pouquinho tô de volta. Vai lá, comenta o WhatsApp, manda mensagem 629-9997-2005. Beijo, gente, fica com Deus!
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18: Vinha! 1:36 com programação especial na transmissão da conferência RL com Legacy 2026. Gente, um marco para o nosso ministério em comemoração aos 25 anos do Radicais Livres. Estamos aqui do estúdio da Rádio Vinha e a nossa equipe lá no Goiânia Arena fazendo toda a cobertura desse marco na nossa história como Igreja Videira e como Rádio Vinha. E algumas informações importantes para você, ouvinte, papel e caneta na mão. Você, conferencista, que tá indo, que tá se organizando, lembre-se de levar água. Lembre-se também, se você quiser, nós lá temos a cadeira que você vai ficar. Se você comprou cadeira, ou mesmo quem comprou ali o pátio, quadra, você vai ter uma cadeira de conforto para você, mas quer mais conforto? Leve ali um travesseirinho que vai te ajudar no melhor encosto para sua coluna, para suas costas. Local então, Goiânia Arena. Datas da nossa conferência, hoje, a partir das 18 horas, o portão já está aberto. Lembrando que você precisa levar a sua pulseirinha ou QR Code para entrada. Amanhã, também, 5 de setembro, teremos o dia de conferência, celebração dos 25 anos do Radicais Livres, tema Nós Ainda Não Vivemos Tudo. Nós teremos praça de alimentação para você que está vindo, deseja comer, se alimentar. Praça de alimentação muito bem preparado, parceiro da Rádio Vinho, manda picanha. E lembrando que as inscrições já estão esgotadas, se chegar lá na porta, não vai conseguir comprar, não vamos ter guichê de vendas. Então, para quem ainda não garantiu seu acesso, e você tava com aquela fé, sabe? Sabe aquela fé que se você iria na conferência, você vai poder ir. Garantir, porque hoje, exclusivamente para ouvintes da Rádio Vinha, nós vamos sortear 25 pulseiras arquibancada. Lembrando que para participar, como que você quer ganhar? Quem está lá? Quer me dar um abraço hoje à noite? Então, mande um áudio para nós no 629-9997-2005. E mande para nós, quero ir na conferência, eu tava aqui crendo e orando e eu vou. O seu áudio vai garantir o seu acesso, hein? Então, mande um áudio caprichado para nós. E vamos então de música, daqui a pouquinho eu volto, porque nós estamos com cobertura lá diretamente do Goiânia Arena e eu trago informação para vocês. Vamos então curtir música na nossa programação e daqui a pouquinho eu tô de volta.
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1: Já estamos de volta aqui na transmissão ao vivo da Conferência RL com Legacy 25 anos Radicais Livres. E estamos com o correspondente da Rádio Vinha direto lá do Goiânia Arena, Gustavo Rodrigues, muito boa tarde. E conte para os nossos ouvintes como que está a movimentação aí agora no Goiânia Arena. Como quem você já tem visto aí, os cantores, as bandas. Eu sei que já estão chegando, já estão fazendo a passagem de som. E eu fiquei sabendo que já está aí Igor Rosa acompanhando, passando aí com a sua equipe. Muito boa tarde, bem-vindo à programação da Rádio Vinha, Gustavo.
2: Oi, Jéssica Zanata, tudo bem, irmãos? A graça e a paz. Aqui é Gustavo Rodrigues, aqui direto da conferência RL com Legacy. Estamos com o coração aquecido e transbordando. E eu estou aqui do lado agora do pastor Igor Rosa, que vai dar uma palavrinha para nós. Pastor, fala para nós a expectativa, como é que está sendo. Você vai se apresentar aqui amanhã, mas conta para nós o que esses radicais podem esperar da conferência, transbordando aqui para nós.
3: Fala, povo de Deus, todos os ouvintes aí da Rádio Vinha, um abraço para todos vocês. Nós estamos aqui e a nossa expectativa, nosso coração aqui está a mil para tudo aquilo que Deus vai fazer. Nós já passamos o som, está tudo bem preparado aqui. Eu tenho certeza que vai ser um momento de derramar de muita unção, muita vida, muita alegria. Você que está vindo para cá, põe expectativa no seu coração, porque grandes coisas Deus vai fazer aqui nesses dias, hein? Deixa fluir.
2: É isso aí, pastor. Jéssica, olha só, aqui já está um ambiente de graça, você já sente poder de Deus, um som poderoso para você que é jovem, que está aí já planejando o seu horário, a sua saída. Enche o seu coração de expectativa, meus irmãos, porque essa conferência será poderosa. Viu, Jéssica?
1: Amém, amém, Gustavo, pastor Igor Rosa. Gente, olha, eu tô aqui do estúdio, mas é sério, tô assim, arrupiada. Porque, de fato, o ambiente, sabe, essa cidade, Goiânia, vai ser tomada por uma nuvem poderosa de glória. E o pastor Igor Rosa, amanhã ele se apresenta na nossa conferência, já está lá fazendo toda a organização e passagem de som. E nós aqui da Rádio Vinha do estúdio vamos fazer sorteio. Você que ainda não garantiu... Gente, Gustavo, vai ter aqui condição exclusiva para os ouvintes da Rádio Vinha. Gente, vocês pediram e nós ouvimos. 25 pulseiras arquibancadas vão ser sorteadas agora à tarde. E como que você faz para participar, ouvinte? Mande um áudio para nós no 62999972005. Jéssica, eu quero ganhar a pulseira, eu quero ir nessa conferência. E o seu áudio vai garantir esse acesso. Lembrando que você vai ter que retirar a pulseira até às 18 horas aqui na Rádio Vinha e já partir direto pro Goiânia Arena. Então vamos de música rapidinho, daqui a pouco eu volto com algumas dicas para você conferencista, muito úteis para você se organizar nessa tarde e estar lá conosco à noite. Lembrando que a Rádio Vinha vai estar fazendo toda a cobertura, eu, Gustavo Rodrigues, Patrícia Zuqueta, Daniel, toda a equipe da Rádio Vinha vai estar no Goiânia Arena com vocês hoje e amanhã. Vamos de música então, Igor Rosa, e na sequência eu volto com informação para vocês.
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1: Já estamos de volta e, gente, muitas interações dos nossos ouvintes que querem ganhar a pulseira para nossa RL com Legacy 2026 no Goiânia Arena. E olha só, o Everton tá aqui participando. Boa tarde, Everton, que manda o áudio. E vamos lá.
2: Boa tarde, estou acompanhando a programação da Vinha e quero ganhar a pulseira para participar do RL com Legacy.
1: É isso aí, Everton. E lembrando que você, ouvinte, precisa mandar o seu nome completo para participar do nosso sorteio e também seguir as nossas redes sociais, Rádio Vinha FM e Radicais Livres. E voltamos com algumas dicas importantes para você que está se preparando para essa conferência, que vai ser assim um marco na nossa história. Quero te dar algumas dicas rápidas para aproveitar ainda mais essa experiência. Primeiro, chegue com antecedência, ouvinte. Um evento desse tamanho tem grande movimentação, então não deixe para chegar em cima da hora. Deixe seu ingresso, sua pulseira e um documento já preparado. E se tiver no celular, deixe ele aberto antes de chegar na entrada. Mantenha o seu celular carregado, dica muito importante. Leve um power bank, porque eu sei que você vai querer registrar muita coisa nesse evento. Hidrate-se e alimente-se bem. É conferência, é louvor, é palavra, é celebração. Então cuide do seu corpo para você conseguir aproveitar tudo. Leve a sua garrafinha de água para evitar, às vezes, filas, né? E sair muito tempo da programação. Leve algo para anotar, uma dica muito válida. Não vá apenas para assistir, vá preparado também para receber e guardar aquilo que Deus falou com você. E vá confortável, dress code RL com Legacy confortável. Escolha principalmente um calçado, pensando naquelas horas, sabe? De correria, de movimentação. Evite aí um salto muito grande para as mulheres. Eu sei que vocês gostam de estar elegante, mas é importante manter o conforto, roupa adequada, né, calças, vá confortável e elegante. E combine um ponto de encontro com a sua turma, um evento cheio desse. Isso vai facilitar muito caso alguém se separe do grupo. Tenha ali um ponto de encontro dentro da sua equipe. E lembrando, principalmente, para você ir com o coração aberto. São 25 anos sendo celebrados, mas o tema aponta para frente. Nós ainda não vivemos tudo. Então, gente, vamos para um rápido bloco. E já voltamos na sequência, lembrando que você, ouvinte, pode participar. 62 99997 2005. Faça como Everton aí. Mande um áudio querendo a sua pulseira, que são 25 ingressos para nossa arquibancada.
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1: RL com Legacy, Rádio Vinha fazendo a cobertura de todo esse evento em comemoração aos 25 anos Radicais Livres. E é claro que tá rolando sorteio de 25 pulseiras pra arquibancada, aonde você, ouvinte, vai poder participar. E já tem gente participando. Socorro, Deus, que o nosso WhatsApp tá bombando, né não, Jessé? O Emanuel mandou aqui um áudio. E lembrando que você tem que mandar um áudio. Quero participar da do RL com Legacy, arquibancada, e garantir minha pulseira. Vai lá, Gui, solta pra gente aí, Jessé.
2: Eu sou o Manuel, ouvinte da Rádio Vinha, a melhor rádio de Goiás. Quero concorrer ao ingresso da quadra agora.
1: Pronto, tá concorrendo, viu, Manuel? E Jessé, tem mais ouvinte aí participando?
3: Estou acompanhando a Vinha FM ao vivo e quero participar da conferência RL com Legacy.
1: Muitos ouvintes participando. Lembrando que você tem que mandar um áudio no 62999972005. Seguir o Instagram da Rádio Vinha FM e o Instagram Radicais Livres. A abertura dos portões será a partir das 18 horas. Você vai poder garantir a sua entrada ali pelo portão central. E lembrando que o estacionamento é próximo ali à rotatória do Biscoito Pereira e da Polícia Civil. Gente, vamos então de música. Juliane Souza. E já já vocês vão acompanhar Futebol na Mesa com Igor Bessa.

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25: Boa tarde para você, meu amigo, minha amiga, que está nos acompanhando aqui na rádio Vinha FM. Estamos começando mais um Futebol na Mesa, o último da semana, né? Sextou aí para todos nós. Hoje é dia de conferência RL com Legacy e tá todo mundo aqui com santas expectativas. Mas agora vamos falar de bola, né, Edinaldo? Boa tarde.
26: Boa tarde, Igor. Boa tarde, Jessé. Boa tarde ao ouvinte da Rádio Vinha. Vamos lá falar de futebol. Semana era antigamente, Igor, o futebol era sábado e domingo, quarta, às vezes numa quinta, né? E eu ouvia falar assim, vai chegar um momento que vai ter jogo de segunda a segunda, e praticamente dia, tem, né? Jogo todo dia, né? Então assim, a gente começou o jogo na segunda, hoje é sexta, acabou uma partida ontem, a Copa do Brasil, ontem teve jogo da Série B, hoje tem jogo da Série B envolvendo o time goiano.
25: Enfim, amanhã já tem Série A, Série B.
26: Daí já volta todo vapor. Então, assim, é coisa de louco, é muito jogo. Você liga a TV, é jogo toda hora. Então, de fato, chegou o momento que eu, assim, quando eu era menor, na questão da idade, eu pensava, isso não vai acontecer nunca. É quarta-feira e o jogo era 8h30, tinha 9h30. A maioria, o restante dos jogos era 8h30, agora não. É 7, é 5, é 6, é 10, enfim. É muito jogo.
25: Muito jogo, e é por isso que você, ouvinte, tem que nos acompanhar aqui, porque aqui a gente traz todos os principais resultados para você, inclusive o de ontem, que ontem nós tivemos aí o Grenal pela Copa do Brasil, o último confronto, né, das quartas de final. E eu acho que deu a lógica aí, né? O time que... Não quer dizer que nenhum dos dois times está em boa fase, mas o time que está em melhor fase passou ontem. Grêmio venceu o Inter lá na Arena do Grêmio por 3-1. Carlos Vinícius, que voltou a marcar, né? Tava precisando aí, tava numa seca. Fez 2 gols ontem. Também o Krovinovic, o gringo aí do Inter, fechou o caixão ali, né? O Inter já descontou com o Vitinho ali no final do jogo, tentou criar alguma coisa, mas... Nada que não que o Everton ali, né, e a defesa do Grêmio não tivesse preparado para impedir. E o Grêmio passa com o agregado de 3-1, primeiro jogo ficou 0-0, né, lá no Beira-Rio. E o Grêmio passa, então, vai enfrentar a equipe do Atlético Mineiro na semifinal, né, Edinaldo? O que você achou do jogo? Deu a lógica, não foi, Edinaldo?
26: A lógica deu. O placar eu achei muito elástico, né? 3. Eu esperava que ia ser um pouquinho mais apertada a questão da quantidade de gols. Mas a gente já vinha falando aqui que o Grêmio era favorito. Acho que eu não falou a questão do placar ontem, né? Deu tempo. Sim.
25: Mas a gente cravou 4 que ia passar.
26: Então, assim, de fato passou. Eu acho que. Não, só o Cruzeiro que eu falei.
25: Você achou que o Cruzeiro ia? Eu já tava esperando o Atlético já.
26: Só o Cruzeiro. Mas os demais, de fato, foi. E agora sim, o Grêmio. E ele sabe o caminho da Copa do Brasil. É um time copeiro que ele não está tão bem no brasileiro, né? Tem um artilheiro que é esse Carlos Vinícius. É fazedor de gols, mas estava num jejum, não estava conseguindo fazer os gols que a torcida estava no aguardo. e ontem ele voltou a fazer gols. Então, assim, é um time que ele tem tudo para dar trabalho nessa Copa do Brasil. Copa do Brasil é uma competição, assim, eu até vou usar uma expressão, ela é charmosa demais, porque tem time, por exemplo, o Vasco, cara, é um time que pode chegar à final, por que não? E o Atlético Mineiro vai pegar o Grêmio, né?
25: Grêmio.
26: E o Palmeiras, o Vasco. Olha se o Vasco apronta em cima do Palmeiras.
25: Sim, sim. Né? Pode acontecer. Viu?
26: Pode acontecer, claramente. Então, assim, de fato, esse formato da Copa do Brasil começa com 80 e tantos times, né? E agora está chegando na sua reta, nas quartas de final, agora semifinal, agora, né? Acabou as quartas de final, a semifinal. E a semifinal, assim, dos quatro times aí, Igor, pra mim, o Grêmio
25: é o mais fraco deles?
26: Não, eu não acho ele mais fraco, não. Pra essa reta, não.
25: Você acha que é o mais. Mais pode surpreender?
26: Ele pode surpreender.
25: O Grêmio que é um dos maiores campeões, se eu não me engano, são 5 ou 6 títulos,
26: acho que
25: né?
26: É 5, né? Acho que é 5. É. Então, assim, eu acho que ele só perde pro Cruzeiro.
25: O Cruzeiro tem 6 e o Grêmio 6, tem 5, é isso.
26: Então, assim, o Grêmio, de fato, é um time que, pra mim, pode surpreender. Agora, é claro, com a saída do Hulk, do Atlético Mineiro, o time do Atlético Mineiro ficou mais leve. Ele tem se encaixado bem. É claro que a
25: Copa... ataque móvel, né?
26: Muito, muito. Você vê que o tempo inteiro eles... A mesma intensidade que eles vão e voltam, esse Coelho, né?
25: Sim.
26: Tem feito muito a diferença no time do Atlético Mineiro. Então, assim, eu acho que chegou quem merecia ter chegado e fizeram por onde chegar muito bem dentro da Copa do Brasil. Agora é esperar para ver como vai ficar essa semifinal. Mas o Grêmio, pra mim, a gente pode...
25: Você acha que entre tudo. Grêmio e Atlético Mineiro, Ginaldo, você acha que o Grêmio leva uma certa vantagem?
26: Leva pelo fator de ser um time mais tradição copeiro. A tradição da Copa do Brasil, o Grêmio sabe as entranhas. É claro que só isso não faz você chegar. O Grêmio agora tem que mostrar porque está nessa semifinal. O time do Atlético Mineiro, ele ainda, pra mim, tá em formação. Ele não... Então, se colocar no páreo, pra mim o Grêmio tá um pouquinho à frente. Né? Tá páreo a páreo, tá. Mas o Grêmio tá um pouquinho à frente, exatamente por essa questão de ser um time que sabe como chegar a uma final de uma competição como é a Copa do Brasil.
25: Eu já acho que o Atlético Mineiro vem mais confiante, né, pelo retrospecto. Eu acho que tá melhor posicionado também no Brasileirão. Isso acaba ajudando, que às vezes o time tem que estar brigando ali, né?
26: Como chegar a uma final de uma competição como é a Copa do Brasil?
25: Eu já acho que o Atlético Mineiro vem mais confiante, né? Pelo retrospecto. Eu acho que tá melhor posicionado também no Brasileirão. Isso acaba ajudando, que às vezes o time tem que estar brigando ali, né? Na parte baixa, ou

0: se não me engano, 23, 24 anos, né, do Argentino Júnior. Inclusive um jogador que o Flamengo tinha interesse, né? Até interessante, porque o Vasco contratou o Colídio, contratou o Sosa, Santiago Sosa, do Racing, e contratou esse jogador, acho que é Lescar do nome dele, algo mesmo, assim. É. E é interessante porque os três jogadores, o Flamengo foi atrás, né? Por algum motivo não deu negócio. E os três estão agora jogando no Vasco, né? O Vasco tá se reforçando muito bem para esse final de temporada. Também acho que já tá planejando, né? Fazendo um planejamento pro ano que vem, para poder brigar aí mais na linha de frente. E tá com um projeto muito interessante, né? Muito organizado ali o time do Vasco. Mas vamos ver, né? Agora os jogos, as semis, se eu não me engano, vão ser no final de outubro, né? E a final vai ser lá pra novembro. Enfim, aí a gente volta a falar aqui quando tiver na hora, né, Edinaldo?
1: Exatamente.
0: E agora vamos falar de futebol goiano, Edinaldo, porque o Vila Nova entra em campo hoje, né? Conta pra gente como é que vai ser esse jogo, contra quem, e o que a gente pode esperar hoje pra esse jogo, né? Esse confronto do Vila Nova.
2: Lá em São João del Rei, hoje, o Vila entra em campo contra o Atlético. O Vila, ele tem feito uma campanha dentro da Série B, o Igor, muito interessante. A chegada do Guto Ferreira, ela, tipo assim, deu um incentivo a mais, um incentivo positivo para o time do Vila Nova. E aí, assim, evidentemente que a gente às vezes espera e quer um resultado que o time vença todo o jogo com um placar elástico. Quando eu falo a gente, o amante do futebol, quem gosta do futebol, às vezes quer ver espetáculo. E às vezes o espetáculo não é em todas as partidas, em todos os jogos. Mas vai acontecer. O Vila aplicou uma goleada na Ponte Preta, venceu o jogo seguinte, empatou. Então, assim, o Vila tem demonstrado nessa reta de aproximação da Série B, e o Vila tá indo aí pra sua 26ª rodada, se não me engano. O Vila tem conseguido pelo menos colocar uma expectativa para o torcedor. O torcedor tem animado com o time do Vila Nova. E isso às vezes falta pro torcedor, no caso o torcedor do Vila. Não é que tá faltando, mas já tem um bom tempo que o Vila vem fazendo boas campanhas na Série B. O Vila não tem problema de questão financeira. Não é que não tem problema, pelo menos ele não é exposto um problema financeiro do Vila Nova. O pagamento lá, pelo menos, está dentro do mês corrente, sai direitinho. Então, e isso em épocas anteriores, em temporadas passadas, chegava esse período agora de setembro, faltava dinheiro no Vila. Então, falta contratar? Falta. Vai trazer? Não, trouxe um zagueiro aí que veio do Guarani. E eu acho que não vai passar disso. Mas o Vila, ele tem acertado esse caminho. E assim, agora só falta ele ter acertado o caminho. Agora da Série A ainda falta passar muita água debaixo da ponte. Se a água não passar por cima da ponte, Igor, talvez o Vila esse ano ele consiga o seu sonho a ser realizado. É claro, um jogo muito complicado para o Vila lá em São João del Rei contra o Atlético. Esse Atlético, que é um time SAF e tem como técnico aquele Alex Piu Piu, cabeção, que passou pelo Palmeiras, pelo Curitiba, pelo próprio Cruzeiro. Então esse passou pelo Curitiba, não, ele começou no Curitiba, né? O Alex jogou no Palmeiras.
0: Fenerbahçe.
2: Exatamente. Lá ele tem estátua dele lá na Turquia. Ídolo
0: máximo, né?
2: Então assim. Mas ele foi um bom jogador. Não teve uma sequência na seleção brasileira, mas ele foi um bom jogador. É muito pensante, inteligente. E como técnico, ele tem feito um bom trabalho no Atlético. É claro que é bem diferente dele como jogador. Como jogador, ele teve times bons. E agora ele está num time de SAF, né? Mas que tem alguns jogadores, tem um português, acho que é Zé Ronaldo, o centroavante dele, que faz gol pra danar. Então o Vila tem que entrar atento. Hoje à noite, 8h30 é o horário do jogo, o Vila tem que entrar atento em todos os aspectos. O Vila tem dia que você pensa assim, hoje o Vila vai, e o Vila precisa vencer, ou precisa trazer um bom resultado de lá. Aí parece que eles comem uma feijoada agora à tarde, na hora do almoço, e essa feijoada não faz digestão. Aí

0: chega na hora do jogo, aquele jogo pesado, truncado, erra muitos passes, defesa bate cabeça, mas para o torcedor do Vila, deixando a brincadeira de lado, o Vila tem que trazer de lá um bom resultado na noite de hoje, lá de Minas Gerais, viu, Igor?
1: É isso aí, Vila Nova que tá brigando aí na parte de cima da tabela e o próximo jogo já é o clássico, né, contra o Goiás.
0: Então, é quinta-feira ou é quarta-feira?
1: Quinta-feira, às 7:30 PM. E o Goiás que vai enfrentar o Fortaleza, né, Edinaldo? Também não vai ser jogo fácil. É. Jogo aqui na Serrinha, mas contra uma equipe complicada, né?
0: Eu até tinha informação que o Paulo Rogério esteve hoje no CT do Goiás, junto com os jogadores, cobrando, evidentemente, eu acho que
1: desempenho, né?
0: E nada mais justo, porque eu acho o seguinte, o Goiás a gente tem cobrado tanto aqui de alguém que às vezes deixa de bater na mesa, de cobrar dos jogadores, aí parece que assim, tá tudo bem, perdeu, tá beleza. Empatou, beleza. Ganhou, esse jogo nem precisava ter ganhado. Então assim, ele pelo menos demonstrou que foi fazer uma cobrança dos jogadores hoje lá no CT, ontem no CT. Então, assim, o Paulo Rogério, de fato, ele tem que assumir esse protagonismo dentro do Goiás, porque até então era o pai dele. Mas já que não tem mais o pai dele, ele tem que bater na mesa. Ele tem que honrar esse sobrenome Pinheiro dentro do Goiás, porque senão vai ficar aquele time de muro baixo. Todo mundo chega, manda, todo mundo fica sem cobrança. Então, o time de futebol tem que... Se tem um lugar que tem que haver cobrança, principalmente... Acho que em todo segmento tem. Mas o futebol é muito mais... Tem que ser muito mais cobrado. Porque mexe com a paixão do torcedor. E o torcedor, às vezes... É claro, quando você vê o time perdendo, mas jogando bem... Parece que ele até se sente mais aliviado. Agora, quando você vê um time perdendo, ou às vezes perdendo pontos em jogos que poderia conquistar 3 pontos tranquilamente, e aí fica por isso mesmo, parece que o torcedor se sente mais... Ele se sente abandonado, largado. E aí parece que isso estava acontecendo no Goiás. Então o Paulo Rogério tem que aparecer mesmo. Se é ele que está... hoje, avalizando o Goiás, ele tem que aparecer e cobrar.
1: É isso aí.
0: Agora, o Fortaleza é um time... Lembrando que o Luiz Fernando, que ele é do Tocantins, essa semana ele perdeu o irmão dele. Ele é do Tocantins, jogou no Atlético Goianiense, começou aqui.
1: Fez uma temporada boa, né? Aquele ano de foi Copa do Brasil ou Sul-Americana, que o Atlético chegou longe, né?
0: Foi Copa Sul-Americana.
1: Sul-Americana, isso, que eliminou São Paulo.
0: Isso. O Luiz Fernando perdeu o irmão dele essa semana, e o Luiz Fernando que foi também para o Atlético Paranaense, o Goiás foi até ele, mas a proposta salarial do Fortaleza foi melhor, ele foi para o Fortaleza. Então, quero deixar aqui também os sentimentos para o Luiz Fernando, a família dele que perdeu o irmão essa semana, ele que joga lá no Fortaleza. O Fortaleza que amanhã é o adversário do Goiás às
1: 4 da tarde
0: na Serrinha. E precisa, o Arzi precisa do apoio do torcedor. E o torcedor precisa entender que é uma parada difícil. Precisa entender que é o Fortaleza. É um elenco tinhoso, duro. Né, mas o Atlético tem. O Goiás tem que buscar, se possível, 1-0. É goleada para o Goiás amanhã.
1: É isso aí. O torcedor tem que ser o 12º jogador, né?
0: Do início do jogo ao fim.
1: É isso aí. É isso aí, e nós vamos ficando por aqui, ouvintes, já deu o nosso horário aqui, mas tem muita coisa pra gente falar interessante na segunda-feira, né? O Remo, o Flamengo vai enfrentar o Remo lá no estado do Pará, no Mangueirão. Palmeiras vai até o Nilton Santos enfrentar o Botafogo. Nós vamos ter aí Fluminense e Vasco, né, pelo brasileiro.
0: Botafogo e Vasco?
1: Botafogo e Palmeiras.
0: Botafogo e Palmeiras? Se o jogo fosse lá em São Paulo, talvez fosse mais difícil para o Palmeiras. Eu acho que o Palmeiras leva essa lá diante do Botafogo.
1: Na sua casa, Edinaldo?
0: Lá no Engenhão.
1: Ó, vamos ver, né? Os dois times aí estão brigando, né? Para a par, um ponto só de diferença. Então, se o Palmeiras, por exemplo, derrapar nessa rodada, o Flamengo já pode assumir a liderança. Ou o Palmeiras pode aumentar aí a sua vantagem, né? E vamos ter muitos jogos interessantes, muita coisa legal pra gente falar na segunda-feira. E a gente traz todas as novidades, todas as principais notícias do futebol brasileiro e mundial para você, segunda, às 14h, aqui no Futebol na Mesa. Desejo um ótimo final de semana para você, querido ouvinte, você que vai aí na conferência dos Radicais Livres, que você aproveite bastante esse mover que vai ser essa conferência. E vamos ficando por aqui. Forte abraço e até segunda. Edinaldo, forte abraço.
0: Um abraço, Igor. Eu quero mandar um abraço aqui para o doutor Rafael Zardini. O Zardini, ele é comentarista aqui no jornal e ele hoje está fazendo aniversário. Rafael, quero desejar a você toda a sorte de bênção na sua vida. Que Deus te abençoe, muitos anos de vida. Curta esse dia hoje juntamente com a sua família, sua filhinha. Então, eu quero parabenizar você, Rafael. Você que é um amigo, já tem um bom tempo que está conosco aqui no Jornal Realidade. O meu abraço a você, Deus te abençoe nesse dia. Tudo de bom na sua vida, tá bom, Rafael? E quero também, o Igor, mandar um abraço para o ouvinte da Vinha. E na segunda-feira estaremos aqui, se Deus assim o permitir.
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3: São 2:38. Alô, alô. Muito boa tarde. Alegria está no ar. E a partir de agora você já sabe, eu sou Jéssica Zanata, a sua melhor companhia nesta tarde aqui na Rádio Vinha FM. E hoje o nosso clima aqui tá diferente, gente. É dia de RL com Legacy. São 25 anos do Radicais Livres e a Rádio Vinha vai acompanhar tudo durante toda a tarde. Teremos entradas ao vivo, movimentação direto do Goiânia Arena, informações bastidores e vamos tirar também as dúvidas de quem está preparando para viver essa conferência. Então presta atenção porque tem notícia boa! Nós temos 25 pulseiras para sortear durante a programação. E você quer concorrer? Quer ganhar? Então mande um áudio para nós agora no WhatsApp dizendo: eu quero ir no RL com Legacy. Deixa seu nome completo por escrito, siga o Instagram da Rádio Vinha FM, siga o Instagram do Radicais Livres e por tabela, siga Jéssica CR Zanata. Então vamos lá, gente. É muito simples ganhar. Participa correndo e... quem sabe você pode levar. Lembrando que tem que buscar até as 16 horas para você chegar a tempo na nossa conferência. Então, gente, já vamos começar com participação do correspondente Rádio Vinha, que está direto lá do Goiânia Arena, Gustavo Rodrigues. Muito boa tarde, bem-vindo aqui na programação da Rádio Vinha. Eu sei que você está aí com a Raquel, que é responsável por toda a estrutura. Muitos ouvintes estão acompanhando o que os nossos conferencistas podem esperar de estrutura, de palco, de iluminação e de som na conferência RL com Legacy. Boa tarde, Gustavo! Como que tá o coração?
4: Oi, Jéssica Zanata, meu Deus do céu, tá explodindo o coração aqui. Eu já tô aqui no Goiânia Arena, irmãos, e nós estamos fluindo, nível de som altíssimo. E é isso mesmo, Jéssica, eu tô com a Raquel aqui do meu lado, que vai dar uma palavrinha pra gente do que você, Radical Livre, pode esperar pra essa conferência incrível. Raquel, conta pra nós, o que vocês prepararam aqui pra esse time incrível, esses irmãos poderosos em Deus aqui?
5: E aí, pessoal, boa tarde, tudo bem? Cara, a gente preparou uma estrutura bem diferente das outras edições, algo bem grande mesmo para comemorar os 25 anos do Radicais. E com certeza quem for vindo vai ter só uma experiência sobrenatural, mas vai poder ver com excelência tudo que esses 25 anos a Videira construiu, tanto na parte visual, quanto de som, quanto na entrega das ministrações, que realmente o line, as ministrações pastores, o pessoal convidado, assim, tá uma coisa, assim, incrível, e a gente espera que todo mundo aqui venha pra cá com uma expectativa alta, que essa expectativa vai ser cumprida, se Deus quiser, e ainda mais.
4: Uau, obrigado, Raquel, obrigado, gente. Jéssica, público, olha só, irmãos, hoje você vai ser impactado pela glória do Senhor aqui à noite. Quando eu entrei nesse ambiente, agora há pouco eles estavam ensaiando, Jéssica, eu me arrepiei inteiro. Uau. Sabe aquele nível de som, assim, pra gente que é jovem, adora. Então, sim, quero te convidar, chegue mais cedo, antecipa, corre aí pra você pegar o melhor lugar. E tamo junto, Gustavo Rodrigues aqui, direto da RL com Legacy. São os 25 anos do Radical Livres. Obrigado, Jéssica.
3: É isso aí, Gustavo. E fica aí com a gente. Qualquer novidade, movimentação, você pode nos chamar. O Gustavo Rodrigues vai estar lá a tarde toda. E lembrando que os portões, eles serão abertos a partir das 18 horas. Gustavo, traga também essas informações para os nossos ouvintes. Daqui a pouco eu te chamo de novo. Como que tá aí para estacionamento? Eu sei que nós vamos disponibilizar estacionamento próximo. Praça de alimentação. Quero que você vá lá na praça, dê uma circulada por lá, porque é muito importante para os nossos ouvintes entenderem a estrutura. Eu já posso adiantar, viu, ouvinte? Melhor estrutura de praça de alimentação já preparada pelos nossos eventos. Eu sei que o Manda Picanha está preparando algo muito especial para os nossos conferencistas. Então, gente, vamos de música rapidinho. Daqui a pouco eu volto com você, Gustavo, lá do Goiânia Arena. Cobertura especial do RL com Legacy, 25 anos, Radicais Livres. Aumenta o volume porque aqui no estúdio nós seguimos com a programação. Vamos de música. Eli Soares, Me Atraiu, e aquece seu coração para uma tarde linda que nós vamos viver juntos. Vamos ter palavra de Deus, vamos ter conferência, vamos ter muita informação, muita diversão e participação de vocês. E já tem ouvinte participando. Meu Deus, o WhatsApp tá bombando aqui, Gustavo. Tá um movimento aqui, muita gente querendo ganhar. Eu sei que vocês ficaram de fora porque as nossas inscrições esgotaram rapidamente, estão esgotadas, mas ainda tem um chorinho para quem não tá participando e ainda pode participar. Olha só, ouvinte.
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3: Olha aí, faça como Felipe Zanata, mande o seu áudio, seu nome completo logo abaixo e que você quer participar da nossa conferência pelo 629-9997-2005. Gustavo, daqui a pouco eu te chamo de novo, traga informações para nós. Enquanto isso, vamos de música. Eli Soares, Me Atraiu.

0: você. Minha amiga, meu amigo, Deus te abençoe nessa tarde, aqui na programação da Rádio Vinha. Como é bom ter a sua companhia. 2 horas e 50 minutinhos. Já tomei meu cafezinho, que tá uma delícia. Gente, o café de hoje tá assim, um arraso. Eu falei, Maria, tira essa garrafa daqui, porque senão eu vou tomar esse café todo. E vamos falar de coisa séria, ouvinte? O seu sono é muito importante. Não é um luxo. Você precisa dormir bem. Você já viu que quando você dorme bem, no outro dia você tá assim, ó, renovado? A pele tá até mais viçosa, assim, bonita. Então, o seu sono é muito importante e necessário. Às vezes você tá rolando de um lado pro outro e não conseguindo dormir. E às vezes o seu colchão tem uma responsabilidade sobre isso. 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Bem-vindo ao Alegria na Vinha.
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0: 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Então vamos dando sequência aqui na programação da Rádio Vinha. Muitos ouvintes interagindo. Quero ganhar, Jéssica, quero ganhar. Lembrando que hoje é dia da RL Com Legacy, a nossa conferência 25 anos Radicais Livres. E a Rádio Vinha vai acompanhar, tirar dúvidas. enfim, trazer informações para vocês. A tarde toda, o nosso correspondente está lá, já no Goiânia Arena, Gustavo Rodrigues, e daqui a pouco ele vai tirar informações e trazer para nós como que está toda a estrutura do RL Com. Então, vamos para um rápido bloco comercial, 2 horas e 55 minutinhos. Na sequência, vem a palavra com o pastor Noel Pedrosa, por uma visão sem contradição, e eu volto diretamente lá do Goiânia Arena, trazendo informação para você, ouvinte.
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8: Qualquer irmão, até uma criança crente, pode ouvir o Espírito Santo, pode ou não pode? As criancinhas de uma casa, ouvem ou não a voz do pai? Uma criança de um ano ouve a voz do pai, sabe que é. De colo sabe que é. Ela até não entende direito ainda, mas ela sabe que é a voz do pai dela. E já abre um sorriso. Você sabe, se você é novo convertido, eu quero te falar uma coisa. Não caia na besteira de ouvir religiosos dizendo para você, você chegou na igreja agora, mas você vai crescer, viu? Ouvir a Deus é difícil demais. Difícil demais. Mas você vai chegar lá. Não ouça isso, porque se na minha casa o meu filho de colo ouvia a minha voz, já sabia que era minha e começava a se espernear, quanto mais você que nasceu de novo e ainda é uma criança na fé, quando o papai falar, você vai ouvir. Você vai ouvir, e quanto mais você amadurecer, mais nítido vai ficar a voz do pai. Mas qualquer um pode ouvir a voz de Deus. Não faz sentido Deus morar dentro de mim e agora ser difícil demais ouvir a voz de Deus. O problema é que Deus fala muito com a gente, sabe, irmãos? Mas você não dá crédito. Você acha que é coisa da sua cabeça. Incrível. Qualquer pessoa lá fora que fala, eu sou pai de santo, você acredita? Ih, então vai manifestar demônio. Mas se eu falo para você, é sacerdote, você fala, não sei se vai funcionar. É incrível. Os irmãos acreditam mais nos pais de santo demoniados do que na Bíblia, que diz que você é sacerdote e habita o Espírito Santo dentro de você. Você não acha que é capaz de ser usado, não acha que é capaz de ouvir a voz de Deus, não acha que é capaz de expulsar demônio? Você tem que mudar isso na sua cabeça. Tem que terminar esse negócio de crente de terceira. Não existe crente de terceira, existe crente sem revelação. Fala para o seu irmão, meu irmão, você é sacerdote. O Espírito de Deus habita dentro de você. Essa é uma verdade da palavra de Deus. Não dá, você não pode ficar achando que uns são e outros não. Nós sempre ficamos achando que é difícil demais, mas não é, não é. Ouvir a Deus é muito mais fácil do que você imagina. Você precisa acreditar nisso. Nós precisamos crer que de fato Deus fala. Se somos sacerdotes, então nós carregamos a presença de Deus. Mas infelizmente, ainda pensamos que entramos na presença quando entramos no prédio. Tem irmãos que é desse jeito. Ele vem lá fora, Oh, irmão, agora... Tem lugares que você entra, talvez você já foi em prédios assim, de igreja. Está escrito lá, silêncio. Casa de Deus. Mas lá em casa é que é o lugar bom de conversar, ué. Mas tem gente que acha que tem que ficar calado porque aqui é santo. Ele acha que quando ele está aqui, é a presença de Deus. Você tá, né, é a sua mente católica, religiosa. Não só católica, mas de crente também. Tem muitos crentes que... É, falam que nós somos heréticos, porque eu falo que poderia, se não tivesse esses degraus, poderíamos tirar essas cadeiras e jogar bola aqui dentro, porque o santo é onde a gente chega, não é um prédio. Mas por quê, irmão? Seja honesto, por que que na sua cabeça você acha que quando você vai para um lugar, ou você chega no prédio, ah, é tão bom estar aqui, parece que aqui, não sei, isso é religião da sua cabeça. Não tem mais presença de Deus do que está dentro de você. Você não está mais próximo do Senhor quando você está no prédio da igreja. Não podemos ter apegos a isso. No Velho Testamento, Deus morava no templo. Mas agora Deus não mora mais. Os cidadãos lá de Israel, eles tinham inveja do sumo sacerdote, porque só ele tinha acesso na presença de Deus. Mas nós não precisamos ter essa inveja mais, porque agora nós todos temos acesso. Não tem como, mas você insiste que o pastor está mais perto. Então, uma irmãzinha procurou o pastor Aloysio e falou: pastor, vem cá. Eu sei, pastor, que você fica falando para os irmãos que todo mundo está tão perto de Deus como qualquer um. Eu sei, mas você não me engana, não. Eu sei que você é mais santo. Eu sei que você está mais perto. Ora por mim. Oh, Deus, dá uma tristeza tão grande no nosso coração. Mas no fundo, você pensa isso. Basta vir americano aqui na igreja, nas reuniões da igreja. Quando os americanos estão aqui, os irmãos não querem que a gente ore, não. Não, pastor, pode deixar. Irmão, vem, a gente fica na fila vazinha, já viu? Vamos ajudar a orar, e põe os pastores tudo e os americanos. Aí os irmãos falam: vem cá. É estrangeiro, né? Tem mais... Imagina o coitado do obreiro, não vai sobrar nada para você. O obreiro está em baixa. Porque na sua cabeça tem gente que está mais perto de Deus. Por que você acha que eu estou mais perto de Deus? Deus não está dentro de você? Está dentro de mim também. Por que quem está mais perto de mim do que de você? Não, me explica esse mistério. Temos dois galhos pregados numa árvore. Um galhozinho que acabou de nascer e um galho velho. Eu não quero ser galho velho. Sou um galho maduro. Temos um galho velho, um galho maduro e um galho novo. Um novo convertido, um crente maduro, cheio de espírito, e um crente velho. Qual está mais perto de Deus? Hã? Qual galho está mais perto de Deus? Os três. Os três estão colados na árvore. O novinho está colado na árvore, o maduro está colado na árvore, o velho está colado na árvore. Não tem. Mas na sua cabeça tem alguém especial que tem mais perto de Deus. Vai, então eu vou falar com ele aí para mim. Isso é a mesma conversa de orar para a irmã Maria. A Maria é uma mulher de Deus, nossa irmã. Ela morreu. Aí fica essa conversa, eu falo com Maria porque ela é a mãe de Deus. Deus não tem mãe, Deus nunca nasceu. Agora eu tenho que falar com a Maria, porque ela está mais perto de Deus, para ela falar com o pai. Ah, pelo amor de Deus, mas ele está dentro de mim, como é que eu vou pedir para alguém falar com alguém que está dentro de mim? Ou intercede por mim, que você está mais perto de Deus. Então entra dentro de mim e fala com ele. Eu acho que a próxima vez que alguém vier falar isso comigo, eu falo: então abre a barriga aí, que eu vou entrar dentro de você, falar com Deus, está dentro de você, para falar: oh, Deus, meu Deus, isso tem que mudar, essa prática. Essa realidade tem que acontecer na nossa vida. No Velho Testamento, Deus tinha uma habitação, e ele visitava o povo, mas agora Deus habita no povo. O que você prefere, a visita de Deus ou a morada de Deus? Claro que é a morada de Deus, mas isso tem que ter implicações poderosas na sua vida. Isso não pode ser apenas um chavão. Se somos sacerdotes, não precisamos mais, acabei de me adiantando, né? Não precisamos mais de intermediários. E o dia que o pastor não puder, e o líder não puder, e o são não sei quem não puder. Mais frequentemente fazemos de nossos pastores e discipuladores intermediários entre nós e Deus. Eu quero dizer algo para você, meu irmão. Você tem que compreender que a nossa visão, ela concede autonomia. Ninguém precisa ficar dependente do outro nesse aspecto. Todos podem falar com Deus. Não há essa dependência para falar com Deus. Interessante, sabe, Paulo, ele abria as igrejas e ia embora, deixava novos convertidos lá, porque ele acreditava que eles eram sacerdotes, e era o jeito que podia fazer, e que Deus ia se mover. Quando nós falamos no lugar de Deus, isso é errado. Vamos imaginar que um irmão venha para o discipulador ou para o pastor, porque ele acha que o pastor ou o discipulador está mais perto de Deus, e ele fala: pastor Arlan, eu estou precisando vender a minha casa, e apareceu uma proposta de 100 mil reais, o senhor acha que eu vendo ou não vendo? Aí o pastor Arlan, ele fala: irmão, eu falo, então eu vim aqui perguntar, porque o senhor está mais perto de Deus, então o senhor podia me falar se é a vontade de Deus que eu venda ou não venda. Aí o Arlan cai na besteira e fala: não, vende. Aí o irmãozinho fala: não, é homem de Deus, é pastor, ele ouve a Deus, ele está mais perto de Deus que eu, vai lá e vende. Na outra semana aparece alguém: oh, eu vi a placa aí, você está vendendo sua casa? Não, já vendi. Ah, quanto você vendeu? 100 mil, rapaz, eu pagaria 150 mil nessa casa. Aí ele vem aqui e acaba com o pastor. Pastor miserável, tá vendo? Nunca mais vou ficar. É homem de Deus, devia ouvir a Deus, olha isso aqui. Tá? Agora vou imaginar outra cena. O mesmo irmão vem aqui e fala: pastor Arlan, eu estou com uma proposta para vender a minha casa, 100 mil reais. Como o senhor é mais perto de Deus, eu vendo ou não vendo? E o Arlan fala: irmão, não sei, acho que é melhor você esperar, pode ser que apareça alguma coisa melhor. Não vende, não. E o irmãozinho, ele fala: nosso pastor é de Deus, ele está mais perto de Deus, eu não vou vender. Aí na outra semana aparece o mesmo sujeito: eu vi a placa, você está querendo vender a sua casa? Eu estava querendo vender, inclusive apareceu uma proposta de 100 mil, mas eu não quis vender. Ok, eu pago 150. Aí o que aconteceu com esse irmão? O que ele vai pensar do pastor? É homem de Deus demais, eu sabia que Deus estava mais perto dele. Eu pergunto para você, qual que é mais maligno? A primeira resposta ou a segunda? A segunda. A segunda resposta é maligna, porque tomou o lugar de Deus. Tomou o lugar de Deus. Quando você conversa e pede conselho para o homem antes de orar, olha para cá, quero te falar uma coisa, você está em pecado. Quando você conversa com homens antes de perguntar para Deus, você está pecando. E nós, pastores, discipuladores, líderes, nunca deveríamos dar resposta para as pessoas. Nós precisamos aprender a ensiná-los a orar. Quando o irmãozinho chega, e ele vem então: pastor, vendo ou não vendo a minha casa? Aí eu pergunto para ele: você já orou? Você já perguntou para Deus? Não, então você volta para a sua casa, irmão, e ora. O Espírito Santo vai falar com você. Aí ele volta: pastor, e a multidão de conselheiros? A multidão de conselheiro é como o profeta, não está aqui para falar com você no lugar de Deus, está aqui para confirmar o que Deus já falou com você. Aí o irmão volta e ele fala: pastor, eu orei e eu senti de Deus, eu não sei, parece que não é para eu vender, eu não sei porquê, mas eu estou sentindo paz de esperar mais. É isso que você está sentindo? Amém, irmão. Então fica firme no seu propósito. Aí aparece alguém que paga mais. O que aconteceu? Esse irmão ouviu a Deus. Mas todas as vezes que o homem entra na frente e tira Cristo, lembra, qual que é o centro do Evangelho? Cristo em nós. Todas as vezes que eu falo no lugar de Deus, isso é satânico, porque Satanás existe para tirar Cristo do centro. Não saia dando palavras para as pessoas, manda ela orar. Mas tem irmão que ele não faz isso com o pastor, mas faz com o profeta lá da esquina. Tudo na vida dele tem que falar com a profeta. O que a profeta falar, eu vou mandar. Isso é satânico. Ah, mas não existe profeta? Existe, para confirmar o que Deus já falou. O que Deus falou. Isso tem que ser prática na sua vida. Isso não pode ser uma coisa apenas da teoria bonita. Não dá. Quinto, se somos sacerdotes, todos nós podemos crescer sempre no Senhor. Sempre. Mas pensamos que somente os pastores podem crescer em intimidade com Deus. Muitas pessoas pensam que para crescer tem que ir para o seminário e ser pastor. Para crescer, ninguém tem que ir para o seminário. E para o seminário é muito bom. Ouvir a Bíblia, estudar a palavra, tudo isso é bênção. Mas não significa que quem não é pastor não pode crescer em Deus. Todo crente pode crescer em Deus. Porque se Deus habita dentro de mim e eu tenho acesso à palavra de Deus, se eu meditar e orar, eu vou crescer. Vou ou não vou? Vou. Claro que eu vou. Nós precisamos de mudar essa ideia que o pastor é que é o mais espiritual, experiente. Não, qualquer crente pode crescer. Já contei o testemunho para vocês de um irmão que estava dando aula e o aluno dele, que é ímpio, falou para ele: rapaz, você não é crente, não? Porque você sabe tanto a Bíblia, você fala tanto de Deus, você ora, será que você não é pastor, não? Melhor dizendo. E aí ele ficou ouvindo aquilo, falou: não sei, não, você parece que você é pastor, você é diferente dos outros crentes. Aí ele perguntou para mim, ele falou: pastor, eu fiquei ouvindo aquilo, será que eu sou pastor? Eu falei: a sua pergunta é uma pergunta que fala a respeito da sua crença. O que o seu aluno ímpio falou para você é o que ele devia falar de todo crente, pelo menos da videira. Porque o ímpio é clerical. Na cabeça de qualquer pessoa que não conhece a Deus, alguém que conhece a Bíblia, que fala da parte de Deus, que ora e que é usado, é pastor. Crente comum não faz isso. E o irmão também estava achando que era. Falei: não, você apenas é um crente comum. Tem um livro do Otman Nee, muito bom, recomendo para os irmãos, chama A Vida Cristã Normal. Porque esse é o normal. A vida desse irmão é o normal de todo mundo. Agora, na cabeça dele, porque ele estava destacando, então talvez ele tivesse um chamado de Deus. Não, não é isso. Se você quer crescer, basta você ir a Deus e a sua palavra, e você vai crescer, você vai avançar. Cada um de nós precisamos de mudar isso. Meu irmão, seria uma revolução se nós tivéssemos professores chamados por Deus, que iam trabalhar como professores, não por causa do salário, mas porque Deus me chamou. Eu sou um sacerdote, eu ouço a Deus, eu conheço a palavra, e eu vou para a sala de aula, e eu vou ministrar porque eu tenho um chamado de Deus, estou exercendo um ministério ao ir trabalhar. Uau, ia ser uma revolução na educação. Nós precisamos de gente assim na advocacia, na medicina, na fazenda, nas donas de casa, na diarista, pessoas que trabalham. A minha irmã pode ser uma diarista, ela entra em muitas casas, mas ela é chamada por Deus para ser diarista. Ah, pastor, Deus chama alguém para ser isso? Chama! Deus chama gente para todos os lugares, e se essa pessoa tem um entendimento é diferente, ela já entra naquela casa orando, profetizando, assumindo autoridade, todo espírito de confusão, de divórcio nessa casa, de briga desses meninos, vai saindo agora em nome de Jesus, essas vidas vão se converter, e ela está lá lavando o banheiro, fazendo a faxina e orando e abençoando, e Deus vai usar ela, e ela vai entrar em casas que eu não entro, que você não entra, mas que ela entra, usada por Deus, se ela tiver o entendimento que Deus chamou ela, que ela é uma sacerdotisa do Senhor, que tem acesso a Deus, que fala da parte de Deus, seria uma revolução, sim ou não? Sim. Mas você está na sua profissão por chamado? Você acredita que Deus te enviou para aquela escola, te enviou para aquele trabalho, te enviou para aquele, aquilo é um chamado? Quando você tem essa convicção, a sua postura muda completamente. Como nós precisamos de crer nisso, profissionais que são sacerdotes. Penúltimo, se somos sacerdotes, nós pertencemos a uma nova ordem, mas ainda vivemos como se fôssemos da ordem de Levi. Na Bíblia ela fala que tinha a ordem de Levi e a ordem de Melquisedeque. A ordem de Levi é a ordem da velha aliança. Os levitas eram uma classe especial que ministravam a lei. Mas a ordem de Melquisedeque é a ordem do Novo Testamento. E no Novo Testamento Jesus nos mandou para falar boas novas. Mas vocês já viram que para os irmãos profeta é o que só fala coisa ruim? Os irmãos amam apanhar. Quando o pastor dá aquela palavra, pá, aí você ainda fala: bate, papai. Fala, Deus. Ai, o culto hoje foi bom demais, apanhei tanto. Mas se alguém fala coisas boas, você fala: isso não é profeta de Deus. Porque na sua cabeça, profeta só fala coisa ruim. Mas Jesus falou para a gente anunciar o quê? As boas novas. Nós somos sacerdotes das boas novas. Nós podemos falar para as pessoas: você é perdoado, você é amado. Jesus morreu na cruz por você, para que você não precisasse ir para o inferno. Se você reconhecer Ele como Senhor, entregar a sua vida, Ele está aqui para te salvar. O braço dEle não está encolhido para que não possa te salvar. Seus ouvidos não estão tampados para que não possa ouvir o seu clamor. O Senhor ama a sua vida, Ele morreu por você. Você é precioso para Ele. Essa é a mensagem. Para de querer agora achar que profeta é que fala a pancada na muleira. Não, não é. Nós somos de outra ordem. E para encerrar, vamos ler junto essa. Vai, dois e. Se somos sacerdotes, a nossa casa deveria ser a expressão da nossa visão. Mas ainda acreditamos que as células são apenas um sistema da igreja. Olha, veja bem, qual que é a coerência? Se eu sou sacerdote, você também, eu falo com Deus, Deus fala comigo, Deus mora dentro de mim, ok? Então, se eu sou sacerdote, a minha casa é a igreja, a minha casa é a expressão da igreja. Interessante, nós damos muita ênfase em ser sacerdote, mas não falamos muito da casa. A nossa visão está escrito: cada casa uma expressão da igreja. Mas na prática, mais uma vez, a gente não dá tanta ênfase. Olha a revolução que seria se essa verdade ganhasse o seu coração. Se eu sou sacerdote, então a minha casa deveria ser a igreja. Você sabe, os gregos e os romanos, eles gostavam de se reunir em grandes coliseus, grandes lugares que inclusive desenvolveram tecnologias fantásticas para falar para milhares de pessoas sem microfone. Os judeus gostavam de se reunir em sinagogas. Mas quando Deus foi começar a igreja, Ele escolheu a casa. A casa é o único lugar, é o lugar que só cristão, que só Deus escolheu para começar algo. Foram nas casas que Deus começou a igreja. E quando nós entendemos isso, que a minha casa deveria ser uma expressão da igreja, porque já que eu sou sacerdote e Deus habita dentro de mim, então a minha casa é a casa de Deus também. Porque eu moro lá, tem que ser uma expressão da igreja. Isso traria uma grande revolução na nossa vida. As nossas reuniões ainda são reuniões programadas. Os anfitriões são escolhidos cuidadosamente. Mas pensa comigo, a revolução que seria se cada crente aqui acreditasse nessa visão e abrisse uma cela hoje na sua casa. Você não dá conta nem de falar amém. Porque só de pensar, você fala: ah, uma cela na minha casa... Irmão, seria uma revolução se cada crente aqui acreditasse nessa visão e abrisse uma cela hoje na sua casa. Você não dá conta nem de falar amém. Porque só de pensar, você fala: ah, uma cela na minha casa. Irmão, seria uma revolução se cada crente aqui acreditasse de verdade nisso

Marcelo na casa dele. Quem não fez isso ainda não entendeu completamente. Você fala, pastor, mas eu quero... Você quer ser santo? Quem quer ser mais santo? Você está com medo agora, né, das perguntas. Abre uma cela na sua casa. Quando você tem uma cela na sua casa, você se santifica por causa dos irmãos. Você quer crescer em Deus? Quem quer crescer mais em Deus? Abre uma cela na sua casa, porque quem tem uma cela, ele tem que ter um encargo de ministrar, então ele vai buscar a Deus. Você quer ser usado por Deus? Abre uma cela na sua casa. A cela, eu estou convicto de que ter uma cela em casa é a maneira mais correta de crescer em Deus. Porque você vai buscar a Deus, que você vai se separar para buscar a Deus, você vai conhecer a palavra de Deus. Eu ouso dizer isso para você. Sem contar que a célula é uma grande proteção espiritual, porque os irmãos te guardam. Se cada crente tivesse esse entendimento, nós íamos ver uma revolução. Nós precisamos de entender, cada casa precisa de ser essa expressão. Uma casa só vai ser uma extensão e uma expressão da igreja se nela houver uma reunião da igreja. Eu sei que nossa mente está muito distante de se reunir todo dia, mas por que não considerar a possibilidade de pelo menos uma vez por semana começar uma cela na sua casa? Por que não? Pastor, mas eu já sou de uma célula. Não tem problema. Dou uma dica: comece uma célula familiar. Você, seu pai, sua mãe, você, seu marido, seus filhos, uma vez por semana, meia hora. Comece uma célula familiar. Se tiver uma célula familiar na sua casa, já vai começar uma expressão de Deus lá. Reúna, comece. Pastor Aloísio, ele faz uma célula familiar na casa dele. Na minha casa tem duas. Então eles compartilham ali, oram. Por que não? Por que não começar uma célula com a sua família? Ah, meu pai e minha mãe não são crentes, não tem problema. Pai, eu estava pensando, não precisa oficializar. Eu estava pensando, pai, nós somos família, a gente tem temor de Deus. Eu queria propor algo. Vamos reunir 20 minutos, meia hora por semana, no dia tal, só para a gente orar junto, como família. Eu não sou crente, não estou chamando o senhor para religião. A gente lê um texto da Bíblia. Uma porta. Comece com a sua família. Depois, quando isso estiver fluindo, quem sabe você não abre para chamar os vizinhos. Eu tenho certeza que você vai se surpreender. Você vai ver a diferença que faz na sua casa. Você vai ver quanto muda na sua vida. A igreja primitiva reunia todos os dias. Eu nem estou dizendo que a gente vai reunir todo dia, mas ouse hoje mudar. Ouse sair da letra e entrar na prática, da teoria, e decidir viver, decidir dizer, peraí, eu sou um sacerdote, eu acredito nisso, Deus mora dentro de mim, eu posso ouvir a voz de Deus, eu vou ouvir a voz de Deus a partir de hoje, eu vou prestar atenção, eu vou falar com Deus, eu vou ser usado por Deus, eu vou falar de Deus às pessoas, porque Deus está dentro de mim, Deus não afasta de mim.

chamando por ele. Eu posso, Senhor, isso é verdade na minha vida. Considere essa possibilidade. Não importa se você converteu hoje, mas também considere essa possibilidade genuína de começar uma cela na sua casa, com a sua família. Comece com a sua família. Se nem todos quiserem participar, não tem problema. Aqueles que quiserem, você ali dentro de casa, depois isso pode crescer. Tenha decisão. Se eu sou um sacerdote, minha casa é uma expressão da igreja. Mas para ter a igreja, eu tenho que ter reunião, eu tenho que reunir. Pastor, mas eu não sei falar, ler o boletim, ler a Bíblia, ora.

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3: 3:38, já estou de volta depois dessa palavra abençoada do pastor Naor. E estamos aqui, muita agitação na Rádio Vinha FM, porque nós continuamos em clima de RL com Legacy. São 25 anos dos Radicais Livres, uma história que alcançou e continua alcançando gerações. E agora eu quero voltar direto lá do Goiânia Arena com Gustavo Rodrigues, porque conferência também exige muita energia, né, gente? É claro! E uma das dúvidas, Gustavo, que chegou aqui na Rádio Vinha pelo nosso WhatsApp 62999972005, é como que está a estrutura da praça de alimentação, Gustavo? Você que está aí direto do Goiânia Arena acompanhando toda a movimentação, o preparo de tudo, conte para nós. Eu sei que você está aí com o representante do Manda Picanha, um restaurante que vai estar aí servindo os nosso público. Conta como que está sendo tudo preparado para essa galera que vai chegar aí a partir das 18 horas. Na verdade, acho que já tem gente chegando por aí. Quero saber, Gustavo, você conseguiu passar lá pela praça? Como que tá os preparativos para receber todo mundo? E o que, que vai ter de bom nessa conferência? Boa tarde.
4: É isso aí, Jéssica Zanata. Meu Deus do céu. Nós estamos aqui, agitação total. A praça de alimentação, todo mundo trabalhando aqui intensamente. Você precisava estar aqui agora.
3: Não, eu tô doida.
4: Aqui com o Leandro. Eu tô aqui com o Leandro, que é do Manda Picanha, inclusive. Já dei uma olhada aqui no churrasco. Cara, tá pegando fogo, tem hambúrguer, tem churrasco. Tá, eu tô com ele aqui. Leandro, dá uma palavrinha pra gente. Fala um pouquinho do que vocês prepararam pra nós.
5: Boa tarde, oi Jéssica, tudo bom?
3: Boa tarde, tamo Leandro.
5: Estamos aqui com estrutura gigante para atender esse evento gigante também, né? Aqui estamos trazendo aqui pro pessoal uns hambúrgueres defumados. Vamos ter aqui também um espetinho especial da casa. E vamos ter nossa jantinha aqui, que é uma churrascada com os acompanhamentos, sabe? E amanhã, além disso tudo, nós também teremos o arroz carreteiro no caldeirão.
3: Que delícia! E aí, Leandro? Que bom, viu, vocês que são parceiros aqui da Rádio Vinha. E será que vai ter comida para atender esse povo todo, Leandro?
5: Tem comida para atender todo mundo. Estamos aqui, ó, tá vendo ali atrás da gente, tem uma carreta aqui carregada, uma carreta carregada só de proteínas.
3: Que delícia! E condição especial para os nossos Radicais Livres, né, que vêm de todo o Brasil e do mundo, Leandro. Então, muito obrigada pela sua participação. Nossa praça de alimentação vai ter pastéis, vai ter doces, Manda Picanha vai estar lá presente, garantindo aí churrasco, hambúrguer e muita comida boa para você, conferencista, porque nós nos preocupamos com todas as pontas. E, Gustavo, me conte como que está o portão, o credenciamento. Muita gente já chegando, as cadeiras eu vi que já estão muito bem localizadas. O que, que você pode trazer de informação de espaço, de estrutura? Já está tudo pronto?
4: Jéssica, eu vou entrar daqui a pouquinho com uma pessoa, inclusive, aqui, que vai estar dando todas as direções sobre acesso, sobre tudo, mas já tem gente chegando, tem uma estrutura sendo montada aqui, bastante coisa. Já olhei a carreta que o Leandro me falou ali, inclusive gosto muito de proteína, você sabe disso. E temos aqui dentro açaí, temos pastel, temos salgados, né? Temos outros tipos de lanche. Então, assim, a estrutura aqui está preparada. Sorvete nesse calor, né? A estrutura lá também interna, o pessoal organizando, muita gente trabalhando, muita gente mesmo. Irmão, vocês não sabem o quanto trabalho dá estrutura dessa. Mas é claro, com a gestão e time aqui, eu tenho certeza que vocês vão ser muito abençoados. Daqui a pouquinho, Jéssica, eu vou entrar com o pastor para poder dar todas as direções sobre estrutura, acesso e tudo, conforme foi falado mais cedo pelo pastor Guilherme também.
3: Que ótimo! Tá, e eu já tô sabendo, viu, Gustavo, que a Juliane Souza vai passar o som com a banda dela. A hora que ela chegar aí, você me chama que nós vamos bater um papo com ela e com você aí, tá? Muito obrigada. Deus abençoe a sua tarde de trabalho. E vamos soltar na programação da Rádio Vinha ela, Juliane Souza e Gabriela Rocha. Cristo seja a glória. E você continue mandando no WhatsApp 62999972005. Quero ganhar o ingresso do RL com Legacy. Temos 25 ingressos, alguns já saíram. mas você ainda pode ganhar. Mande um áudio para nós, siga a Rádio Vinha FM e também Radicais Livres.

0: 3 horas e 59 minutinhos, você curtiu? Eliseu Alves, música Me Ama, Gabriel Guedes, Vitor Josué e muito mais aqui na programação nesta tarde. Valdeides, boa tarde, minha amiga, tudo bem? Graça e paz, Jéssica, quero ganhar o ingresso. Ó, muitos ouvintes aqui participando, falando que estão lá se preparando para o Radicais Livres. Muita gente já pronto para a conferência. E lembrando, vai mais cedo. Algumas dicas importantes para vocês que vão na conferência. Vá mais cedo, hidrate-se. Leve uma garrafinha de água, que é muito importante. Leve algo para você anotar, lembrando, para você guardar aquilo que Deus falou com você. Vá confortável, dress code, calça jeans, um sapato baixo, até porque lá vamos ter que andar. Os banheiros não são tão próximos à praça de alimentação. E o ponto importante é o conforto. E lembre-se, combine um ponto de encontro com a sua turma. Em um evento tão cheio como esse, isso facilita muito caso alguém se perca ali ou se separe do grupo. E o mais importante, chegue com antecedência. Os nossos portões vão estar abertos a partir das 18 horas. E daqui a pouco, o Gustavo, que está lá no Goiânia Arena, nosso correspondente da Rádio Vinha, está com o pastor, que está à frente de toda a organização e estrutura, e vai falar pra gente alguns detalhes, orientações quanto a estacionamento, portão, abertura, credenciamento, tudo que você, querido ouvinte, precisa saber para a conferência RL com Legacy. 25 anos, Radicais Livres.
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3: 4:06 na programação aqui da Alegria na Vinha. Obrigada pela sua companhia de todas as tardes. Cadê os nossos amigos de motoristas de aplicativo? Cadê as minhas amigas da faxina, gente? Que tá lá na faxina e ouvindo a Rádio Vinha. Empresas também, supermercados, com a nossa programação 24 horas no ar. Como é bom ter a companhia de vocês. Gente, vocês me deixam animadas, felizes. Por isso, interaja aqui comigo. Jéssica, tô ligadinha na programação. Manda no WhatsApp. Eu respondo diretamente vocês. E hoje a nossa rádio está agitada. Todo mundo com o coração ansioso pelo nosso RL com Legacy. Conferência Radicais Livres em comemoração aos 25 anos desse Ministério Radicais Livres da Igreja Videira, que tem abençoado tantas vidas. E estamos com o nosso correspondente lá da rádio, aqui da Rádio Vinha, Gustavo Rodrigues, diretamente do estádio Goiânia Arena. E Gustavo, queria saber de você. Eu sei que você está aí com o pastor Michel, um dos organizadores gerais desse evento, que espera mais de 15 mil pessoas. Queremos saber como que está movimentação, portão de acesso, credenciamento, estacionamento. Traga informações para nós de como nós podemos direcionar os nossos ouvintes. Boa tarde!
4: Oi, Jéssica Zanata, que animação, querido ouvinte. Eu tive que arrastar o pastor Michel.
3: Pegou no laço.
4: A correria é muito grande. Eu trouxe ele aqui para o camarim. Pastor, por favor, explica para o nosso querido ouvinte que está vindo, nosso radical livre que está vindo agora à noite, como é que ele faz para estacionar, e aonde que vai ser a entrada. Explica aqui sobre credenciamento, quem pegou pulseira, quem não pegou. Pastor Michel, fala um pouquinho para a gente aqui, para a gente orientar os nossos ouvintes, pastor.
5: Olá, ouvintes da Rádio Vinha, um prazer em falar novamente com vocês. É o seguinte, quem quer estacionar dentro do estacionamento do Serra Dourada, você vai colocar no seu localizador, no celular, no GPS, Biscoito Pereira Alto da Glória. E aí tem uma rotatória em frente a esse Biscoito Pereira. Essa rotatória, fica a entrada do estacionamento. Ali você vai entrar, estacionar no estacionamento do estádio. Você vai ter que se deslocar a pé em volta do estádio, passar por certo ponto ali em volta do ginásio Goiânia Arena, aonde você vai encontrar com as catracas e os balcões de troca de pulseira. Então ali, se você não trocou a sua pulseira ainda, você vai no balcão, pega a sua pulseira, pega o seu kit e passa pela catraca. Todos os participantes da conferência devem passar pelas catracas. Então você vai fazer a leitura da sua pulseira nas catracas. Quando você passar pelas catracas, você já está dentro do evento RL Com Legacy 2026.
4: Melhor antecipar, né, pastor? A chegada. O que você diz para esses nossos ouvintes, para eles correrem para cá?
5: Se você não quer pegar trânsito, se você não quer pegar muita fila, porque os portões serão abertos a partir das 18 horas. Então você sabe, é horário de pico. Então, se você não quer passar por congestionamento, filas grandes, já começa a vir agora para o Goiânia Arena, para que quando liberar os portões, você já vai ser o primeiro a entrar.
4: É isso aí, Jéssica Zanata.
3: Muito obrigada, Gustavo. Ele que vai ficar lá a tarde toda acompanhando, já sequenciar para a noite, para atualizar você, ouvinte, que está indo e vindo. Então, se preparem o coração. E, Gustavo, conte para nós, então. Eu sei que é esperado muita gente. Juliane Souza vai tocar e a banda dela já está aí?
4: A banda já está ensaiando aqui, já começou a passar o som.
3: Uau.
4: E a expectativa lá em cima, o coração ardendo, a unção já está permeando esse lugar.
3: Amém.
4: Eu quero ver todo mundo aqui.
3: Sim,
4: tá bom, Jéssica?
3: E lembrando que o nosso
4: com
3: estúdio...
4: vocês aí,
3: sim.
4: Gustavo Rodrigues, da Rádio Vinha.
3: Muito bom. Gustavo e ouvinte, deixa eu te falar, nós vamos estar lá amanhã, depois. Vai lá no nosso estúdio, dê um abraço. Viu a gente passando? Pega a gente lá no laço. Queremos conhecer vocês. Eu, Jéssica Zanata, quero conhecer os nossos ouvintes aqui da Rádio Vinha. Então vamos, daqui a pouquinho nos encontramos lá. Enquanto isso, eu sigo aqui na programação, diretamente dos estúdios da Rádio Vinha. Música pra vocês, o canto das igrejas, todos os dias. E daqui a pouquinho eu tô de volta com muita informação diretamente do Goiânia Arena. Levante a palma lá em cima, porque chegou demais.

0: ouviu Diante do Trono, Enquanto Eu Viver. Júlia Vitória, João Vil, Além do Rio Azul e O Canto das Igrejas. E, gente, tanta gente participando, muita gente aqui me dando oi. Valdeci, minha amiga, boa tarde, tudo bem? Ela que pediu música, vou soltar seu áudio. Gente, porque ela toda tarde está aqui, né, Val?
1: Oi, Jéssica, boa tarde.
0: Oi, maravilhosa.
1: Tá boa?
0: Graças a Deus.
1: Ô, Jéssica, passa aí o meu louvor onde que eu te pedi, da Gabriela Rocha, Tudo Terra.
0: Pronto.
1: Passa pra mim.
0: Gente, vocês Lindona. Pedem música. Val, maravilhosa, vocês pedem música, às vezes eu não consigo aqui por conta da programação. Mas, Val, pode deixar que a gente vai tentar encaixar aqui hoje, tá? Mas é tão bom receber o áudio de vocês. Quer participar? Mande seu áudio pra mim no 62999972005. Nós vamos para um rápido bloco comercial e daqui a pouco eu volto com vocês, tá? Vai me mandando oi. Daqui a pouquinho, Gustavo Rodrigues, diretamente do Grande Arena, RL com Legacy 25 anos, Radicais Livres, vai entrar trazendo informações para vocês de como que tá o backstage, os preletores, as bandas que vão tocar, tudo que tá sendo preparado para essa noite.
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1: 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Interessou. 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
2: 4:30 aqui na programação da Rádio Vim FM 91.9, a trilha sonora dos céus. Eu, Jéssica Zanatta, estou com vocês a tarde toda e acompanhando o nosso RL com Legacy, 25 anos radicais livres, dia de conferência. Nossa conferência começa hoje a partir das 18 horas, os portões já estão abertos e amanhã vamos estar no Goiânia Arena, hoje à noite, acompanhando esse evento e esse marco no nosso ministério. E o Gustavo Rodrigues, correspondente da Rádio Vinha, está lá agora com o obreiro Alexandre, que é responsável pelo backstage, organização tanto da parte musical quanto os preletores desse evento. Muito boa tarde, Gustavo!
3: Boa tarde, Jéssica Zanatta. Boa tarde, ouvinte da Vinha, querido irmão, querida irmã. Meus irmãos, de verdade, eu tô muito empolgado com o que eu tô vendo. Eu já rodei essa conferência pra todo lado, se você imaginar. Eu já fui em todos os estandes.
2: Uau!
3: Eu já conversei, eu já fui na portaria, tudo muito bem organizado. Já conversei com o pessoal da banda. O pessoal da banda da Juliane tá aqui.
2: Uau!
3: Conversando. Sabe, Jéssica, eu tô muito empolgado, sabe? Uma organização assim maravilhosa. Tá de parabéns a gestão aqui. E eu tô aqui, Jéssica, com o obreiro Alexandre, que tá no backstage, na parte que organiza, né? Né, obreiro? A parte aí de quem vai estar ministrando, dos palestrantes, não, dos ministrantes, né? Os ministrantes, de quem vai estar cantando. Fala pra nós, meu irmão, qual que é a expectativa aqui? Conversa com o nosso querido ouvinte aqui, já dá uma direção pra eles chegarem daqui a pouquinho todos com coração firme.
4: Aleluia, boa tarde a todos os ouvintes dessa rádio maravilhosa, Rádio Vinha FM. As expectativas aqui são as mais elevadas possíveis. Realmente, esse é um ano muito especial na nossa conferência dos Radicais Livres. Estão vindo caravanas de todos os cantos do país, da Europa. Você sabe que da Europa está vindo. São mais de 30 pessoas vindo da Europa. Deus tem feito uma obra extraordinária através da nossa igreja e dos Radicais Livres. Eu creio que realmente vão ser dias inesquecíveis. Aqui a gente só está subindo o padrão. Inclusive, a gente está conversando aqui numa barbearia. Vai ter barbearia na conferência da RL Com Legacy 2026. Então, vai ser algo assim de outro nível. Eu creio que a glória de Deus vai tomar conta desse lugar. Nós estamos aqui nos bastidores do evento, então a gente vai vendo mais ou menos tudo que acontece, né? Os músicos se preparando, os pastores. E eu creio, todos eles vão ser usados de uma maneira poderosa. O meu irmão aqui já adiantou, a Juliane vai estar aqui hoje, encerrando o evento, vai ser uma grande bênção. Mas antes, vai ter uma palavra imperdível, que nenhum radical livre pode perder, a palavra que vai abrir a nossa conferência, ministrada pelo pastor Gustavo Pereira. Vai ser uma bênção.
3: Glória a Deus, glória a Deus, Jéssica. Obrigado, obrigado, obreiro. Você é poderoso. Daqui a pouquinho eu vou ali pra fora, vocês vão me ver no meio da muvuca ali, gente.
2: Pronto.
3: No meio da bênção. Lá no portão de entrada, viu, Jéssica?
2: Eu sei que tem eu sei que tem caravana chegando, né, Gustavo? Tudo muito organizado. Provavelmente vai ter aí guarda-volume. Você pode chegar essa informação pra gente?
3: Posso checar. Vou checar essa informação, se vai ter guarda-volume.
2: Isso, porque muitos vêm de caravana. Vamos embora, então. Daqui a pouco eu te chamo aí novamente. E, Juliane...
3: Jéssica, eu só tenho uma frase para os radicais livres.
2: Que é o tema, olha, né? Da nossa conferência.
3: Fique tranquilo, que nós ainda não vivemos tudo.
2: Ainda não vivemos tudo, amém. É o tema da nossa conferência RL com Legacy 2026, em comemoração aos 25 anos do Radicais Livres. Vamos então de música, Sara Beatriz, Promessas, e já já nós voltamos com muito mais informação para vocês. Aleluia, que Deus abençoe sua tarde. Você que está indo e vindo no trânsito, está indo para a conferência, Jesus te abençoe e te guarde. E à tarde, mais à noitinha, nos vemos lá.

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0: Você ouviu na Rádio Via FM, alegria. Gente, alegria está no ar. Você tá cheio de alegria no seu coração? Eu tô aqui tão animada, gente, pro que nós vamos viver nesse final de semana. E você, ouvinte, vai viver comigo. Ah, Jéssica, mas eu não vou na conferência, eu não sou da videira. Mas eu atualizo você em tudo. Gente, os céus dessa Goiânia estão abertos esse final de semana de forma especial. Nossa conferência começa hoje lá no Goiânia Arena. Mais de 15 mil radicais livres do Brasil e do mundo. Mais de 30 jovens caravanas vindo de fora do país para receber, se mover e acompanhar esse marco. RL com Legacy 2026 é comemoração aos 25 anos dos Radicais Livres. Então fique com a gente que a gente vai estar acompanhando aqui tudo. Vamos estar hoje e amanhã lá diretamente do estádio, trazendo todas as informações pra vocês. Gente, aí, como que tá o coração? Vocês já estão indo, vindo? Como que tá? Eu quero saber. Tá acompanhando a programação? Tá no carro? E aí, você radical livre que tá no carro, tá indo, está aqui acompanhando, manda um oi pra mim e vai me atualizando. Quero o áudio de vocês. Como que tá? Jéssica, já cheguei aqui no Goiânia Arena. Tô aqui retirando o meu kit. Tô aqui acompanhando tudo de perto. Então é importante a sua participação pelo 629-9997-2005. Vamos para um rápido bloco comercial e eu já volto com vocês com atualizações diretamente lá do Goiânia Arena com o nosso correspondente Rádio Vinha Gustavo Rodrigues e também com música.
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2: 4:51, daqui a pouco a gente começa com as melhores. Fica comigo, ouvinte, muita coisa ainda pra acontecer. E já tem conferencista Radicais Livres chegando lá no Goiânia Arena. A Carol de Brasília, de Jéssica, boa tarde. Acabei de chegar em Goiânia e já estamos seguindo pro Goiânia Arena. Viemos em um grupo e tá todo mundo animado. A expectativa tá enorme pra viver esses 25 anos do Radicais Livres. Estamos ligadinho na programação da Rádio Vinha, acompanhando as informações. Beijo, Carol, Deus abençoe você, aos ouvintes, aos Radicais Livres de Brasília que estão vindo acompanhar a nossa RL com Legacy. E, gente, tem ouvinte de São Paulo. Oi, Jéssica, aqui é a Amanda. Eu vim de São Paulo, uma caravana, e já estou aqui no Goiânia Arena. Gente, aqui tá muito lindo, já tem bastante movimentação. Ela tá lá fora, na parte externa. Tem muita gente chegando e aquela expectativa dos portões se abrirem para começar tudo. E ela disse, Jéssica, dá para perceber que a conferência será inesquecível e um marco na minha vida. Amanda, Deus te abençoe. Abençoe os nossos ouvintes. É, Radical Livre de São Paulo, que já está aqui em Goiânia. Quero um abraço de todos vocês lá no nosso estande da Rádio Vinha, tá bom? Viu, Amanda, Carol, todo mundo lá. E o Gustavo tá lá no Goiânia Arena, daqui a pouquinho ele vai entrar com a gente. Depois desse bloco musical, Fernandinho e Thales Roberto, Somos a Igreja. A gente volta com o Gustavo Rodrigues, lá do Goiânia Arena.

0: Felipe Rodrigues, Tudo é Perda. E você também curtiu na programação da Rádio Vinha. Fernandinho e Thales Roberto, somos a igreja. 5 horas e 1 minuto. Gente, já são 5 horas. Socorro, meu Deus! Que o tempo aqui ruge nessa Rádio Vinha. Daqui a pouco a gente tá lá no RL com Legacy. E o Leandro já mandou aqui. Oi, Leandro. Boa tarde. Tudo bem, Leandro? Deus te abençoe. Ele falou, Jéssica, eu tô aqui coladinho na Rádio Vinha, pegando as informações pra logo irmos pro R com Legacy. Tô te esperando lá, hein, Leandro? Você e sua família. Então vamos lá. Me despeço de vocês, do Alegria na Vinha, mas calma, que já já a gente abre o bloco com as melhores músicas para os melhores ouvintes. Fique aí com a gente. Daqui a pouquinho eu tô de volta depois de Irmãs Tá On, programa muito bacana que você vai aprender muito. Já já, gente.
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4: Michelle e as irmãs que estão aqui nos ouvindo, vocês já perceberam como a gente vive numa época em que todo mundo quer aprender a produzir mais, mas quase ninguém quer aprender a viver melhor?
5: Márcia, eu ando refletindo tanto nisso. Sabe por quê? Porque as pessoas só falam de performance, produtividade, metas, mas esquece de uma coisa simples: estar 100% presente aonde ela estiver.
4: Nossa, isso é um desafio, né? E eu acho interessante, é sempre o nosso olhar estar no futuro, na próxima meta, na próxima viagem, no próximo faturamento, no próximo projeto, enfim, sabe aquela coisa de só olhar pro futuro? Mas enquanto isso, o hoje vai passando, né, Michelle? Pior, sem que a gente perceba o que está acontecendo.
5: Márcia, e eu vejo muito isso, inclusive, com a minha filha Manuela. Quando eu lembro que ela já tem 10 anos.
4: Uma mocinha.
5: Eu percebo o quanto passou rápido e eu fico avaliando o que eu vivi com ela, quanto tempo, porque a vida acontece e a gente está ocupado demais em planejar o futuro e esquece que o presente é agora.
4: Eu acho tão interessante, né? Não é à toa que presente chama presente, né?
5: Exatamente.
4: E uma coisa que sempre me chama a atenção, irmãs, é que Jesus nunca teve pressa. Você sabe que influenciada por você, eu comecei a assistir The Chosen de novo. Na verdade, eu não tô assistindo.
5: Terceira vez.
4: Eu não tô assistindo The Chosen. Eu estou avaliando, analisando The Chosen, né?
5: A gente estuda, né? Porque é uma obra de ser estudada mesmo.
4: Exatamente.
5: Vamos refletir.
4: Vamos, irmãs. Nós precisamos estar presente no presente.
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1: 5:08 aqui na Rádio Vinha FM. Sou Jéssica Zanata, sua companhia nesta tarde. Gente, como é bom ter a participação de vocês. Estamos aqui a toda movimentação, trazendo informações e assim, tempo real, lá do Goiânia Arena, da nossa RL Com Legacy 2026, comemoração aos 25 anos do Radicais Livres. E o nosso correspondente da Rádio Vinha, Gustavo Rodrigues, já está lá posicionado. E já tem muita movimentação por aí, Gustavo. Tem caravana chegando?
2: Ô, Jéssica Zanato, ouvinte da Vinha! Meus irmãos, tem caravana aqui poderosa. Eu tô bem aqui no portão, no meio dos meus amados irmãos e irmãs aqui. E eu tô com a caravana, Jéssica, aqui, que vem em 63.
1: Meu Deus! 63
2: pessoas!
1: Uau!
2: Você sabe de onde?
1: Ah.
2: Mais de 2 mil quilômetros do
1: Uau.
2: Nosso querido Nordeste, do Piauí!
1: Ah, é, Piauí! Meu Deus!
2: Pessoal, animada!
1: Oh, glória a Deus!
2: Ah, pessoal, eu tô aqui com o Rafael, que vai poder falar pra gente. Ah. Jéssica, o Rafael vai nos representar, vai representar o Piauí aqui. Fala pra nós aqui, Rafael, qual a expectativa desse povo? Fala aqui pra nós.
3: Nós também nós viemos aqui de Teresina, Piauí, para receber muito de Deus nessa conferência. A nossa expectativa é que tá grande do lado de fora, que ainda não abriu esse portão.
1: Uau.
3: Em nome de Jesus, tem que abrir esse portão. Mas a nossa expectativa é grande, tá aqui recebendo muito de Deus. E nós declaramos que vai ser poderoso. Com a unção dobrada aqui,
1: Amém.
3: Nós viemos receber e tomar posse dela todos. Em nome de Jesus, grita aí, povo do Piauí!
1: Urra, gente! Gustavo, e tá muito calor por aí?
3: Jéssica.
1: Como que tá? Eu sei que o Piauí tem um som pra cada.
2: Meu coração tá explodindo de alegria com esse povo aqui.
1: Ô, oh, bênção. E pergunta como que eles estão com calor. Goiânia tá muito calor, mas o Piauí...
2: Jéssica. Jéssica, pera, eu vou ter que te interromper. Tem gente aqui do Peru? É só alegria. Deus é muito bueno.
1: Pronto. É mesmo, irmãos do Peru, a caravana já chegou aí, já tá nos portões aguardando sua abertura, que vai acontecer com o horário, Gustavo?
2: Eles estão com o coração incendiado. Meu Deus do céu, que alegria, viu?
1: Ai, que bom, Gustavo. Então, só passa informação pro nosso conferencista Radical Livre que está indo, vindo. Como que tá o trânsito aí de fora? Tá organizado? Tem o fluxo de entrada, saída, o estacionamento e os portões oficialmente serão abertos às 18 horas.
2: Isso. Tá, o fluxo tá até razoável agora, não tem tanto fluxo. O que a gente vê são pessoas, às vezes, vindo nesse portão aqui ao lado da BR, desse viaduto em frente ao posto Ipiranga, tentando entrar de carro, e a entrada não é por aqui. Para quem vai entrar de carro, tem que ser do outro lado, né? Virado ali na rotatória do Alto da Glória, entendeu?
1: Ótimo.
2: Pereira ali. Tá
1: então,
2: bom?
1: Sim, tem um estacionamento que é ali próximo ao Serra Dourada, você precisa dar a volta a pé, mas calma que tá tudo muito organizado e tudo preparado, com muito profissionalismo para o nosso Radical Livre que tá vindo do Brasil e do mundo. São mais de 15 mil Radical Livre nessa conferência. E Gustavo, depois já, a gente já volta, vou soltar a música de Elis Soares, mas pega alguém aí, internacional do Peru, um irmão, para conversar com a gente, para saber como que tá o coração e quantas conferências ele já participou. Já já a gente volta, Gustavo!

0: 5 horas e 21 minutos, estamos aqui nas melhores. E você curtiu Gabriela Rocha, Toda Terra, e homenagem pra você, Val. A Val pediu a música e a gente tocou na programação, porque vocês têm voz aqui na nossa programação, na Rádio Vinha FM. Pra nós, cada ouvinte importa. Deus abençoe sua tarde, você que tá indo, vindo. Tia Jennifer, tia Keilinha, beijo pra vocês, pras crianças. Deus abençoe essas crianças no caminho de casa. Pra você, mãe turista. Temos muitas mentoristas que acompanham a nossa programação. Deus abençoe você e sua família. Lembrando, sextou, gente. Sextou de forma diferente. Estamos no agito todo aqui pro RL com Legacy 2026. Em comemoração aos 25 anos Radicais Livres. Uma conferência que será um marco, com certeza, no Ministério do Radicais Livres e da Videira. Estamos com o nosso correspondente presencialmente já lá postos no Goiânia Arena, Gustavo Rodrigues. Bem-vindo à programação mais uma vez. Você que está acompanhando tudo, você está com uma caravana muito especial aí agora, não é não?
1: Jéssica de Deus, ouvinte da Via, eu tô aqui com um povo especial demais que fala espanhol.
0: Internacional.
1: Meu Deus do céu, Jéssica. Que alegria falar com esse povo que veio do Peru. Eu tenho alguns irmãos aqui de Lima, de Cusco, de Guanaco, né, Via? Eu tô aqui com um povo especial demais que fala espanhol.
0: Internacional.
1: Meu Deus do céu, Jéssica. Que alegria falar com esse povo que veio do Peru. Eu tenho alguns irmãos aqui de Lima, de Cusco, de Guanaco, né? Guanaco, a cidade.

0: mil aqui. Muitos jovens, ao total são 250 radicais. Aqui na conferência a gente tem mais de 100, cento e alguns. Aleluia.
1: Que bênção, viu? E o Jamil tá aí representando esses jovens todos. Como que tá o coração? O Jamil já vem mais de algumas mais conferências radicais livres. Tem muitos jovens que é a primeira vez. Conte pra nós, Gustavo.
0: Olha, eu tô com o Jamil aqui. A primeira vez, Jamil, que você vem?
2: Eu venho já 4 vezes.
1: Quatro?
2: Aqui, a Goiânia.
0: Sim. Glória a Deus, sim. 4 vezes. O coração como é que tá?
2: Apaixonado, meu coração está muito apaixonado por receber muito mais de Deus. Sei que Deus tem palavra para nós aqui em Los Radicales Libres Peru.
0: São mais de 100 jovens, Jamil.
2: Sim, somos mais de 100 jovens que vinimos de diferentes regiões de Peru. Estamos de Lima, Abancay, estamos de Cusco, estamos de Huánuco. Estamos muito felizes.
0: Aleluia!
1: Glória a Deus, Gustavo! A gente segue acompanhando, eu sei que você está aí na movimentação, mas como que está para a entrada dos portões? Daqui a pouco, das 18 horas, os portões serão abertos. Eu sei que vai ter um credenciamento, tanto para a leitura do QR Code, como também passar pela catraca a sua pulseira. E quem, por um acaso, não retirou o seu kit, aonde vai poder se dirigir? Qual lado aí da entrada? Nos situe, por favor, já que você está aí presencialmente.
0: Jéssica, a entrada principal é essa ao lado aqui do posto Ipiranga, é a entrada principal, né? Ainda não se abriram os portões, são 18 horas, como você disse, mas logo aqui à esquerda, uns 100 metros depois que passa o portão, 200 metros à esquerda, vão ter as catracas ali, quem não retirou ainda, né, o seu kit vai poder retirar também e poder entrar. Mas corre pra cá, irmãos, que aqui já tem muita gente aqui esperando entrar. Vem pra garantir seu lugar, o coração tá explodindo.
1: Então, Gustavo, daqui a pouquinho a gente tá indo pra aí também. Toda a rádio vai se mobilizar, teremos o nosso stand e você vai lá nos dar um abraço. Nós vamos pra um rápido bloco comercial, Gustavo, e depois eu quero que você me traga questão e informações sobre estrutura, como que tá entrada direita, esquerda, como que tem acesso tanto à área quadra principal, quanto às cadeiras, onde os nossos ouvintes, para eles chegarem em nosso Radical Livre e já ser direcionado para o lugar certo. Vai pegando essa informação e quanto também ao guarda-volume, a gente já volta na programação aqui da Rádio Vinha.
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4: Olá, ouvinte. Você já parou para pensar se a depressão realmente é menos frequente nos homens ou se ela é simplesmente menos identificada? Dados mostram que o transtorno depressivo maior é diagnosticado com menor frequência nos homens, cerca de 3,2% contra 5,5% entre as mulheres. Porém, existe um dado que chama muita atenção: a taxa de suicídio entre os homens é muito maior. Isso pode ser explicado, em parte, pela maneira como a depressão se manifesta e é percebida no sexo masculino. Além da tristeza e da perda de prazer, o homem pode apresentar irritabilidade, raiva, impulsividade, agressividade, problemas intestinais, sintomas físicos e mudanças de comportamento. Outro fator importante é a dificuldade em reconhecer e admitir o sofrimento. Muitos homens tendem a minimizar os sintomas, evitar falar sobre suas emoções e até tentar mascarar o problema através do álcool, outras substâncias, excesso de trabalho ou comportamento de risco. Por isso, precisamos ampliar o olhar sobre a depressão masculina. Nem sempre ela aparece como tristeza. Às vezes, aparece como irritação, isolamento, mudanças de comportamento ou perda de controle. Reconhecer esses sinais precocemente e estimular o homem a procurar ajuda pode fazer toda a diferença, inclusive na prevenção do suicídio. Depressão tem tratamento e pedir ajuda não é sinal de fraqueza, mas de cuidado com a própria vida. Eu sou a doutora Aline Salim para a Vinha FM.
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2: Você tá curtindo as melhores aqui na Rádio Vinha. E, gente, tem 39% de chances pra chuva amanhã em Goiânia. Ainda bem que Goiânia Arena é coberta, hein, gente? Será que chove? Como que tá aí fora olhando da janela? Olhei agorinha da janela aqui da rádio. Tinha umas nuvens. Então se prepare, você, Radical Livre, que tá indo pra conferência. Se prepare para talvez uma possível chuvinha por aí. E tem Radical Livre mandando mensagem aqui no nosso WhatsApp e garantindo a participação. E a Júlia, lá de Minas Gerais, disse para nós: oi, Jéssica, boa tarde. A gente veio especialmente para o RL com Legacy e já estamos aqui em Goiânia. Estamos terminando de arrumar e daqui a pouco partiu Goiânia Arena. São 25 anos de Radicais Livres. E poder estar aqui e viver essa celebração é especial demais. Nós ainda não vivemos tudo, é isso aí, Júlia. Ainda não vivemos tudo. E Deus abençoe os mineiros da Radical Livre de Minas Gerais, que estão na nossa conferência. E tem Anápolis, pastor Jânio, pastora Jaqueline. Um abraço para vocês, para os jovens da Videira de Anápolis, que eu já estive lá, participei e conheço. Olha, Jéssica, aqui é a Mariana de Anápolis. Estamos entrando em Goiânia e indo direto para o Goiânia Arena. Tem muita gente na estrada indo para a RL com Legacy. Já estamos com as pulseiras, celular carregado e o coração preparado. Daqui a pouco estamos aí. Mariana, ó, te espero e quero um abraço de vocês lá na nossa conferência. Rádio Vinha estará lá. Então vamos de Get to Worship, sou grato por seu amor. E a gente volta lá do Goiânia Arena. Declare isso.

0: 5h40 aqui na programação da Rádio Vinha. Como é bom ter a sua companhia. E sextou, gente, hoje é sexta-feira. E é dia de comer uma coisinha diferente, não é não? É, gente, sexta-feira a mulherada não quer ir pra cozinha, não. Quer ir pra cozinha? É, Silvânia?
1: Não.
0: Ninguém quer ir pra cozinha?
1: Ninguém quer ir pra cozinha.
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0: 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E vamos dando, hein? E vamos então dando sequência na nossa programação, um bloco rápido comercial. E eu já volto com muita atualização para vocês lá do Goiânia Arena, nossa RL com Legacy. Fique aí que já tô de volta.
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2: 5:50 aqui nas melhores da Rádio Vinha. E, gente, muita gente aqui acompanhando a programação. Jéssica, tô aqui a caminho do RL Legacy do Goiânia Arena. A movimentação tá grande em Goiânia, os céus estão abertos. E aí no Goiânia Arena, Gustavo, como é que tá?
3: Opa, Jéssica Zanata, meus irmãos, tá um ambiente poderoso. Eu não sei se vocês vão conseguir ouvir esse som, mas eu já estou aqui me aquecendo, meu coração sendo aquecido com essa banda tocando ali, Primeira MSC, Primeira Music, já tocando ali, tocando corações.
2: Uau.
3: Sabe, irmãos, eu quero dizer algo para você agora. Tem muita gente ali fora, muita gente entrando, muita gente vindo. Eu não sei de onde você está me ouvindo, mas eu quero te dizer algo. Aquilo que você vai receber de Deus tem a ver com aquilo que você tem de expectativa no seu coração. Então, de verdade, de todo coração, como alguém que está aqui, sabe, abra o seu coração para aquilo que o Senhor tem, espere grandes coisas. Sabe,
2: amém.
3: Porque tudo depende da sua expectativa. Amém, Jéssica?
2: É isso aí. E, Gustavo, já tem chegado muitos pastores, você já tem visto a movimentação dos que vão ministrar, das bandas, como que está aí?
3: Olha, eu já vejo desde da tarde, né? Tiveram bandas tocando, muitos pastores organizando. Irmãos, honre seu pastor, viu? Porque eu vi os pastores correndo daqui para lá, de lá para cá. Muita organização aqui geral e eles coordenando tudo. Eu não vi ainda nenhum preletor aqui, né? Nenhum pastor ministrante, né?
2: Sim.
3: Mas eu vi vários pastores aqui já multiplicando o coração. Os irmãos também que preparam, os irmãos das camisetas, dos livros, tem muita coisa preparada.
2: É mesmo, tem muito
3: estande.
2: Isso. E como que tá aí? O cheiro tá bom nessa praça de alimentação? O estômago já tá doendo, Gustavo? Porque eu sei que você até trouxe mais cedo uma área de alimentação muito bem preparada para todos esses 15 mil radicais livres.
3: Jéssica, eu tô do lado da zona do churrasco aqui passando.
2: Socorro,
3: meu
2: Deus.
3: Deus do céu. Imagina o cheiro, manda picanha, tá aqui. Meu Deus, daqui a pouquinho eu vou cair pra dentro ali.
2: É isso aí, então, tudo muito bem preparado, vai ter açaí, pastel, todo gosto. Então, pra você, Radical Livre, que está indo, não se preocupe, que temos uma praça de alimentação na nossa conferência RL com Legacy. E lembrando, Gustavo, algumas dicas importantes para os nossos radicais livres. Chegue com antecedência, daqui a pouco, às 18 horas, o nosso portão já será aberto. Tem muita gente na área externa já do Goiânia Arena. Deixe seu ingresso, sua pulseira, um documento já preparado, celular carregado, leve seu powerbank, hidrate-se, se alimente bem, leve uma garrafinha de água, leve também algo para anotar, que é muito importante você tomar nota daquilo que Deus falou com você, e o dress code muito confortável, um look aí despojado para você pular, gritar, correr, muita, e assim, não ter nada de desconforto. E combine um ponto de encontro com a sua turma, porque isso é importante e facilita caso alguém se separe do grupo. E principalmente, né, Gustavo, vá com o coração aberto. E aí? Então,
3: aí,
2: tá todo mundo aí com muita expectativa. Não esqueça que a partir das 18 horas, a nossa equipe tá lá preparada para receber vocês do Radicais Livres e vai ser poderoso. Então, vamos seguir aqui do estúdio, Gustavo. Muito obrigada. Com banda, com o preto no branco, agora eu vejo. Vamos de música, gente. Deus te abençoe. Daqui a pouco a gente tá de volta.

0: 6:01 aqui na Rádio Vim FM. Fernandinho e Thales Roberto, somos a igreja Preto no Branco, Agora Eu Vejo. Estamos aqui a todo vapor, já preparando tudo para a Conferência RL com Legacy lá no Guiana Arena e seguindo aqui a programação. Na sequência, oração com o pastor Fabrício. Já estou de volta. Fica comigo.
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fato, quantas famílias têm padecido, têm sofrido? Muitas delas têm vivido dias de calamidade. E você olha para algumas delas, você vê pais desempregados, mães que choram por filhos que estão perdidos nas drogas, na prostituição, com suas vidas sem uma direção. E também há casamentos que estão desfacelados, traição, discórdia, desavenças. São muitas famílias que têm sofrido nesses dias, mas é por elas é que eu clamo ao Senhor nesse momento, porque a família é um projeto que o Senhor mesmo executou. Quando o Senhor criou Adão e Eva e lhes ordenou que multiplicassem, ali nós temos a constituição da família, algo que nasceu no teu coração. E é claro que o plano do Senhor é abençoar a casa, é abençoar todos os integrantes da família. E por eles eu oro agora. Eu oro por esse pai que está desempregado, que talvez tenha olhado à sua volta e tenha se sentido tão impotente, vendo às vezes faltar coisas dentro da sua própria casa. E talvez ele nem sabe, né, o que fazer. Portanto, eu te peço que o Senhor possa lhe abrir uma porta de trabalho, que o Senhor dê a esses pais a capacidade de prosperar em tudo que fizerem, que haja uma intervenção do Senhor nessa casa, porque muitos pais estão sofrendo, muitos chefes de família sofrem por falta de uma bênção que vem do céu. E eu também oro por essa mãe, por essa esposa, oro por esses filhos, por essas crianças, para que haja saúde, saúde emocional, saúde espiritual, saúde física. Que o Senhor, nessa ocasião, estenda a tua mão sobre esse lar. Abençoe essa família. Ó Deus, que o Senhor faça cessar a discórdia. Quantas vezes casais se entremetem em discórdia, em discussões tolas. Ô Pai, que o coração dessas pessoas possa, nesse momento, ser ministrado através dessa oração, e que haja quebrantamento, que haja perdão nos lares, que haja, ó Deus, harmonia, que a paz seja superabundante, que os céus se abram sobre essa casa, ó Deus, e essa pessoa em especial que está me ouvindo agora, abençoe ela, que ela seja um farol do Senhor, ó Deus, no meio da escuridão, que o Senhor possa fazer dela, ó Deus, um testemunho vivo de alguém transformado e abençoado pela mão do Senhor. Que nesses dias, cada família dessas pessoas que oram comigo sejam abençoadas, transformadas pelo teu poder. Essa é a minha oração em favor delas. Que o Senhor, nesses dias, nos abençoe e nos guarde. Que o Senhor faça resplandecer o teu rosto sobre nós e tenha misericórdia de nós. Que sobre nós o Senhor incline a tua face e que o Senhor nos dê abundante paz. Em nome de Jesus.

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20: Muito boa noite, já é noite! 6:15. Deus te abençoe, você que está indo e vindo. Muita gente já caminha da conferência RL Com Legacy 2026, comemoração dos 25 anos do Radicais Livres, e tá tudo lindo lá no Goiânia Arena, uma mega estrutura preparada para receber cada um de vocês que são aqui do Brasil, de fora. Recebemos caravana do Peru, caravana do Piauí, já falamos com tantos irmãos, tantos Radical Livre que já está lá na porta do Goiânia Arena. Os portões já estão abertos, muita movimentação por lá. Daqui a pouquinho eu volto com o nosso correspondente Gustavo Rodrigues, direto lá do Goiânia Arena. Mas enquanto isso, vamos falar de coisa séria? Vamos falar de produtividade, de atenção e foco? Você tem dormido bem? Às vezes, você está com uma má produtividade porque você não consegue dormir. Você não entra no sono REM. Você fica só naquele sono superficial, que não te descansa e não te favorece, não te... Sabe quando não te energiza para o dia seguinte? A OMS, a Organização Mundial da Saúde, já nos alerta sobre a qualidade do seu sono compromete como vai ser a sua produtividade e desempenho no dia seguinte. Por isso que o Alex trouxe condições especiais para vocês, ouvintes. 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
20: 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Então vamos lá, o Gustavo já nos acionou aqui, tá diretamente lá do Goiânia Arena. Muita movimentação. E Gustavo, eu sei que você tá aí com uma banda muito especial, o pastor Felipe Soares do Videira Music. Eles que vão fazer a abertura. Como que tá aí, Gustavo? Pastor Felipe, o que ele tem para nós de tantos anos de Radicais Livres?
0: Jéssica, nossa, meu Deus. Eu tô aqui com o pastor Felipe. Nós estamos aqui já no clima, não são, que daqui a pouco vai ser derramada. E o pastor Felipe já tem 15 anos de Radicais Livres, né, pastor? Fala um pouquinho pra gente, pastor, como é que é estar abrindo essa conferência? Você que é Radicais Livres, né, Radical Livre há 15 anos. Conta pra nós como é que tá essa sensação, coração, expectativa.
18: Olá, Jéssica, olá, nossos queridos ouvintes da Vinha. Ora, nós estamos com o coração aqui aquecidos. Tivemos o privilégio de fazer a abertura dessa conferência, e nós temos orado para que haja realmente um derramar da vida, da unção de Deus, que haja um portal do céu aberto, anjos andando para cima e para baixo. Amém. E que a glória de Deus se derrame e se manifeste entre nós. Esse é o desejo do nosso coração. Nós, como Radicais Livres, e eu já há mais de 15 anos, nós temos uma essência no nosso coração. A gente nunca faz nada por fazer, nós não escolhemos músicas por escolher, a gente sempre deseja que a unção, a glória e a vida de Deus se manifeste, e não vai ser diferente hoje, não. Nós temos aqui já milhares de jovens chegando para uma noite extraordinária que vai mover o céu aqui de Goiânia e vai alcançar essas vidas para a glória de Deus, em nome de Jesus.
20: Amém, amém. Aleluia. E Gustavo, como que tá aí a organização?
0: Resposta poderosa.
20: Amém. Como que tá aí a organização? Nós temos pouco tempo aqui, que eu já tô indo para aí. Conte para nós, para os ouvintes, estacionamento, portões abertos, tudo muito organizado. Tem a parte de entrada para as cadeiras, tem a parte superior. Situe aí os nossos Radical Livre que está a caminho.
0: Primeiro eu queria agradecer ao pastor Felipe. Obrigado, pastor Felipe. Deus abençoe. Ouvintes, olha só, nós temos aqui arquibancada lá em cima, a parte aqui no meio, as cadeiras embaixo. Mas assim, muita gente chegando, já, as cadeiras e portões aqui às 18 horas, o pessoal está muito animado. Mas assim, tá tranquilo, você não precisa ficar com pressa, desesperado, pode vir em paz, né? Todos os irmãos aqui com o coração explodindo já, caravana, aquela animação, sabe, que o Radical Livre sempre tem. Então, tá tudo assim, tranquilo para você chegar. Né, tem espaço nos guichês de entrada, nas catracas, não está nada tumultuado, está tudo em paz, né? No mais é estacionar, como a gente orientou, lá na lateral de frente para o Alto da Glória, onde tem a rotatória ali, Biscoito Pereira, a Polícia Civil, né?
20: Sim.
0: E depois vir aqui para essa entrada que é perto do viaduto, aqui perto do posto Ipiranga, é a entrada que vai dar acesso às catracas. No mais é isso.
20: Sim, mas lembrando tá que a entrada única, né? Entrada única, então não tem o que se preocupar. Só importante, leva a sua pulseira, a sua credencial.
0: Do viaduto aqui perto do posto Ipiranga é a entrada que vai dar acesso às catracas. No mais é isso.
20: Sim, mas lembrando que é entrada única, né? Entrada única, então não tem o que se preocupar. Só importante, leva a sua pulseira, a sua credencial. E daqui a pouco, viu, Gustavo, a gente

Então, boa noite, Deus abençoe. Nós seguimos daqui com, com o encerramento das melhores. Vamos para um bloco rápido comercial. E na sequência, Companhia da Palavra com Pastora Luísa Silva, assentado à mesa do rei.

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7: Olá, Pastor Rigonato, me chamo Tânia. Pastor, é pecado desejar ter filhos, mas não desejar ter marido?
8: A base do propósito de Deus é o casamento. Um filho, ele vem pelo casamento. Eu sei que você pode pensar... O pecado aí é você privar o seu filho de ter um pai legítimo. E outras coisas, né? Porque desde o princípio, o que foi que Deus determinou? Olhe para o princípio. No princípio, em Gênesis 2:24, está escrito assim: e por isso deixará o homem seu pai e a sua mãe, e se unirá à sua mulher, e serão os dois uma só carne. A primeira bênção de Deus, ela está na procriação de filhos. Em Gênesis 1:28, o Senhor diz: olha, crescei e multiplicai. A Bíblia diz que Deus os criou, homem e mulher os criou, e os uniu, e eles foram unidos e se tornaram em uma só carne. Para quê? Para gerar filhos. Toda vez que você foge desse propósito, aí você está indo contra a ordenação divina. A ordenação divina é que um homem se una à sua mulher. E os dois tenham filhos, é a família, conforme o propósito de Deus. Pai, mãe e filhos. Então, fica estranho, né, Tânia? Eu diria para você, toda vez que você foge daquilo que é o propósito de Deus, você peca contra você mesmo e promove em desordem, porque no futuro, como que você vai explicar essa história para o seu filho? Vai ter que contar sempre uma história estranha de uma mãe que decidiu algo, e seu filho, como que você vai ficar quando o seu filho perguntar pelo pai? Então, é errado sim querer ter filho e não querer ter marido, porque a ordem de Deus é que dois se unissem e dessa união e unidade gerassem filhos. Fora disso, está fora do propósito.
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5: É por que vai me abençoar? Por que eu vou ser abençoado? Por que eu tenho que acreditar nisso? Olha o que ele diz. Verso 8. Então se inclinou e disse: quem é teu servo para teres olhado para um cão morto, tal como eu? É isso que eu sou. Sabe, se comparar a um cão, já é um negócio complicado. Eu sou apenas um cão sarnento que você pode chutar para sair daqui. Mas ele diz: eu não chego nem a ser um cão. Eu sou um cão que já morreu. Cão morto. É aquele cadáver que você vê às vezes atropelado nas ruas, que ninguém se preocupa nem em colocar numa lata de lixo, que fica ali e os carros passam tanto por cima que no final só sobra um montinho de pelos num lugar esquecido. Esse é o cão morto. Essa é a história do cão morto. Não significa nada para ninguém. Por que que Deus vai querer usar de bondade para comigo? Por que que eu vou merecer a bondade de Deus hoje? Você não merece, porque não é por causa de você. Davi está dizendo: eu vou fazer tudo isso por amor a Jonatas. Vou fazer também da bondade na sua vida por amor a Cristo. Porque Cristo já morreu no seu lugar. Porque Cristo se fez seu amigo. E se é amigo de Cristo, vai ser amigo de Deus também. É isso que está escrito aqui. Mas a atitude dele era um senso de menos-valia. Era um senso de desvalor. É um senso profundo de rejeição, porque pensamos que precisamos merecer. Só quem merece pode sentar na mesa do rei. Só quem é muito bom, só quem é muito nobre, só quem é muito extraordinário, só quem realizou um feito extraordinário, só quem está numa posição muito alta, só aquele que o rei de fato reconhece como grande é que poderia sentar na sua mesa. Mas não a mesa de Deus, não a mesa de Davi. Nessa mesa esse cão morto vai sentar. Esse cão morto dos pés aleijados vai sentar e vai comer junto com os filhos do rei. Essa é a promessa de Deus. Por que que nós nos sentimos assim, irmãos? Nos sentimos assim porque nós acreditamos na acusação do diabo na nossa mente. A Bíblia fala que o diabo é sedutor. Ele procura nos seduzir para o pecado. Mas a principal atividade do diabo é acusar. E olha, ele faz isso com todos. Todos nós que estamos aqui, e nisso não há exceção, desde esse que vos fala até todos que estão ouvindo, acredite em mim, o diabo constantemente envia acusação para sua mente. É uma acusação de constante desqualificação. Eu já devia estar em tal lugar, mas não cheguei em lugar nenhum. Minha vida passou e não consegui realizar coisa alguma. Quem eu sou? Eu sou um cão morto. Eu sou nada. É isso que pensa. É isso que o diabo lança na mente. Quantos homens, depois dos 40, dos 50, se afundam na depressão, na tristeza. Se isolam. Se isolam. Por quê? Porque se sentem um cão morto. Alguém para o qual não teve jeito. Um aborto. Uma nuvem cheia de barulho, mas que não caiu água nenhuma. Muito trovão e nada de chuva. Qual que é a atitude? Acusação. Você não é nada. Você não produziu nada. Você não realizou nada. Quem é você? Isso é o diabo dizendo. Mas o diabo fala com todos. O diabo fala comigo também. Quem é você para estar à frente desse povo? Quem é você? Quem é você para tomar a palavra? Quem é você? E constantemente ele vai fazer um rosário de todos os meus defeitos. E vai me lembrar constantemente de todos os pecados, até aqueles que eu nem me lembro mais, ele vai me lembrar. Mas eu aprendi no decorrer dos anos que ninguém tem que viver debaixo de acusação mais. Porque o sangue de Jesus já foi derramado na cruz, aleluia. Porque o sangue foi derramado, nós temos agora a resposta do advogado. Podemos dizer, justificado. Podemos responder para o diabo, lavado pelo sangue. Dizem que Lutero, pai da reforma, estava no seu quarto, dormindo, e ele disse que Satanás veio acordá-lo. Eu não sei se eu gostaria do diabo me acordar de noite. A noite já é por si só tão assustadora, precisa dessas más companhias. Mas ele estava dormindo, Satanás veio acordá-lo, ele virou para o lado, Satanás falou, tenho algumas coisas para te mostrar, e tinha um livro cheio de coisas escritas, um pergaminho, e ele foi lendo, você é isso, você é aquilo outro, você fez isso, deixou de fazer aquilo, resultado final, você não é digno, você é um desqualificado. O que, que você tem a dizer sobre isso? Satanás disse para ele. Lutero disse que apenas virou do lado, escreveu debaixo, justificado pelo sangue do Cordeiro. Você tem que escrever debaixo da sua história todo dia, justificado pelo sangue do Cordeiro. Não tem mais culpa, não tem mais acusação, porque não tem nada disso mais escrito diante de Deus. Porque tudo que era contra mim, toda dívida, todo protesto, toda multa, tudo que era contra mim e que provava o quão perverso eu era, Jesus pagou no meu lugar. Já está tudo quitado, sua dívida está quitada, sua história agora pode ser outra. Mas você tem que rejeitar a acusação. Mas rejeitar a acusação não é se convencer do contrário. Se o diabo fala que você é fraco, não é dizer que você é forte. Se o diabo fala que você não presta, não é dizer para ele que você é grande coisa. Você não vence o diabo tentando argumentar com ele. Na verdade, você pode até concordar se você quiser. Você pode até dizer, de fato, tudo que você está falando aí provavelmente seja verdade, mas tem uma verdade que você não conhece. Eu já fui perdoado pelo sangue do Cordeiro. Eu já sou considerado justo na presença de Deus. Uma das coisas mais tristes é o crente que vive debaixo da acusação. Ele sente o tempo inteiro desqualificado. Conhece irmãos assim? O tempo inteiro está fora. Não ora o suficiente, não lê o suficiente, não faz o suficiente. Ele não consegue fazer seu padrão. É o padrão dele que está baixo. A conduta está imprópria. Ele é apenas alguém do pé torto no meio de irmãos. Por que alguém pode se sujeitar a viver debaixo de acusação o tempo inteiro? Primeira possibilidade. É porque ele tem um desejo inconsciente de merecer algo de Deus. Então ele fica punindo a si mesmo. Aceitar a acusação é uma maneira de dizer, olha como eu sou bonzinho. Olha como eu estou aqui me punindo. Olha como eu estou aqui me autoflagelando. Olha aí, Deus. Isso deve valer alguma coisa diante de ti. Preste atenção, isso é mentira do diabo. Não há mérito nenhum em nós, não há mérito em você. Você tem que se achegar unicamente confiada em Cristo Jesus. Você tem que dizer todo dia, não é por minha causa, não é por mim. Cada vez que ajoelhar, você tem que começar dizendo, eu estou aqui diante do Senhor em nome de Jesus. Eu estou entrando com ousadia agora no Santo dos Santos, porque eu chego confiado é no sangue de Jesus. Eu não tenho mérito. No dia que eu oro muito, eu não tenho mérito. No dia que eu não oro nada, eu não tenho mérito. No dia que eu comporto direitinho, que eu faço coisas boas, eu não tenho mérito. No dia que eu erro, eu também não tenho mérito. Não importa o que eu faça, a minha justiça para Deus é trapo de imundice, não é aceitável. É preciso crer na provisão divina, e a provisão divina é o suprimento do sangue de Jesus. Segunda possibilidade, um conceito falso de humildade. Tem gente que vive se depreciando, porque ele acha que isso é humildade diante de Deus. Entende? Mas pastor, nós temos que ser humilde. Ser humilde não é falar de si mesmo. Presta atenção, se você está falando de você, seja bem ou seja mal, não é humildade. Humildade é não se colocar na conta. Humildade é não fazer parte da equação. Humildade é olhar para o Senhor. E acredite em mim, quando você olha para o Senhor, os outros vão até achar que você é orgulhoso e arrogante. Mas isso é fé. Mas alguns gostam de dizer, quantas vezes já fui em reuniões e o próprio pregador se enchia de acusação e de condenação. Eu não sou nada, eu não sou ninguém. É preciso que você se farte de afrontas, é preciso que você fale e diga o tempo inteiro. E tem irmãos que ficam o tempo inteiro assim, ele acha que faz bem, você não presta mesmo, você é um miserável, dizendo para si mesmo, acreditando que com isso são humildes diante de Deus, mas não são. Isso também é pecado. Pastor, o que eu faço então? Esquece de você e olha para Cristo. O verdadeiro culto é olhar para Cristo e não olhar para si mesmo. Quantas vezes você vai para reuniões e na reunião as pessoas apontam para elas próprias, para si mesmas, em vez de olhar para Cristo? Davi era um homem humilde, mas diz a Bíblia que quando ele viu Golias afrontando Israel, ele foi tomado de uma ira, ele ficou indignado profundamente. Mas os irmãos diziam para ele, nós sabemos quem você é, você não é boa gente, você é orgulhoso, você veio aqui para zombar da gente. Ou seja, a atitude de Davi de enfrentar o gigante era visto como orgulho. Mas segundo a Bíblia, qual era o motivo real dele enfrentar o gigante? Ele disse, eu vou enfrentar esse gigante porque Deus já me usou para matar o leão, para matar o urso, e eu vou matar esse gigante também. Mas como é que você vai contra ele, Davi? Você não é um soldado que tem treinamento? Sim, mas o Senhor está do meu lado. Por que o Senhor está do seu lado? Você merece alguma coisa? Não, porque ele me escolheu. Eu estava um dia cuidando das ovelhas, mandaram me chamar, o profeta falou, você é escolhido, não tem nada a ver comigo, Deus me escolheu, e se ele me escolheu, eu vou ser usado por ele poderosamente. E Davi vai, e ele, que ele diz para Golias? Você vem contra mim com espadas e lanças, mas eu vou contra você em um nome do Senhor dos Exércitos, a quem você afrontou hoje. Percebe? Ele não está olhando para si. Não é ele que conta. O que conta é o nome do Senhor, é a honra do Senhor, é a glória do Senhor. Aqueles que olham para o Senhor são sempre cheios de fé. Aqueles que olham para o Senhor são sempre de posturas positivas, para cima. Mas aquele que olha para si vai se encher de condenação. Porque o diabo vai até piedosamente levar você a orar. Eu me lembro uma vez, fui numa reunião, e o irmão que estava à frente começou a falar, feche os seus olhos. Fechei. E ele falou, agora, seja honesto, olha para você. Será que você tem sido bom? Será que você tem feito tudo o que tem que fazer? Aí a mulher do meu lado começou a chorar convulsivamente. Será que você tem obedecido? Ele começou a falar num tom mais agressivo. Será que você é digno de estar diante de Deus? Eu pensei, ah, Senhor, me leva embora para minha casa. Se você vai num culto que as pessoas ficam mandando você olhar para você, vá embora para sua casa. Vá para o culto onde eles apontam para o Senhor Jesus crucificado. Onde diz para você, fecha os seus olhos. Pensa agora no Cristo que está na cruz. E ele diz para você, em vez de você pensar que você não é digno, pensa, ele está lá por causa de você. Mas ele não quer que você fique com dó dele, pensando tanto que ele sofreu assistindo o filme do Mel Gibson. Ele quer apenas que você saiba que ele está lá por você, porque ele te ama. Agora pensa que ele ressuscitou. Pensa agora que ele vem para morar em você. E ele quer usar de bondade para com você. Se alguém pintar o quadro do Cristo ressurreto para você, vai para lá. Vai para lá, porque lá você vai ter vida. Mas onde tentam apontar para os seus defeitos e as suas falhas, acredite em mim, só vai surgir mais peso e condenação sobre você. Sua vida que já é ruim vai virar um inferno. E é terrível, terrível quando você sofre a semana inteira com um chefe tirano. Sofre a semana inteira sentindo-se em débito, sentindo fraco. E aí chega no culto, o pastor completa a obra e te põe lá no lixo. Tanto que você não presta. Eu não vim aqui dizer para você o tanto que você não presta. Eu vim dizer para você o tanto que Deus ama você, meu filho. Que você não presta é função do diabo falar. Eu não vou ajudar o diabo, eu vou ajudar o Espírito Santo a te dizer. Deus quer usar de bondade para com você. Terceira possibilidade. As pessoas vivem debaixo da acusação porque não conseguem crer na graça. Não conseguem crer que o favor do rei é para quem não merece. Mas ele tenta merecer o tempo inteiro, mas ele não consegue. Ele é o Mefibosete do pé torto, tentando o tempo inteiro se endireitar, mas não consegue. Consegue dar dois passos, talvez, com o pé mais ou menos arrumado, mas aquilo não é confortável, ele não se sente à vontade, porque ele não foi transformado. Preste atenção, a obra do Senhor, do começo ao fim na sua vida, vai ser feita por ele. O que você precisa de fazer é de crer na sua graça e responder a ele. Cada convite dele, vai a ele. Cada vez que te pintarem um quadro, contempla, só contempla. Lá em 2 Coríntios 3,18, lá Paulo diz como é que Deus nos transforma nesse tempo da graça. Nesse tempo da graça você não vai ser endireitado na marra, não vai ser endireitado na força, não é fruto de alguma técnica, não adianta ler livros que vai te ensinar 10 passos para ser diferente, 20 passos para vencer o pecado, 90 passos para ser um bom marido, você não vai conseguir. Só a maneira de ser mudado é pela graça e o poder de Deus te alcançando todos os dias. Todos os dias levantar e declarar: eu sou o alvo da bondade de Deus. Amém, meu querido? Quarta possibilidade, é porque nós somos naturais demais, e só cremos naquilo que vemos, e como nós não estamos vendo o perdão, nós pensamos que não fomos perdoados. Uma das coisas mais terríveis na vida das pessoas, é quando elas não acreditam que foram perdoadas, é quando elas preferem acreditar que o pecado dela foi grande demais, que o erro dela foi muito sujo, ou talvez repetido vezes demais. Pastor, eu já repeti isso aqui, não foi 2, 3 vezes. Eu já repeti isso aqui incontáveis vezes. Eu acho que Deus já se cansou de mim. Eu acho que a bondade dele já foi encerrada a meu favor. Mas eu quero dizer para você que é mentira. Como a terra está distante do céu. Preste atenção. Esse é o tamanho da paciência e da tolerância de Deus com você. Deus não vai desistir de você. Está me ouvindo? Por isso, creia. Creia simplesmente. Preste atenção, o anjo da morte não tem mais poder sobre a sua vida. Vamos imaginar uma cena. A Bíblia fala que o povo estava ali no Egito, e naquele dia, à meia-noite, o anjo da morte ia passar, e o primogênito iria morrer. Mas Deus falou para o seu povo: peguem o cordeiro sem defeito, mate o cordeiro, pegue o sangue do cordeiro, e passa na porta, nos umbrais da porta, pelo lado de fora. Porque quando o anjo da morte passar, ele vê o sangue, não vai poder entrar. E aí você vê um homem que é primogênito, junto com seu filho primogênito. E o menino pergunta: pai, o que você está fazendo? Filho, eu matei o cordeiro, porque hoje à noite o anjo da morte virá. Eu vou passar o sangue aqui na porta. E o menino pergunta: pai, mas será que vai funcionar? Não sei, meu filho. E quando vai chegando 10 da noite, é hora de comer o cordeiro assado, eles fecham a porta da casa, não querem saber do anjo da morte. E enquanto eles comem o cordeiro, o menino pergunta: mas pai, não parece que tem muita lógica isso? Por que que só aquele sanguezinho lá vai nos proteger? E o pai diz: eu também não sei, meu filho, eu também estou me sentindo muito mal, estou com medo também, mas é o que nós podemos fazer. E quando vai chegando perto da meia-noite, eles estão perplexos de medo, eles estão tremendo de medo, eles estão sofrendo tanto. Mas quando dá meia-noite, o anjo não vai entrar ali.
6: adiantou tanto sofrimento? Precisava ter ficado angustiado? Olha o desperdício de energia e de vida. Presta atenção. Se você aplicou sangue, isso já é suficiente. Não tem mais nada para você fazer. Não tem mais nada a acrescentar. Não adianta ficar se depreciando e lembrando o tempo inteiro que você não presta. Não precisa você tentar ganhar mérito diante de Deus. Você vai ser aceito por causa do sangue do Cordeiro. Você está sendo convidado para provar da bondade de Deus hoje. E como é que essa bondade acontece? No verso 11, Davi diz: disse Ziba ao rei, segundo tudo quanto meu senhor, ó rei, manda a seu servo, assim o fará. Comeu, pois, Mefibosete, a mesa de Davi, como um dos filhos do rei. Preste atenção. A bondade de Davi, ela encontrou uma expressão máxima. Davi disse para Mefibosete: eu vou restaurar, eu vou te dar de volta tudo que você perdeu. Você não tinha casa? Pois agora vai ter, porque eu vou te dar. Mefibosete, eu vou te abençoar. Vai ter servos trabalhando para você. A partir de agora, você não vai ficar mais na pobreza. Pobreza não faz parte mais da sua história. Tudo isso é muita bênção. É bênção, mas não é o máximo da bênção. É bênção, mas é bênção pequena. A maior bênção, Davi deixou para o final, ele disse: tem uma coisa, Mefibosete, você vai comer na minha mesa todos os dias. Todo dia você vai sentar e vai comer junto com o rei. Pastor, o que significa sentar na mesa do rei? Uma das coisas mais preciosas que eu acho nessa história é esse momento. Davi não chamou Mefibosete para andar, para fazer uma excursão com ele, para fazer exercício e correr uns 10 quilômetros com ele. Não. Davi falou: não, você vai sentar. Sabe por quê? Na mesa ninguém vê os seus pés. A mesa cobre os seus pés. Na mesa o que importa é olhar para o rei. Na mesa ninguém lembra do sapato. Quem está sentado à mesa não lembra do que está lá embaixo, porque os olhos dele estão apenas contemplando o rei. Preste atenção, não importa como tem sido a sua vida, se você aceita o convite e se senta à mesa do rei, os seus pés vão ser cobertos na presença de Deus. Não importa qual tem sido o seu caminhar vai ser esquecido na presença de Deus. Não importa qual tem sido a sua história, você vai ter agora uma nova história. Antes era Lodebar, mas agora é lá em Jerusalém, no Palácio Real. Você vai sentar todo dia na mesa do rei, e ninguém vai ver mais os seus pés, porque você agora será parte da nobreza, porque só senta na mesa do rei quem é nobre. O rei não só restituiu a bênção na sua vida, mas o rei agora mudou a sua história. Agora você tem comunhão com o rei. Há uma comunhão com o rei. Você pode olhar nos olhos do rei. Você pode ouvir em primeira mão o que outros não podem. Por quê? Porque ele merece? Não. É só porque é filho de Jonatas. Só por isso. Por que você vai sentar na mesa do rei? É porque você merece? Não, não. É só por amor a Jesus de Nazaré. É só por causa do Senhor Jesus Cristo. É por causa dele. Não é por causa de você. Não tem nada a ver com você. Mas o precioso é que a mesa do rei é muito grande. Muito grande. E no verso 13, diz que Mefibosete não apenas sentava à mesa do rei. Diz que ele morava em Jerusalém. Porquanto ele comia. Diga, comia. Essa é a coisa mais preciosa a respeito da mesa do rei. As comidas que são servidas ali. Eu falei para você. Paulo diz que uma das maneiras como somos transformados é pelo contemplar. Mas Paulo também diz lá em Romanos 12 que nós somos transformados pela renovação da nossa mente. Nós somos o que nós comemos. O rei não é apenas aquele que está sentado à ponta da mesa. E quando você recebe esse pão, e esse pão entra dentro de você, ele é metabolizado, e ele então é transformado, e ele passa a fazer parte de você. Antes você não tinha aquele pão em você, mas agora aquele pão tornou-se parte inseparável do seu ser. Esse pão é o pão que desceu do céu, é o Senhor Jesus. Ele é a palavra que sai da boca de Deus. Ele disse que não só de pão natural viverá o homem, mas de toda palavra que sai da boca de Deus, porque esse é o pão do céu. Quando você come o pão do céu, esse pão vai curar o seu pé. O seu pé não é curado quando você tenta andar. O seu pé não é curado quando você tenta esticá-lo. O seu pé não vai ser transformado pela força de vontade e a repetição. O seu pé vai ser transformado pela comida do rei que

dias você está comendo na mesa do rei. Eu estou aqui para te convidar, vem comer na mesa do rei. Vem comer na mesa do rei. Na mesa do rei os seus pés não vão ser vistos. Na mesa do rei não haverá condenação. Na mesa do rei só senta a nobreza. E se você não era antes, vai se tornar hoje. Se ninguém te viu como nobreza, vai ver a partir de agora. Porque o rei está te convidando. Ele está perguntando hoje: tem alguém? Tem alguém com quem eu possa usar de bondade? Tem alguém que está precisando da minha generosidade? Tem alguém? Eu estou desejoso de fazer algo grande hoje. Hoje eu quero expressar minha graça e meu amor. Tem alguém que quer receber minha bondade? Essa é a pergunta do rei para nós. E eu quero estender essa pergunta a você. Quantos ainda não atenderam a esse convite de sentar na mesa do rei e querem ter a sua história mudada a partir de hoje? Quantos querem sentar na mesa do rei? Porque é o primeiro dia de uma nova história. Primeiro dia de uma nova história.

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2: Está acompanhando a Rádio Vinha, tanto tempo de festa, e sabemos que é apenas o começo. O barulho que você ouve é barulho de louvor, é barulho de adoração. Pastor Felipe Soares está no palco. Escuta aí, escuta aí. É clima de festa, Vinha FM, estamos na conferência que comemora 25 anos de Radicais Livres, e eu vou pra galera, eu estou aqui da cabine de transmissão da Rádio Vinha FM, na Arena, e vou diretamente ao meio do povão. Gustavo Rodrigues está falando com os Radicais Livres. Com quem você está aí, Gustavo?
3: Fala, Radicais Livres! Eu tô aqui com o pessoal de Brasília, que está aqui representando, pastor, os Radicais da Videira de Brasília, tá aqui em peso, e eu tô aqui agora com o obreiro Cassis Jones. Fala pra gente, irmão, o que que você tá vivendo aqui? O pessoal tá animado, o povo vem em peso de Brasília, que tá aqui pertinho. Fala pra gente, meu irmão.
4: Graça e paz, igreja. Graças a Deus, lá de Brasília, nós trouxemos 165 jovens, todos apaixonados, com muita fome, sede. Todo mundo ali vai voltar totalmente cheios do Espírito Santo. Nós estamos com bastante expectativas e vamos para cima, pastor.
3: Glória a Deus! Tamo junto, pastor. Os irmãos, fluindo uma caravana
2: muito bem,
3: incrível.
2: Para quem está acompanhando a transmissão, viu aí que as caravanas não param. Olha, só de São Paulo, nós temos mais de 1.000 pessoas aqui em Goiânia. Dá para imaginar, 16 mil mais livres no ginásio Goiânia Arena. Algo lindo de ver, uma festa maravilhosa. E eu estou vendo aqui o pessoal pulando. Esse lugar tá quente, arena num dia de calor. Eu vi um pessoal do sul ali que eles começaram a rir e disseram: pastor, a gente nunca passou tanto frio na nossa vida. Então é o seguinte, eu continuo na cobertura e já eu vou... ...a Patrícia Chuqueta. Então, Patrícia, é com você, com quem você está...
5: Boa noite, Rádio Vinha. Nós estamos aqui ao vivo, juntamente com essa equipe maravilhosa, para essa transmissão RL com Legacy 2026. E eu estou aqui com a caravana. Faz barulho aí, gente! Uhul! Gente, eles vieram do Rio Grande do Sul, Xangri-Lá. Estou aqui com a Sinara e com o Raoni. Conta para mim quanto tempo vocês rodaram até chegar aqui nesse dia tão esperado.
6: Nossa, foram 1.900 quilômetros.
5: 1.900 km, gente, como que tá o coração de vocês experimentando dessa energia tão, né, maravilhosa, que é estar num evento grandioso desse. Nós também temos aqui um legado, né, esperando por vocês. São 25 anos de história. Raoni, conta pra mim o que que você espera desse evento aqui hoje, do que você espera em receber de Deus.
7: A expectativa é grande, creio que Deus tem grandes coisas pra gente ainda, e ainda não vivemos tudo.
5: Ainda não vivemos tudo, é isso mesmo. Então eu quero ver a animação aqui dos Radicais Livres. Preparados vocês? Então é isso, Guilherme. Nós ficamos aqui, eu sou Patrícia Duqueta, com essa transmissão maravilhosa, e só tá começando.
2: Tchau, pra quem acompanha, transmitindo em caráter integral, Radicais Livres 2026, RL com Legacy, 25 anos de Radicais Livres. Vamos ouvir as palavras, vamos ouvir o louvor. Então vamos fazer o seguinte: Sharon Lyon, Gessé Antônio, vamos diretamente para o palco da conferência dos Radicais, aonde pastor Felipe Soares, da Arena Goiânia, e você do outro lado do rádio, em todos os lugares do mundo, RL com Legacy na Transmissão FM.

0: mãos pra cima e adore a ele.
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0: Diga louvores e adoração ao Rei dos Reis e Senhor dos Senhores. Comece a glorificar o nome dele nesta hora. Bendiga aquele que é digno de toda honra, de todo louvor, de toda adoração. Aonde você está, feche os seus olhos. Comece a glorificar o nome do Senhor. Vamos atrair a presença de Deus. A glória de Deus vai encher esse ginásio. Você não vai sair daqui da mesma maneira. Espírito Santo de Deus. Chama.

seu lugar. Assim nós oramos nessa hora em nome de Jesus. Aleluia, aleluia. A graça e a paz do Senhor Jesus, amém, irmãos? Quantos estão felizes de estar aqui nessa noite? Você pode dar uma salva de palmas para Ele. A palavra de Deus diz lá no livro de Atos, capítulo 2, versículo 17. E acontecerá nos últimos dias, diz o Senhor, que derramarei do meu Espírito sobre toda a carne. Vossos filhos e vossas filhas profetizarão. Vossos jovens terão visões. E sonharão os vossos velhos. Você já cumprimentou esse irmão que está do seu lado? Fala para ele, seja bem-vindo à melhor conferência da sua vida. Chama ele nessa hora, fala, eu vou orar por você. Olha para cá por um instante. Aumenta as luzes para nós. Você vai orar com esse irmão nesta hora. O que, que você quer nesses dias? Eu vou te falar aqui o que eu quero. Eu quero mover dos céus. Eu quero ver uma geração apaixonada. Uma geração incendiada. Quantos querem ser incendiados nesse momento? Se junte a um irmão nessa hora. Não fique sozinho, não. Comece a orar por esse irmão. Comece a pedir para que o Espírito Santo de Deus venha nessa hora. Ore com ele. Dê liberdade para o Espírito Santo. Peça para o Espírito Santo vir sobre a vida dele. O Espírito Santo vai encher o coração desse irmão. Senhor, nós queremos orar. Essa conferência, ó Pai, ela será um marco nas nossas vidas, na vida de cada um. Senhor, gera fome, gera anseio, gera desejo em cada coração para ver mais, experimentar mais do teu mover, mais da tua unção, mais da tua presença, mais do teu espírito, mais do teu fluir. Espírito Santo de Deus, oramos nessa hora. Oramos, ó Pai, para que o coração dos nossos irmãos possa ser cheios, cheios, cheios do Espírito Santo. Senhor, nós queremos ver vidas incendiadas. Queremos ver, ó Pai, dons sendo liberados, palavras proféticas fluindo do nosso meio. Por isso, Senhor, nós oramos como igreja. Pedimos ao Senhor nessa hora, manifesta. Manifesta o teu poder, manifesta a tua unção, enche este lugar, enche cada coração, vai se transbordar. Senhor, nós queremos um mover no nosso meio. Vai orando. Mais Espírito Santo.

nesses dias, Senhor, eu te peço, Senhor, aviva esses jovens, incendeie o coração desses jovens. Eu quero profetizar, ó Pai, palavras serão liberadas na vida deles, chamados serão liberados nesses dias. Levanta uma geração, ó Pai, que vai fazer a diferença nesse tempo, no tempo oportuno. Por isso, ó Deus, nós oramos como igreja, nós pedimos nessa hora, manifesta o teu poder, manifesta a tua unção, manifesta a tua vida neste lugar, Senhor,

0: bênção, Senhor, que estão na escuridão. Pai, nós pedimos nessa hora, manifesta o teu poder, manifesta a tua glória, manifesta a tua vida. Assim nós oramos nessa hora, assim nós pedimos nessa hora, em nome de Jesus, em nome de Jesus. Eu quero orar mais um instante com você, porque eu sinto no meu espírito que esta conferência, Deus não te trouxe aqui por acaso, mas eu creio no meu espírito. Eu estava falando isso agora mesmo para o pastor Ricardo Landim, também para o pastor Gustavo. Deus está começando um novo tempo nos Radicais Livres. Voltar para esse estádio, para esse ginásio, é um sinal de que coisas maiores estão por vir. E eu quero que você ore mais uma vez com esse irmão, porque eu sinto no meu espírito que nesses dias uma nova unção será derramada na sua vida. Há uma unção de cura, uma unção profética. Deus vai levantar novos líderes, novos pastores, missionários. Deus vai levantar mantenedores. Ninguém que está neste lugar sairá da mesma maneira. Por isso, por mais um instante, ore com esse irmão. Seja profeta de Deus na vida dele nessa hora. Comece a deixar agora que as águas subam. Comece a permitir que agora o Espírito Santo te conduza. Porque de hoje até amanhã, coisas tremendas vão acontecer. Milagres vão acontecer neste lugar. Libera unção. Libera unção. Libera unção. Há uma unção disponível para você. Há uma unção disponível para quando você abre a sua boca. Por isso, abra a sua boca agora, em ousadia, em intrepidez. O Espírito Santo, ele é com você. O Espírito Santo, ele te usa para profetizar. Mais Espírito Santo. Mais Espírito Santo. Mais Espírito Santo. Mais Espírito Santo. Oh Espírito Santo. Aleluia. Aleluia. Aleluia. Com seus olhos fechados, repete comigo, fala assim: eu creio que eu estou no lugar certo, na hora certa, para desfrutar da presença de Deus. Manifesta na minha vida, Espírito Santo, fala comigo, ministra o meu coração. Espírito Santo, me encha, me capacita, que eu seja um instrumento em tuas mãos. Eu quero viver o que ainda não vi, o que não vivi. Eu quero ir aonde não fui, para celebrar os feitos do Senhor na minha vida, em nome de Jesus. Alguém pode dizer amém? Você pode dar uma salva de palmas para Ele? Nesse momento, quero pedir para que você volte para o seu lugar. Não precisa correr. Se puder acender as luzes agora para nós. Nós vamos tirar uma oferta nesse momento. Quero dizer para os irmãos que nós temos uma rede de internet aberta. Se puder projetar para nós o link. Projeta para nós. Toma o seu lugar. Projeta para mim, 2 Coríntios capítulo 9, versículo 7. Aleluia. Leão, joga a luz aí para cima, acende o ginásio para nós. Se assente onde você está. Eu quero ser breve com você nessa noite. Mas hoje eu quero falar de uma oferta memorial. Como nós acabamos de orar, e eu acredito nisso. Eu acredito que nós estamos retornando para esse ginásio, porque Deus está começando um novo tempo através dos radicais livres. E a Bíblia diz lá em 2 Coríntios, capítulo 9, versículo 7, cada um contribua segundo tiver proposto no coração, não com tristeza ou por necessidade, porque Deus ama quem dá com alegria. Vira para o irmão do seu lado e fala para ele, fala, Deus ama quem dá com alegria. Você sabe, hoje nós temos muitos motivos para estarmos aqui, muitos motivos para nos alegrar. Aumenta o som. Melhorou? Aumenta o som. Você sabe, nós temos muitos motivos. Você talvez veio de fora, veio numa caravana, veio celebrando, adorando. Você tem muito motivo para estar aqui. Você que é de Goiânia, nós, os radicais livres, temos muitos motivos para estar alegres nessa noite. Mas sabe de uma coisa? Nós podemos expressar a nossa alegria entregando uma oferta ao Senhor. E o título que eu dei para esse momento é uma oferta memorial. Estou te falando porque, assim como a sua oração ela sobe aos céus, a Bíblia diz também lá no livro de Atos, no capítulo 10, no versículo 4, a parte B, a Bíblia nos narra e conta que Cornélio estava orando ao Senhor, ele estava clamando pelo Senhor no seu coração. E a Bíblia diz que um anjo apareceu para Cornélio e disse, Atos capítulo 10, versículo 4b. E olha o que a palavra de Deus diz. As tuas orações e as tuas esmolas subiram para o memorial diante de Deus. Você sabe, eu acho muito bonita essa passagem. Porque essa passagem, na verdade, é uma declaração poderosa para Cornélio. Em outras palavras, é como se o Senhor estivesse dizendo para ele, eu percebi o seu coração, eu senti o seu coração, cada oferta, cada oração sua, ela tem peso nos céus. E nesses dias eu estou te convidando a levantar um memorial. Percebo os irmãos estão com calor, né? A chapa já esquentou aí, né? Louva a Deus por isso. Mas deixa eu falar algo para você. Talvez daqui a alguns anos você não vai lembrar da oferta que você deu nessa noite. Mas você vai lembrar desses dias, dessa noite, do dia de amanhã. Estou te falando porque hoje eu quero te convidar a entregar uma semente de memorial ao Senhor. E quando eu digo isso para você, eu logo me lembro de Davi, porque Davi, ele fez algo que foi além do tempo dele. A Bíblia diz, lá em 1 Crônicas, no capítulo 29, no versículo 5, Davi, a Bíblia diz que ele não iria construir o templo, mas foi seu filho que foi construir. Davi poderia ter dado um passo para trás e ter dito, não, eu não vou ofertar, mas essa não foi a atitude de Davi. Davi, então, ele levanta para ofertar, e lá em 1 Crônicas, capítulo 29, versículo 5, ele diz, quem, pois, está disposto hoje a trazer ofertas liberalmente ao Senhor? É tão poderoso esse momento da palavra de Deus, porque Davi, ele entregou uma oferta. Os principais líderes entregaram uma oferta. E todo o povo entregou uma oferta. De forma que no versículo 9, a palavra de Deus diz, e o povo se alegrou com tudo que se fez voluntariamente. Porque de coração íntegro, deram eles liberalmente ao Senhor.
1: Estamos ao vivo aqui dos bastidores. A mesa está no palco da conferência RL com Legacy. E aqui, ó, camarim. Estamos aqui no lugar onde já o pastor Felipe Soares e a banda vão voltar. Mas eu quero te levar ali para o palco, a parte de trás. Vamos juntos? Vamos lá, então. Se o sinal cair, se varia, porque nós estamos ao vivo, hein? Ao vivo é assim mesmo. Vocês vêm me seguindo? O pessoal da companhia Rema está aqui. preparando. Olha só o pessoal aí. Eu não vou pedir eles para gritar, não, porque a gente tá num momento de palavra. É, então vai lá então. Valendo, tá ao vivo, hein? Vai lá.
2: Você sabe que eu faço arte. Ele começou um beat.
1: Vai o beat.
2: Sabe, né, meu mano? Manda agora. A minha rima sabe que é improvisada. Tô fazendo aqui, eu subo níveis. Tô dançando no Radicais Livres. Ei!
1: E aí? Vamos lá ver os bastidores. Vivo aí, a galera do Rema, filma eles aí.
3: Será que rola a gente subir no palco?
1: A gente vai subir agora. Olha, a pastora Adriana tá aqui. Pastora Adriana, que apresentação do início da conferência dos Radicais Livres. Nós podemos esperar mais ainda, pastora?
4: Sempre mais.
1: Aleluia.
4: Deus é muito bom.
1: Até porque
4: o... sempre o melhor, né?
1: Amém, é verdade. Até porque o tema é o seguinte, nós ainda com tantos jovens, teve muito ensaio, hein, pra ficar bonito do jeito que foi?
4: Com certeza. É como eu falei, pra Deus a gente tem que dar o melhor, né? Então eles ensaiaram muito e se empenharam.
1: E vão apresentar agora? É por isso que eles estão indo?
4: Agora, por isso que estão indo. Vamos,
1: então, gente. Vamos lá, bora?
4: Vamos lá?
1: Então, ao vivo.
5: Boa tarde.
1: Ao vivo, hein, gente? Conferência Radicais Livres, RL com o Lega. Esse aqui, ó. Esse aqui é o Pedrão, ó. Tá solteiro.
5: É verdade.
1: Vamos lá, vamos lá. Ó, esse aqui é o telão de LED. A gente tá do lado de trás do telão de LED. E a galera vai entrar. Vamos aqui pela direita. Vai, vai, vai. Pode ir na frente, mano. Nós vamos vendo aí a visão da lateral do palco. Então nós vamos acessando o palco da RL com Legacy. Nós temos uma pequena abertura nesse momento, pessoal. Pastor Ricardo Landim está aqui na lateral. Vamos entrar ao vivo com o pastor. Graças, pastor, o senhor está bem? Pastor, a Rádio Vinha, todos os irmãos pela internet estão acompanhando. 25 anos.

0: livres!
1: Olha, André, eu acho que pode melhorar. Vamos tentar assim. Livres! Não, vamos estremecer o ginásio agora com o nosso grito. Livres! Livres! E aí, pastor André, qual que é a sua expectativa para RL com Legacy?
2: Quem aqui tá com o coração em chamas? Já faz assim com a mão, ó. Deixa eu ver. Aleluia. O pessoal das cadeiras tá também? Da arquibancada? Então faz assim, ó. Levanta bem alto pra Jesus ver. Aleluia, aleluia. Olha, nós cremos que cada um de nós vamos sair daqui ainda mais apaixonados, incendiados para a glória de Deus. Se você crer, diga o amém mais forte da sua vida.
1: Amém!
2: É isso.
1: Quantos estão empolgados aqui para nossa abertura? Faz barulho aí! Diga glória a Deus!
2: Faz assim, ó. Vamos fazer assim?
1: Faz assim. Vai.
2: Expectativa. Ó, nós só vamos chamar quando todo mundo estiver assim.
1: Vai, lá em cima, lá na galeria, vai.
2: Vamos lá. Com vocês,
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0: Eles estão me ouvindo? 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Som? 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
1: Sejam muito bem-vindos a RL com Legacy! Atenção, radicais livres! Hoje começa uma nova página de uma história que Deus continua escrevendo. Mantenha seu celular ligado, porque você vai querer registrar o que Deus vai fazer. Mas durante os momentos de ministração, deixe que seus olhos estejam mais no céu do que na tela. Abra bem o seu coração. Algumas cenas podem transformar a sua vida para sempre. Cumprimente quem está perto de você. Talvez essa pessoa se torne um amigo para a vida inteira. Não existe classificação indicativa para milagres. Todos são bem-vindos. Os organizadores informam que esta experiência pode causar fome pela presença de Deus, novos chamados e uma vontade incontrolável de viver para Jesus. Quero parabenizá-los. Vocês conseguiram chegar aqui. Sejam bem-vindos ao grande estado de Goiás. Estamos muito felizes de ter cada um de vocês presentes. Fiquei sabendo que vocês vieram prontos para gritar bem alto. No três, hein? Um, dois, três e... Prestem atenção, radicais livres. Este não é um evento qualquer. Você não está aqui por acaso. Não é coincidência. Tudo tem um propósito para um propósito. O Criador do Universo sabe o seu nome. Ele conhece a sua história e tem o poder de transformar ela. Agora façam uma coisa comigo. Quero saber quem está aqui de verdade. Pegue o seu celular e acenda a sua lanterna. Todos prontos? Vai ser o seguinte. Vou fazer uma pergunta e se sua resposta for sim, você vai levantar o seu celular, ok? Vamos começar com uma pergunta fácil. Quem nasceu nos anos 2000? Muito bem, pode abaixar seu flash. Quem atualmente é estudante de uma escola ou universidade?

Boa, muita gente aí pra o RLU, hein, Pastor Ricardo? Agora eu quero ver, quem vai achar uma corte aqui na RLCon? E agora, pra finalizar, tem algum radical livre aqui? Quantos radicais livres famintos pela presença nós temos aqui? Quantos asseiam pela glória de Deus? Muito bem, agora que sei que vocês estão aqui, com vocês, a abertura oficial da RLCon Legacy.

0: era 2001. Numa chácara, cerca de 300 jovens se reuniram sem imaginar que estavam vivendo o início de uma história que atravessaria gerações. Ali nasciam os Radicais Livres. O que começou em um lugar simples, logo se tornou um mover impossível de se conter. A conferência saiu da chácara e encontrou um novo lar no prédio da Igreja Videira, reunindo mais de 5 mil jovens ano após ano, até 2008. Mas Deus ainda estava escrevendo novos capítulos. Em 2009, aconteceu a primeira conferência dos Radicais Livres no Goiânia Arena. 15 mil jovens reunidos, uma geração inteira sendo marcada pela presença de Deus e tendo suas orelhas curadas. Ali, milhares ouviram um chamado para o ministério. Milhares tiveram suas vidas transformadas para sempre. O Espírito Santo se movia de forma sobrenatural e a chama só aumentava. Em 2012, veio mais um marco histórico. Pela primeira vez, a conferência chegou ao estádio Serra Dourada. 60 mil pessoas reunidas em um só lugar. E foi ali que permanecemos até 2015. Durante todos esses anos, Pastor Naor e uma geração de pastores e líderes pavimentaram um caminho para que pudéssemos correr como Radicais Livres. Milhares de jovens encontraram Jesus, milhares foram batizados, milhares responderam a um chamado pastoral, milhares se casaram em santidade. E olhando para trás, percebemos que aquilo era apenas o começo. Em 2022, vivemos outra conferência histórica. A liderança dos Radicais Livres foi confiada ao pastor Ricardo Landim. Não para apagar a história, não para começar uma nova, mas para preservar um legado e conduzi-lo a uma nova geração. Em 2026, esse mover completa 25 anos. E existe uma certeza que continua queimando em nossos corações. Coisas maiores ainda estão por vir. Porque ainda não vivemos tudo. Hoje estamos aqui, reunidos mais uma vez, não para celebrar apenas o passado, mas para responder ao chamado de Deus para o presente. Sabemos que não somos o começo desta história, somos a continuação da extraordinária obra que Jesus continua escrevendo. O Deus que transformou gerações fará novamente. E agora chegou a nossa vez. Somos a geração eleita, sacerdócio real, povo separado, chamados para anunciar as grandezas daquele que nos tirou das trevas e nos trouxe para a sua maravilhosa luz. Somos uma geração de jovens destinados ao avivamento. Bem-vindos à RL Com Legacy. A história continua aqui.
1: Boa noite, queridos ouvintes. Estamos aqui direto do Goiânia Arena. Está muito linda a nossa conferência RL Com Legacy 2026. Os nossos correspondentes da Rádio Vinha estão rodando aqui pela nossa arena. E é claro que temos informação ao vivo para vocês. Gustavo Rodrigues, boa noite. Você que está aí com o pastor... E aí, que vai amanhã ministrar na nossa conferência. Como que tá? Com quem você tá aí, Gustavo? Boa noite!
2: Boa noite, ouvintes! Boa noite, irmãos, graça e paz. Eu tive que arrastar esse pastor abençoado aqui, que vai estar ministrando para nós hoje. Eu trouxe ele aqui para um lugar mais tranquilo, para ele derramar sobre nós. O pastor Matheus Schwindt vai estar ministrando louvor amanhã na conferência para nós. E vai falar um pouquinho, Jéssica, do que o Espírito entregou para ele, a expectativa para amanhã. Pastor, conta para nós.
3: Fala, gente. Jéssica, aqui no convite da Rádio Vinha. É uma alegria enorme estar aqui nessa conferência. Eu sou um filho dos Radicais Livres. Estou completando 12 anos que eu me batizei agora, esse ano. E eu creio que Deus tem separado um povo profético para nós. O pastor Soares estava ministrando louvor agora. A nuvem do Espírito já estava aqui, não é? liberando um mover de avivamento, glória de Deus, e a nossa expectativa é que o Senhor vai derramar, não é, uma unção fresca, nova. Eu vou ministrar amanhã de manhã e o meu coração está pegando fogo, porque eu creio que Deus tem algo separado para nós. E uma grande onda, não é, do Espírito vai vir sobre nós, levantando novos pastores, novos líderes, e uma doce presença.
2: Isso aí, pastor. Glória a Deus. Jéssica, o pastor está com o coração aquecidíssimo. Eu fico por aqui da Rádio Vinha para você, direto do Serra Dourada, conferência RL com Legacy. Ainda não vivemos tudo.
1: Ainda não vivemos tudo. E, gente, está aqui agora acontecendo uma apresentação muito legal, abertura oficial do RL com Legacy. Os jovens, os radicais livres vieram de muitos lugares do Brasil e do mundo. Tivemos caravanas da Uberlândia, do Texas, Piauí e também do Peru. Mais de 100 jovens presentes aqui no Goiânia Arena. E temos a nossa correspondente, Patrícia Zuqueta. Aonde você está, Patrícia Zuqueta? Com quem você está? E conte aí como é que está o coração e a expectativa.
4: Boa noite, Jéssica Janata. Boa noite, Rádio Vinha aqui. Eu estou aqui no estande da RL com Legacy. E eu estou com uma turminha aqui, é uma caravana que veio, sabe de onde? Barra do Garça. Cadê? Pensa numa caravana animadíssima, Jéssica. Então, eu quero perguntar aqui para a Sara, ela que está toda caracterizada aqui, com a camiseta linda dos Radicais Livres, ela que veio com o coração cheio para receber. Qual que é, Sara, me conta, desde que você está vivendo esse momento, esse movimento Radicais Livres, o que que o Senhor falou com você quando você chegou aqui no Goiânia Arena?
5: Com certeza, o Senhor nos prometeu um final de semana de muito avivamento. Eu creio que o Senhor vai reacender uma chama em cada coração que quer.
4: Eu tenho certeza disso também, Jéssica. Tem que ver como que está a animação aqui no estande. Todo mundo querendo a camiseta e todo mundo muito animado para experimentar o melhor do Senhor aqui nessa conferência que está fantástica.
1: É isso aí, Patrícia Zuqueta, Gustavo Rodrigues. Nós seguimos aqui acompanhando tudo. E para você, querido ouvinte, a RL com Legacy é a conferência anual do Ministério Radicais Livres, o movimento de jovens aqui da Igreja Videira. A edição de 2026 é muito especial, porque marca os 25 anos dos Radicais Livres e adota um tema Legacy, uma referência ao legado construído por 2 décadas e meia de história e das próximas gerações que seguem esse movimento. Então, lembrando que a nossa conferência acontece hoje e amanhã aqui no Goiânia Arena, e é esperado reunir mais de 15 mil jovens vindo do Brasil e de outros estados e também do mundo inteiro. Então, nós seguimos aqui acompanhando. Daqui a pouco a gente entra novamente com muito mais participação e interação. A nossa equipe está muito preparada para circular durante todo esse Goiânia Arena. Temos pastores. Daqui a pouco vai ter Juliane Song no nosso palco. E lembrando para você, ouvinte, que você pode acompanhar toda a programação também no YouTube Rádio Vinha FM. Lembrando, já acesse agora YouTube Rádio Vinha FM para você também assistir ao vivo o que está acontecendo aqui no Goiânia Arena hoje e amanhã. Então, seguimos aqui a programação e daqui a pouco eu tô de volta.
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14: Olá, ouvinte. Atenção para um dado que merece muita preocupação. Mais da metade das brasileiras já foram afetadas direto ou indiretamente pelo avanço das bets. Segundo o levantamento divulgado pelo jornal Folha de São Paulo, 42% das mulheres entrevistadas já apostaram ou ainda apostam e outras 12% nunca apostaram, mas convivem com as consequências do vício de parceiros ou familiares. Do ponto de vista psiquiátrico, isso acende um alerta. A aposta pode deixar de ser entretenimento e se transformar em um comportamento compulsivo, associado à ansiedade, irritabilidade, insônia, endividamento, conflitos familiares e sofrimento emocional. E existe um detalhe especialmente importante. Entre as mulheres que apostam, as mães jogam cerca de 1,6 vezes mais do que as mulheres sem filhos. A pesquisa sugere que, para muitas delas, a aposta aparece como uma tentativa de complementar a renda e fechar as contas do mês. Ou seja, estamos diante não apenas de uma questão financeira, mas também de saúde mental. A mensagem é simples. Apostar para tentar resolver uma dificuldade financeira pode aprofundar justamente o problema que se queira solucionar. E quando a pessoa perde o controle, esconde as apostas, contrai dívidas ou continua jogando apesar dos prejuízos, é hora de procurar a ajuda de um psiquiatra. Eu sou a doutora Aline Salim para a Vinha FM.
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